limite. Não tem lógica. É só amor, né? E hoje é dia de celebrar, é dia de agradecer, de reconhecer, de lembrar os bons momentos e, acima de tudo, de amar e demonstrar isso. Feliz Dia das Mães a todas as mulheres que, com um coração enorme, escolheram ser o lar de alguém. Não é verdade? Então aqui vai o nosso abraço bem apertado. O Band Love está no ar, com a sua participação através do nosso WhatsApp 11 99991 9197. Pode mandar mensagem, aquele recadinho especial para sua mamãe. Fique à vontade, tá? 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E tem muita música boa que eu quero te mostrar aqui, ó. Daqui a pouquinho, Fábio Júnior, Caça e Caçador.

aqui no Band Love. E começa a partir de agora, nesse clima gostoso de Dia das Mães. Aliás, fique à vontade para mandar sua mensagem também. Aliás, já tô recebendo aqui, viu? Vamos juntos com o nosso Band Love nesse clima gostoso até uma da manhã. Rick Astley, Cry for Help. Boa noite para você. O Band Love está no ar.

0: Dia FM, Eduardo Costa, saudade. Gente, daqui a pouquinho a gente vai ouvir essa música aqui no Band Love, que é linda. My love, Little Texas. Linda música, né? My love is ready for you. Que fala sobre uma pessoa que está com amor preparado para receber a outra. Legal, né? Daqui a pouquinho essa música inteirona aqui no nosso Band Love. Linda, né? Linda. É isso. 9:32. Você está junto com a gente? Já mandou seu recadinho de amor? Eu tô vendo aqui, viu? Adorei, gente. Obrigado aí, viu? Ó, a Tassi, já vi aqui a mensagem da Tassi que participou conosco. É a Tassiana e o Marcelo, estão curtindo a Band FM nesse momento. Estavam esperando, né, o Band Love começar, agora já estão curtindo o Band Love. Eles falam de Parelheiros e desejaram um feliz Dia das Mães a todas as mamães que estão juntas com a gente. Muito obrigado aí pelo seu carinho, hein? Uma ótima noite. Tem mais mensagem aqui também. Tem o Marcelo, que, aliás, é o Marcelo. Ah, agora que eu entendi, olha só vocês. Eu separei aqui a mensagem da Tassiana, né? Falando que estava junto com o Marcelo, curtindo o Band Love. E aí eu separei outra mensagem, só que do Marcelo agora. E aí ele fala a mesma coisa. Eu tô curtindo o Band Love e quero mandar um beijo pra Tassiana. Ah, que legal, gente. Obrigado aí pelo carinho. Tamo junto aqui na Band FM, tá bom? Deixa eu ver mais uma mensagem aqui. Olá!
1: Boa noite, Band Love.
0: Boa noite.
1: Tudo bem com vocês?
0: Tudo ótimo.
1: Eu queria mandar um abraço especial pra minha namorada, Monique. É, dizer que eu amo muito ela. Ela é a razão do meu viver.
0: Obrigado pela mensagem. A gente continua o Band Love com esse clima aqui.

Uma simples dor muscular, mas a dor não passava de jeito nenhum, pelo contrário, só aumentava. Por isso os médicos decidiram investigar melhor. Nós fizemos todos os exames. E foi aí que veio a notícia mais difícil de todas. O câncer tinha voltado. E dessa vez. Dessa vez de uma forma muito agressiva. Os médicos explicaram que já era um quadro metastático, que já estava espalhado pelos ossos, pelo pulmão, pela cabeça e já atingia até a medula. Eles foram bem sinceros e disseram que naquele estágio o tratamento não era mais curativo. Era paliativo. Era só para controlar a dor, para dar conforto e qualidade de vida. Não precisava dizer mais nada, né? A gente já tinha entendido tudo. Na prática, não tinha mais o que ser feito. Naquele momento, alguma coisa dentro de mim desabou. Foi como se o chão simplesmente sumisse dos meus pés. Um choque que paralisa, uma dor, mas uma dor que não dá pra organizar, não dá pra pensar, não dá pra entender. Eu olhava pra minha mãe ali, eu não conseguia aceitar o que estavam dizendo. Veio um desespero, veio um medo absurdo de perder a minha mãe. E por mais que eu tentasse me manter forte, por dentro eu tava despedaçada. Mesmo com todos aqueles prognósticos dos médicos, a minha mãe decidiu tentar. Ela fez radioterapia, ela seguiu tudo o que ainda era possível e a gente respeitou cada decisão dela. Mas o corpo não respondia absolutamente nada. Aos poucos, o tempo começou a apertar e a gente teve que admitir que aquela luta já não era mais... Não era mais sobre vencer a doença. Era sobre cuidar dela. Sobre dar amor, presença e dignidade. Era sobre viver com ela os últimos dias que ainda restavam. Eu e a minha irmã decidimos que a gente não ia só esperar, não. A gente queria viver. Viver de verdade com ela. Enquanto ainda dava tempo, né? Nós conversamos muito, relembramos momentos felizes, até que surgiu a ideia de fazer uma última viagem em família. Mas não podia ser qualquer lugar, não. Tinha que ser num lugar especial, tinha que ter significado. E por isso escolhemos Maceió, o lugar que ela mais amava, com aquele mar que acalma, que abraça e que guarda tantas lembranças dela com nosso pai ainda jovens. A gente morava em Roraima. Então, uma viagem longa, cansativa, de quase 4 mil quilômetros. Mas nada disso estava importando não, viu? O que importava era realizar esse desejo e transformar esse último sonho em realidade. Porque no fundo não era sobre o destino, era sobre o tempo que ainda nos restava. Quando a gente chegou lá, ver a minha mãe naquele lugar foi algo que eu nunca vou conseguir esquecer. Ela fechava os olhos. Ela sentia a areia nos pés, ela sentia o cheiro do mar, a brisa no rosto. E por alguns instantes, parecia que não existia dor alguma. Foi tão lindo, tão cheio de significados, que eu e a minha irmã decidimos eternizar aquele momento. Nós chamamos uma fotógrafa para fazer um ensaio. Confesso que eu fui com o coração bem apertado e com medo, porque minha mãe, ela estava tão fraca, estava com dor, ela mal conseguia ficar em pé. E mesmo assim ela foi, ela se esforçou, ela encontrou forças que eu não sei de onde vieram. Ela só queria estar ali com a gente e ela estava. O que parecia ser só um registro, acabou se transformando numa despedida. No dia 30 de setembro de 2025, à beira do mar, a gente viveu um dos momentos mais intensos das nossas vidas. Tava todo mundo ali. Minha mãe,
o meu pai, os meus irmãos, meu marido, o marido da minha irmã.

mãe o meu filho. E isso para mim teve um peso maior ainda. Porque saber que o meu filho viveu aquele momento, que ele sentiu o carinho dela, que ele esteve perto da avó, me trouxe um tipo de conforto no meio de tanta dor que eu sentia. Ele ainda é pequeno, mas de alguma forma eu sei que esse amor vai permanecer nele. A fotógrafa não sabia de nada. Para ela era só mais um trabalho, mas aos poucos ela foi percebendo que aquilo era diferente, porque ninguém que se aproximava da minha mãe estava ali só por uma foto. Estava ali para dizer o quanto amava ela de verdade, para abraçar mais forte, para de alguma forma tentar segurar o tempo por mais alguns segundos. Eu abracei a minha mãe e eu falei tudo o que estava guardado dentro de mim. Disse que amava ela. Disse que eu nunca ia esquecer. Que eu ia viver bem por ela. Que eu ia cuidar da nossa família. Que a gente ia continuar unido. E que ia seguir firme nos caminhos de Deus. Durante o ensaio, tudo foi acontecendo de uma forma muito espontânea. Teve lágrima, claro. Teve sorrisos. Abraços longos, apertados e cheios de amor. A gente chorou. Mas também teve tanto carinho, teve troca. E eu tentei guardar tudo. O cheiro dela, o toque dela, o calor, o jeito. Como se eu pudesse levar comigo cada pedacinho daquele momento. As fotos eternizaram o que a gente viveu, mas o que ficou dentro de mim vai muito além de qualquer imagem. Depois da viagem, o estado de saúde da minha mãe piorou e eu sentia isso todos os dias. Ela estava piorando e, ao mesmo tempo, eu estava grávida do meu segundo filho. Era uma mistura difícil de explicar, né? Enquanto eu gerava uma vida, eu me despedia da pessoa mais importante da minha. Parecia que meu coração vivia dividido o tempo todo. Muitas vezes, eu me sentia impotente porque tudo o que eu queria era estar com ela o tempo inteiro no hospital. Eu queria estar cuidando, eu queria estar acompanhando cada momento, eu queria ser forte por ela. Eu passava a tarde toda com ela, eu voltava para casa para cuidar do meu filho. Eu fazia ele dormir e depois eu voltava para o hospital. Mas não podia dormir lá por causa da gravidez. Ainda assim, eu fazia tudo o que eu podia para estar presente. Tudo o que eu pensava era que enquanto ela estivesse viva, eu estaria lá. Eu cheguei a dizer que não ia mais fazer o chá de bebê do meu filho porque não fazia sentido. Mas ela não deixou, não. Mesmo tão debilitada e sem forças, ela fez questão de que aquele momento acontecesse. E ela foi. Ela foi. Deitada, fraca, mas ela estava lá. Participou do mesmo jeito. E aquilo foi um dos momentos mais marcantes da minha vida. Depois do chá, em poucas semanas, a minha mãe piorou e pediu para voltar para o hospital. No dia 16 de novembro, ela foi internada e nesse momento a gente já sabia. Eu e meus irmãos sabíamos que estava chegando a hora e ela também sabia. Aos poucos, ela foi perdendo a consciência. E a gente foi se despedindo mesmo, sem palavras. No dia 28 de novembro, os órgãos dela foram parando e ela se foi. Junto com ela foi uma parte de mim que nunca mais vai voltar. Depois que minha mãe se foi, a vida mudou. A vida ficou mais silenciosa, mais vazia, mais escura. E junto com ela foi embora uma parte de mim também. O tempo não cura, não melhora. A gente só aprende a conviver com a saudade. E eu tô tentando, tô tentando reaprender a viver, porque foi isso que ela pediu pra gente fazer. Nos últimos dias, mesmo com tanta dor, ela falava o quanto Deus era bom. A fé dela sempre me impressionou e hoje, mais do que nunca, eu quero chegar perto disso. Eu quero ter a força que minha mãe tinha. Quero ter a entrega, eu quero ter a confiança dela.
Se eu pudesse falar com a minha mãe hoje, eu diria que ela foi perfeita para mim. Mesmo com todas as dificuldades, nunca deixou faltar amor. E se um dia eu for metade da mãe que ela foi, nossa, meu Deus, meus filhos já vão ter muita sorte. Amor de mãe não acaba quando ela vai embora. Ele fica. Fica na forma da lembrança, da saudade, do silêncio. E principalmente da ausência. Porque a falta de uma mãe não é só não ter mais quem abraçar. É perder o lugar onde o mundo fazia sentido. E aprender a viver carregando um amor imenso sem ter mais para onde voltar. Nesse Dia das Mães, abrace a sua mãe. Diga para sua mãe o quanto você a ama. Perdoe a sua mãe. Aproveite cada momento, porque o tempo não avisa quando ele vai mudar tudo. E para você que, como eu, já não tem mais a sua mãezinha aqui, que o amor que ela deixou continue sendo força, presença e caminho também. Porque mãe, mesmo quando vai embora, nunca deixa de existir dentro da gente.

Band FM, Nayara Azevedo, obrigado, mãe. É o que a gente ouviu aqui pra finalizar a história. E que música, né? Que música, que história, que mensagem. Nossa, como faz a gente parar pra pensar nas coisas e faz a gente entender o real valor de uma mãe, não é? Já parou pra pensar o que a sua mãe representa pra você? Você que tem a sua mãe viva, você que tem a sua mãe aí do seu lado, você que às vezes tem a sua mãe distante, mas ainda é possível visitá-la, conversar por telefone, que você valorize esse momento, que você valorize cada minuto. E às vezes a gente tem a mãe do lado e tá tudo certo, já faz parte da rotina, mas dias como hoje, como o Dia das Mães, isso é essencial pra gente ver o quanto vale nós termos a nossa mãe do nosso lado. E quando a gente tenta mensurar, quando a gente tenta colocar um valor, a gente vê que não consegue, né? Então que você dê valor à sua mãe, você que não tem a sua mãe perto, que você use esse dia para pensar nos bons momentos, nos aprendizados, nas histórias engraçadas, no que você aprendeu. E que você valorize esses momentos. É, o amor de uma mãe nunca acaba com a partida, né? Esse amor continua no colo que a gente aprendeu a dar, nos filhos que a gente cria e também na saudade que a gente transforma em força. Que história linda, né? Eu quero a sua participação a partir de agora no nosso WhatsApp, no 11 99991 9197. E daqui a pouquinho eu coloco a sua mensagem ao vivo aqui no nosso Band Love.

0: Band FM, Gustavo Lima, Sem Radar, é o que a gente ouviu aqui no Band Love. E falando em música boa, daqui a pouquinho a gente vai ouvir essa daqui, ó. Ó, Adele, Set Fire to the Rain, aqui no Band Love. Linda música, né? Daqui a pouquinho, interona essa música pra você que tá curtindo a gente nessa noite, finalzinho de domingo, finalzinho de um dia especial, do Dia das Mães. Ah, e a gente tá se emocionando com essa história, né? Aliás, muita gente chorou aqui. É, foi realmente uma história muito emocionante, né? A Simone Marques, ela escreveu: que história triste, eu chorei com essa história. Eu sei a dor que ela tá passando porque eu perdi a minha mãe também. É difícil, né, Si? É. Que Deus te abençoe muito e te dê forças, viu? É, obrigado aí pela sua mensagem. É difícil escutar histórias como essa, né? É, temos aqui outra participação também. Boa noite, Fê. Boa noite, Mandilove. Hoje eu passei o dia com a minha mãe, filhas, minhas irmãs, sobrinhos. Foi um dia incrível. E escutando a história, eu fiquei muito emocionada, sabe? Eu não consegui gravar áudio. Eu me emocionei muito. Minha mãe me criou sozinha, porque meu pai se foi muito cedo. E ela representa muito pra mim. Eu desejo à nossa amiga que Deus conforte ela nesse primeiro Dia das Mães aí, sem a presença física da mamãe. Pois sem dúvida, em espírito, com certeza, ela estará presente. Obrigado aí pela sua mensagem. Uma linda mensagem, aliás, da Simone Moraes. Obrigado, Si. Um beijo pra você, uma ótima noite. Olá!
1: História linda, tô aqui, Brant. Muito bonita, foi linda essa história. Parabéns.
0: É.
1: Por fazer a nossa noite assim, maravilhosa, contar essas histórias bonitas. Faz a gente refletir bastante.
0: Com certeza faz, né? E faz a gente dar valor pras pessoas que a gente ama, em específico a mamãe, né? Um beijo, obrigado.

0: Band FM Pericles, Ebon and Ivory, aqui no nosso Band Love, pra fechar mais um bloco aqui, um bloco que trouxe história de amor, um bloco que trouxe a sua emoção, um bloco que trouxe muita música boa, e é claro que a gente quer aqui a sua mensagem, tá? Daqui a pouquinho eu vou colocar mais mensagens sobre a história de amor, mais mensagens que vem direto do seu coração também. Pra você que quer mandar aquela mensagem especial, fique à vontade, tá? 11 999 91 9197.
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15: Fala pessoal, tudo bem? Uma ótima noite pra você que tá junto com a gente aqui na Band FM. Eu sou o Fernando César e a gente continua com o nosso Band Love especial de domingo. 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

0: FM, Fernando e Sorocaba com Jorge Mateus, bom rapaz. E daqui a pouco aqui na Band, Bryan Adams, Heaven, mais um clássico Band Love. Linda, né? Linda, né? Daqui a pouquinho a gente vai ouvir essa música aqui na sequência do Band Love, tá? 11 horas 48 minutos, eu parei pra te dar boa noite, parei para te escutar, parei para ouvir a sua mensagem de amor e também a sua opinião sobre a história. Uma história que mexeu muito com a gente, né? Uma história muito complicada, uma história que a Marcela, né, cresceu numa casa simples, sem luxo, mas cercada de muito amor, tendo na mãe o seu porto seguro, né? E também a melhor amiga dela aí em todas as fases da vida. Em 2023, um exame de rotina trouxe o diagnóstico de câncer no estômago, iniciando uma fase difícil, cheia de dor, mas também de esperança. Ela melhorou, só que meses depois a doença voltou de forma bem mais agressiva e sem chance de cura, transformando a luta em um processo de despedida. Mesmo assim, a família escolheu viver intensamente os últimos momentos, incluindo uma viagem especial cheia de significado. Grávida do segundo filho, Marcela viveu a dor de se despedir da mãe enquanto gerava uma nova vida. E hoje ela carrega a saudade, hoje ela carrega a força e também o amor que continham guiando aí a sua caminhada. Foi uma história que mexeu muito com o nosso coração, né? E o pessoal tá participando conosco, comentando sobre a história de hoje através do nosso WhatsApp. Olá!
1: Boa noite, Fefo.
0: Boa noite.
1: Boa noite a todos do Band Love. Então, eu escutei a história pela manhã e agora. Linda história. Uhum. Que Deus a proteja, essa filha. Os filhos, né?
0: É.
1: Então, eu sou a Nilma do Jardim Rebrunas.
0: Legal, obrigado aí pela sua mensagem, uma ótima noite. Boa noite, Fernando, história emocionante. Minha mãezinha também já está na eternidade e a saudade é eterna. Um grande abraço a todas as mamães e a Band FM Maria de Barueri. Maria, sinto muito, viu? Que Deus te abençoe muito. Uma ótima noite pra você, uma ótima semana, tá? Eu quero ler aqui alguns recadinhos também, recados de amor de todos que participam com a gente aqui através do nosso WhatsApp no 11 99991-9197. Boa noite, família Band Love. Quero desejar um grande Dia das Mães e mandar aqui um beijo enorme para o amor da minha vida, a Márcia Regina, a mãe, a avó e maravilhosa. Aqui é o Emerson. O Emerson do Espírito Santo, ele que está falando conosco aqui nessa noite. Obrigado aí pelo seu carinho, uma ótima noite para você. Tudo de bom, viu? Uma ótima semana também. Oi!
2: Boa noite, Band FM.
0: Boa noite. Estou
2: aqui no Band Love, uhum, para deixar um recadinho pro meu amor. Mateus, agradeça a Deus pela tua existência. Você é tudo de bom que aconteceu para mim. Aliás, é o que de melhor aconteceu para mim. Te amo. Beijo.
0: Mensagem linda, né? Puxa, gostei. Obrigado aí pela sua mensagem. Uma ótima noite pra você. A gente continua nosso Band Love. Nesse clima, só com música boa pra gente matar saudades. Maurício Manieri.

Energy FM, The Cover Girls, Wishing on Stars, aqui no nosso Band Love, 11 horas e 58 minutos. Vai mandando a sua mensagem aqui no nosso WhatsApp, 11 999919197, hein? Peraí que a gente já volta com o Band Love.

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7: Olá, pessoal, tudo bem? Tudo certinho por aí? Uma ótima noite pra você que tá junto com a gente aqui na Band FM. Eu sou o Fernando César e a partir de agora a gente caminha para a última hora do Band Love Especial de domingo, hein? Mas claro, dá tempo de você participar, é só mandar mensagem no WhatsApp, tá bom? Band FM. Na sua rádio, do seu jeito.

0: Rádio FM Edson e Hudson, com Kenny Rogers, Eu Não Sei Dizer Que Não Te Amo. Olha só! Olha, não, peraí, deixa eu ligar aqui.
1: Ai, que delícia. Chegando agora, já ouvindo. Como é que é o nome da música?
0: É Eu Não Sei Dizer Que Não Te Amo.
1: Nossa, olha senhora, isso é bom, hein?
0: Essa é pra anotar, hein?
1: Ah, essa é pra anotar. Não, nós vamos se encontrar bastante aqui. Nesse
0: cadê
1: clima
0: caneta?
1: Agora.
0: Peraí, deixa
1: eu... Anota aí.
0: O cara tá levando a sério, né? Então, olha, você fala assim, olha, desculpa. Mas eu não sei dizer que eu não te amo.
1: Nossa, já pensou? Aí você manda essa música pra...
0: Hoje tem, né?
1: Hoje
0: agora,
1: tem, hoje
0: agora.
1: Tem.
0: É lógico. Tudo bem, meu
1: muito
0: velho?
1: Muito bom. Tudo de boa, tranquilinho de mãe.
0: Opa,
1: mãe.
0: Legal. Foi dia das mães,
1: dia
0: né?
1: Dia das mães, deu
0: terminamos.
1: Um beijo na véia.
0: É isso. Viu a véia?
1: Vi a véia.
0: Pô, oh, aí sim,
1: dá
0: que
1: um
0: bom.
1: Cheiro na veinha, né?
0: É isso, né? Uhum. Lembrar os bons momentos da vida,
1: nossa,
0: né?
1: Nossa senhora,
0: é
1: as chineladas.
0: Exatamente, é. E depois desse final de semana, a gente percebe que vira o dia, segunda-feira, começa tudo de novo.
1: Tudo de novo, não tem jeito.
0: Ai, meu Deus
1: toda
0: do céu.
1: Toda semana essa palhaçada.
0: Não sei porque repete, gente. Vocês não aprenderam ainda, pelo amor de Deus. Bom, só não aprendeu que segunda-feira é sempre assim, gente.
1: Não é, cara.
0: Vamos mudar esse negócio.
1: Vamos mudar esse negócio aí. Caramba. Mais um dia no fim de semana, só
0: é lógico, amor. É isso. 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
1: Aê, João.
0: Parabéns, hein?
1: Se deu bem.
0: Ó, já gostou do chaveiro, né? O chaveiro com abridor de bebidas.
1: Esse olha, é bom, esse é legal.
0: Esse aí vai lembrar da gente quando for abrir aquela bebida. Psst,
1: é,
0: né? É verdade.
1: Quebra um galhão.
0: Opa, aí sim. Diguinho, eu vou embora, que pena.
1: Vai lá, mano, descansa um pouquinho, mas volta, né?
0: Volto.
1: Aê,
0: meu colchonete tá ali do lado. Tchau, gente, valeu.
1: Valeu, Pepo.
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8: Band FM 1 em 1, bom dia, uma ótima segunda-feira pra você. Vamos começar tudo de novo, né? Não tem jeito. Vamos lá fazer, vai. Vamos, vamos. Tudo bem aí, né? Tá tudo certinho, tudo na manhã, segundamos já. Aqui na sua rádio, do seu jeito, Band Coruja no ar. Bora bagunçar então. Yeah.
9: Começou, yo. 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

0: Vamos começar, tá na hora então. Alô, meu Brasil, alô, meu povo. Alô, meu povo, chama, chama que tá na hora. A partir de agora o bicho vai pegar. É o Band Coruja no ar. Band Coruja no ar. Tudo bem aí, né? Tudo certinho, tudo na manhã, tudo na paz. Espero que você esteja bem, esteja feliz. Esteja abanando o seu rabinho, porque a partir de agora é assim, ó. Alô, meu Brasil! Pum, pum! É, pra você mandar sua mensagem, pra você participar com a gente, fica à vontade pra mandar aí o seu áudio. Nosso WhatsApp já liberado pra você. 11 999 91 97. Cadê o meu bom dia? Cadê? Eu quero saber como é que foi o seu fim de semana. O que que você aprontou? O que que você fez de interessante? Encontrou com a mamãe, não encontrou? Como é que passou o Dia das Mães? Conta tudo pra nós aí. A gente gosta de saber o que, que aconteceu na minha ausência. Cadê as fofoquinhas? Fala comigo, bebê.
1: Tia Diego, como passou o Dia das Mães? Boa semana para todos nós que está iniciando. É a Tami de Araçatuba, Band de Coruja até as 5 da manhã. Um luxo!
0: Não, um luxo! Bom dia, Tami! Bom dia, Tami! Tá tudo bem aí, né? Bom dia, Diegão. Melhor horário agora. Amo escutar essa loucura que você faz na madrugada. Beijão no meio da sua bochecha. Beijo, Grace. Oi, oi, oi.
2: Bom dia, Diego. Final de semana maravilhoso. E agora tô comendo um mega lanchão.
0: Lanche?
2: Pra ir dormir, né?
0: Porque eu quero lanche. Começou
2: segundona. Vamos pra cima. Boa semana.
0: Eu gosto de lanche. Beijo, eu gosto de lanche.
3: Fala aí, Diego Lopes. Bom dia pra nós aí, como é que tá, irmão?
0: Beleza.
3: Mais um dia. Mais uma segunda-feira, né, mano?
0: Pois é, cara.
3: Só trabalho.
0: Não tem jeito.
3: Vamos que vamos. Feliz Dia das Mães pra todas as mães aí.
0: Já foi o Dia das Mães, já foi.
3: Tamo junto.
0: Já foi, já foi o Dia das Mães. Cara, não pode, velho. Tem que agradecer por ter trabalho. Agradecer por mais uma semana. Agradeça por ter que acordar cedo. Agradeça por ter que trabalhar. Ah, que papo de coach. Oi.
4: Bora, Diegão. Vamos que vamos, hein? Boa madrugada pra nós. Henrique de Jandira. Ligadinho aí em vocês todos os dias. Primeira participação aí.
0: Bem-vindo, cara. Bem-vindo, cara. Bem-vindo. Você que nunca ouviu, você que quer participar com a gente, primeira vez aí, manda aí o seu áudio. Aperta o microfone e fala. 11 999 91 9197.
5: Bom dia, Diego. Tati Perigoso. Ah, Diego, Dia das Mães, fiquei um pouquinho chateada, porque minha mãe tá morando lá na Bahia. E só vou poder ir.
0: Tu
5: pra,
0: é baiana, Tati?
5: Pra lá. É perto de Aracaju, mas passa por Feira de Santana. Mas, em compensação, meu filho me mimou bastante. Meti o pé na jaca, comi um prato de nhoque. Tava delicioso.
0: Nossa, que delícia.
5: Tomei uma cervejinha. Agora eu vou me divertir com os meus coleguinhas do Band Coruja.
0: Ai, que programação maravilhosa. Você quer melhor que isso? Quer melhor que isso? É, só a última parte já era pra ficar feliz, né? Até que enfim eu fui assistir o filme do Michael Jackson hoje. Levei a minha véia pra ver. Que ela é fã do Michael Jackson. Quem não é, né? Foi legal, foi bacana, foi legal, foi bacana. Eu sabia que ia ser legal, só não sabia que seria tão legal. O filme é bom mesmo. Muito obrigado a quem me indicou. Agora tem que saber quando é que vai sair a continuação dessa bosta.
6: Segundo, Diegão do céu, que frio que tá fazendo.
0: Não é, cara?
6: Casas, rapaz.
0: Que coisa,
6: tá,
0: né?
6: Tá de enrugar a cabeça do ganso.
0: Ei.
6: A hora que fui tomar banho hoje, tomei banho de guarda-chuva, rapaz. Pra não se molhar de tanto frio que tá.
0: É, deu uma esfriadinha mesmo, principalmente aqui, região sul, sudeste do Brasil, não sei onde você tá agora, no Nordeste não esfria, não tem frio, né? Mas aqui em São Paulo, é frio, velho, olha, tá um friozinho gostoso, eu gosto desse tempo, só que é bom pra dormir, né? Nossa, aquela sonequinha antes de vir pra rádio. Mas é ruim pra sair de casa, viu? É ruim largar a mulher quentinha lá. A cama quentinha. Tem que vir pra cá pra falar com vocês. Mas é bom, eu gosto, eu gosto. A gente agradece por trabalhar com aquilo que a gente ama. Deus o livre, já pensou ter que acordar amanhã cedo e ir pra um escritório cheio de gente falsa? Cheio de gente chata, de galocha. Nossa senhora!
7: É poupa dentro. Fala Diego, bom dia aí, o cambada do Mãe de Coruja. Ô Diego, normalmente eu brigo, né, pedindo um resumo aí do programa, né, tava de folga, mas acho que você também tava, né? Diego, eu não sei a sua folga, mas a minha foi top, viu? Aproveitei bastante, é nóis, Diego.
0: Não, volta aqui, que você fez? Tem que contar pra nós.
8: Aô, Diegão, vamos que vamos, mais uma semana escutando o Bando de Coruja. Bom dia, vamos nessa. Mais uma semana de trabalho abençoada aí. Um abraço, seu velho do lixo, sai cachorro.
0: Valeu.
9: Fala, Diegão, seu vagabundo. Eu vou mandar um recado pro pessoal aí, Diegão. Eu sei que vai ter muita gente que vai desejar feliz Dia das Mães. Dia das Mães já passou, viu, gente? É. Foi ontem, dia 10 de maio. E essa data foi criada pelo sistema em 1932, pelo presidente Getúlio Vargas. Então, ah, é pra homenagear as mães, nada. Isso é pra vender. É marketing, tá bom?
0: É verdade. É como todas as outras, né? Aí no Dia das Mães o cara vai lá com a florzinha, com o negocinho. No outro dia já tá xingando a véia, tadinho.
10: Ô, Diegão, boa madrugada, vamos que vamos. Tá frio aqui, hein, meu irmão? Que chuva, hein?
0: Tá chovendo aí, Márcio?
10: Diegão, será que alguém vai falar pra você aí o plástico, a vergonha que ele passou, meu irmão? Eu já estava sentindo vergonha por ele ontem. O cara ligou ao vivo na rádio ontem, Diegão. Porra, Diegão, o cara tava faltando chorar. Falando que ele é humorista. Falando que ele tava muito feliz. Porra, parecia um moleque de 6 anos de idade, cara. Porra, que vergonha, meu irmão. Que vergonha.
0: Como é que é? Que plástico, Edinaldo? Vocês têm que me contar essas paradas aí. Como é que é? Como é que é, mano?
11: Bom dia! Eita, nós! Cadê o vinho nesse frio, Dieguito? Cadê um vinho gostoso, um vinho seco? Muito bom! Você tava bebendo o quê com a gata, hein? Você gosta da cama quentinha, é? Zoeira, tá? Você pode ter a cama quentinha quando você chegar de manhã. Brincadeira.
9: Ontem eu tava até de folga, rapaz. Essa hora eu tava nanando, essa hora eu tava dormindo ontem.
0: Ué, então eu não entendi.
12: Oh, ontem eu tava ouvindo também, cara, uma certa hora ali, que o Pedrão deu uma enrabada no Murilo Louco, mas o Murilo Louco falou buuuu e o restante ao vivo. Nossa, chamou até de tonto, de idiota. Murilo Louco é louco mesmo, mano.
0: Como é que é, velho? Me conta direito as coisas, mano. Começa agora! Fofoquinhas da madrugada. A partir de agora, tudo o que acontece na minha folga começa agora. Contando o programa do... É, Diego Edinaldo Plácido fez um papelão ontem, fiquei com vergonha alheia. O que ele fez, gente?
13: Só entendi.
14: É, Diego Lopes, ele ligou ontem pro Pedro Rafael aí e falou que era comediante.
3: certo? Falou que era comediante, agora tá feliz, que ele é um artista, mas só contou piada de porcaria. Porra, fez geral passar vergonha, Edinaldo.
0: Meu Deus, gente. Eu não imagino o Edinaldo fazendo isso.
15: Edinaldo aí que é cheio das gracinhas na madrugada, né? Chegou ontem no Ao Vivo lá na ligação, contou uma piada bem zoada. Depois disso, perdeu o rumo. Ficou com vergonha.
0: Meu Deus, gente. Meu Deus, meu Deus. Eu não posso sair 5 minutos, largar a mão de vocês, que vocês fazem bosta.
16: Ô, Diegão, ele me inventou de falar ao vivo na rádio. E ele tava gritando, todo eufórico. Falando que o dia de ontem era... 5 anos que ele escutava o Band Coruja. Ah, ele vem com história triste, né? Que 8 anos de idade, aquela história que nós já conhece, que agora ele é alguém, porque agora ele é um humorista. Da onde que ele tirou isso, cara? Esse cara é maluco, meu irmão. Que papelão. Que coisa ridícula.
0: Meu, tá bom, gente, tá bom. Tá bom. Chega, senão eu vou chorar aqui também. Chega. Encerra-se agora. Acaba agora. Fofoquinhas da madrugada do programa alheio. Chega.
17: Só tem deslove nessa bosta. Ah, Diego, fala seu bosta. É, beleza, meu amigo. Nossa, então se passou bem seu final de semana. Que pena, tava torcendo contra. É, vamos lá, resumindo é o seguinte: o Edinaldo ligou, passou uma vergonhinha. Mas eu gostei, Edinaldo. Bela iniciativa, e sim, você é um autista. Quer dizer, artista. E eu não fiz nada, Diego. Eu fui. O meu pecado é o quê? Amar demais. O Pedrão tava brincando de jogo das pistas, aí ele meteu tudo pra eu falar bosta. Aí o que eu falei? Falei bosta! Eu falei buceta!
18: Ah, Diegão, aí o Pedrão falou assim: vai, me conta outra piada aí. Aí ele falou: eu não tenho mais piada. Aí ele falou: como você é humorista e você não tem mais piada? Aí eu falei: Pedrão, eu vou desligar que eu vou ter que estudar pra fazer mais piada.
0: Ai, meu Deus.
19: Bom dia, Diego Lopes. Bom dia, ouvintes da Band FM. Aqui é o Roberto Leite de Guarulhos, ligado no Band Coruja desta segunda-feira. Diego Lopes, avisa pra Milena Barros que toda vez que ela fica me chamando de divo, de maravilhoso, é um elogio tão profundo que toca no meu coração.
0: Nice.
19: E outra coisa... Só, por que mulher só ganha na caixa premiada? O homem não pode ganhar também, não?
0: Nossa, sai daqui!
19: Uma ótima semana pra você!
0: Ah, ótima
19: Roberto
0: semana!
19: Roberto Silva, Guarulhos,
0: sai daqui,
19: São Paulo, bom dia!
0: Sai daqui, não começa a me irritar, não, hein? Não começa a me irritar!

0: É, não sei não, viu? Eu não sei não, viu? Vocês têm inveja do Dodô Edinaldo? O cara é um artista, pelo que eu tô vendo aqui nos... O cara é um artista, deixa aí. Na sexta-feira ele dançou. Aliás, no sábado. No sábado ele dançou. Domingo conta piada. Aí ele entra, faz o draminha dele. A gente faz o... O cara é um artista completo. Vocês estão... Liga não, Edinaldo. Eles estão com inveja. Eles estão com inveja.
1: Passando aqui para desejar feliz dias das mulheres cis que gestam. Feliz dia das mulheres cis que gestam.
0: Falou, Erika Hilton. Beijinho
2: na boca. Digo, até a mulher do Edinaldo falou que ele tá passando vergonha.
0: Meu Deus.
3: Aí tu tá de sacanagem, né, Diego? Pô, falar que tem inveja dele, tu tá de sacanagem. Aí tu brincou mais que a brincadeira, né, mano? Pô, não faz uma coisa dessa não, Diego.
0: Ai, ai.
4: Bom dia, bom dia, bom dia.
0: Ô, Sombroso.
4: Bom dia, gente. Rapaz, eu acho que o Revoltinho tá vencido, ou tava parando de fazer efeito.
0: Ô, Sombroso.
4: Meu sapato furado.
0: Ei.
4: Meus dois de tatuos vão ter que apelar pro aplicativo.
0: Que é isso? Deixa rolar. O seu abraço. E aí, Edinaldo, o que rolou, mano?
5: E o pior de tudo, Diegão, é que a minha mulher acordou às 3 da manhã e tava ouvindo todo papelão, Diegão. Tava ouvindo essa porcaria de programa. Eu falei, o que você tá fazendo acordado essa hora? Ela falou, você é um tonto, meu. Na hora que eu liguei o rádio, você tava lá na ligação. Você é um tonto. Onde você aprendeu isso? Eu falei, com Muriloco, com a Lei Fenomenal.
0: A própria mulher falou que ele é tonto. Ô Maria, tudo bom, Maria? Beijo no cê, menina. Obrigado aí, tá? Fala aí.
6: Falou aí da Erika Hill. Mas imagine só vocês lá naqueles boxes do banheiro. Parece até aquele, a saída do cavalo de corrida ali no jockey. Aí você bota o seu manjolo pra fora, ela bota o manjolo dela. Aí o teu potrinho dela é um cavalo de raça. Aí, como que fica?
0: É. Alô, Ginigeno! Alô, Ginigeno! Ah, o importante é pôr pra dentro. Vai, vai, vai! Eu já passei da idade. A Erika, a Erika Hilton é maravilhosa. Ela é maravilhosa, não pode falar o que quiser. Olha pra cara dela. É sério, é sério, sério. Pô, ela parece a Beyoncé. Não, é sério, sério, sério. Não, não, não, é sério, é sério. Não, não, não, não, não, não, não. Eles querem jogar. Igual o Pablo, né? A Pablo, maravilhosa. Não tem o que falar. Não tem o que falar. 11999919197. Manda aí a sua mensagem, manda o seu alô, manda o seu recado. A gente gosta de ouvir a sua voz. Fala comigo que eu sou teu amigo. Bom dia, bebê. Ah, olha lá, olha.
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0: Eu não posso falar dela que ela chega.

0: Olha, olha, olha que lapa. Olha que lapa. Olha que lapa de mulher gostosa. Olha, 6 quilômetros de perna. Não parece? A Cíntia falou, é mesmo, ela é a cara da Beyoncé. Lógico que parece. Vou te falar, fui a lona com você.
1: Seu amor. Bom dia, Diego Lopes. Bom dia, cambada do Bande Coruja, Max Estrela aqui. Vamos que vamos, Diego. Tô de volta, hein? Depois de uma semaninha de folga, de molho em casa. Vamos que vamos. Diego, tô achando que eu só vou trabalhar essa noite, hein? Vou voltar pra de manhã.
0: Não, tá maluco? O que que deu que você ficou ruim mesmo? Esqueci o que que você teve aí, Max. Me beija a noite inteira, sexo na banheira.
2: Vou te dar canseira, quero do início até o fim. 6 quilômetros de perna, Diego. Só mais 3. Caraca, cara. Vamos animar, Diego.

0: Carla Dias. Manda áudio, minha filha. Áudio!
1: Bom dia, Diego Lopes.
0: E aí?
1: Passando para desejar um feliz Dia das Mães para todas as mães dos Uber. E dizer também que ela não vive reclamando de vocês quando tá comigo. Região, taxista.
0: É, a Pablo é uma delícia. Não, não concorda?
2: Que viadão bonito, hein?
0: Calma, ratinho, pera aí. Olha, deixa eu falar um negócio aqui. Falou do Região taxista aí. Não teve uma treta de Uber com taxista esse fim de semana, não foi? Vocês param com essa viadagem aí, hein?
3: Beijinho na boca, gostoso, doce, né?
4: Bom dia, Diego. Ô, Diego, só queria uma dúvida nossa aí. Quando você tá com a personal, você fica com essas conversas dessas mulheres aí de penca também ou não?
0: Não, quando eu tô com ela, eu fico falando da tua folha. Ai, ai, ai,
5: ai, não, cara, não era Uber, não. Era os motoristas clandestinos que ficam lá no aeroporto, lá em Guarulhos, lá, contra os taxistas.
0: Ah, não é Uber, então. Ah, foi no aeroporto de Guarulhos, é isso? Aí o pau torou mesmo, os taxistas contra os caras, mano.
6: Não, Diego, foi Uber, não. É taxista licenciado e taxista clandestino. E aí deu ruim.
0: Ih, mas rapaz.
7: Ô, Diego, positivo, teve uma briga entre o taxista e o Uber. O taxista queria dar pro rapaz do Uber. Aí o cara do Uber não quis comer. Aí rolou uma facada.
8: É, amassaram a cabeça lá do arrastador lá, filha da puta.
0: Ei!
9: Bom dia, Diegão, foi isso mesmo. O Uber pegou os taxistas aqui no aeroporto de Guarulhos, amassou a cara e o Região tava lá também, apanhou junto.
0: Ô, Região! Ô, Região! Deixa rolar que vem. Não, quando eu ouço falar, eu ouvi falar disso aí, eu falei, pronto, só falta seu Região.
10: Mas esse Região aí, taxista é folgado pra caramba, hein? Então certo seria ele tomar um couro.
11: Não, Diego. Tava presente lá. Na verdade foi os arrastador. Entendeu? Não. Com os taxistas lá. Tá certo, os arrastador que fica dando os golpes passageiros lá. Tem que ser talho ou sarrafo.
0: O que que é arrastador, gente? Me explica aqui, é uma raça. É uma galera que fica arrastando passageiro pra carro clandestino, é isso? Ué, mas é antigo isso, hein? É lá no Jabaquara que tem muito, não é isso? Não é os caras do Jabaquara que ficam arrastando pras vans? Os caras das vans, o que que é? Arrastador também?
12: Bom dia, Diego. Leito de Itaquá. Vamos falar a verdade aí. O verdadeiro motivo da briga foi o Região taxista.
0: É, só se for. A hora que eu ouvi falar, eu falei, não é possível que o Região tá arrumando treta.
12: É, os caras já tá lá fazendo quase 10 anos. É isso aí, cara. Arrasta passageiro lá de dentro. Aí sai...
5: pra fazer coisa clandestina, Diego. Eles ficam lá, aí você tá saindo do aeroporto, eles te abordam, perguntam pra onde você tá indo, que cobra tanto. Porque a Uber separou a parte lá, a gente não pega mais passageiro lá, é separado, taxista, as pessoas normais e os Uber, tudo separado agora.
0: Ah, entendi. É, viu o que ele falou? Os taxistas, as pessoas normais e os Uber.
13: É, então, Diego, aqui no Rio de Janeiro eu sou coiote, você chega no aeroporto e não cobra no taxímetro ou não deixa você chamar o Uber e te cobra caro, tipo aqui do Rio de Janeiro, do Galeão, que é na Ilha do Governador, até a Copacabana, eles cobram R$300, uma viagem que não dá nem R$110 no taxímetro e acho que 80 reais na Uber.
0: E por que que o cara vai? Ué, por que o povo pega? O que que é? Não sabe ou é obrigado aí? O cara chega e me fala, ó, vai ter que ir comigo, 300 conto. Não vai pegar Uber, então como não vai? Dá um tiro no meio da tua fuça. O que que acontece? É, o cara é obrigado? É enganado? É isso? não é turista, é turista burro. Ah, tem turista burro.
14: Mas nunca que, ó, que os Uber pega e bate no região taxista, bate na cara dele, as bonequinhas protegem ele. Essa mancada borçada, nunca, já
0: navalhada, navalhada. Navalhada, giletada, isso é.
15: Porra, mas aí quem tem que fiscalizar é os órgãos públicos. Por que que os caras ficam se metendo? Cada cachorro que lame sua caceta. Ô, Diegão, mas isso aí quem tem que fiscalizar é os órgãos competentes.
0: É, já falou.
16: Na maioria das vezes é turista.
0: Ah.
16: Que não conhece nada, entendeu? E vai pela lábia.
0: Ah, entendi. É enganação, então. O cara pega os trouxa.
17: Diegão, no dia que o Uber tocar a mão em mim, eu viro Max Estrelinha, Região, o taxista.
0: Gente, esse aqui não é o Região, tá? Só pra avisar, porque senão o Rafael fica imitando o Região, o povo fica com raiva do Região. Esse é o Oishi. Ele tá lá no Japão, por isso que ele fica se fazendo, porque ninguém vai lá no Japão dar uns croque nele, né, ô vagabundo?
18: Boa noite, Diegão. Quero fazer parte dessa bagunça aí, hein? É de caminhoneiro. Bora que bora.
0: Olha lá.
18: Tô por cá.
19: Ô, Diego Lopes, às vezes o pessoal vai para ser roubado, cara. Para ser roubado.
0: Como assim? O cara vai no coiote pra não ser roubado?
15: Então, Diego, vamos lá. É, são burros, porque tem lá no saguão a cabine das companhias, né, da cooperativa, e tem sinalizado aonde que é o embarque da Uber. Ele pode chamar pelo aplicativo e pra área de embarque. Então, pensa que vai tirar, vai levar vantagem, toma de trolha.
0: Entendi. Agora entendi. É, então é trouxa mesmo. Tem que se lascar. Trouxa tem que se lascar. Turista otário tem que se lascar. Eu me lasquei lá no Salvador. Cara, em Salvador eu fui otário com todo mundo. Todo mundo. Caí em todas. Agora também eu quero que todo mundo se lasque agora. Se tá escrito lá, é táxi for aqui. Em inglês, que é pro otário ver. Se tá escrito aqui, Uber for aqui. O cara vai lá e fala, não, vamos ser espertos do Brasil. Vamos passar a perna no brasileiro, vamos ser espertos. Aí o trouxa vai lá. Ah não, vamos pegar aqui com o coiote. O coiote é melhor. É, tem gente que olha, vou falar, viu? Todo dia sai um malandro e um otário na rua. E aí que os bons negócios acontecem.
20: Não. E primeiro que no Rio de Janeiro essa prática nem é roubo, é trabalho.

0: quando eu fico quietinho assim é que eu tô lendo os prints da Maratacine.
1: Essa foi a pior imitação de gringo que eu já ouvi na minha vida.
0: Ah, imita aí tu então.
2: E aí, Diegão, beleza? Tudo bom com você? O Edinaldo, motorista, está na área aí. Beleza? E hoje é dia das mães, hoje já tô correndo desde manhã cedo. Um aplicativo encerrou, já tô em outro aplicativo. Daqui a pouco eu vou dar uma viagem lá para Viracopos. 200 pila para levar um passageiro lá, logo. E vou virar a noite trabalhando de novo. Terminou um aplicativo, já vou pro outro. O outro um me encerra e eu vou pro outro. Ô de pão! Vamos lá, até 5 da manhã na Banda de Coruja.
0: Tá, e daí? Quem te perguntou? Ah, eu perguntei. Ah, tá certo. Ah, eu pergunto, às vezes eu esqueço que eu pergunto.
2: Pode ficar tranquilo. O Carioca já conseguiu vender, com escritura e tudo, uma parte de um pedaço de terra ou de água dentro da Lagoa Rodrigo de Freitas para construir um prédio? Não vai conseguir, um coiote não vai conseguir pegar um turista lá no Galeão?
0: É, mano, é o Carioca, vou ter que falar, viu? Alô, Rio de Janeiro! Alô, Rio de Janeiro!
3: Papará, papará, papará, claque bom! Para pa pa pa pa pa pa pa pa pa. Morro do Dendê é ruim de invadir.
4: Ô Diego, eu ia falar naquela hora e não falei, velho. Mas eu não gosto de ser fofoqueiro, velho. Mas tem um padeiro aqui que eu tô passando o trampo pra ele, Diego. Que ele, ah, mano, eu falar com o patrão aí, deixa eu ficar à noite e tal. Porque eu vim de uma separação aí agora, entendeu, velho? Eu me ferrei todinho e tal. Eu conheci uma mulher da vida aí, né? Eu dei a chance, né, cara? Dei a chance pra ela, tirei ela da vida e a mulher aprontou comigo, velho. 2 anos de casada, a mulher aprontou comigo, eu peguei ela aprontando comigo, indo com um motel aí, com um cara, com um amigo do serviço dela. Eu falei, caramba, cara, que barra, hein? Ah, eu vou falar com ele, né? Se ele aceitar, eu passo pra de manhã e tem que falar baixinho aqui que é pra ele não ouvir, porque a rádio tá alta.
0: Ah, ele tá aí.
4: Mas é brincadeira, Diego. Como é que o cara tira uma mulher da zona, casa com ela e levou gaia da mulher da zona? Meu, é por isso que eu falo, todo cachique pra corno é pouco.
0: Peraí.
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0: Eu quero saber qual é o macho que tá na madrugada agora que nunca apaixonou por uma rapariga.
3: E na zona sul.
0: Agora daí atirar de lá também e esperar a fidelidade. Não, mas tem, cara, tem, claro que tem. Quem que era, hein? É o... Quem que é? Tem um ouvinte nosso aqui que participa sempre, que ele é casado com uma... Ele tirou a moça de lá. Ah, é, não, é o Henrique. Ele tem... Aí falei o nome do cara, não é nem pra falar. Ele... A ex dele agora faz job. Ah, peraí, gente. Não, peraí. Eu vou falar um negócio aqui, bem sério. Não tem não, viu? Não tem essa não. É porque... Não podemos generalizar. Não podemos generalizar.
5: É o Cleito Padeiro.
0: Não é, não. Peraí, cara. O cara, deixa eu falar um negócio aqui sério. Como, pra você ver como é que tá, todo mundo tá sujeito a isso. Você chega lá. Você chega na zona. Aquele zonão bonito. Aí você, no jukebox, quem que toca na zona, hein? Vamos lá, música de zona. O que que toca na zona que eu não sei, que eu nunca fui? Ah, Léo Magalhães. Que Léo Magalhães? Toca na zona, Léo Magalhães? Chegou o Mailton. Mailton é casado com uma puta.
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0: É, cadê o Rogério, hein? O Rogério, o que que toca no fruteiro?
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0: Aí você chega no zonão, aquela luz pisca-pisca vermelha do demônio. Tocando Léo Magalhães no jukebox. E lá vem ela. Cheirando, fedendo a Chuanchu. Aquele cheirão de Chuanchu. Ela passa por você séria. A primeira passada é séria. Não, nunca vai nas faceiras. Dica de... Que dica? Nunca fui, cala a boca. Aquelas que vem muito faceira é as pior de trampo, né? Eu tô lendo o que tá falando, o Rogério que tá me falando aqui. Diegão, nunca vai nas faceiras, porque são as piores de trampo, elas enganam. Vai nas quietinhas que é sucesso. Então você vai na quieta. Ah, ela tá cheirando a Chuanchu.
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0: Chegou nela. Não é. Peraí. Só um minuto. É. Zona Boa. Toca isso aqui, ó.

0: Não, o cara falou a situação dele aqui, velho. E eu virando a cara pro lado. Eu saí de perto que eu ia começar a dar risada da cara dele, viu, velho? Porque eu já tava pensando em mandar, puta, eu já vou falar, pronto, já vou mandar na rádio já, né?
1: Lógico.
0: E o cara se desabafando aqui comigo, quase chorando.
1: Pera aí, gente, pera aí.
0: E eu olhando pra cara dele com vontade de sorrir, velho. Aí eu saí de perto. Aí ele foi descansar ali agora e eu
1: tome. Pera aí, cara, é esse tipo de história que você tem que contar pra nós. Se você é ouvinte do Band Coruja, você sabe uma história dessa, ô filha do mapa? Você tem que contar, é obrigação sua contar pra nós. Ah, não acredito que o Max fez um vídeo com o cara, velho, com o Pega Puta. Pera aí, fala, mano, pera aí.
2: Olha aí, Diego Lopes, ó, o parceirão aqui, ó, que vai ficar no meu lugar à noite, ó. Ele que vai ficar ouvindo vocês aí agora à noite, ó.
1: Mano, o Max é muito filho da puta. Ele foi lá fazer um vídeo com o cara.
3: Mas eu estou sozinho.
1: Olha a cara de vagabundo. Eu não sei se eu posto. Eu vou postar esse corno. Eu vou postar esse corno. Como é que é o nome dele, hein, pra nós falar na hora do boi, Max? O padeiro que pegou. O padeiro da rapariga. Padeiro da rapariga. Hã? Não, mais uma do Amado, mais uma. Vai no jukebox, mais 50 centavos de Amado Batista. 50 centavos de Amado Batista.

0: Eu sei, não tem Zezo na Band FM, animal. Não tem Zezo.
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2: Ô, Diegão, se o Max é filha da puta...
0: Ei, ó a boca.
2: Então quer dizer que o carinha que vai ficar no lugar dele é padrasto
0: do Max? Cala a boca.
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3: Ô, Diego, pra quem nunca foi, você tá dando até dica. É. Algo de errado não dá certo isso aí.
0: Cuida da sua vida.
3: Pô, o cara arrancar a mina da zona pra casar é muita burrice. Realmente ela achou que isso não dá certo.
0: Ei! Não, mas tem história. Quer ver? Cadê a Maratacina? Vem cá, Maratacina. Não, não tô falando, não. Pera aí, gente. Olha lá, ela falou o seguinte: a minha amiga. Minha amiga. Casou com um cliente, estão juntos há 17 anos. Mais corno que ele, só o John Tatu. Quem nunca se apaixonou por uma vagabunda?

0: do como é que é o nome aquele, aquela zona lá do que tem o Didi Mocó?
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2: Um amigo meu, Ticão, que a mulher dele é dos anos, não. Faz mais de 20 anos.

0: Nossa, ela que tá me passando as dicas, eu não tô falando nada. Ó, o Rogério mandou escrito aqui o seguinte: uma vez eu fui num fruteiro.
1: Um beijo meu.
0: Eu andei pra lá e pra cá, chegava uma, chegava outra, mas tinha uma que ficava quietinha na mesinha dela. Isso aqui é o Rogério que tá falando, eu tô só lendo aqui.
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0: Aí ele ficou instigado. Rapaz, aquela mulher não vem, não vai chegar em ninguém, não chega em ninguém, chega pra ver. Ela levantou pra ir pro outro lado do salão, mas era uma cavala. Aí o Rogério ficou instigado e ele foi falar com ela. Ele foi chegar nela e falar: não, eu vou falar com ela. Aí o jukebox mudou. Oh yeah. Aí o Rogério falou: oi, boa noite, tudo bem? E ela: hola, que tal? Ela não era brasileira, ela era colombiana. Toda tatuada. Tatuagem das FARC na mão. Será que prestava, não? E ela cheirando a Chuan Chu.
3: Rola que tá. Lá ele, velho. Sai fora.
0: Na mão, sabe? Não. Cala a boca, Rogério. Deixa eu contar a tua história pro povo. Aí o Rogério, ele viu a tatuagem das FARC na mão dela. Falou: isso aí é perigoso. Do jeito que nós gostamos. A mulher das FARC, velho. Aí vendo. Aí, resumindo, ela não chegava em ninguém porque ela não sabia nem falar português direito, né, Rogério? Aí instigou o cara. Ah, o Rogério vai me mandar uma foto dela aqui. Da bandida. Aí você vê, a mulher cheirosa. Com um sotaquinho espanhol. Toda tatuada. Cabelão preto até a cintura. Aquela bocona de linguiça.
4: Poxa, tá até encanado. Mas aquela mina lá que cancelou o CPF do cara da IOC. Ele não tinha tirado ela de um fruteiro também?
0: Então, é isso aí. Voltando lá pra colombiana do Rogério lá. Aí ele resolveu, beleza, vamos lá, vamos ver qual é que é. Vamos ver qual é que é? Vamos ver então. Chegou no quarto, na hora do... ela mandava um... Me bota... Não vou. Não vou falar. Ô, Rogério, eu não vou falar. Mas, resumindo, o cara apaixonou. Como é que não apaixona? Eu te entendo, viu, Rogério? Eu te entendo, mano. É, cara. Ela cheirou no negócio dele.
5: Diego, acho que essa colombiana aí era parente do Pablo Escobar, hein?
0: E não era, cara. E não era. E não é que era.
6: Ô, Diegão, o que seria uma boca de linguiça?
0: Boca de linguiça, cara, é esse negócio que as mulheres estão fazendo agora, que é preenchimento labial, né, que chama? Fica aparecendo duas linguiças, uma em cima da outra, aquele bocão carnudo, sabe, vermelho. É, Diegão, dá uma olhada aí. Ô, Elton, o que é isso aqui? Você tá na zona agora, Elton? Tá, velho, tá mesmo, ó. Fala, Diego, moro na zona e me apaixono toda semana por uma rapariga diferente. Quando vier pra Ponta Grossa, vem visitar aqui. Semana passada tinha uma paraguaia aqui na casa. também bem reservada e uma gostosa.

0: o negócio da paraguaia, da colombiana, é o sotaque, né? Mas duro, papá. Ô, papazito, me bota duro, papacito. Nossa senhora. Ah, pá, peraí, cara. Mas você mora na zona, Elton? Como assim? Você é porteiro? Você é vigilante? Como é que é, hein? Conta pra nós, o que você faz aí? Que você mora na zona?
1: Pelo que eu tô entendendo, o Rogério pegou a Shakira. Waka,
0: não. Waka.

0: Ah, ele é gerente da boate, ele mora lá, entendi. É, as Paraguai é legal também.
1: Não dá pra confiar no Max, não. Porque aqui, Max não é nem nome de gente, né? É de cachorro. Vem aqui, Max. Chega no vidinho da Latina e fala assim: você prefere o Che Guevara ou o Nicolás Maduro? Sim! Ei!
2: O duro que eu me aviso, me apaixonei por uma fruta desse daí, rapaz do céu. Nossa senhora, foi foda, hein? Foi foda. Corno conformado.
0: Cara, posso falar, mano? A mulher trata bem o cara, a moça, né?
3: Ai.
0: Ela trata bem o cara. A hora que ela vê essa micharia toda, ela fala, nossa, mas você vai me arrebentar com isso aí. Nossa, mas onde é que você vai pôr esse negoção? Aí o trouxa acredita, ele vai se iludindo, aquele perfume gostoso. Ela é carinhosa, o idiota apaixona. Eu vou te mandar a foto, ou me manda a foto, ele mandou a foto da colombiana aqui.
2: Abriu a foto aí, Diegão?
0: Abriu.
2: Viu?
0: Vou te mandar a foto aí. Não, não abriu, não abre aqui, não abre.
4: Ô, Diego, a melhor coisa que tem são as garotas que trabalham com recreação adulta, meu irmão. Elas botam o cara lá em cima, o cara tem um amendoinzinho pequeno, ela fala que o amendoim é grande, chama de meu amor, faz carinho. Ah, peraí, cara, como é que tu não vai se apaixonar?
5: Um ruim agora do Max aí da noite. E trocar de horário é que os amigos não vão poder mais encontrar a esposa dele.
0: Ei, ei, ei!
1: Ah, então eu sou imune a frutas, porque eu gosto quando xinga. Quando me elogia, até desconfio, fala, eita, querendo alguma coisa, né? Minha mulher não conquistou eu, mandando eu tomar no.
0: Ei!
3: Nossa, Diego. É minha amiga, tá entendendo? E olha, vou te falar. A diferença de uma mulher normal e de uma é que vai fazer com os outros e vai fazer com você a mesma coisa, só isso. E sabe cozinhar, tá? Que de cozinho. Ai,
0: ei!
3: É, não entendi. Desculpa.
0: A gente vai na conversa dela. Ah, de cozinhar. Ah, entendi. Tá bom, tá bom.
6: Ô Diego, eu tenho um tio meu, que é irmão do meu pai, ele tem dois filhos com cada mulher diferente, e nunca criou os filhos, agora os filhos estão com 25 anos e o outro tem 32, e 5 anos atrás ele se juntou com uma mulher de zona, uma mulher da noite, e tirou ela da zona, e nisso veio 3 filhos com ela junto, agora tá lá meu tio criando os 3 filhos que não é dele.
0: Os 3 filhos da
6: puta. Uma tem 17, o menino tem 14 e o outro tem 10. É uma berraceira, é nome. O meu tio tá lá que acho que não dá mais um ano, ele infarta. Tá,
0: não, certo. Mas tá certo.
6: E essa mulher da zona aí, o meu pai come ela.
0: Meu Deus, cara, meu Deus, que família do diabo. Que isso, gente? Ô, Diego, se for pra ir pra zona, tem que ser lá no Ula Ula, só pra sair correndo pra praia quando o dono chegar filmando, é verdade, cara, é Ula Ula. Maravilhoso Ula Ula, né, mano? Ah, dá uma pesquisada aí, como é que é o nome? É, Ula Ula... Não é zona Ula Ula, não, é, como é que é? Boate Ula Ula, um negócio assim. Cara, é um fruteiro. Maravilhoso, não tem teto o negócio, é na praia, não tem teto... Eu não sei aonde que eles fazem as coisas, né? Eu vou ver se eu acho um vídeo que dê pra compartilhar deles. Deixa eu ver, pera aí. Ula Ula. Ula Ula papai. Achei. Pera aí, deixa eu ver isso aqui. Olha lá. Cadê? Olha lá.
7: Boa tarde, meu povo!
0: Olha os caras saindo correndo, ó.

0: Olha como elas dançam, olha como elas dançam. Olha lá. Pronto. Ula, ula, quer ver? Ula, ula. Vou compartilhar agora. Ula, ula. Rapidinho, 10 segundos, que daí dá B.O. Esse aqui dá B.O. 10 segundos com Ula Ula Papai! No Instagram, arroba Diego Lopes, Diego com Y. Vai lá pra você ver o Ula Ula. Essa é a Didi Mocó? Essa moça é a Didi Mocó? É a Didi Mocó e a outra quem que é, Hugo Zacarias? Ó, os cara fica tampando a cara porque eles não querem aparecer, que eles estão na... É um fruteiro. Olha, ele pegou a mina agora. Eita, pô! Vê lá, compartilhou, compartilhou, compartilhou, vai lá. 10. 9. 8. 7. Não, vou apagar, tá maluco?
1: 6. Diego, ali pro lado de Campinas tem um bairro ali na Itatinga que é só dessas meretrizes, né, cara? A mulherada todos de biquíni, de lingerie pra rua. E como é que elas casam, o pessoal que tem família mora no lugar que ele é?
0: Eles apaixonam. Estranho, não? Eles apaixonam, cara, eles apaixonam.
2: Fala, Diego, bom dia. Já que você tá falando de boteco com reputação duvidosa, como é que será que anda o boteco do Papai Urso, hein?
0: Cadê o Papai Urso? Ele apareceu, mano, ele apareceu.
3: Cê é louco, Diegão, só candango, hein?
0: Cê viu lá?
3: Essa curva de rio, cê tá maluco, papai?
0: Boteco de reputação duvidosa. 5, ah, é, tem que apagar, 5.
4: Rapaz, mas também tem uns canhão aí que cê tá doido aí. É guerra.
0: 4!
5: Essa colombiana lá na zona você não compartilha com a gente, né?
0: Cala a boca.
5: Mas essas porcaria aí você compartilha,
0: cala,
5: né?
0: Cala a boca, cala a boca. Você quer ver a colombiana? 4!
6: Ô, Diegão, apaga isso daí logo, cara. Apaga logo isso daí. Você é louco, meu amigo. Apaga, apaga, Diego.
0: 3!
3: Até seu Madruga tá lá no Ula Ula.
0: Aparece mesmo seu Madruga. 2!
3: Apaga, pelo amor de Deus! Apaga!
0: 1!
7: Caramba, Diego, isso aí dá calo nos olhos, pelo amor de Deus!
0: Acabou! Acabou! É, deixa eu apagar, deixa eu apagar, vou apagar. Vou apagar, vou apagar. Só um minuto, só um minuto, só um minuto. Pronto, vou apaguei, apaguei. Não, não apagou ainda não, hein?
3: Sai, cachorro! Corre, Diegão, corre apagar que vai cair a rede, é o intervalo, vai cair a rede!
0: Eita, poxa, é verdade! É mesmo, pera aí, pera aí! We got something good and nice forever! Ai, toma no retonto! Pum, pum, pum, pum, pum, pum! É, agora não apaga essa bosta, erro de rede, que erro de rede!
8: Rapaz, a mais feia dali seria modelo e rainha do Bando de Coruja, hein? Você tá louco?
9: Alô, Dico, jogar bom mesmo. É a praia lá de Paquetá.
0: Ei, pera aí, deixa eu apagar esse negócio que não tá indo. Pera aí, gente.

0: Como é que eu vou pagar?
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0: eu acho que você tem que mandar aquela mensagem. Mas manda o que tá no seu coração.
1: Porque se fosse eu falaria mais ou menos assim.
2: Ei, boa noite. Antes de te bloquear, eu só vim te dizer que a partir de hoje pode tocar o terror, fazer o que quiser fazer. A boca é sua, curte sua farra. Sinto mais nada.
0: Não, apaga.

0: Band FM. É o Alexandre Pires com a participação do seu Jorge Vozeirão. Hein? Cê tá doido, rapaz? O homem é bom demais. É o seu Jorge.
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0: Pois é.

0: Ô, cavalo, você acha que você comeu demais na casa da tua mãe hoje? Tava cagando, né?
1: Tava.
0: Até agora, um monte de música aí, rapaz. Você tá doido.
1: E os meus ouvintes me conhecem tão bem. Eles sabem até o que eu tava fazendo.
2: Mais um.
1: Aú, Mangangá.
2: Aú.
1: Oi, Vecchi Fru.
2: Aú.
1: Cara, mas é interessante, né, cara? A gente não manda no nosso coração. A gente não manda por quem que a gente vai se apaixonar. Paixão de rapariga. Não tinha uma música que falava assim? Amor de rapariga não liga, não. Não tem sentimento. Não... Quem cantava isso aí, hein?
3: Você pode ser básica. Ser funk ou skinhead.
4: Olha lá o quê, Diego? Casinha lá, é gol de programa, é minha nova, mano. Tá louco, se perdendo já, mano.
1: Quê? Que é, Davi?
5: Bom dia, Pedrão.
1: Ó o outro, não sabe nem quem tá no ar.
3: Gaúcho também pode.
4: Perdi lá, é difícil assim. As, o mundo tá se perdendo, então.
6: Ô, Diego, não tô conseguindo achar o seu Instagram aqui. Manda aí pra mim. Pra mim começar a seguir você aqui.
1: Diego Lopes, mano. Diego com Y. Só isso. Diego Lopes com Y. Só isso, só. Bom, eu vou escrever pra você aqui. Ai, como dói. Ah, é que tem três S no final. Por isso você não achou. Que é isso, Oishi? Tua filha que tá fazendo desenho agora? Parece desenho de criança.
7: Quem cantava essa música aí, Amor de Rapariga, aí é um cantor chamado Mano Walter, lá de Alagoas. Amor de rapariga que é amor. Amor de rapariga é bom demais. Amor de rapariga não tem confusão. Não tem briga, não. Só existe paz. Opa, cara, bota aí, ô Diegão.
1: Não. Não é essa que eu tô falando também, não, velho.
8: O que o Velhas Virgens fala na música deles lá é que toda puta mora longe. Mas depois que você já deu uma bimbada pra você pagar um Uber, não se meter e levar ela pra casa.
1: É essa, mas essa é antiga, né? Nem tinha Uber na época, essa música do Velhas Virgens. Aliás, hoje eu tava ouvindo Velhas Virgens durante o meu banho. Minha mulher veio, nossa, o que que é isso? Que baixaria, baixaria essas bosta desse funk que você escuta aí.
9: Pô, acho que a mulher é perdida. Amor de rapariga quer amor. Amor de rapariga quer mulher. Acho que é mulheres perdidas. Procura aí.
1: Eu gosto dessa aqui, essa aqui é boa, essa aqui é maravilhosa, essa aqui é gostosa. Atenção, você que está prestes a se apaixonar por uma rapariga, nunca esqueça que amor de Kinga é desse modelo. Quem nunca, né? Quem nunca? Quem nunca?

0: essa. Já viram esse clipe já? Que a Pabllo tá ruiva.
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0: Eu sinto, tu sente. Olha que poesia.
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0: E ela vai lá, lava uma roupa. Olha o tamanho das pernas dessa coisona.
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0: É, Diego, eu tenho uma trend aqui no Japão. Logo, logo cheguei. O que, que é? Ah, esse desenho.
1: Frente. Veja bem, não é maldade. É que tem tanto homem bonito na cidade.
0: Deixa eu tirar esse pum-pum que fica me irritando isso.
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0: Ei! Peraí, gente, peraí. Eu tô falando da Pabllo Vittar. Que delícia que é essa mulher.
1: Chegou o gastazinho, mamãe!
0: Mas não é essa ainda a música que eu queria.

0: Só um minuto.
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0: Essa aqui, ó. Essa aqui é a boa.
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0: Essa aqui é a mais tocada no puteiro.
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0: Ah, Soraya.
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0: É, não é essa, não é. Não é essa ainda, amor de rapariga, não é. Não é. E agora, hein, cara? Como é que eu vou achar essa música dessa... Puta dessa rapariga. Será que é Coração de Rapariga, será?
1: Ô, Diego, essa cantora aí que você colocou aí, cantores, sei lá, é, pra gritar, ela é. Pode ver que ela é contra o aumento do preço dos ovos de Páscoa. Tá sempre jogando os ovos lá embaixo.
2: O que será? Garotinha do bumbum arrebitado, vem que eu vou te ensinar a dançar.
0: Deixa eu ver o negócio aqui rapidinho. Sai daqui, ó. Peraí, deixa eu ver. Vamos ver se é isso aqui. Só um minuto, que agora eu tô falando com as raparigas. Você vai pra lá. Será? A Manu Batidão é louca, né? Ela é doida. Quase apanhei por causa dela uma vez.

0: Não, não é, não é essa também, não é essa.
1: 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Que é pra fazer amor e não amar ninguém.
0: Deixa eu ver, me mandaram aqui. Chegou essa aqui, ó. Deixa eu ver. Cadê? Vamos ver se é essa aqui. Deixa eu ver.

0: Não, tá bom, vai, tá bom. Rapariga é você, Manoel. Tá bom.
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0: Cadê a Liz,
2: mas
0: hein?
2: Mas quem que quer saber, velho? Tá com hiperfoco agora, autista, sai!
3: Um beijinho na boca, gostoso.
0: Ah, depois eu vejo, depois eu vejo.
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0: Ô, Diego, a música da Cris Lima, ela é de Eunápolis, da Bahia. Eu vou ver, me manda aí, ô, Valentina.
4: Valentina? Oi, Valentina. Laiana. Valentina Laiana, teu nome? Valentina Laiana.

0: cabeça.
1: Deixa eu ver essa aqui, deixa eu ver.
2: Uma caixa aqui em casa e eu abri sem pretensão, simplesmente a cantora da música que eu fico aqui postando, né?
1: Ah, vai cagar, Álvaro, quero saber de receber do teu
0: gostoso doce mel.
1: Pum, pum, pum.
0: Meu amor, o que será?
3: Você não tá procurando aquela do Raimundos, não? Puteiro em João Pessoa?
1: Não, essa é boa demais, essa é boa.
0: Olha o poder da
1: pessoa, descobre que a vida é boa, foi minha primeira. Ah, mas também chega, já não quero mais saber. Já passou o hiperfoco do autista. Pera aí.
4: Ô, Diego, não fala Valentina, não. Com meu amigo Toco aqui, arrumou um viado com o nome de Valentina. Ele chora até hoje por causa desse viado aí, ó.
1: Então, a colombiana chamava Valentina na época. É do Rogério essa história aí.
5: Não, duvido que você vai tocar o Raimundos aí, vai, seu bosta!
1: Não, Raimundos não, tá maluco? Tocar Raimundos na Band, isso aqui é. Às vezes vocês esquecem que isso aqui é Band FM, apesar de ser zoeira, a gente zoar o programa, mas ainda é Band FM, né, gente?
0: Deixa eu

0: chega também, chega também. Chega também. Foi só pra, né? Coi, coi, coi. Coi, coi, coi. Coi, coi, coi.
1: Na, na, na, na, na, na.
0: Ó o louco, ó o louco.
1: Na, na, na, na, na, na, na. Caraca! Nunca critiquei. É o meu preferido. Diego Lapis.
2: Eu era muito nova pra você, mas agora...
3: Ô Diegão, quando você pegou a Catrícia, o nome dela era Valentina?
0: Eu não peguei a Catrícia, infelizmente não tive esse prazer. Na época ela era novinha, eu era novinho. Lá do Hotel Mediterrâneo, na Estação da Luz. Ai, se aquele hotel falasse, Catrícia, Catrícia! Não vou
4: acreditar. Você quer ouvir Raimundos, vai lá pra Antena 1, vai.
0: É, mas Antena 1 toca Raimundos?
3: Raimundos não toca, né, Diego? Mas essa toca. É que tem a mesa com quatro cadeiras e que tem quatro cadeiras
0: na boela. Essa
3: porcaria.
0: Ai. Ai, não, hoje eu ouvi. Apaga, apaga, apaga, apaga. Nossa, como eu tenho ódio dessa música. Não é que eu tenho ódio da música em si, eu tenho ódio dessa parte. Apaga, apaga, apaga. Apaga, apaga, apaga, apaga, apaga, apaga, apaga, apaga a cabeça do...
2: Perdeu, baba, criança cresceu. Tô bem feito pra você.
3: Ô Diego, dura que agora esse meu amigo aí, ó, só escuta aquela música do Pepe Moreno lá. O Toco, eu quero ser gay. Rapaz, não sei mais o que fazer com ele. Ele chora o dia inteiro por causa desse viado.
4: Você colocou essa joia aí pra tocar aí, Raimundos aí? Eu imaginei esse desgraçado do Murilo se chacoalhando, segurando o volante de pra frente e pra trás, se chacoalhando dentro do carro. Que nem um débil mental, velho. Puta, que vida.

0: Apaga, apaga, apaga.
1: Ah, sai daqui.
0: Apaga, apaga, apaga.
1: Olha que nojo. Olha que nojo.
2: E pra não dizer que eu sou ruim, vou deixar você me olhar.
3: Não, não, não só isso, né? Fazendo o sinalzinho do demônio na mão aqui. É o que?

0: Me ajuda aí, me ajudem a compor uma música.
1: Essa foto que você mandou aí, só ficou faltando a bandana do Naruto pra ficar a cara do sobrinho confuso do The Noite do Danilo Gentili. Tá igualzinho.
0: É, o Murilouco, o Murilouco.
2: Raimunda, a bunda da pequena Raimunda. Eu vou falar também, Diego?
0: A bunda da pequena Raimunda? Isso que controla sua carteira,
3: esse fogo que queima por dentro. Fala, Diegão, Douglas de Brusque, Diegão. Ô, Diegão, coloquei um colega meu aí pra ouvir o Bando de Coruja, cara. Ele veio lamentar que não tá conseguindo arrumar nenhuma companheira pra ele, assim, assim, assado. Daí eu queria saber, Diegão, não tem como dar uma ajuda aí pra ele arrumar uma mulher aí pra ele, cara?
0: Você tem certeza? Você tem certeza que arrumar uma mulher pra ele no Bando de Coruja?
4: Peraí, você mandou pra alguém? Não manda pra ninguém, velho. Manda que
0: ele
4: reconhece.
0: Como que eles acharam tua foto, hein, Murilo? Coisa, não?
5: Ô, Diego, é assim que eu penso que é o Murilo louco.
0: Não. Ah, não, deixa eu mandar pra você, peraí. Você não sabe como é que ele é? Ô, Xande, esse aqui, ó, é uma caricatura feita com base no Murilouco, mas é mais parecido com o Murilouco do que as fotos do Murilouco. No Murilouco. Quero ver mexer pro duro,
6: balançar. Esse cara já chegou ao cúmulo do fracasso. Procurar a mulher do Bando de Coruja. Bando de Coruja só tem baranga. A mulher melhorzinha que tem é a Maratacine.
0: Não, pera aí. A Maratacine é maravilhosa, mas nós temos mulheres bonitas aqui. A Maratacine quer fazer uma figurinha com a foto do Murilouco. É isso aqui, ó, Maratacine. Essa aí, é ele aí.
7: Bom dia, Diego. Vamos embora. Tô acordando agora. Depois de dormir, depois do almoço, eu poder agora.
0: Rapaz, tu tá dormindo. Tu tá vagabundo, hein, vagabundo.
8: Você sabia que descascar sua banana todo dia pode te ajudar a reduzir o risco de câncer de próstata?
0: Ah, é?
8: E aí, já cuida da saúde hoje?
0: Opa! Vocês sabiam disso, gente?
1: O Instagram desse Murilo Corno aí não seria Murilo, Murilo Faria, não, né, mano? Eu vou caçar esse doido aqui até no inferno agora pra encher o saco dele, tá lascado.
0: Eu acho que ele não. Não, ele, pra mim, pelo menos, ele nunca passou o Instagram. E quem pode parar isso? Eu não sei não, mano. É, porque uma época aí falaram da mulher dele, eu acho que ele não. Acho que ele tá na moita no Instagram.

0: essa, não é essa. Não é essa.
1: Ô, Diegão, não é aquela da Simone Simaria lá, rapariga, não?
0: Não.
1: Você tá doido, motorista.
0: Não é, cara. Pior que não é, não é, não é. Começa agora, apresentando o Muriloco para os ouvintes.
2: Beijinho na boca, gostoso, doce.
3: Não tenho Instagram, não tenho TikTok, não tenho LinkedIn, não tenho Kawaii, não tenho Twitter. Só tem Malemar, tem uma conta corrente no Itaú.
0: É, beleza, deixa eu ver aqui. Gente, se jogar o telefone do Murilo, do Muriloco, no Google, não aparece lá o que ele tem?

0: Peraí, deixa eu ver aqui. 55 mais 15. 991.
1: Ele falou,
0: eu vou me aposentar nas suas costas. Peraí, eu vou passar aqui pro... Quem que manja disso, hein? Procura aí, gente. Vamos lá, atenção. 99.
2: Ô, Diego, seu imundo. É, fala uma vez só. Você é peitudinho, mas você não é a prova de bala, filho. Você não sabe com quem você tá mexendo.

0: no Esquina 10, que é melhor.
1: Rapariga, gente fina. Raparigas para mim são nota 10. Ou cuspir uma seresta no bar da Ana ou no Esquina 10.
0: Muito bom, muito bem, muito bem. Mas rapariga não trabalha no Dia das Mães, eu não sei porquê.
1: Querer comprar dentro. Eu agora tô fazendo estilo do baixinho.
0: Eu tô foragido. Não vou passar, você tá louco?
2: Ô, Diegão. É o Mário aqui do Japão, ó. R$200 no Pix. Pra você falar o número dele na, no ar.
0: Já pensou, velho? Já pensou, mano, que esse cara ia receber de mensagem?

0: chega de falar de rapariga. Mudamos o assunto agora.
1: Chegou, chegou Gastazinho, mamãe!
2: Amor de rapariga,
0: cara. Eu acabei de falar que acabou o assunto de rapariga.
1: Gastazinho, bebê!
3: Ô Diego, bom dia, Reginaldo Motorista Carreteiro por cá. R$500 no Pix. Pra você mandar esse número aí.
0: Olha.
3: O Murilo Louco no.
0: Tá ficando, tá ficando interessante.
3: R$500 no Pix, Diego.
0: Tá ficando interessante. Eu vou começar a fazer igual aqueles youtubers. Coloca o Pix lá pra fazer desafio. Vai chegando o Pix, eu vou tendo que fazer o desafio. O que você acha, Murilo? Calma, rapariga. Calma, rapariga.
4: Ai.
0: Calma.
4: Ai.
0: Calma, rapariga.
5: Eu voto no próximo. Ó, vai que é rede, a hora do intervalo. Band FM.
0: Começa agora. Leiloando o número do Muriloco. Quem dá mais? Quem dá mais?
6: Cara, vocês vão lá. Vou dar a dica como eu achei a foto dele. Procura como Uber.
0: Tá.
6: Você vai escrever o nome de Murilo.
0: Tá.
6: Aí vai aparecer vários Murilo. Aí você vê um que tem cara de tonto. É ele, cara. Não tem erro.
0: Olha lá, fizeram agora ele com a chapa do, uma chapa de ferro na cabeça. Fica quente, gruda na gente. Do que é isso aí, Cleiton?
7: Negão, vai chegar no seu endereço um combo de suco da melhor qualidade. Manda o número do Murilo aqui pra mim.
0: Ah, pera aí, agora me convenceu. Agora o pau vai torar. Agora o pau vai torar.
8: Depois do Ras fazer tanto vucu-vucu pelo Brasil, encontramos ele.
0: Agora o pau... Vai pra falar no ar?
9: Vucu é muito melhor, companheiro.
10: Com certeza, meu velho.
9: Você nunca...
11: Ai, Diego, se você falou em dar, eu dou. Ai, meu Deus.
0: Ei, ei.
11: É uma mamada, não sei se você passou no meio do meu louco.
0: Olha, leiloando, meu cara, a galera quer zoar, né?

0: Facebook não demora.
1: Vai, aí você vai ter que passar seu endereço pra ele. Imagina depois seu endereço. O que, que será?
2: Ah, é, né?
3: Essa mulherada judia.
4: Diego, tá a cara do sobrinho confuso do Danilo de noite. Você é louco isso? Manda pra mim aqui no PV aqui, não precisa mandar no ar, não. Manda pra mim aqui. E o kit de suco vai chegar lá.
2: Aí, pronto, kit de suco.
0: Pode usar à vontade.
5: Ô, Diegão, corta pro Muriloco agora, desesperado dentro do Uber pra trocar a foto do perfil dele.
2: Não, ele já tirou, mas tirou tarde demais. É, não, tava a foto da família dele lá, Deus, Pátria e Família.
4: Ô Diegão, é fácil, é só você passar a sua chave Pix aí e falar, galera, cada vez que tiver R$1.000 aqui, eu informo um número.
2: Pronto, pronto, aí, boa.
4: Melhor da hora, hein, mano, vai ser, você vai ganhar uma graninha, hein, bicho.
2: Boa ideia, boa, gostei, Alexandre, gostei.
0: Você nunca amou ninguém.
4: Chegou aí, né, mano? Bauru pra você e pra sua mãe aí. Eu vou fazer mais daqui a pouco. 4 horas da manhã eu faço bauru novos aí. Vai, de coração aí. Gostei de vocês no cinema hoje, ou não?
2: Valeu, valeu, Davi. Valeu, Davi. Foi assistir Michael Jackson hoje, Davi. Você é fã do Michael Jackson, Davi? Eu não sabia que era o sobrinho dele que interpretava ele. É o Latoio. Latoio Jackson. Vai embora, você não.

0: parceiro, mas e agora?
1: Vamos pro boteco, bebê.
2: Ô, Diegão, procura aí. Filho do piseiro, madeira tá entupi.
1: Um beijo no coração de vocês. Tchau, tchau. Vamos fazer um vucu-vucu, gente.
3: Aí, vamos ligar pro Ale Fenomenal, tá cheio de fofoca. Liga lá, Ale Fenomenal, no seu rádio.
4: Ele querendo mudar o assunto desesperado. Sorte dele que é o intervalo agora. Sorte dele.

0: Diegão, impressão minha, o Muriloco tá mais louco hoje. Será que ele tá tomando os detergentes da IP que tá com BO lá?
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1: Comemorar o Dia das Mães no show do Luan

0: Band FM, é o Sorriso Maroto, participação do Dilcinho, muito bem, muito bem, muito bem. É, cadê o... Cadê o... Vamos resolver o negócio. 3h21 agora. Peraí.
1: Atenção. A Eliane está arrebentando o Celso Portioli.
0: Quem que tá arrebentando quem, ô?

0: Diego Lopes.
1: Alan.
0: Fenomenal, não, não,
1: fala
0: não, não.
1: Comigo, fenomenal. A partir de agora, começa as informações do mundo dos famosos. Agora é fenomenal. Não,
0: bomba,
1: não, não.
0: Amigos, bombas.
1: Temos bombas, hoje.
0: Bombas, muitas bombas.
1: Meu Deus do céu, quantas
0: Sônia
1: bombas.
0: Sônia Abrão está indo para três emissoras diferentes.
1: Como assim três emissoras diferentes, velho?
0: Eu vou explicar isso, vou destrinchar isso aí pra
1: Vai,
0: você.
1: Como é que destrinche, Olha lá.
0: Hoje eu tô falando difícil, gente.
1: Hoje ele tá falando difícil hoje. Ele tá aqui, tá.
0: Destrincha, gente. Olha.
1: Destrinche,
0: Olha, ela tem proposta do Canal 11. Tem proposta da Band e do SBT.
1: Ah, ela tem proposta de três diferentes.
0: Só que a proposta maior é da Gazeta, mas ela vai parar no SBT.
1: Gazeta?
0: É.
1: Rapaz.
0: Acredite se quiser.
1: A Gazeta? Gazeta?
0: A Gazeta é aquela que tá o Geraldo Luiz Balança Meu Povo.
1: Existe ainda Gazeta, gente?
0: Existe.
1: Faz tempo que eu não assisto TV aberta.
0: Mas em outros formatos, com outros donos.
1: Ah, entendi.
0: Eu tô te trazendo informações seguras e reais.
1: Ela vem pra Band, então?
0: Tem proposta da Band, mas eu acho que eu... Não vai acabar aceitando por causa da treta com o Léo Dias, né?
1: Olha lá, o Pedrão, o Pedro Rocha, tá falando o seguinte: fala pro Ale que essas bombas são atrasadas. A gente não, já sabe.
0: Não é atrasada porque saiu domingo à tarde no UOL, gente.
1: Ah, domingo à tarde, então.
0: No UOL eu tô trazendo em primeira mão que eu sigo ela no Instagram.
1: Tá. Ah, você segue quem no Insta?
0: Ah, a que foi eliminada pelo Pedro no Instagram, a Papa Defunta, a Sônia Abrão.
1: Eliminada?
0: Ela bloqueou o Pedro.
1: Ah,
0: Pedro,
1: ela bloqueou. Rafael. Ela bloqueou, entendi.
0: É, só porque o Pedro falou que ela ganha por fazer defunto, né? Falar dos mortos.
1: Meu Deus do céu.
0: Não, mas realmente o Pedro falou a verdade, gente. Ele não mentiu, ele falou a verdade.
1: Tá, vamos lá, mais uma bomba.
0: Tem mais uma bomba. Você tá sabendo da treta da Jojo Todinho agora com outra?
1: Qual outra?
0: A Hello.
1: Hello?
0: A Marchioli, pronto. Até você puxar pelo seu HD vai demorar.
1: Tá me tirando? Você tá me tirando hoje?
0: Não,
1: até
0: é,
1: você puxar. Tá me chamando de lerdo.
0: Hoje eu vou ter que te adiantar seu serviço pra você não ficar atrasado aí com o Zoraí.
1: Vai, vamos lá.
0: Então, a Hello está doente só porque ela comentou da Todinho lá, porque ela vai fazer marca do Todinho, gente. É sério, gente.
1: Vai fazer marketing?
0: É marketing do Todinho, que nós tomamos. É gostoso Todinho, não é Jojo Todinho.
1: Você gosta de tomar Todinho?
0: Tomo de várias cores.
1: Não.
0: É importante pro crescimento, gente.
1: Ah.
0: E chup-chup também é bom, viu?
1: Você gosta de chup-chup?
0: Da Maratacine. Alô, Maratacine, um forte abraço.
1: Alô, Maratacine, um forte abraço.
0: É isso.
1: Ó, o pessoal tá perguntando aqui da treta lá, se o Zé Felipe vai voltar com a Virgínia ou não vai. Pra você falar se vai ou não vai.
0: Gente, isso daí já é roupa velha, que já... Mas vocês estão tocando no assunto, vamos tocar no assunto, vamos destrinchar isso aí. Eu acho que não volta mais, né? Porque ali já deu o que tinha que dar.
1: Ah, já deu?
0: Já deu o que tinha que dar. Agora, quem tá dando problema é o menino Ney, né?
1: Problema? Qual o problema que ele tá dando?
0: É porque agora, ele agora virou... Estalística, né? Ele agora tem um canal dele no YouTube, o Pera menino Ney.
1: Ele virou o quê?
0: Ele tem estalista, agora tem um canal no YouTube, cara.
1: Ah, estalista, sério?
0: É, ele tem um canal no YouTube, tudo que ele posta, até cagando, mijando, comendo, ele posta tudo.
1: É nada, sério?
0: É, eu sigo ele, tudo que eu tô falando.
1: Meu Deus!
0: Ele posta tudo, se ele estiver comendo, ele posta. Se ele estiver jantando, ele posta.
1: E jogar que é bom nada?
0: Não, ele fez o gol hoje. Mas contra ninguém, se pegar a Band enfia 12.
1: Ai, caramba, a Band enfia muito, enfia...
0: Não, entendeu? A Band, se eu montar o time da Band com o Davi Borabora e eu de centroavante, é 9-0.
1: Você, de centroavante?
0: Eu parado, hein, gente?
1: Rapaz, ia ser legal, interessante esse time aí.
0: E olha que o Davi não corre muito, o Bora Bora, hein, gente? Bora aí.
1: Tá, e é, vamos lá, o que mais que o pessoal quer saber? Mais perguntas para você, vamos ouvindo.
2: É, meu irmão, não tem jeito não. Passou das 3 da manhã, a rapaziada começa a entregar o ouro.
0: Não, primeiro que nós não estamos nas Olimpíadas, gente. Estamos em época de Copa já.
1: É verdade, vai.
3: Menor, só uma pergunta. Você dorme? Rapaz, porque o tanto de informação que você tem, que você segue, que você vê tudo, é 24 horas que você fica vendo esse povo aí.

0: Não, eu trago informações seguras.
1: Como é que você tem essas fontes aí, hein? Da onde você tira? Você sabe de tudo, cara.
0: Não é que eu sei de tudo. Às vezes a gente erra, a gente é ser humano, entendeu? Só quem é perfeito é Deus, o Pai Celestial. A gente erra e acerta. Mas
1: qual que você errou, a última que você errou, que eu não lembro? Eu não lembro você ter errado.
0: Foi do carnaval, que eu cravei aviões da Fiel campeã e morri.
1: Ah, é verdade.
0: Meter a mão na gaveta, mas com todo respeito, não demérito, mas eu já vou cravar quem vai ser campeão do próximo carnaval.
1: Ah, caramba!
0: Da Fiel de novo.
1: Mas você nem viu, cara, nem ninguém sabe.
0: Não, é porque eu sigo muito o presidente lá da escola de samba Gaviões da Fiel, é meu amigo pessoal, o Ale da Gaviões, um forte abraço.
1: Ah, entendi.
0: Então, por isso que eu tô cravando sempre o Gaviões da Fiel.
1: Quem que é o presidente da Gaviões?
0: É o Ale, meu xará, o Ale da Gaviões da Fiel.
1: Como é que é o nome dele? Deixa eu procurar aqui.
0: É o Ale, você quer Ale, meu xará.
1: Ale Gaviões?
0: É, da Fiel. Aí você vai achar aí, é o presidente, é o cabeça, é um homem forte aí da torcida organizada do Coringão.
1: Tá, vamos ver. É, Diego, o Ale te chamou de lerdo na cara. Ele chamou mesmo.
0: Não, eu falei pra adiantar o problema, vocês estão ouvindo legal, hein, gente?
1: É, vocês estão ouvindo? Pera aí, escuta aqui.
2: Ainda por cima é humilde, né? Às vezes a gente erra.
1: É. Só às vezes. Não,
0: a gente erra e acerta, gente. Agora, gente, agora vamos falar sério. O Murilo Louco ontem quase foi bloqueado ontem, gente. Não queria falar nada, não.
1: Por quê, hein?
0: Quase ele foi pra vala, o Pedrão. E olha que pra tirar o Pedro do sério, o cara tem que se superar.
1: Mas o que o Murilo Louco fez?
0: É que ele falou lá que não pode. Hoje em dia não pode falar nada. Ainda mais que tudo bem que é programa do humor, mas não pode falar do negócio da mulher lá do.
1: O que ele falou?
0: Já sabe, né?
1: Não, o que ele falou?
0: Lá do desenho da mulher lá, não pode.
1: Desenho?
0: É, do negócio da mulher lá, não pode. Ele falou uma coisa pesada aí, quase bloqueou ele. Foi quase, foi na clave.
1: Mas desenho pode falar, uai.
0: Não, mas é que ele falou chavasca, aí não pode.
1: Olha, o Amara Tassini quer falar com você. Falando em chavasca, ela quer falar alguma coisa, fala.
3: Nossa, alguém falou em tomar tudinho. Ai.
0: Ô, Amara Tassini, mano, você tem que fazer uma enquete pra me conhecer Mara Tassini, gente. A Mara Tassini tá fugindo.
1: Como é que ela... Ah, ela tá fugindo de você?
0: É, porque toda vez eu mando lá no WhatsApp, no meu grupo lá, fenomenal pra ela. Mara, vem, nós vamos ter que marcar pra ir pra igreja. Alezinho, vamos marcar. E ela mora aqui do lado, onde eu moro, gente.
1: Ô, Mara Tassini, para de enrolar o Ale, que coisa!
0: E não vê, é 2 metros da casa dela e da minha casa, é 2 metros de distância.
1: 2 metros só, Mara Tassini?
0: Ela dá pra ela vir a pé.
1: Dá pra ir a pé, Mara Tassini, que coisa, vai lá visitar o Ale.
0: Aí ela fica aí falando, Lezinha, tem que ver data.
1: Fica de frescura, Mara Tassini.
0: Tem que ver data, Mara Tassini.
1: Olha lá.
4: Esse Ale aí tá um fofoqueiro de mão cheia, hein? Deixa ele ser fofoqueiro, cuida da sua vida, ô fofoqueiro.
1: Não, é o trabalho dele.
0: A gente tem que trazer fatos reais, gente.
1: É verdade.
0: Agora, gente, agora o que que não tá dando audiência, porque pra você ficar bem preocupante, é aquela beija lá, explopou aquela beija.
1: Parou? Ninguém fala mais nada disso?
0: Ninguém comenta mais nada, é igual solteiro contra casado.
1: Também não estão mostrando mais nada, né?
0: Não, o Davi Bora Bora, ele acompanha, mas... Eu não vejo ele mais comentar. Eu também não comento mais nada porque não passa nada relevante, né?
1: Pera aí, o Muri Louco quer falar com você, pera aí.
5: Ah, não falei nada, eu falei bucê.
1: Ei!
5: Bucê,
1: ei!
5: Só falei bucê.
1: Bochecha.
5: Isso é demais? Não é demais. Não, o Pedro tá muito mal-humorado.
1: Pera aí.
5: Tá com aquela bundona gorda dele lá, tomando um Ozempique, tá mudando os hormônios dele, é vagabundo. Mas, não, ali, mas se você ficou Pedro, magoado Pedro, comigo, eu te peço desculpa, tá? Tá bom? Dá um beijinho aqui, me dá um beijinho.
0: Do Pedro, porque eu acertei do Pedro.
1: O que você acertou?
0: Que o Pedro ia namorar esse ano e tá aí, ó, tá firme.
1: Ah, é verdade, é verdade.
0: Isso daí, eu falei, ninguém dá mérito nisso daí.
1: É, não, é, quando ele acerta, a gente tem que dar mérito, gente. Pera aí.
0: Entendeu? Quando erra, também pode meter o cacete, não. Com nós, não penso, não.
1: Olha lá.
2: Nossa, quando você falou bochecha ontem no ar, Murilo, eu fiquei torcendo, bloqueio.
0: Mas foi quase, hein, gente. Ai, o Davi ontem quase foi pra vala, hein, Davizão. Com o Pedro lá, ele não gostou muito da sua participação lá do... Que ele fala das porno chanchada, né? O Pedro não gostou muito, não. O meu amigo Pedro, pra não gostar, é que o negócio é ruim, hein?
1: Rapaz do céu, sério?
0: Ele quase foi pra vala também.
1: Meu Deus, gente.
0: Então, o Bando de Coruja é um programa de humor, gente. Eu escuto o programa há 40 anos, eu participo 40 anos, mas eu não faço aquele papelão que o outro aí fez, chorou, falou que foi histórico da vida dele. Não, eu participo 40 anos do Bando de Coruja, mas não falo que é 5 anos, que eu tô no ar, não. Eu sou humilde, eu falo, não, é meus ouvintes, meus amigos, meus irmãos.
1: Aí, muito bem.
0: Não, porque...
1: Diego, mandaram aqui, esse aqui que é o amigo do Ali, o presidente do Gavião, Alexandre Domênico, é esse?
0: Isso, é o Domênico, isso, o Ale, isso, conhecido como Ale.
1: Deixa eu ver aqui, ó.
0: Ele vai ser campeão ano que vem, tamo junto, viu, Lesão? Já vou fazer um jabá de graça, depois aí...
1: É, vai estar... Eu conheço a mulher dele. Ih, caramba.
0: Entendeu? E eu sou. Mas o meu nome tem. O meu nome verdadeiro é Alexandre Pereira, gente. No, o fenômeno é só artístico.
1: Ah, é?
0: É, o meu nome verdadeiro é Alexandre Pereira.
1: Olha, Alexandre Pereira, ele, olha.
0: Entendeu? Aí é nome artístico.
1: Tá bom. O que mais você tem pra contar pra nós hoje, Ale?
0: Ah, e a prova da bacia e o... Ai, da Eliana, eu não posso esquecer da minha amiga Eliana. A Eliana tá recaçando o Portioli.
1: O que foi que você ia falar? O que que é isso?
0: Então, a Eliana, gente, tá ganhando do Portioli. E o Portioli tá tendo crises lá no SMT, gente.
1: Tá tendo crises, é. Ataque de pelanque.
0: O pessoal do SMT tá arrancando os cabelos. Tão querendo até levar o Pardinolia lá, o Café com Bobagem. Inclusive, é verdade que o Cajuru vai estar aí com você semana que vem?
1: É verdade.
0: O Cajuru, mas ele é polêmico, é perigoso a rádio sair do ar, hein, cara?
1: Ele não é doido?
0: Ele é polêmico, cuidado os ouvintes, se preparam antes, pelo amor de Deus.
1: É, talvez ele venha. Ó, tem pergunta pra Ale, peraí.
2: Diegão, você viu só a humildade do Ale, ainda bem que ele não anda, né, que senão ele ia pisar em cima dos outros.
1: É.
0: Não tem como, porque a roda é de ferro, gente.
1: É, de ferro.
5: Ale, você tá muito chato, Ale. Para de tomar remédio, eu gostaria de você, quando você era retardado.
1: Peraí.
0: Não, mas isso é bom por causa da audiência.
1: É verdade, vai.
6: Eu não quero fazer nenhuma pergunta, eu só quero te agradecer por quê? Porque você é um formador de artista, você tem muito discípulo ali, inclusive eu sou seu discípulo, tá?
0: Tá, você é meu discípulo, mas não precisava fazer aquele papel não, você tem 20 anos de curso de cavalo, era só você falar, não, eu gosto do programa Banho de Coruja, mas não precisava lamber tanto, pô.
1: Nossa, esse maior cara, eu queria ouvir, o que ele falou, hein, como é que foi? Explica pra
0: ele
1: mim ali.
0: Ele falou assim, ai, eu tô 5 anos ouvindo Banho de Coruja, aí eu era um cara pobrezinho, um cara do interior da Bahia. Sabe aqueles negócios de Gugu na minha casa e Faustão Arco?
1: Gugu na minha casa, de volta pra minha terra.
0: Isso, tipo chorando, ó. Me pega no colo, faz troca comigo. Parecia isso, gente. Eu falei,
1: eu vou chorar. Que é isso?
0: E o Pedro lá se aguentando. Tá bom, meu filho, eu já tô comovido com a sua história. Tá bom, chega, caramba.
1: Troca? Meu Deus!
0: É, porque ele tava toda hora. Ai, eu sou do Nordeste, eu sou da Bahia, nada contra o povo baiano, gente. Mas ele chorava, parecia um choro. Eu falei, cadê o povo? Eu vou comprar um lixo ali da Johnson e vou chorar, pô.
1: O Davi tá bravo. Fala, Davi.
7: Foi chato, tá bom sim. Olha aí, fenomenal. Tem vagas pra moço. Não levava pra Copa assim, depois que o Sorte é.
1: Ó, ele falou que tá confirmado que o Neymar vai pra Copa, você não tá sabendo de nada.
0: Não, Davi, veja bem. Eu falei isso, foi sábado no seu programa. Diego Lopes. Vamos voltar a fita aí. Eu falei que o Neymar, ele só iria se fosse Marte, pra Marte. porque a Globo não quer. A Globo é de outro partido, gente. A Globo já falou, não quer, ele vai.
1: Rapaz, então, tá todo mundo falando que ele vai.
0: Tá, e outros estão falando que não vai. Tem
1: e agora?
0: Gente gravando lá da Band que ele não vai.
1: É. Vamos ver, mais uma aqui. Fala, fala, fala.
5: Caraca, velho, o Ale tá jantando todo mundo, velho. Nossa senhora, eu não esperava tomar o sermão do Ale. Fenomenal, velho. Eu tô com a corda no pescoço já.
1: É, já era, não, pra nós.
5: Eu não entendi, não entendi. O que que o Neymar vai fazer em Marte? Por que que ele vai em Marte?
1: Ei! O que ele vai fazer, Marte?
0: Ô, Diego Lopes, depois que o Neymar se separou daquela Bruna Marquezine, a vida dele acabou, né, cara?
1: Acabou?
0: Acabou, né? Praticamente. O cara não funciona. Só faz filho.
1: Meu Deus do céu. Então funciona muito. Então funciona.
0: Não, funciona. Mas pra ele que já tá com a minha... Ele tem a minha idade, né? Mas pra vocês que não sabem, né? Ele tem a minha idade.
1: Ah.
6: Fenomenal. Obrigado pela repreensão aí. Obrigado pela crítica. Porque a crítica serve como crescimento, né?
0: Não,
6: agora você ser zoado pelo precisa... Fenomenal é fim de carreira.
0: Não, é fim de carreira. Não, é, gente, vejam bem. Eu aprendi tudo em Godiz do Cajuru. Tudo que eu não sei, eu posso te ensinar no amor.
1: Caraca, mano, o que, que é isso? O que, que tá acontecendo isso com o Fenomenal, hein?
0: Não, isso
1: é o parece o Davi no sábado. Você viu o Davi no sábado falando frases motivacionais?
0: Não, não, mas.
1: Cara, Davi... eu chorei, velho. Eu chorei.
0: Ô, Diego, o Davi fica curtindo as coisas da personal. Eu não queria soltar aqui, não. Ah, mas não, eu não posso soltar, não. Mas já tô soltando. O Davi curte lá seus stories e curte a personal. Só que a personal não entende nada, gente.
1: É, não sabe, ela não sabe.
0: Ela fica. Ele é de outro país, ela fica assustada. O que, que é isso?
1: Ela fica tentando preparar. Peraí, peraí.
5: Ah, vai se lascar! Você vai me ensinar com amor! Eu não quero fazer amor com você!
0: Ô, Murilo louco, mas
1: Murilo você
0: é louco porque você é corintiano e porque você torce pra outro time.
1: É.
0: Não pode ser isso, né?
1: Olha lá, peraí.
8: Ô, Fenomenal, você tá na minha lista negra, tá? É, porque então, primeiro então, que você tá desclassificou no ar foi eu, chamando ele de cavalo. Nunca mais você falou, né?
1: Não, você chamou ele de cavalo.
0: Não, agora é época de Copa, gente. Vocês vão fazer o bolão da Copa?
1: Vamos fazer o bolão da Copa.
0: E quem vai ser a musa do Banho de Coruja da Copa do Mundo, hein?
1: Maratacine, ué.
0: Não, mas tem que ter mais musas, né? Pra dar opinião. A Maratacine tem que assistir o jogo, Maratacine.
1: Ah, é?
0: É, ela tem que assistir o jogo e entender.
1: Olha lá, Diegão, pergunta pro Ale, fala.
6: É, Diegão, tem que tomar cuidado com as perguntas que faz pro Ale, que ele tá com o laço engraxado hoje, hein? Hoje ele passou graxa no lacinho dele. Já deu um ergo em você, no Edinaldo, Muriloco, no Caipira.
1: É, ele tá dando em todo mundo hoje, hoje ele
0: não,
1: tá.
0: Eu não gosto de dar porque eu sou igual sonho de valsa.
1: Como assim?
0: É, você experimenta e sonha com pudim à noite. É fenomenal.
1: Que isso, Fenomenal! Abraço, Ale, abraço.
0: Então é uma frase, Fenomenal mesmo, louco.
1: Abraço, Fenomenal, meu Deus do céu, cara, ele tá demais hoje. Eu sou igual sonho de valsa. Meu Deus, Fenomenal.
9: Meu Deus. Beijinho na boca, gostoso.
5: Para de falar em cima dos outros áudios, Ale! Tá parecendo um pânico na pan.

0: Calma, Ale!
1: Só se for o sonho de valsa todo estragado, murcho, embolorado, que tá lá no supermercado vencido. Cruzes!
0: Calma, Tami!
2: 30 anos de curso e esse cavalo falando em cima da gente, não dou conta.
0: Você viu, cara? Ele responde em cima dele, se embola tudo. Meu
3: amor. Ô, Diego Lopes, na próxima programa aí, chama o Murilo Louco aí pra ficar aí do seu ladinho. Pelo amor de Deus, só coloca o áudio do cara aí no ar, mano.
0: Ai, chorão.
3: Ave do credo, hein, mano.
0: Cala a boca, idiota. Chorão de boss. Ô, Diego, eu tô assistindo um filme chamado Temos Vagas para Moças, o Davi. Esse deve ser bom, hein, Davi?
4: Para. Deixa rolar que vai, deixa rolar que vem. Fantasias da cabeça.
5: Diego, fenomenal, cara, me incentivou certinho. Obrigado, fenomenal. Agora eu vou começar a tomar o remédio Gardenal certinho. Eu tô vendo que você tá ficando inteligente.
0: É, tá vendo?
6: Ô, Diego, pergunta pro fenomenal, é que eu não entendi. Se tem 40 anos que ele ouve a rádio, 40 anos que ele ouve o Band Coruja, como que ele tem a mesma idade do Neymar?
0: É, eu também não entendi isso aí, viu?
7: Aí o fenomenal deu aula pro Murilo Louco. Quase que ele foi expulso do Band Coruja ontem, né, Murilo Louco? Pô, pelo amor de Deus. É o... Bora.
8: Ô, Chorão, você tá vendo que o Murilo tem problema? Tá vendo que ele usa um cordãozão verde, amarelo,
0: ei,
8: rosa,
0: ei,
8: e ei, tudo colorido? Ele tem problema, ele tem que ter preferência, ô, babaca.
0: Ouvinte preferência.

0: Opa, eu nunca me toquei nisso, não. Será que eu tô sendo preferência aí só porque eu sou meio ruim da cabeça? Ah, não. Não, não, não. Me nego.
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0: vocês já querem demais, né? O Alê já consegue falar. Agora vocês querem entender o que ele fala, irmão? O Alê é só entretenimento. E o que ele fala não se escreve, mano.
1: É isso aí.
0: Ô, Diegão, aí eu já queria muito compreender o que o Alê Fenomenal fala.
1: Pois, não é pra compreender. É até, ó, como é que é o que o Raul Seixas falava uma frase? Eu não tô aqui pra explicar, eu tô aqui pra confundir. O Alê não tá aqui pra contar fofoca, ele tá aqui pra papapapapapapapapá. É, Diego, dá uma olhada nesse vídeo aí.
2: Agora

0: Pera aí, cara, esse show, que show que é esse aqui? Que é isso aqui? É o cabaré? Colocar agora a moça fazendo pole dance no cabaré, no show do Leonardo? Lá vem ela, lá vem.
1: Leonardo e Bruno Marrone.
0: É o cabaré, né? É, a moça, agora ela tá fazendo pole dance, ela, mas ela se abrindo desse, que é isso? Que é? Depois fala que show de funk que é putaria.
2: Deixa um biguinho de fora, entra na roda e rebola, rebolando sem mar.
1: Só dias, né, seu vagabundo?
0: Cala a boca.
2: Toda cola molha, calça toda hora de tanto se esfregar.
3: Porra, isso aqui não é televisão, valeu, rapaziada?
0: Olha lá, olha lá, olha lá.
3: Isso aqui é rádio.
0: Olha lá, olha lá.
3: Não consegue ver, porra.
0: Olha lá, olha lá.
3: Áudio,
0: olha lá, olha lá, olha lá.
2: Quase se arrebenta de tanto se esfregar.
0: Ô, Simplício, manda áudio, seu cavalo.
2: Ele levanta e acende o fogo da comadre. Então requebra, esfrega.
4: Voz da quara rachada do caralho.
0: Cala a boca.
2: Que ele levanta e acende o fogo da comadre.
5: É que assim, ó, ontem o Pedro tava fazendo o jogo das três pistas. Aí o Pedro falou, né, não sei o que, homem gosta e perereca, é conhecido como perereca e é, sei lá, é molhado, alguma coisa do tipo. Daí o Murilo falou bonito.
0: Tá.
5: B-U-C-E-T.
0: Tá.
5: Entendeu? O Pedro,
0: tá,
5: né?
0: Entendi.
5: Tadinho.
0: Agora eu entendi, agora eu entendi. Mas também, cara, o cara faz uma pergunta dessa. Chega um áudio do Muriloco, como é que você vai pôr no ar? Sem estar preparado pra gritar ou pra colocar uma risada alta ou um aplauso ou qualquer bosta. Sendo que só tem mer, só sai bosta desse cara.

0: coloca no ar, deixando o áudio no ar.
1: Pega de quebra, esfrega no
0: pão. Como? Como que você faz isso? Apertei o botão errado. Olá, olá, olá, olá, olá.
2: Obrigado pelos elogios, né? Obrigado pela rosa, obrigado pela rosa. Mas é que eu fui rápido, né?
0: É, então.
2: Buceta!
0: Ai, cala a boca, cala a boca, olha lá, tá vendo? Filho da mãe. Quase, quase, quase, quase.
3: Bom dia. Vamos que vamos. Até 5 horas da manhã. Abraço, tchau, tchau.
0: Oi. Oi. Ai, olha o beijinho da Catiele. Vem cá, Catiele. Vem aqui, Catiele. Vem cá. Alô, Catiele. A Catiele é especial. Ah, Catiele, Catiele. Não tem umas que é meio...
3: Doidinha.
0: Diego, pela voz.

0: da Catiele, realmente ela deve ser especial.
1: Ok.
2: Passou, hein, passou, hein. Quem ouviu, ouviu, hein.
3: Why your feet are stumping and the jam is pumping.
4: Ah, melhor a Jessiquinha. Cadê a Jessiquinha, hein? Cadê a Jessiquinha?
1: Ah, é. Vou ligar pra Jessiquinha daqui a pouco.
5: Pô, essa Catiele é a esposa do Davi, né? Não.
1: A Catiele é maravilhosa. Linda, bonita, charmosa, cheirosa, gostosa.
6: A Catiele é tão especial que ela é virgem ainda. No México, a pureza da menina.
4: Ô Diego, ela é especial porque ela é pura?
1: É pura.
4: Mas não se esqueça que ela toma suco direto do canudo, hein?
1: Como assim? Não, a Catiele, né, é imexida.
7: Vocês confundem tudo também, né? O cara falou bonita. B-U-C-E-T-A, bonita.
8: Ô, Diego, dá uma olhadinha no Xandana Marisol Dias aí, rapidinho aí.
1: Começa agora. Fuçando o Instagram da Marisol Dias, peraí.

0: Mas será que ela me bloqueou? Ué, não tá aparecendo. O que aconteceu, será?
1: Ah, Diegão, a Catiele é especial igual a Lê. Que fofinha.
0: Ah, é não. É. É, que é com dois S, animal. Pera aí, vamos lá. Comendo mamão com bosta. Com a mãe. Comendo frango seco. Presente. Academia, pera aí. Fala, Marisol, fala.
2: Uma dor de garganta, uma bola.
0: Ai, uma bola. Pera aí, o que que foi, Marisol?
2: Oi, gente.
0: Pera aí.
2: Eu tô com uma dor de garganta, uma bolotona.
0: Ei, ei, ei.
2: Enorme, não consegui nem falar direito.
0: Pô, peraí, para tudo. Uma dor de garganta por causa de uma bolotona enorme? O que é isso, Marisol?
3: Ô, Catiele, se teu signo for de virgem, tem uma notícia pra você, tá? Sua Fipe vai lá em cima, hein? Nem fica brava.
4: Ô, Diegão, dá pra ver que os cariocas são bons só lá no morro mesmo, porque o cara soletrar B-U-C-A-T-A e achar que tá falando alguma coisa.
5: Ô, Diego, temos porra lamoxina pra ela. 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
0: Sai do Bluetooth, ô animal! Quebra, esfrega, requebra, esfrega no compadre. Calma, que aí machuca a garganta mesmo, Marisol. Quebra, esfrega, requebra, esfrega no compadre.

0: B-U-C-A-T-A?
1: Bucata, é borrata, é borrata.
2: Boa noite, Diego, beleza? O amigo que falou que os cariocas são burros, ele não conhece metáfora, não. Metáforamo em anácromo também pode também ser utilizado.
1: Nossa senhora.
3: Nossa senhora.
4: Nossa, Marisol, que esturrada feia, minha filha. Parece até um cachorro da Nância.
5: Oi, gente. Eu tô com uma dor de garganta, uma bolotona aqui, ó, enorme. Não consegui nem falar direito.
1: Meu Deus, o que será que é, hein?
5: Hoje eu não faço show.
1: Não faz show hoje, que ela tá com a bolota. Pera aí, deixa eu ver aqui.
5: Antes do show, olha que coisa mais elegante.
1: Tá bom, calma, calma, calma, Marisol. Calma, calma. Ô, Tami, que é isso, hein? Uma bolota machucando a garganta? Que é, hein?
6: Diego, falar que esse povo fica falando palavrão aí é porque eles estão em falta, Diego. Aí quando eles estão em falta, eles ficam assim. Eu acho que eles tinham que resolver essa situação, né? Porque fica pegando as menininhas lá do Boris Prest, as menininhas lá aquele boleto especial que elas carregam, né? A milho da bililo. Aí fica difícil, né, Diego?
4: Será que ela tava fazendo uma bola gato pro cara que tinha cachumba, Diegão?
1: Ei!
7: O cara falou que o carioca é burro. O burro é ele que não sabe nada, pô. Não estudou, né?
1: Calma, gente, calma, gente. Para de ligar, ô animal.
8: Ô, Diego, essa também não é aquele Alexandre que é motorista de aplicativo? Presta atenção na voz da Tam, cara. É igualzinha a voz do Alexandre, meu.
1: Que Alexandre? Qual Alexandre, mano?
9: Ô, Tami, ninguém tá tendo falta aqui, não. A gente tá tendo é pênalti mesmo. Tá feia a situação.
10: Ô, Diego, carioca não é burro, não. Carioca é bandido.
1: Ei, cala a boca.
11: Ô, Diego Lopes, vamos manter o respeito aí, pô. Eu sou ouvinte aqui desde da época do Band Coruja com o Diguinho, rapaz. Próximo programa aí, convida você, o Caipirão, o Alê, o Diego, o doido aí, ó, o Murilo Louco aí, ó. E faz o programa 6-3, mano. Vocês só colocam áudio dos 6 aí mesmo.
1: Ah, vai cagar, Kelão. Para de encher o saco. Vai, dormiu, idiota. Vai pra merda. Enchendo o saco essa hora, animal. Para, eu vou bloquear você se você ligar de novo. Trouxa. Não tô nem aí que você ouve o programa, Deda. O que que interessa pros outros? Ah, vou dar uma mamadeira pra você, ô chorão.
12: Uma madeira de carne pro chorar.
1: É. Enchendo o saco essa hora.
4: Eu ia falar que carioca é malandro pra não falar bandido, mas já que o cara falou, né?
1: Chega.
4: Pegou pesado.
1: Para com isso aí.
12: Nossa, Diego, liga pra ele, Diego. Ele tá carentinho, Diego. Faz isso com ele, não. Tadinho do Kelão. Ô, Kelão, quer chorar? Vem chorar em cima da minha caceta.
1: Ei!

0: Uai, cara, eu quero ver você contar uma piada melhor que a que acho que o Caipira manda no Band Bom Dia. Vai se lascar.
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6: Band FM, 4 horas, 1 minuto, 4 e 1 agora. Alô, meu povo! Bom dia! Até as 5 da manhã é o Band Coruja no ar. Bora pra mais uma horinha, mais uma voltinha no relógio? Bora fazer bagunça?
2: Vamos!
6: Por aqui é o seu amigo Diego Lopes, até as 5!
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0: fui comer meu lanchinho, fui fazer meu lanche. Eu gosto de lanchar, eu gosto de lanchar. Fiz meu lanchinho.
1: Vai, ô gambá, vai, ô gambá.

0: Dieguinho, bom dia, turminha. A turminha top do Bando de Coruja. Tô caladinha aqui, mas tô ouvindo vocês, tá? É que eu tô dodói, mas tô ouvindo vocês. Beijinhos, amo vocês. Raquelzinha.
1: Ai, Raquelzinha. O que que você tem, Raquelzinha? Você tá dói, Raquelzinha? O que que aconteceu com você, Raquelzinha?

0: Tu foi a cagar, rapaz. Tu não foi pra ter lanche, não. Tu foi a cagar, canela de caviar.
1: Isso aí, mano. Aí, ó. Linguiça, é de frango torresmo, salada.
2: Calma, Davi.
1: Sopa de molho de feijoada amanhã.
2: Nossa, que delícia, hein? Olha que delícia.
3: Vai, já começou a ragatanga lá, presta atenção, não. Começo.

0: fechou a dia do Davi amanhã. Davi, não toma banho então, hein? Que amanhã eu quero comer um rabão de porco.
1: Diego, bom dia, Diego.
2: Oi.
1: Brianda aqui de Linhares. Sumi, né, de... Sumi não, tô aqui sempre com você.
2: Sumiu?
1: Brianda de Linhares.
2: Ó, Brianda.
1: Santo. Diego,
2: oi.
1: Ontem, vou me meter aqui, tá? Mas é os meninos que estão falando, mas eu vou me meter.
2: Meta.
1: Ontem foi muito engraçado, teve muita fofoca, teve muita loucurinha. Sem você o programa ficou assim, Diego, desculpa dizer, de ponta cabeça.
2: Que isso?
1: Mas hoje também falei fenomenal, eu me acabei de rir aqui, meu Deus. Quanta notícia louca que o Alê nos dá. Mas, pois é, tô aqui fazendo sabe o quê? Um
2: começa
1: café
2: agora.
1: Solúvel, uma pipoquinha pra ficar acordada com você. Com você, eu não preciso fazer força pra me manter acordada, né, Diego? Bom dia, Diegão, Brianda. Manda um beijo pra todos do grupo Band Coruja, que eu amo, de A a Z,
2: tá bom, Brianda.
1: Ninguém. Beijo, minha galera.
2: Aqui beijo, de Brianda.
1: Para todo São Paulo.
2: Beijo. Tá bom,
1: aí,
2: Brianda.
1: Tá frio, né?
2: Tá bom,
1: começou
2: Brianda.
1: A esfriar agora.
2: Obrigado.
1: Caiu pra 20 graus de segundo.
2: Tá bom, Brianda. Obrigada, Brianda.
1: Essa voz foiosa, você acredita que eu gripei de novo? Se eu não gripei, eu
2: calma,
1: aqui
2: Brianda.
1: É amanhã logo cedo, PA. PA. Logo. PA não é o JP.
2: O que é PA, Brianda?
1: É o nosso postinho de saúde.
2: Tá bom, Brianda. Bar. Obrigado, Brianda. Obrigado, Brianda. Obrigado.
1: Vou me meter aqui, tá?
2: Se meta, Brianda.

0: Brenda.
1: Vou manter acordada, né, Diego?
0: Se mantenha. Calma, Brenda, calma, Brenda. Meu Deus.
1: Beijo, meu galera.
0: Beijo, Brenda, obrigado. Até aqui, filho, obrigado. Obrigado, Brenda, obrigado.
1: Oi? Caiu pra 20 graus a temperatura.
0: Meu Deus. Para de ligar. Para de ligar, vagabundo, vou te bloquear. É, estão ligando aqui, Brenda. Desculpa. Desculpa, Brenda. Estão ligando aqui. É, esses vagabundos não deixam você falar.
2: Prisioneiro desse seu amor.
3: Ah, cala a boca.
0: Calma. Sim. Para de ligar, para de ligar.
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5: Ô, Tatu, por que você não melhora o dia da Raquel? Tira uma foto peladão e manda pra ela. Vai sarar, coitada da moça.
0: Aê, Tatu!
6: Briana mandou um áudio aí, ó, um podcast.
0: Vai falar com a vizinha,
7: Briana. Tá doido? Vai falar com a vizinha. Liguei rapidinho, me caguei nas cartas, fiquei com medo de se bloquear eu. Só pra interromper essa.
8: Valeu, Murilo Louco. Graças a Deus. Tu desligou aquela mulher, mano. Pelo amor de Deus.
0: Não foi o Murilo Louco, foi o Caipirinha. É, Diego, recado carinhoso pra Brianda.
9: Chega!
0: Ei! Susto, cara!
9: C-H-E-G-A!
0: Calma! Pera aí, Pedro! Pera aí!
9: Chega! Mano.
0: Tá bom, já acabou!
9: Então, chega!
0: Já acabou!
9: Chega!
0: Já acabou!
9: Chega!
0: Já foi!
9: Chega!
0: Já foi!
9: Chega! Chega! Chega!
0: Cala a boca! Chega!
3: Eu não, eu queria que a Briana ainda cantasse Shambrai like diamonds! Shambrai like diamonds!
0: Do nada!
6: Diegão, pode colocar aí o rasgatangue aí, que o Caipira adora, cara, adora. Ele faz tipinho, não gosta, mas a hora que você bota a música aí, certeza que ele puxa a cuequinha no rego e começa a dançar já.
0: É lógico. Ele faz, aí ele dá o show dele, né?
10: Paga, Diego, já fazia mais ou menos uns 15 anos que eu não pegava uma gripe na minha vida e ela veio...
0: Peraí, só um momento. 15 anos sem pegar a gripe?
10: Derrubar dessa vez. Mas aqui também, vou te falar uma coisa. Agora estamos na primavera, aqui em Portugal, sabe? Só que é...
0: Para de ligar, deixa ela falar.
10: É tipo aquela música, põe o carro, tira o carro. Mas ao invés de carro é o casaco. É põe o casaco, tira o casaco. Fogo, tá. O tempo ele não se resolve, velho.
0: Ah, entendi, tá bom.
10: Ô Caipira, não entra na onda, filho. Manda uma sua pra nós ver então, vai.
0: Olha.
11: Diego. Bom dia, Diegão. Não sei se eu tô muito entusiasmado, mas tá chegando a hora do substituto do Creito Padeiro. A hora do boi.
0: Substituto do...
12: Fenomenal. Quem pegou mais mulher nessa vida? Você ou Neymar?
0: Olha, agora que o cara... Você tá onde, hein? Que uma hora de atraso. A sua pergunta chegou pro Fenomenal.
12: Meus nudes não vai... Não vai pra Portugal, não. Não sai do Brasil. Só pro Brasil que eu mando.
13: Aí chamou pra briga. Quero ver se é um homem bom mesmo. Manda pra ela.
14: Ninguém quer saber a temperatura de Portugal. Ninguém tá indo viajar pra Portugal. Se alguém quisesse saber a temperatura de Portugal, botava no Google. Ou ia morar em Portugal.
0: Mas não quer saber de nada.
3: Substituto do Cleiton. É, piada interna, Diego, piada interna. Só ele sabe.
0: Peraí, então explica pra nós, Cleiton, que conversa é essa?
6: E a profecia se cumpre mais uma vez. O John Tatu já é corno sem conhecer a menina. Ela já tá pedindo nudes pro Caipirão
15: Ei, de um tatu corno, velho.
0: Ixi, é mesmo, hein, cara? Agora que eu me liguei, hein? Como é que faz, ô Raquel? Você tá interessada no tatu e tá querendo nudes do caipirão? É, manda aí essa rua grossa. O que é isso, Briano? Ô, Briano. Ô, Ketra, ô. Ô. Murilo, ô. Essa, ô, Raquel.
15: Ô, Diego, você tá esquecendo da hora mais importante do programa, cara?
0: Que hora?
16: Vocês são tudo ultrapassado. Relacionamento hoje é tudo assim. Relacionamento aberto, gente. É uma coisa moderna.
0: Não, mas aberto é uma coisa. Arregaçado é outra.
17: Rapaz, é pra você virar internacional, ser internacional.
0: Ela insiste. Ela tá insistindo. Ela quer ver a minhoquinha do caipirão.
18: Diegão, o caipira deve tirar foto lá pelado, nudes, e depois fica mostrando pras vacas dele lá pra ver se elas aceitam aquela lá. Se tá boa.
8: Como é que o John Tatu se sente, hein? A menina pedindo nudes pra outro e ele ali. John Tatu, fala pra nós aí, como é que você se sente?
19: Ô, Diego, mais de Guarulhos, 11 graus aqui em Guarulhos.
0: Quem beleza? Quer saber a temperatura de Guarulhos?
20: Primeiro eu mostro pra vaca mesmo. A vaca da sua irmã.
0: Ei! Né?
21: E é bom você namorar à distância as mulheres de Portugal, porque essas mulheres de Portugal não raspam o sovaco.
0: Ah,
21: e
0: não.
21: Elas têm um bigodão. Ai,
0: que isso?
21: Só fora.
0: Não! É mentira isso, gente. E outra, ela é brasileira, Tatu, relaxa. Nossa, que bosta.
17: Uai, pois ele tá pedindo pra o Tatu ficar pelado? Deve ser porque ele tá acostumado a ficar, filho.
0: Peraí, como é que é?
17: Uai, pois ele tá pedindo pra o Tatu ficar pelado? Deve ser porque ele tá acostumado a ficar, filho.
22: Ô, Edinaldo, essa também é a irmã do Muriloco, cara. O Diegão colocou a foto, ou tiver enganado, né? É a irmã do Muriloco essa daí, não é, o Diegão, essa Tami?
0: Do nada, velho. Do nada, mano. O que que tem a Tami?
23: Ah, desculpa, eu vou ter que falar, vou ter que mexer nas tradições. É, eu não aguento mais, é hora do boi! Chega! Ai, quero zoar o Tatu! Vamos só zoar o Tatu! Pula pro final!
24: É, Muriloco, não manda foto hoje não, não manda foto hoje não. Hoje tá frio, você vai passar vergonha.
25: Desculpa, eu vou ter que falar.
26: Fala, Diego, bom dia! Bom dia pra você, bom dia pra esses loucos da rádio aí. Uma boa semana pra você e pros loucos aí, viu? Um abraço, bora acelerar.
0: Vamos acelerar.
27: Fala pra mim que eu quero saber se em Portugal é primavera, se tá frio, se tá calor, tira o casaco, põe o casaco, tira o bico e põe o bico. Vai sentar no...
0: Ei!
28: Nunca. Coitado. Que 18, mas você tá louco? Você tá querendo acertar o céu da boca? Você tá doido aí?
0: Que é?
28: Vê se você usar uma lupa. Pode ser que fique grande. Tá doido, hein? Você é louco, cachoeira.
0: Pra quem que ele mandou? Ah, mamarda. Começa agora. Expondo conversas íntimas. Caipirão Carla! Olha o Caipirão falando que a minhoquinha dele tem 18 centímetros pra baratacine!
28: Nunca! Coitado! Que 18, mas você tá louco? Que você tá querendo acertar o céu da boca? Você tá doido aí?
0: Ah!
28: Vê se você usar uma lupa, pode ser que fique grande. Tá doido, hein? Você é louco, cachoeira.
0: Cintura solta. Começa agora! Começa agora! Expondo áudios mais 18 do Caipirão. Dança com o
1: Carla! Ô Carla! O Caipirão fica mentindo, você que vai tirar leite na mangueira e fica tirando foto do piruzinho e mandando pra Maratacina.
2: Começou a festa. Caraca, chega às 4 da manhã, fica tudo estranho, né? Tá com uns 12 assuntos paralelos aí. Vamos escolher um. Vamos usar o Caipirão, vai.
28: Caipirão e o seu coraçãozinho de frango.
0: Ô,
4: Carla! Carla, acorda! Edmilson tá aqui no grupo pedindo foto de mulher pelada. Começou a festa.
28: Se eu tivesse mandado a foto do Bilal da Maratacina, duvido se esses ouvintes todos da rádio já não tivesse visto.
0: É, Maratacina, tua fama não é boa, hein? O pessoal não tá confiando em você, Maratacina. Oh, por que será, Maratacina, hein? Papai, tadinho do Léo, velho, tadinho.
14: Rapaz, chega essa hora aqui, a pessoa, em vez de estar tranquila, escutando a rádio, para se acalmar, a pessoa fica mais acelerada. Só tem louco nessa porra.
5: Vendei, Mara, porque eu não tô respondendo mais suas mensagens? É por isso, ó.
0: Olá, olá, olá. Os caras mesmo se entregam, os caras mesmo se entregam, os caras mesmo se entregam. O jovem do Brasil não quer levar a sério.
28: É exatamente isso, Edinaldo. Só uma fofoqueira essa mulher.
0: Ó, todos os caras que pedem nudes, que manda nudes, tá tudo se doendo agora, olha. Olha lá, ó.
1: Ô, Diego, você mandar foto de nude pra Maratacina é a minha coisa assim, aqueles meninos do primeiro ano, você contar um segredo, ele conta pra classe inteira.
0: É mais fácil você postar no Instagram, ué.
7: Alô, dona de casa. Pamonha, pamonha, pamonha.
28: Ó. Não, não é pequeno, mas também não é bambu de cutucar estrela, né? Eu, tá louco, é? Então, é, eu tô na média do brasileiro.
9: Eu disse que eu era uma pessoa confiável. Eu disse que eu era uma pessoa legal. E Diego, você confia em mim?
0: Confio.
9: Manda a sua foto também, quero ver.
0: Vou mandar.
4: Delícia.
0: Amanhã tá na Folha de São Paulo, na primeira capa.
7: Vai, pamonha, vai, curau. Quanto você acha que custa essa pamonha?
0: Mas quanto? Você bloqueou ela por causa disso.
2: 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Maratacina no Brasil nunca é levada a sério.
0: 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Maratacina no Brasil nunca é levada a sério. 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Maratacina no Brasil nunca é levada a sério. Maratacina no Brasil nunca é levada a sério.
2: 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Maratacina no Brasil nunca é levada a sério.
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2: 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Ganhei, seu filho da... Ganhei, trouxa. Ganhei. Coitado. Coi.
28: Cala a boca, vocês dois também. Tá me deixando louco já. Você, Murilo. Você também, Diego.
4: Chega! Disse que eu era muito nova pra você, mas agora é.
2: Maratacina,
4: você não acredita.
2: Se por esse triste tomo sobre o Greg deverá ser gostado.
0: Peraí, como é que é?
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3: Cresci, você quer me namorar.
6: Ah, cala a boca.
3: Não vou acreditar.
6: Acabou com essa porcaria. Iludir, engano, seca o. Que é isso, Diego? Eu achando que o rádio que tava ruim aqui, mas deu pau no rádio aqui.
3: Olha, baba,
0: chegou, canta essa música aí com o véio do lixo.
10: Onde andará meu benzinho nesta hora?
0: Pera aí, cara, ó, apareceu a moça do olho marrom. Nossa senhora, mas que olho marrom, hein?

0: ô Diegão, se ele tirar foto com esse frio, vai tirar foto do Gasparzinho, não vai ver nada. Ei, cai fora, meu!
1: Do nada! Já tem 13 assuntos! Eu invento de cantar agora!
2: É, Diego, travou essa bosta, não? É o louco do Buriloco.
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4: Nova pra você mais, agora que cresci, você quer me namorar.
5: Abraço, tchau, tchau. Tchau.
2: Ai, Catiele, Catiele!
6: E não podemos esquecer da hora do John Tatu.
2: Ah!

0: Cap, Cleiton Queimador de Bauru, Cleiton Petista, Galin, Zé Galinho,
1: dá nele um abraço.
0: Dé, seu Dé, manicure da, sei lá de quem, Gabriel Marcelino, homens que tem três bolinhas no frio, motorista saco de vacilo, locutor da Canela Fina, padeiro que não foi trabalhar hoje, Davi Calcinha Vermelha, Caipirão Gay, Eduardo do Guincho, Muriloco que o jovem no Brasil não quer levar a sério, Bambis no Morumbi, Caipirão que usa plug, Caipirão cara de neca, motoristas da Cutrale, mulher que anda áudio infinito, manda áudio infinito, Eduardo Chorão, Quelão Chorão, motoristas da Erja Culano,
1: mas voltou depois,
0: peraí, o idiota,
1: mas voltou depois,
0: Léo da Bancão, Marília Salgadeira, Juscelino Uber, Paulo Arcelino, Ale Fenomenal, Léo da Vencom, Ricardo Macata, Roda Presa, Belgos, Plácido Carreteiro, Caipirão que bebeu leite, Caipirão coraçãozinho de frango, Caipirão minhoquinha, Maratacene que viu a minhoquinha do Caipirão, Velho do Lixo, Edinaldo Plástico, Neymar.
1: Cuidado, ele pode estar do seu lado.
0: Quelão Lambissal, divino motorista da JT Alves.
1: Amigo corno, dá nele.
0: Bob Misterioso é o Bob. Bob Lambi. Fabião Marcelino.
1: Ele é corno.
0: Everton da Jéssica.
1: Ele é corno.
0: Queca Carente. É Lataria. Clécio de Atibaia, errando César. Júlio Tassini.
1: Que nem tá nem ligando. Finge que não sabe.
0: DJ Parceladinho. Juarez.
1: Tô falando.
0: Luizinho Carvalho.
1: De quem que eu tô falando?
0: Queca Maravilhosa.
1: De quem que eu tô
0: falando? Tatu Bola.
1: É do corno.
0: Michael. Michael Jackson.
1: Foi da cara.
0: Tio Dito. Eita. Queca Fofinha. Bem. Netinho do Tiondo. Juninho da Oito. Ei! Lúcia Carvalho. Cidinho Anão.
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0: Steve Wonder.
1: Caiu.
0: Macarrão do Davi. Nossa.
1: Safada. E ele é boi.
0: Mulher do Marcolino. Marcelo. Celinho Salsicha de Frango, Pedrão Scorpion, Léo Caçambeiro, Mel da Patinete e não podemos esquecer dele.
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0: Não.
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0: Não podemos esquecer dele.
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3: Não podemos esquecer do John Tatu e não podemos esquecer de dar ênfase no nome do Caipirão. É isso aí.
0: Caipirão? Como assim? Que novidade é essa?
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0: Olha lá, Fabi, Fabi! Fabi chegou no meio da hora do boi. Cadê o áudio, Fabi? Queremos ouvir a sua voz, Fabi. Vai, Fabi, vai, Fabi. Você está ótima, Fabi.
4: Vai. Não podemos esquecer do inevitável John Tatu.
0: É inevitável.
4: O mais chifrudo do Band de Coruja.
5: Tem que falar do John Tatu, que é o homem mais corno do hemisfério sul.
0: Ele tá de folga hoje, podemos falar um monte dele. Podemos chamar ele de balaio de gado. Chamar de saco de vacilo, boquinha de fimose. Podemos falar... Ih, caramba.
6: Não podemos esquecer do padeiro que tirou a prima da
0: ei, zona. Ei.
6: Do padeiro que não coloca fermento na massa. E para de dar ênfase no meu nome.
0: John Tatu! Ele chega só na hora dele, ó. A de folga coloca o relógio. É 4h40, vou ter que acordar, porque é minha hora, ó.
7: Se esqueça do Tatuzinho, Diego. Eu tô doente, mas não me esqueci do Tatuzinho.
0: Ai, Tatuzinho. Ai, Tatuzinho. Tatuzinho.
8: Não podemos esquecer o saco de lactobacilos John Testosterona, que leva chifre à distância.
0: Leva chifre à distância. Uma nova

0: Como que se chamaria o boi que toma chifre à distância, hein? Como chama o boi que toma chifre à distância, hein?
1: John Tatu, o gordo mais manso do Brasil.
0: É um boi Wi-Fi? É um boi wireless?
2: Lendo que estou numa boate aqui na zona sul.
0: Mas é áudio chegando, hein? É um boi 4G?
3: John Tatu, boca de ostra, sovaco de cobra, cotovelo de peixe, topete de careca, arromba...
0: Eita!
4: Não podemos esquecer do nosso ator principal, o Tufão da Band FM.
0: É o nosso Boi Starlink.
4: Tatu!
0: Boi Starlink.
4: O mais enraizado do rádio.
0: É um corno online? Como é, hein? É um boi highway?
4: Tatu, corno virtual.
0: Corno virtual, boa, gostei.
5: O boi highway.
6: É um boi GPS.
4: O John Tatu agora, depois desse pedido do nudes da moça aí, vai ficar conhecido como corno internacional.
0: É. É o boi Elon Musk. O boi Mauer.
7: E a gente
8: boi Starlink é muito chique. No máximo, um boi vivo, um boitinho, um boi de oi, né? Essas coisas. Boi...
0: um boi oi. É o boi da Telesp celular.
9: Daniel
0: Han. Um boi tuf. Cadê a Tati que eu perdi essa bosta desse? Muita mensagem chegando,
9: velho.
0: Um boi ola.
9: Deixa as
0: boi bumba.
10: E Diego, boi tá uma chifre à distância. Boi quilometragem livre.
0: Nossa.

0: Diga, pode se chamar de Boi Online. Boi Online.
1: Boi Online. Cadê a Fabi? Perdi a mensagem dela. Pera aí. Qual é o nome? Quero ouvir a voz da Fabi. A voz da Fabi agora. A Fabi.
2: Bom dia. Eu tô ótima. E você? Bom dia, nesse friozinho. Bora esquentar.
1: Tá aí.

0: Bom dia, eu tô ótima. E você? Bom dia nesse friozinho. Bora esquentar?
1: Só um momento.
0: Tá?
1: O que que foi esse tapinha no fim? Tem uma maratacinha no meio?
2: Você, brincadeira.
1: Filha da mãe. Eu vou te bloquear você, ô.
3: Essa moça tem uma voz linda, hein? Eita. O locutor até falou Carvalho.
1: Calma.
4: Ei, meu louco, eu vou sim, né? Pegar a terra por trás aí.
1: Ei.
4: O Tatu Taturinga aí. Tatu Taturinga
1: aí. Tá.
4: Falei aí, né, mano? O áudio tá aí, ó. Eu falei aí, né, mano?
1: Já coloquei. Já coloquei.
5: Ô, Diegão, essa daí o Cândido vai fechar, fi. Essa aí é. Nossa. Isso é de corda sarteado.
1: Vai, então manda aí.
6: Ô, Diegão, eu acho que o Muriloco trabalha de Uber com aquelas veraneionas.
1: Para de ligar, o caçambeiro.
7: Bora, Davizão, não lavo pro pozão hoje não, hein? Que eu vou estourar os cravinhos das suas costas.
1: Nossa, velho, nossa.
8: Diego, a impressão minha, a hora que a Fabi fala bora esquentar, ela dá um tapa na testa.
1: Eu também ouvi, hein? Eu acho que ela deu uma maratacinada ali.
7: Veraneio Vascaína, vem dobrando a esquina! Lá, lá, lá, lá!
1: Ei. Calma, Tadeu, calma.
9: Nossa, que visão do inferno, Murilo espremendo as costas do Davi, que horrível.
1: Nossa, imagina a cena. Aquele furúnculo gostoso. Sabe aquele furúnculo com aquele senado amarelo? Aquela cúpula, aquele côncavo.

0: Aí você vai espremer, ô Davi. Você tem furúnculo, Davi? E você quer me
1: namorar? Aquele glóbulo preto, aquele tumor, aquele cisto com pelo. Disse que eu
2: era muito novo. Não, Diego, eu sou podio sexy. Porque você gosta?
0: Eu, não, game, eu gosto. Você tem um. Ô Davi, você tem a bunda, né? Você tem espinha na bunda, né, Davi? Que só quer me
2: iludir. E você, hein, Murilo? Você tá louco, você gosta, hein? Cê, eu vou pegar até uma por trás, então não tem nada de tomar. Você tá tomando aí.
0: Ei! Deixa ele. Oh, chegou a hora de agradecer você pelo carinho, muito obrigado pela audiência, muito obrigado pela sua paciência, por estar sintonizado com nós até agora. Eu vou me embora porque ele chegou todo cheirosinho, como sempre. Bom dia, Tadeu!
3: Muito bom dia, Diego!
0: Aê, agora aqueceu. Agora sim, tá de casaquinho, tá com frio hoje?
3: Tá geladinho lá fora, viu?
0: Tá geladinho.
3: Aqui na Bandilândia, né?
0: Quantos graus agora, hein? Vou fazer igual graus. Você faz com o ronco.
3: 10 graus agora.
0: 10 graus agora.
3: 10 graus.
0: Qual é a previsão do tempo pra hoje?
3: Máxima de 20.
0: Máxima
3: infelizmente,
0: de 20.
3: Eu queria que fosse, sei lá, 17.
0: Por que que a gente gosta do frio, 16. Né,
3: cara? Você gosta também?
0: Eu gosto, cara.
3: Mesmo se você mora na praia?
0: Mesmo morando na praia. Cara, eu prefiro... Olha, esse fim de semana foi maravilhoso, porque não, o pessoal subiu cedo, não sei, não peguei trânsito nenhum,
3: não
0: cara.
3: Tinha ninguém lá. Ninguém, que delícia, hein?
0: Maravilha.
3: Aí sim, padaria livre.
0: Padaria livre, não tem aqueles velhos de sunga na fila, aquela sacola gigante.
3: Exatamente.
0: Nada
3: exatamente.
0: Disso,
3: coisas
0: cara.
3: Coisas que só inverno proporciona pra você.
0: É, maravilhoso, eu gosto demais.
3: É isso.
0: Bom trabalhinho pra você, viu?
3: Ô, Diegão, bom descanso, hein?
0: Boa, tamo junto, boa semana, tô indo-me embora.
3: Um beijo na nuca.
0: Peraí, tem um cara desesperado querendo, vai.
1: Bora, Davi, bora! Eu, você e o Tadeu assistir o Canal Brasil a noite inteira!
0: Nossa, não, parei
3: demais. Canal Brasil não é aquele que passa pornô chanchada?
0: Não, é o não Senado. É o canal, você quer ver Senado? Você tá confundindo.
3: Tchau!
0: A Regina Casé, o Nuno Leão Maia.
3: Nossa!
0: Imagina!
3: Ver a giromba do Nuno Leão Maia.

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2: Band, bom dia, são 5 horas, 2 minutos, gente, 5 e 2, hora de Brasília.

0: 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Vambora. Na sua rádio do seu jeito.
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0: só chega, chega, chega, chega.
1: Então, né, estamos chegando às 5 horas e 4 minutos, gente. 5 e 4, hora de Brasília. Excelente semana pra você. Vamos lá, gente. Ah, Tadeu. Tô preguiça, tô com vontade de começar a semana, não. Semana passada deu tudo errado. Ei, levanta essa cabeça. É mais uma semana que tá começando. Mais uma semana em que tudo pode dar errado de novo. Então levante essa cabeça. Você já tá experiente nisso. Ai, tira da alma. Tô preguiça. Olha, manda mensagem no WhatsApp aí, 11 999919197. Vamos espantar essa preguiça. Segunda-feira, o negócio é brabo. Esteja você trabalhando, esteja você no ponto de ônibus agora. Muita gente passando frio, né? Então vamos aquecer espantando a preguiça. 11 999919197. Mande sua mensagem aqui. Show preguiça, Maratacine, show preguiça.
2: Show preguiça, Tadeu. Tati perigosa, show preguiça.
1: Tati, um beijo pra você, show preguiça.
3: Mais igual no
1: Tchau, obrigado. Tchau, obrigado. Um abraço pra você, show preguiça.
4: Bom dia, Tadeu. Segundou, uma preguicinha e esse frio.
1: É.
4: Mas eu adoro. Bom dia, boa semana.
1: Somos dois. Amo esse tempinho mais fresquinho, né? Ah, que delícia.
4: Bom dia, Tadeu.
1: Bom dia.
4: Preguiça?
1: Preguicinha.
4: E frio, show preguiça. Beijo da Fabi Floripa.
1: Um beijo pra você, Fabi. Boa semana pra você, show preguiça.
5: Bom dia, Tadeu.
1: Bom dia.
5: Bom dia, não sei quem que tá aí, mas... Excelente dia pra vocês. Vamos dormir.
1: Vamos.
5: Show preguiça, chega por hoje.
1: Ah, que inveja, hein? Olha, sinta. Você tá sentindo aí? Tá sentindo? É a minha inveja. Chegando até você aí, que vai dormir nesse momento. Um abraço pra você, meu querido.
6: Fala, Tadeu. Bom dia. Show preguiça. Tamo aqui mastigando o banco do caminhão.
1: Ah.
6: E show... Preguiça.
1: Show preguiça, um abraço pra você, meu querido. Vá com Deus.
7: Bom dia, Tadeu. Sérgio de Santos, caminhoneiro.
1: Ah, Sérgio.
7: Rapaz, tempo bom demais, moço. Sopinha, tem coisa melhor.
1: É isso aí.
7: Pelo Rodoanel aqui, tá bom?
1: Aí,
7: fazendo uma viagem.
1: Que inveja.
7: Uma ótima semana.
8: Você tá sentindo aí?
1: Show preguiça. Show preguiça, um abraço pra você, meu querido. Bom dia.
9: Show preguiça.
1: Ai.
9: Pra começar, tem que estar com o negócio lá em cima, né?
1: Uhum.
9: Tô falando o quê, gente? Energia. Energia. Bom dia. Bom dia gostoso.
1: Bom dia.
9: Bom dia, Tadeuzinho, seu lindo. Quando o Emerson chegar, você fala que eu mandei bom dia também. Bom dia.
1: Falo sim. Um beijo, sua gostosa. Fabi, saudade de você. Saudade daquele telesexo, né? Um quadro que a gente tinha no Band Bom Dia. Que coisa deliciosa que era fazer aquele quadro, né? Bom dia. Show preguiça.
10: Bom Oi. Dia, Tadeu.
1: Bom dia.
10: Bora que bora.
1: Bora que vamos.
10: Perfume de homem é dinheiro. Em busca do BH. Salve, segunda-feira, 7 graus em Mauá.
1: Valeu, meu querido. Um abraço pra você, bom dia, vai com Deus.
11: Show, preguicinha, sai do meu corinho, sai que aí hoje.
1: Sai, Edmilson. Um abraço pra você, show preguiça, hein? Tudo de bom!
12: Bom dia, Tadeu, Thiago Dias. Um abraço pessoal aí da Costa Lago.
1: Pera aí, pagou meu monitor aqui? Pera aí. Voltou. Muito bom dia, homem vinheta!
13: Bom dia. Bom dia!
1: Como vai a sua pessoa?
13: Vou bem, graças a Deus. E a sua?
1: A minha vai muito bem.
13: Vai bem, você descansou?
1: Descansei, tô descansadinho, tô zerado.
13: Zerou?
1: Né? Tô zerado, mas
13: zerou?
1: Segunda-feira não tem jeito. Você pode ter folgado sábado, domingo. A segunda vai ter aquele gostinho amargo, né? Aquele gostinho de cueca suja, né?
13: Como é que é?
1: Foi muito específico, né? Não, mas foi pra ilustrar, pra ouvinte ter uma ideia
13: de quão
1: ruim é a segunda-feira.
13: Enfim. Mas tá tudo bem.
1: Tudo bem, né?
13: E você, tudo certo. Lindo? Tudo certo, graças a Deus, também descansei.
1: Bom, também.
13: Isso.
1: Tem que descansar sim. Tá de sacanagem,
13: cara? Louco, velho. Não aguentava também mais o sofá, viu?
1: Ficar de palhaçada, cara.
13: Nossa, o sofá também já tava, não tava aguentando mais.
1: O meu parece o Santo Sudário.
13: Já.
1: Tem a minha marca ali, tá? A minha marca ali,
13: o meu aonde eu fico, já a espuma, a mola já riou já, né?
1: É, exatamente.
13: Ele dá uma afundadinha, né? Ai, ficou um buraco.
1: Ai, que delícia.
13: Mas tá bom, tá tudo certo.
1: Como eu queria estar no seu buraco, viu? Olha.
13: É, mas só cabe um, sabia?
1: Ah, é pequenininho assim?
13: É, porque sou eu que sinto, né?
1: Ah, é verdade. É. É verdade, infelizmente.
13: Não é um buracão.
1: Não é
13: um... Não, não é.
1: 5 horas, 10 minutos. Ó, Fabi pediu pra mandar um abraço pra você. Acabou de mandar mensagem aqui no WhatsApp.
13: Mentira.
1: Ela falou que tá com saudade. Então, um beijo.
13: Fabi. Fabi. A prima.
1: A prima.
13: A nossa prima. A prima do Cebolinha.
1: Ela contou. Ela
13: conta
1: contou.
13: Pra mim, conta pra mim, conta pra mim.
1: Que anotou quando começou o telesexo. Ela disse que amanhã faz 5 anos.
13: Você tá brincando?
1: 5 anos de telesexo.
13: Olha 5 anos de telesexo,
1: que
13: cara.
1: Que coisa, hein? Delícia.
13: Sua vida, hein?
1: Gostoso.
13: Agora ela tá em outra, né, cara?
1: Ah, não. Agora ela evoluiu, né? Evoluiu. Agora ela tá em voos mais altos.
13: Graças
1: né?
13: a Deus,
1: Graças
13: né?
1: a Deus.
13: Você sabe que...
1: Sua carreira só tá começando, viu, Fabinho? Você vai longe ainda.
13: Eu acho que o Band Bom Dia pra ela, o telesexo, é algo que, por exemplo, quando perguntarem pra ela, ela não vai fazer questão de falar, cara.
1: Porque, não vai.
13: Né,
1: não
13: vai falar, ai, você participou daquilo.
1: Vai esconder o passado dela.
13: Vai esconder. Exatamente. Sabe aquela história, o passado te condena?
1: Exatamente.
13: Tem coisas que a gente não quer falar.
1: É, você fala, um dia eu falei na Band FM, os meninos me deram uma chance, eu falei, mas ela não vai especificar o que que era.
13: Não,
1: né?
13: Não vai, cara, não vai, não vai.
1: Não é maluca, né?
13: Tá em outro nível agora.
1: Outro patamar,
13: né? Celso Portioli. Exatamente. Ela é danadinha, ela foi no Domingo Legal, cara.
1: Belo patrão, hein? Belo patrão.
13: Ah, ele é um gato, né? Celso. Ai, gente.
1: Ô, Celso.
13: Celso.
1: Ô, Celso.
13: O Celso!
1: O Celso!
13: O Celso!

0: 5h11, está entrando no ar nesta manhã de segunda-feira, dia 11 de maio de 2026, mais uma edição do seu Gibi Eletrônico. Este é o Pulo do Gado, trazendo para você todas as informações do Brasil e do mundo. Aqui, você não sai de casa sem estar muito, mas muito bem informado. Ao meu lado, eu sou Pedro Campos Quadras. Ô, Campos, tá de férias.
1: Tô querendo um problema de identidade aí.
0: É, ainda tô me adaptando. Eu sou Pedro Quadras e essa risada gostosa é dela. Bom dia, Silvânia.
1: Muito bom dia, eu sou Silvânia Acre. Estamos juntos para mais uma jornada, Pedro Quadras.
0: Como é que foi o seu final de semana, linda?
1: Bem tranquilo, fiz uma pipoca de cinema.
0: Ah, você tá brincando.
1: Infelizmente, minha casa ficou cheirando a chibiu depois disso.
0: Fica. Você faz um liquidificador, aquela que vem com gosto, né?
1: Não, micro-ondas.
0: Ah, no micro. Nossa, eu tô hoje, Silvânia.
1: Você tá bêbado ainda?
0: Não.
1: O seu fim de semana foi movimentado, hein, Pedro Quadras?
0: Eu nem te conto, Silvânia.
1: Conta.
0: Realmente foi algo muito bom. Eu me diverti bastante, né? E acabei de sábado pra domingo aí tomando um porre.
1: Ainda tá recuperando,
0: ainda,
1: né?
0: Ainda tô me recuperando.
1: Muito
0: Silvânia,
1: bem, mas vai recuperar daqui a pouquinho.
0: Tá, viu? Você viu isso aqui, a chupada no pescoço? Foi uma loucura. Foi uma loucura. São 11 horas. Oh, 11 horas?
1: Hoje tá. Hoje é dia
0: 5:12.
1: Você tá realmente bêbado ainda, hein? Você tá.
0: Cara,
1: olha.
0: Que coisa,
1: que coisa, hein?
0: Eu tô todo chupado.
1: Vamos lá, gente. Vamos lá. Olha, hoje é o dia número 131 de 2026,
0: caramba,
1: tá?
0: Caramba.
1: 20ª semana do ano.
0: Olha aí.
1: É, já completamos 35,9% deste ano aqui.
0: Que coisa, passa rápido, né?
1: Passa muito rápido. A lua de hoje é a lua minguante, viu?
0: Minguante, gente.
1: Lua minguante, tá
0: bom?
1: Vamos
0: ver isso aí, tá?
1: Efemérides. Hoje, 11 de maio, é dia da integração do telégrafo no Brasil. Um abraço pra você que ainda usa telégrafo. Ainda se usa telégrafo? Não sei.
0: Ah, eu acredito que não, né?
1: Ah,
0: só
1: não.
0: Se for pra demonstrações, né, Silvânia?
1: A gente tem zap hoje, né?
0: Exato.
1: Tem zap. Hoje também, dia nacional do reggae.
0: Olha aí. Reggae. Reggae. Reggae.

0: Olha aí, gente.
1: É dia nacional do reggae, não internacional. Então tem um reggae nacional pra tocar.
2: Isso aí, galera do reggae. Edivaldo Pedro e Cleito Rasta fazendo a flecha pra galera, gravando nosso primeiro DVD aqui no povoado Santo Antônio. Atalaia aí, ó, com certeza. Legal. Vou começar assim, ó. Cleito Rasta vai fazer a galera debochar legal ao som do Cabeça de Gelo. Olha a pedra!
0: Vai! Aê!
3: Caraca, velho!
0: Nacional do reggae com Cabeça de Gelo!

0: Caio Cabeça de Gelo representando o reggae nacional aqui no Pulo do Gato.
1: Falar em gelo, Silvânia, bastante frio nesta manhã de segunda-feira,
0: bastante,
1: né?
0: Frio nesse momento aqui na Bandilândia, 10 graus, né?
1: 10 graus, sensação de 9, de verdade. Eu tô de mijão, né?
0: Você tá do quê?
1: Mijão, sabe o que é isso ou não?
0: O que é mijão?
1: Mijão é aquela calça que você... É uma cueca, vamos falar a verdade, é uma cueca comprida.
0: Olha, você tá, veste, você tá de mijão, então?
1: Tô de mijão. Você veste e é uma cueca de com tem perninhas.
0: Ah, entendi.
1: Antigamente chamava mijão, hoje eu não sei se tem outro nome. De repente, cueca. Cagão. 11 horas. 5 e 15. Cara, eu não tô bem. 5 e 15.
0: Ele não tá legal. Você tomou um remédio? Toma um remédio antes de sair de casa?
1: Tomei. Tá. Mas não sei, cara. Acho que não tá fazendo mais efeito aí, velho. Bom, enfim.
0: O organismo se acostuma, né? Vamos então para os mugidos, hein? Mugido especial para aquela pessoa especial.
1: Claro.
0: 11 999919197.
1: Ai, desculpa. O Ricardo aqui me lembrando se é o aniversário da cidade dele, Pureré.
0: Parabéns, purerenses, né?
1: Pureré, e que em tupi-guarani, gente, significa buraco marrom fedido. Em tupi-guarani, gente. Pureré.
0: Então, parabéns para você de Pureré.
1: Burerenses, vamos lá.
0: Os burerenses ouvindo aqui o Pulo do Gato,
1: 516.
0: Tá bom? Olha, um mugido especial pra Carla Dias, né, de Vitória da Conquista, Bahia, tá.
1: Olha,
0: com a gente
1: Vitória
0: aqui.
1: Vitória da Conquista.
0: Beijo pra você, Carlinha.
1: Grande beijo, um cheiro pra você,
0: um
1: linda.
0: Um mugido, tá? Mugido aqui pro Paulo Ferrari, ouvindo a gente, quem tá mandando mugido é o Rafael.
1: Obrigado, querido.
0: Valeu, Paulo Ferrari, um abraço, Rafael, tudo de bom. Isabela Alvim diz que hoje chama-se Ceroula, né?
1: Assim. Não, a ceroula acho que é diferente, viu, Silvânia? Bom, enfim, mas enfim. Acho que entenderam, né?
0: É, entenderam o que você tá usando agora, né?
1: É, vamos...
0: Mugido pro seu D. Quem tá mandando aqui é o Adriel Borges, mugido então pro seu D.
1: Poxa vida, quem será a esposa da senhora C?
0: A Simone tá com a gente também, mugido pra você, Si. Um beijo pra você. O Teio, motorista da Rede Veiga, com a gente aqui também, ouvindo o Pulo do Gado. Manda um mugido pra mim, viu? Acompanhando sempre vocês as notícias, começar o dia bem informado,
1: Silvânia,
0: né?
1: Silvânia, só pra não falar que a gente está duvidando ou não está bem informado, queria parabenizar a ouvinte aí, realmente, hoje tem o nome de ceroula, tá aqui,
0: ceroula. Ó. Antigamente era?
1: Mijão.
0: Mijão.
1: Eu tô aqui conferindo aqui a ceroula.
0: Convenhamos, mijão realmente não é um nome...
1: Então, mas olha só que interessante, ó. Ceroula... Tem até o preço aqui, ó, R$43,90 pra quem quiser, viu, gente? É só colocar aqui embaixo no nosso Instagram, eu quero, tá? Ó, ceroula, cuecão, segunda pele masculina, mijão barra minhocão. Chamava minhocão também.
0: Muito
1: aqui
0: bem.
1: Aqui no seu Pulo do Gado, você também fica muito bem informado.
0: Muito obrigado pelas informações e o esclarecimento, né? É, nada claro. Fica aqui...
1: De jeito nenhum.
0: Sem 5, esclarecimento.
1: 518.
0: Olha, a Carla Dias mandou uma foto aleatória dela aqui, com poucas roupas. Agradeço. Obrigado.
1: Mas seria o quê? Poucas roupas? Ceroula?
0: Não, de ceroula. Um topzinho e
1: deixa
0: uma...
1: Deixa eu ver que eu gosto de mulher.
0: Obrigado, Carla Dias. Parabéns, inclusive.
2: Ah, tá bem.
0: Tá bem.
2: Poxa,
0: tá
2: ela, você vê que ela tá com um shortinho branco, né?
0: Uhum.
2: Legal, um topzinho.
0: Legal.
2: Bacana, hein?
0: Bacana.
2: Engraçado, eu acho que uma das coisas mais bem apelidadas foi o Capô de Fusca, né? Parece muito.
0: Parece.
1: Mudou a trilha, mudou a entonação. 5 horas, 18 minutos, 5:18. As informações do Brasil e do mundo, gente. Realmente, as coisas estão acontecendo no mundo aonde... A gente fica perplexos. É engraçado isso, mas foi visto. Poxa vida, eu não sei se você viu essa notícia, Silvânia. Infelizmente. Poxa vida.
0: O que aconteceu? A notícia pega o Pedro Quadras de...
1: Não, é que eu acho assim, Silvânia. É muito triste as pessoas julgarem outras pessoas sem ter conhecimento. Por exemplo, se sabia. Olha, gente, olha só isso que eu descobri. Em Portugal. Eu fiquei sabendo o seguinte, que foram os portugueses que inventaram o limpador de para-brisa.
0: Ah, é uma invenção portuguesa?
1: É uma invenção portuguesa.
0: Desculpa, então, eu não sabia.
1: É uma invenção portuguesa, essa notícia está bombando nas redes. Gente, então vamos parar de menosprezar as pessoas. Foi uma invenção portuguesa na época, né, na década de 1938.
0: Sim.
1: Né, há muito tempo atrás, numa necessidade, muita chuva, aí os portugueses inventam um limpador de para-brisa. E depois, em 1950, os americanos colocaram para o lado de fora. São 5 horas. 20 minutos, 5:20.
0: Antes da próxima atração, um mugido pra Denise Lima, tá com a gente aqui. Dê um beijo pra você, muito obrigado pela sua audiência.
1: Obrigado,
0: às
1: Denise.
0: 5:20, hora do plantão esportivo com o Zé dentro do Pulo do Gado.
3: Alô, ouvintes do Brasil!
4: José Silvério!
3: Sou eu! 5:20, 5:20. Bom dia, Pedro Quadras, bom dia, Silvânia Acre.
0: Bom dia,
3: obrigado,
0: bom dia
3: a todos os ouvintes do... É o Pulo do Gado que vocês fazem, né?
0: É, o Pulo do Gado.
3: Pulo do Gado, gado. Parabéns, parabéns. Vamos lá, informações aí, não sei do que, mas vamos juntos.
0: Como não sei, de futebol?
3: Ah, é? Puxa vida. Vambora, vai,
0: futebol,
3: já que vocês querem.
0: Zé, futebol.
3: Vamos falar de futebol.
0: Campeonato Brasileiro, esse final de semana aconteceu a 15ª rodada do Campeonato Brasileiro. Começou no sábado com o Coritiba recebendo o Internacional, empatando em 2-2. O Fluminense no Maracanã recebeu Vitória e empatou também o festival de 2-2, né? 2-2 Fluminense e Vitória. Ainda no sábado, o Bahia recebeu o Cruzeiro e perdeu. Rogério Ceni balançando aí no Bahia, hein?
3: É balançando
0: no
3: Bahia.
0: Bahia 1, Cruzeiro 2.
3: É
0: como o Bahia tá sendo gerido pelo aquele grupo City, né? Que é dono do Manchester City.
3: Sim, tá, sim, sim.
0: Tem uma ideia mais europeia aí de técnico de futebol, então permanece um pouco mais tempo o técnico, né?
3: Ah, tá. Isso é bom, isso é bom.
0: Não fica descartando o técnico toda
3: não,
0: hora.
3: Qualquer, né? Começa. Mas aí já toca de track,
0: exatamente.
3: Fica fazendo que...
0: Capaz deles trocarem os jogadores,
3: hein? Oi.
0: Tá rezando, Zé? Atlético Mineiro 1, Botafogo 1. O jogo atrasado, né? Demorou 1h30 pra começar. Remo e Palmeiras devido às chuvas na região norte do país. O Remo abriu o placar logo cedo, 1:30. Já tava 1-0 pro Remo. E o Palmeiras no final conseguiu empatar.
3: Empatou,
0: Um Remo, um Palmeiras. Palmeiras tá deixando o Flamengo chegar.
3: É, até porque o resultado, né? 1-1, foi 1-1 contra o Santos. Agora, uma coisa que eu preciso falar. O time do Remo, ontem uma chuva incrível,
0: sim,
3: né,
0: sim,
3: Tadeu?
0: Sim, sim.
3: Atrás, mas quem levou... Vantagem não foi o Palmeiras, né? Realmente foi o Remo que já tava de Remo.
0: Na chuva, né? São os comentários precisos do Zé. Santos 2, Bragantino 0. 3-3, São Paulo 2. O Mirassol empatou com o Chapecoense 1-1. Grêmio recebeu o Flamengo e perdeu em casa. Já era esperado, né? O Flamengo tem um time muito superior ao Grêmio. Me perdoem aí, os Porto Alegrenses. Flamengo 1, Grêmio 0. E o Vasco derrotou o Atlético Paranaense 1-0, Zé.
3: 1-0.
0: Com esses resultados, a gente vai fazer aqui o G4 e o Z4.
3: Faz o G4 aí, tá até.
0: Se acabasse hoje o Campeonato Brasileiro.
3: Acabou.
0: Estariam na Libertadores. Seria campeão Palmeiras.
3: Tá.
0: Estariam na Libertadores, além do Palmeiras, o Flamengo, Fluminense e o São Paulo. Tem mais sorte que juízo, hein? Mesmo perdendo, empatando,
3: verdade.
0: Ainda tá em quarto lugar no Campeonato Brasileiro.
3: Quarto
0: que
3: lugar
0: doideira,
3: no Campeonato
0: véio.
3: Brasileiro, mas tá bom.
0: O Z4 agora tá assim, Grêmio, Mirassol, Remo e Chapecoense. O comentário da rodada dentro do Pulo do Gado com
3: o Zé. Futebol brasileiro continua. Os times jogando do jeito que tá. Uns debaixo de chuva, outros debaixo de sol. Enfim, isso não importa. Eles têm que fazer o trabalho que eles ganham para isso. Muitos reclamam. O VAR sempre atuando. Certo ou errado, o resultado é definido pelo juiz. Tudo isso acontecendo. Vem aí a Copa do Mundo. O futebol brasileiro para dar um tempo. Aí nós vamos começar a assistir o futebol do mundo. Futebol esse que será muito bem interpretado, claro, pela seleção brasileira, mas o que mais dá raiva é você. Para o brasileiro, assiste a Copa do Mundo, jogos de jogadores realmente preparados e um futebol redondo na maioria das vezes. Gramados excelentes, campos espetaculares, para depois voltar ao brasileiro, dá uma decepção, dá uma tristeza no coração, mas tá tudo certo. Bom, falamos de tudo, os resultados foram ditos. Aqui, a imparcialidade é o nosso carimbo.
0: Tem gente reclamando da gente aqui. Zé, eu já tô isolando esses comentários aí.
3: Não, reclamando
0: de certos torcedores carentes que querem que a gente pare o programa aqui, faça um programa especial só do time deles.
1: Por quê?
0: A gente falou todos os resultados. Não faltou nenhum resultado. G4, Z4, mas eles querem um programa especial só pra eles.
1: Ah, não.
0: E pra eles, eu digo, existe um chamado Donos da Bola em São Paulo, pra quem tá em São Paulo, com o craque Neto.
1: O Neto fala bastante de... Bom, falamos de tudo. Eu preciso me retirar. Afinal de contas, tenho que fazer. Hoje é dia de jogar vermífugo nos meus animais. Eu tô indo embora, mas nunca antes de deixar aqui o meu cordial. Bom dia.
0: Muito bom dia, bom dia, bom dia, Zé. Bom dia.
1: E assim damos um ponto final no Pulo do Gado. Silvana, uma ótima semana pra você, minha querida.
0: Pra você também, Pedro Quadras. Toma uma sopa.
1: Claro,
0: E também um chazinho que vai curar essa ressaca.
1: Muito obrigado. A todos os nossos ouvintes, uma ótima semana. Aproveitem ao máximo a vida. Prometemos voltar amanhã com mais uma edição do Pulo do Gado, seu gibi eletrônico. Bom dia.
0: Muito bom dia pra você.

0: Olha, 5h25, gente.
1: 5h25, gente.
0: Alô? Alô?
2: Alô?
0: Alô? Alô?
2: Alô?
0: Alô? Quem é?
2: Alô?
0: Alô?
1: Ah, meu Deus, não responde, não tá ouvindo? Alô?
0: Alô? Gente, a gente falou do Corinthians. A gente falou do Corinthians.
1: Falamos, falamos, cara. Falamos sim.
0: Eu não posso fazer nada se vocês não prestarem atenção. Eu, desculpa,
1: falou,
0: eu não posso fazer nada.
1: Falou o resultado certinho, inclusive.
0: Então, desculpa, desculpa aí. Então, parabéns, ganhou, nossa. Ó. Parabéns aí, parabéns. Viu? Tudo de bom.
1: Mas ganhou de quem? Foi contra quem?
0: São Paulo.
1: Não, tudo bem, mas o São Paulo tá em que lugar?
0: Tá em quarto.
1: Corinthians?
0: Tá em 18º. Tá em 16º.
1: Tá vendo? Desculpa. Falamos, pronto.
0: A gente falou, tá em 16º. Tá aí. Porteiro da zona. Cara, posso falar? Adoro o inverno, mas com a chegada do inverno chega também um problema gravíssimo pra mim, que é o encolhimento das partes íntimas.
1: Ai, cara, Sérgio já tá assim já.
0: Eu não consigo. Até hoje eu não entendi por que isso acontece, cara. Será que existe alguma resposta sobre isso?
1: Ao frio, né? Tadeu, o frio ele.
0: Na internet? Mas é uma resposta mais científica, né?
1: Ah, vamos ver.
0: Vamos fazer um telecurso 2000 aqui?
1: Vamos
0: quero
1: ver
0: saber.
1: Por quê?
0: Procura aí.
1: Deixa eu ver.
0: Por quê?
1: Bom dia, pessoal!
0: Muito bom dia, Pidoncio!
1: Puxa vida, tá chegando sem bater, o que que foi?
0: Aprender a ser gente, né?
3: Ah, gente, posso falar? Primeiro lugar, bom dia a todos, nossos queridos
0: bom dia.
3: Ouvintes.
0: Bom dia.
3: Não é porque eu tava dormindo aqui, né?
0: Uhum.
3: Mas eu comecei a entender que, de repente, poderia até ser eu que relasse no fio aqui, tava dando alguns problemas de equipamento. Eu não posso...
0: Você não pode carregar essa responsabilidade.
1: Na verdade,
0: né?
1: Não é que é você que passar a bronca pra você pra ficar mais fácil.
0: Exatamente.
1: Porque é que ou não acreditam na gente que tá dando problema.
0: Não acredito. Eles acham que a gente inventa os problemas que a gente
1: ou
0: tem.
1: Ou de verdade realmente pode ter sido você. Mas eu não acredito, Pedro. Você é tão cuidadoso.
0: Exatamente.
3: Ah, meu, porque. Então eu não quero. Eu quero evitar.
0: Pedão, senhor. Você não é o problema, você é a solução.
1: Você pra nós é a solução. Inclusive você tá aqui, né, Tadeu?
0: Exatamente.
1: Pra nós é gratificante. Pô, obrigado então, gente, se vocês gostam tanto de mim.
0: Aliás, tava lendo um livro esse final de semana, lembrei de você, Pidoncio.
3: Ah, que livro que era?
0: Flores pra Agenon, um filme.
3: Que é? Bonitinho? Que foi?
0: É uma história de um rapaz que ele, intelectualmente, ele parece muito com você. E aí, na história, a história...
3: Ah, ele é bem dotado, né?
0: Não é. Não consegue escrever e tal.
3: É até super dotado.
0: O começo do livro até tá cheio de erro de português e tal, porque é ele escrevendo um diário dele. E aí ele consegue encontrar uma cirurgia que coloca inteligência na cabeça dele. Ele quer ser muito inteligente. E aí ele fica inteligente.
1: Pô, Pidoncio, cara, então existe uma cirurgia, velho. Só que eu posso falar... Talvez se mudar a sua personalidade pra nós.
0: Exatamente.
1: Fica do jeito que você é burro.
0: Achou a resposta?
1: Vamos lá.
0: Vamos lá então, gente. É hora do Telecurso 2000. Por que o bigolinho encolhe no frio?
4: Olá, bom dia. Vamos para o nosso Telecurso 2000. E aí, como é que você está? Estudando? Vamos lá. Pegue a sua apostila, vamos para mais uma aula. Hoje, biologia. Abra na página de 22. Muito bem. Vamos lá? Por que o pênis encolhe no frio? Quando está frio, os músculos se contraem para apertar o escroto, que é o nosso saco, e puxar os testículos, que são as nossas bolas, para mais perto do corpo, para aquecê-los. Compreenderam? Então, no frio, os músculos se contraem para apertar o escroto e puxar os testículos para mais perto do corpo, para aquecê-los. Isso é muito importante. O processo é aí que está, gente. Infelizmente, também afeta o pênis, o nosso pipi, que contém músculos semelhantes. Então, quando o frio chega, o escroto se contrai junto com os testículos, puxando para perto do corpo. Com isso, como estão todos interligados, o pênis acompanha esse movimento, encolhendo. É por isso que quando está frio, você acha que o seu coleguinha ou o seu pipi... enfim, que nome você escolheu? Seu pinto?
0: Pera aí!
4: Então, todo mundo já sabe. No frio, o saquinho encolhe as bolinhas também, e tudo acontece. O encolhimento da bolsa escrotal deixa os testículos menos expostos, mantendo assim os espermatozoides vivos e em condições ideais de temperatura. Ou seja, resumindo, o escroto encolhendo para trazer os testículos para perto do corpo para aquecer, nada mais é para manter os espermatozoides, os nossos Gasparzinhos, se é que você entende.

0: famoso leitinho. Pra perto do corpo, pra que ele tenha uma condição ideal e fique na temperatura legal para que ele possa estar sempre vivo. Tá aí, esse foi o Telecurso 2000, respondendo por que que no frio o nosso pipi encolhe. Na aula que vem, no próximo Telecurso 2000, nós vamos descobrir, será que no frio as pelelecas também fecham? Até lá.
1: Aí. É uma aula de pintologia aqui no...
0: Pô, mas interessante, no tele... né, cara?
1: Interessante, você vê como o corpo do ser humano é uma máquina mesmo, cara, né, cara?
0: É impressionante, é.
1: Funciona
0: realmente...
1: Funciona automaticamente, é impressionante.
0: Então, agora que interessante, na brincadeira do Telecurso 2000, eu tenho certeza que muita gente sabia que era por causa disso. Eu não sabia.
1: Eu também não sabia.
0: Que ele colhia pra aquecer.
1: Uma proteção, né?
0: Você vê, uma proteção que ele faz, porque...
1: Para de proteger!
0: Todos encolhendo pra manter ter os espermatozoides vivos, cara. Que coisa de louco. Agora uma pergunta. E quem fez vasectomia?
1: É verdade.
0: Eu te respondo.
1: Continua encolhendo, porque você é vasectomizado, né?
0: Continua encolhendo, por quê? Você é vasectomizado, mas você continua com esperma. Eles só estão lá quietinhos.
1: Ah, exatamente.
0: Porque eu já expliquei aqui.
1: Sim, sim.
0: A vasectomia são dois caninhos, são duas bolinhas. Cada bolinha tem um caninho de PVC. Vamos imaginar um caninho de PVC? Sim, 3/4?
1: Sim. Um 3/4 aí, vamos.
0: Então imagina, gente. Os caninhos de PVC saem do testículo, são duas bolsinhas, eles saem. Na ponta tem um Y, um engate Y, que vai sair de dois pra um cano só.
1: Olha.
0: Que aí é a uretra, é aqui é o pênis.
1: Sim, sim.
0: Esses dois caninhos, eles são interrompidos na vasectomia. O médico vai lá, dá um cortinho, dá um ponto, dá um cortinho, dá um ponto. É como se fosse serrar o cano de PVC e colocar dois tampões. Um em cada cano de PVC, evitando o quê? Que o esperma saia do testículo para que ele saia e aí você acaba fecundando. Mas, enfim, engravidando a pessoa, né? Mas o que que acontece? O esperma, ele fica guardadinho, mas nós continuamos produzindo sêmen.
1: Ah, tá aí a resposta vinda de uma pessoa que passou pela vasectomia. Então continua, segue encolhendo mesmo no frio.
0: Continua. Você sabe uma das grandes dúvidas dos homens que têm medo de fazer a vasectomia?
1: Qual que
0: é? São duas. A primeira é de não ficar mais ereto. E a segunda é de não produzir mais.
1: O que você tem a dizer sobre esses dois medos?
0: Cara, na boa.
1: Me fala aí, porque eu tô querendo fazer também.
0: Tranquilo. Mas você nem filho tem, cara.
1: Sim, vai ficar assim. Minha vida vai ser resumida à última frase de Memórias Póstumas de Brás Cubas, do Machado de Assis. Não tive filho e não, né?
0: Mas peraí, você vai... tudo bem, você pode até fazer agora sem ter filhos, mas você vai guardar os seus espermas?
1: Não vou. Não vou.
0: Guarda num potinho de Yakult.
1: 5h34 agora, gente. 5h34. 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
1: Hora do Quer saber? Nem vou fazer. Não tô transando mesmo. 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
0: Hora dura você guardar no potinho de Yakult e guardar na geladeira.
1: Hora de fazer a leitura do seu futuro.
2: Gracilos, grilos.
1: Credo.
0: Não. Bom dia.
1: Muito bom dia, mestre Bilu.
3: Estamos aqui para esclarecer as dúvidas dos nossos queridos ouvintes. Levar até você o esclarecimento. Aqui, não. Não são búzios. Não são cartas. Não é tarô. Nós não lemos na borra do café, eu disse borra. E sim, nas tampinhas da garrafa.
1: Mestre Bilu, discípulo do filósofo grego Clitóris.
3: Aprendi muito com Clitóris. Ele realmente é especial. Estou de olhos fechados para que eu possa receber aqui os nossos ancestrais que viviam no alto do cume.
1: Então é do alto do cume que vem alegria. e que vem também a revelação. Conte pra gente, 11 99991 9197. Diga o seu signo. E se você quer que o Mestre Bilu revele algum sonho que você teve, né? Desvende algum sonho. Ou também diga qual é o futuro aí pro seu signo nos próximos dias. Conte pra gente.
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1: Ô, Mestre Bilu, a Eliane dos Santos, ela botou a sério aqui a consulta dela com o senhor, mandou pra gente o RG, claro, dela, o telefone, data de nascimento. Ela nasceu no dia 10 de março de 1979.
4: 79, claro.
1: Bom dia. Mestre Bilu, essa noite sonhei que estava trabalhando. Acordei até assustada.
4: 79, 47 anos, se não me engano. 79. Acordou assustada?
1: Acordou assustada, mestre. O que significa sonhar que está trabalhando? Que loucura, hein? Mestre Bilu está sorteando aqui as tampinhas.
4: Final do RG dela.
1: O RG dela termina com 6014.
4: 14, então, né? 14, 7, 68. Eu tô falando as contas porque também a numerologia ela abrange.
1: Abrange.
4: Você sabe por que eu somei tudo?
1: Por quê?
4: Nada. Não interfere em nada. Vamos lá.
1: Vamos lá. Esse gemido, ele faz parte? Tá parecendo a tartaruga.
4: Concentração da tartaruga. Eita porra.
1: Ei!
4: Ela colocou qual é o trabalho dela atual?
1: Você trabalha com o que, Eliane? Eliane Santos. Final do RG, 6014.
4: 6014, nasceu em 79, né? Aqui, ó. Tirando essa daqui. Essa daqui, eu precisava, ela tá escrevendo, não? Eu precisava saber o trabalho dela.
1: A gente precisa saber o seu trabalho, Eliana.
4: Se não tiver, tudo bem também.
1: Tá? Auxiliar operacional. Um pouco genérica essa função aí, mas...
4: auxiliar operacional, tá certo aqui. Sonhou trabalhando, né?
1: É, sonhou trabalhando.
4: Oh, meu Deus.
1: Sou eu que estava auxiliando operacionalmente.
4: É, né?
1: Que foi, mestre?
4: Tem que jogar de novo, olha.
1: O que aconteceu?
4: Tem que jogar de novo.
1: Vamos jogar de novo, porque ele não tá acreditando.
4: Não, não
1: tá. Auxiliar acreditando. Operacional, Eliane Santos, vamos de novo, vamos de novo. É o VAR, é o VAR das tampinhas.
4: Puxa, não adiantou, merda.
1: Calma, mestre Bilu, puxa, calma.
4: Não adiantou.
1: Calma,
4: deu
1: mestre.
4: Deu a mesma merda. Bom. Não sei se ela gostava desse emprego.
1: Ai, meu Deus.
4: Mas... é, vai.
1: Ela vai ser demitida? Oh, meu Deus, eu sinto muito, Eliane. Eu sinto muito.
4: Não, pior. Muito pior.
1: O que é pior do que ser demitido?
4: É aumentar o trabalho e ganhar menos do que ela já ganha.
1: Olha, vou te falar, isso é bem pior mesmo. Posso falar, é bem pior mesmo. Então, parabéns, Eliane. Você foi promovida, vai ter mais trabalho e menos dinheiro.
4: Ah, obrigado. Caiu uma tampinha.
1: Caiu uma tampinha.
4: Vai ficar grávida.
1: Vai, ah, com a adicional que vai ficar grávida, viu,
4: e
1: Eliane?
4: Do patrão.
1: Do patrão. Muito bem, vamos lá. É, tem mais gente participando. Wesley Ricardo. Mestre Bilu, bom dia. Sou do signo de Libra. Nascido em 18 de outubro de 1985.
4: Olha aí.
1: O que eu posso esperar pelos próximos dias?
4: Desculpa o nome.
1: É Wesley. Wesley Ricardo. É, gente, é só coisa ruim. Misericórdia. Vamos. Hein? Banho de sal grosso. Hein?
4: Eu até indico pra ele, Wesley, né?
1: Wesley,
4: chegando em casa hoje, agora de manhã não. Chegou em casa hoje, entre no banheiro e chame um amigo, viu? Porque ele vai precisar do amigo pra tomar um banho de pau grosso.
1: Tem que dar uma descarregada, né, mestre?
4: Tá muito carregado.
1: Tem que descarregar, muito bem.
4: Mas é isso.
1: Um abraço, obrigado, Wesley.
4: É isso, infelizmente é isso. Tá muito carregado.
1: Ai, vamos lá. O Mestre Bilu, o Jota, pra encerrar aqui, o Jota tá participando com a gente. Bom dia, Mestre Bilu. Mestre, me ajuda. Mestre, o senhor tá meditando? Mestre tá com os braços abertos aqui, os olhos fechados, tá meditando, mestre?
6: Poxa, dormi.
1: Tem só a última aqui, mestre. Olá. Mestre Bilu, muito bom dia. Há meses sonho que pombos carecas sobrevoam e atacam o meu bairro. O que isso pode significar? Muito obrigado.
6: Nome, Jota, né?
1: O Jota. Que sonho, hein, Jota? Cara, que doideira. Ele sonha que pombos carecas sobrevoam e atacam o... tá cheio de tampinha essa aqui, hein? Que coisa.
6: Você sabe como eu comecei nesta vida de guru, de...
1: Não sei.
6: Eu era cantador de bingo.
1: Tá bom.
6: Aqui, ó.
1: Vamos lá. Tirando aqui, as tampinhas de garrafa.
7: Ixa, talapaca!
1: Cara, hoje o negócio tá carregado aqui, hein?
6: Querido, isso aqui, ó.
1: É isso, tá amarrado.
6: Uma, duas, três, quatro, cinco, seis, sete.
1: Aqui, pelo ó. Amor de Deus.
6: Sete ímpar, número ímpar. Sete de boca pra cima e duas de boca pra baixo.
1: Uhum.
6: Ah, vou ter que jogar só as duas de boca pra baixo. Peraí.
1: Atenção, Jota.
6: Só as duas que ficaram de boca pra baixo.
1: Tá bom. Meu Deus.
6: As duas caíram de boca pra cima, já que eu esperava.
1: Meu Deus.
6: Posso falar? Este sonho, meu querido, sonhando que várias pombas
1: carecas
6: voando, você pode ter certeza que dependendo do jeito que você acordar, é sorte.
1: Ah, é?
6: Porque não são pombas, são rolas. É um outro tipo de pomba.
1: São rolas voadoras, né?
6: Não,
1: rolinha.
6: A rola, a rolinha, ela é um tipo de pomba, mas não é essa pomba, por exemplo, que fica na cidade.
1: Sim, é outro tipo de pomba. Exatamente. Então, um abraço pra você, Jota. Mestre, muito obrigado pela sua participação, mas antes, uma palavra de sabedoria para a semana do ouvinte Band FM. Mestre Bilu.
6: Nos livros encontrados no cume de Tibete, e também nos livros encontrados na Grécia, com o filósofo grego Clitóris, já estava escrito na página 2. O frio na terra, ele sempre estará presente. E no frio, os seus órgãos genitais encolherão.
1: Pô, falamos disso hoje. Falamos isso. Olha que coincidência. E o mestre Bilu não estava aqui.
6: Os seus órgãos genitais encolherão. Mas você perceberá que o seu pipi ficou maior.
1: O quê?
6: A única notícia triste, que não será o seu.
1: Um abraço, mestre Bilu, tudo de bom. Tchau.
8: Obrigado. Caramba,
9: sensação horrível, né?
1: Você
9: colocar a mão e ver que não é seu.
10: Sucesso! 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

0: Márcio, e o seu fim de semana, como é que foi?
1: Oi?
0: Pelo jeito foi, pelo chato. Jeito.
2: Ah, não, meu, para de bocejar, cara.
1: Teve mutirão, né, lá na vila.
0: Ah, pra quê? Pra bater laje? O que, que foi?
1: Tá, foi, na verdade, erguer parede, né?
0: Ah, erguer parede, legal.
1: Nossa,
0: legal.
1: Nossa senhora, gente, não foi fácil, entendeu?
0: Mas a recompensa é a mesma de bater laje? Bater laje geralmente é feijoada, né?
1: Feijoada, é, não, a bater laje é feijoada.
0: Levanta
1: e churrasco, né?
0: E churrasco, é.
1: Levantar a parede ou é pé de galinha.
0: Pô, caramba. É um negócio, não tem todo o glamour de encher uma laje.
1: Não,
0: né?
1: não, é menor, não. É o pé de galinha ou feijão normal com arroz e ovo, então... Mas tô quebrado, né, Janil?
0: Nossa, cara. Porque
1: nós fizemos um de alvenaria. O cara tinha um pouquinho mais de grana, né?
0: Aham.
1: Uhum. A maioria dos rabacos são de madeira.
0: Lá. Ih, o cara então tem a bala, hein?
1: Tem. Na verdade, roubou os brócolis, aí... aí, Janil.
0: Fala.
1: Ajudamos ele. Ô, Pedro, deixa eu te perguntar, e o foguete?
0: É verdade. Que fim levou o foguete?
1: Ah, não. Pô, não. Ô, Jadeu, pelo amor de Deus.
0: Vamos dizer que deu errado.
1: Não deu errado, mas patrocínio, né, Jadeu?

0: e além disso. Porque assim, eu acho, eu na minha opinião, é uma injustiça ser pra outro planeta, conhecer outro planeta, que deve ser maravilhoso, levar só três pessoas.
1: Gente,
0: só três pessoas
1: é de um egoísmo,
0: né? Então, o que, que eu tô fazendo? E lá na vila, nós fizemos um foguete pra levar 50 pessoas sentadas.
1: Tá.
0: Tá? Mas aí, se apertar, se for tudo certinho, mais umas 15, 20 em pé. Tipo ônibus.
1: Não vai ser uma viagem tão agradável assim, porque o foguete, Pidoncio, ele sobe assim, né? Ele sobe de
0: vertical,
1: assim.
0: Na vertical.
1: É na vertical, né? Então, não vai ser tão agradável pra quem vai estar em pé, né?
0: Não, mas aí o que que acontece? Aí, na hora que subir, o que que é legal? Tá todo mundo quietinho lá. Então, na hora que subir, é legal que vai compactar no fundo do foguete. Isso aí já é tudo... Isso é
1: a física. Gravidade vai fazer... Yeah! A gravidade vai fazer o seu trabalho.
0: A física, ela vai juntar todo mundo no fundo. Que tá. O foguete vai dar aquela disparada. Que nós estamos fazendo ele. Ó, primeiro. Gente, por isso que eu falo, a gente ter na cabeça da gente, a gente olhar em volta, muita coisa nos ensina.
1: Sim, sim.
0: Tinha uns meninos brincando. Você já viu uns foguetinhos que faz um garrafa PET que joga com água pra cima?
1: Já vi.
0: Você pressiona o ar.
1: Sim.
0: Aí a água dá aquela. Na hora que abre, sai aquele jato da. Nosso foguete vai ser com água.
1: Baseado nesse...
2: Vocês vão encher o foguete de água. Mas
1: vai muito longe, Pidão? Porque tem que... É uma velocidade muito alta, porque vai furar a atmosfera. Vai, né?
2: Então, porque os foguetinhos que os meninos fazem com água, Pidoncio, ele o Tadeu falou, ele dá aquela propulsão, joga pra cima, acaba. Mas ele
1: pede,
2: cai.
1: Pede.
0: Aí que tá.
1: Parece
0: que...
1: eu transando, mas o...
0: Aí que tá precisando do patrocínio, entendeu? A gente tá precisando desse... Que a gente quer fazer o quê? A gente quer ter a pressão da água, né? Tá. Mas a gente tá pensando o quê? Em deixar a água, ela permanente, não só...
1: Ah. Mas aí precisa de um sistema, né? E vai gastar muita água, né?
0: Porque... O problema... Você sabia que o problema não é estar sendo a água? A gente tá precisando de um patrocinador de mangueira.
1: Você que é dono de uma fábrica de mangueira, você pode participar desse projeto do Pidoncio de da primeira excursão pra Lua. Nem o Elon Musk conseguiu, nem o Jeff Bezos lá da Amazon, ninguém conseguiu.
0: Você entendeu? Então o nosso problema é a água, até conseguimos. Agora, o cara que vai fornecer a mangueira...
1: O problema é a mangueira.
0: Quer dizer que vocês vão conectar uma mangueira e a mangueira vai... Então, vai colocando água na gente, lá no foguete.
1: Quem puder ajudar a gente... Por volta de novembro que vai. Você tá pensando em sair
0: daqui. Então, dependendo, né? Que a gente conseguir, né, Jadeu?
1: Tá, então tá bom.
0: Aí
1: então...
0: já conseguimos quatro patrocinadores de mangueira, mas o que, que eles querem fazer? Aí não dá, gente.
1: Olha, o pessoal tá dando ideia aqui, não sei se vai funcionar, fazer a propulsão de aquela mistura de Mentos com Coca-Cola. Não sei se vai funcionar, né?
0: Pô, é uma boa, hein, Pidoncio? Então, mas aí que tá, foi pensado nisso. Eu acho legal o ouvinte ter colocado isso aí, porque a primeira ideia... Não, a gente começou de trás pra frente, né?
1: Uhum.
0: Que é, como é que o foguete vai? Aí tem o combustível, foguete, aquelas coisas que é normal.
1: Sei.
0: Mas a gente não quer ser normal. Aí pensamos, mas
1: a gente não é mesmo.
0: Aí pensamos na Coca com Mentos.
1: Tá.
0: Ficou mais caro o patrocínio.
1: Então, exatamente.
0: Pensa a diferença de água pra mangueira.
1: A água é mais barata, né?
2: Gente, nesse caso aí, ele tem razão.
1: Pela sugestão,
2: obrigado, viu?
1: Obrigado aqui, o Marcos Matos.
0: Inclusive, né? Gente, pera, deixa eu só, se vocês me permitem, já tô até aproveitar a audiência da rádio. O pessoal tá falando, ainda tem lugar? Gente, não é que tem lugar. A gente já vendeu, graças a Deus, mas fica na fila de espera, muita gente desiste, já deu.
1: Muita, não, sabe, a gente medrosa, né? Muita gente vai desistir.
2: Mas por que desistiria de um foguete tão seguro?
1: Pode ser que você entre aí, então mantenha aí a sua inscrição, tá bom?
0: Tá, é só mandar, eu quero.
1: O Galvão disse que pra patrocínio de mangueira chama o Kid Bengala. Apesar de ser grande, não é suficiente.
0: Não é.
1: Muito...
0: Então, igual eu tava falando, Jadeu, consegui quatro patrocínios de mangueira, mas o que eles queriam fazer? De 10 em 10 metros, tinha que ser a mangueira de um e de outro, emendando.
1: Meu Jesus amado.
0: Aí que tá. E se me dá um vazamento?
1: Exatamente.
2: Não dá.
0: Então Vai. Tem que ser uma mangueira só. Ah, tem que ser uma mangueira com, sei lá...
1: Exatamente.
0: 300 milhões de quilômetros de...
1: E uma catapulta?
0: Então, mas aí tem uma mulher lá que trabalha, entendeu? Ela falou, que eu queria levar...
1: Que mulher, Pidoncio?
0: Oi?
1: Que mulher?
0: Ela tem uma casa dessas meninas, ela queria catar umas quatro putas aí.
1: Não,

0: meu Deus do céu. Gente, perdão, Pidão, se ele não sabe o que
1: ele fala. Ele inocente, gente.
2: Mas não, você que falou.
3: Merda nenhuma.
0: Desculpa. É outra coisa.
2: Boninho, sem preconceito, mas não cabe. Tem que entrar. Entra na fila de espera.
0: 11999.
2: Eram quatro meninas e um menino que faz programa. Eu falei, ah, meu.
0: Depois eu te explico o que é catapulta, tá?
1: É, cara.
0: Eu te explico depois. Te mostro o desenho, tá bom? É, vamos tomar café, gente? Vamos. Tomar café aqui com...
1: Café, vamos.
0: Uma dose de Taja Preta. Cafezinho pro Galvão. Um abraço pra você, meu querido.
1: Bem, amigos.
0: O Alex, de forma aleatória, ele escreveu: o Brasil vai ser campeão. Um abraço pra você também, tamo torcendo.
1: Obrigado, cara.
0: Tô torcendo.
1: Obrigado.
0: Tô torcendo, viu, Alex? Um abraço pra você, tudo de bom.
1: Obrigado.
0: Poxa. Obrigado aí pela mensagem.
4: Legal. Bom dia, Tadeu, homem. Oi. Vieta, Bidoncio, filho da mãe.
0: Oi.
4: Coloca o motor de Uno, aqueles com escada no teto, sabe? Poxa, ele vai passar da lua, filho.
0: É.
4: Quero café, Tadeu, manda pra cá, Rafael aqui, ó, manda um abraço pra todo mundo aí da Bomba Ter Terraplenagem. Um abraço, tudo de bom.
0: É, de fato, o Uno com a escada em cima é um carro muito rápido, né? Já vi passar até de Ferrari, né?
2: Pô, mas legal, já deu os ouvintes ajudarem. Ô, pessoal, quiser continuar mandando ideias, a gente aceita, já deu. Que às vezes vão falar alguma coisa, vai ser muito útil pra nós.
0: Exatamente. Obrigado, viu, gente?
1: Obrigado, viu?
0: Por estar junto com a gente dentro desse projeto aí, viu? Mais cafezinho!
5: Bom dia, Tadeu! Oi. Bom dia, Vieta! Bom dia, Pidoncinho!
2: Bom dia!
5: Sexta-feira invertida! Mandou um cafezinho! Aqui é o Marco das Vereitas! Bora!
0: É a sexta-feira do mundo invertido,
1: eita,
0: né?
1: Eita, nós!
0: Um abraço pra você, meu querido!
6: Ô, Pidócio, ô, passa pra ele aí, meu.
2: Mas aí.
6: O estudo da Sabesp é bom pra isso, porque a água, o pessoal da vila já tá roubando deles, entendeu? Que quer os dutos também, mano.
0: Fica a ideia também, um abraço pra você, meu querido.
1: É uma ideia.
2: Então, mas duto. Uma ideia.
0: Pode levar a gente pra cadeia, mas é
2: mais
0: uma ideia.
2: Mas o duto, a gente pensou até em manilha. Sabe aquelas manilhas de barro antiga?
0: Sim.
2: Mas aí já fica muito peso. A gente tem que diminuir peso, gente.
1: Estamos lógico. Assim, 50 pessoas.
7: Aí, piazada. Manda um café pra mim e um pro engenheiro do foguete Pidonce. Valeu. Flávio de Joaçaba, Santa Catarina.
0: Valeu, meu querido. Bom dia.
8: Bom dia, Tadeu.
0: Oi.
8: Bom dia, homem vinheta.
1: Bom dia.
8: Dá um bom dia também pra Azeitona.
0: Azeitona.
8: Sim, um bom dia aqui pra nós aqui que veio carregar aqui na Amazon.
0: Azeitona é a papagaia,
1: é a papagaia.
0: Do Emerson França,
1: papagaia,
0: né?
1: Papagaia que eu vou te falar, viu, velho?
0: É, tá aprontando.
1: Nossa senhora, bicho.
0: Olha, acabou, hein, gente? Ponto final.
9: Obrigado, Senhor.
0: Obrigado, meu Deus.
2: Obrigado, gente.
0: Obrigado você, ouvinte da Band, pelo carinho, pela audiência. Segue a gente nas redes sociais. Sou o Tadeu no Instagram, sou o Tadeu no Insta.
1: Arroba Emerson Franco Oficial. Arroba Emerson Som Franco Oficial lá no Instagram.
0: É isso. Programa disponível no Spotify, no Deezer, nas plataformas digitais pra você ouvir a hora que você quiser.
2: Que quiser, né, Jadil?
0: Tamo no YouTube também com imagem, hein? Você que tá assistindo no YouTube, não esquece de dar o seu joinha, o seu like. Você já ajuda bastante a gente aí, tá bom?
2: Tá bom, gente. Obrigado pelo carinho. Pessoal aí mandando ideias pro foguete. Gente, nós estamos aceitando doações também, viu?
0: Isso, quem quiser fazer um pix, né?
2: É, não, porque nós vamos precisar também de patrocínio de ração, viu, Jadil?
0: Pera, mas como ração? Você vai levar animal também?
2: Vamos levar os pets, né, das pessoas que tiver ser.
0: Pidoncio, não vai caber tanta gente.
1: Não, foguete de Noé agora?
0: Né?
1: Foguete de Noé.
0: Já, na Band FM, tem Exalta Samba.
10: Valeu, essa noite eu vou ser...

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15: Band, bom dia, são 6h01, gente. 6h01, hora de Brasília. Maravilhosa, espetacular manhã de segunda-feira pra você. Vamos espantar essa preguiça? Hein? Vamos querer?
17: Bora!
15: A gente aqui tá querendo, hein?
18: Eu não.
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20: Valeu, Bidon.
21: Oh, yes.

0: 6:01, muito bom dia, homem
1: bom
0: vinheta.
1: Bom dia!
0: Bom dia, Pidoncio.
2: Bom dia, gente.
0: Muito bom dia, senhor Pedro Luiz Ronco.
3: Muito bom dia, Tadeu. 6:01, segunda-feira, 11/05/2026.
0: Muita gente se recusando a começar a semana, porque segunda-feira é o dia da preguiça.
1: É, né? Da preguiça.
0: E hoje a gente quer saber o que, que você, ouvinte Band FM, se recusa a fazer. Ah, mas pode vir o Papa pedir pra eu fazer. Ah, mas pode me pagar, eu não vou fazer.
1: Não vou.
0: Conte pra gente uma coisa que você se recusa a fazer.
3: É preguiça também?
0: É, pode ser também.
3: Não gosta de fazer.
0: Tem preguiça de fazer.
3: Tem raiva de fazer.
0: É isso aí, Ronco.
3: Às vezes é obrigado e não faz.
0: Tá bom.
3: É isso. Então conta aqui na Band FM, na hora do Hulk, começou...
0: Ah!

0: FM, Michel Teló exagerado aqui na Hora do Ronco, 6h05. Uma coisa que você se recusa a fazer. Tem preguiça. Você fala, eu não faço não, mas pode ser quem for. Pode me pedir, não vou fazer.
1: Não vou, não quero.
0: 11 999919197. Palavra-chave qual que é, Pidon, senhor?
2: Vontade.
0: Vontade. Escreva vontade. Vontade. 11 999919197. Vontade. E vem falar ao vivo com a gente aqui na Hora do Ronco.
3: Vem. Adulto. Baiano.
0: Girou, hein?
3: Barata. Joãozinho.
0: Virou roleta.
2: E a segunda hoje, né?
0: Não, a primeira.
2: Padre. Não, segunda-feira.
0: Ah, tá, é.
3: Português.
0: Religião. O que tem a ver?
2: Não, só pra eu me situar.
0: Ah, tá.
1: Avião.
0: Avião. Avião, Pidão.
2: Avião, nossa, avião. Avião?
1: Uhum. É avião, avião.
0: Avião.
1: Avião voa. Voa.
2: É nada. Ah, tá. No avião, bom dia. No avião, rapaz, passou, deu com a mão ali, não sei quem é. Aí no avião já deu. Aquela moça, a comissária de bordo. Aeromoça. E se for moço, é moço, aeromoço?
1: Comissário de bordo.
0: É que eles usam o termo comissário de bordo, né?
2: Obrigado, Jadil. É. Aí ela chegou pro cara e falou assim: o senhor vai jantar? Ele falou, quais são as opções? Ela, sim ou não?
0: Caramba! Você é VIP, sou VIP, hein?
2: Esse aí. O senhor quer ou não? Simples.
0: Deve ser a passagem mais barata, né?
1: Oh.

0: Band FM, Victor e Léo, Borboletas, aqui na Hora do Ronco. 6:09 agora. Uma coisa que você se recusa a fazer, não faço de jeito, mas de jeito maneira. Conte pra gente aqui, né, Ronco?
1: Alô!
2: Alô, bom dia, bom dia!
1: Bom dia, quem é?
2: Rafael Barbosa, Ronco.
1: Muito bem. Rafael, responda pra gente, o que que você não faz de jeito nenhum, não suporta?
2: Posso dar um bom dia pros meninos?
1: Pode, Rafa.
2: Bom dia, Tadeu, Pietra e Pidão, senhor.
3: Ô, querido, bom dia.
4: Bom dia, fio.
2: Vamos lá, uma coisa que eu me recuso, Ronco, a fazer é ouvir fofoca. Eu tenho preguiça de gente mentirosa, então eu me recuso. Vai falar uma fofoca, uma crítica de uma pessoa, seja ela conhecida ou não,
1: sei.
2: Eu me recuso.
0: Olha,
1: você fica irritado quando ouve fofoca, você não quer nem saber, né?
2: Ah, Ronco, é complicado, né? Porque imagina, se a pessoa fala da outra para mim, amanhã eu viro o assunto também, então eu prefiro nem dar corda. Certeza.
1: Você é casado?
2: Não.
1: Não? Tem não. Namorada?
2: Não, solteiro aí.
1: E já fizeram fofoca que você é solteiro e que não quer saber de nada?
2: Recentemente, fofoca com a minha prima, que mora do meu lado lá, né? Minha vizinha, ela.
1: Sei.
2: E a fofoca se espalhou, ela foi a última a saber, né? Então, assim, é uma coisa deselegante, né?
1: É lógico. Mas você tá pegando a prima?
0: Não, pera aí. Não. Tá tudo bem, cara, tá tudo bem.
1: É fofoca só.

0: Band FM Exalta Samba, valeu! Aqui na Hora do Ronco, 6h14, agora seu Pedro, e hoje nossa perguntinha.
1: É interessante, o que, que se recusa a fazer? Não faz de jeito nenhum, não gosta de fazer, fica até irritado quando te pedem pra fazer. Conta aqui na Band FM na Hora do Ronco.
0: Palavra-chave qualquer, Pidão, senhor?
2: Vontade.
0: Vontade, você não tá com muita vontade.
2: Ah, não, não é preguiça, né, Chiquinho?
0: Vontade, manda vontade. 11 99991 9197. Ó, tá combinado de ter daqui a pouco uma edição extra do Não Sabe Chuta.
1: O quê?
0: Pra você ganhar din-din aqui na Band FM.
1: Ah, é?
0: Até R$1.000 com Marcelo Carvalho. Não sei se ele vai aparecer.
1: É lógico, São Paulo perdeu, Corinthians goleou São Paulo.
0: Mas caso apareça, já se inscreve. Vai lá no Instagram dele, Marcelo Carvalho Oficial, e deixa
3: já
0: seu
3: vai
0: telefone.
3: Vai adiantando, né, Tadeu?
0: Vai adiantando, que daqui a pouco a gente sorteia um número aqui. Quem sabe você não participa aí do Não Sabe Chuta e ganha din-din na manhã da Band FM. Não é mesmo, seu Pedro?
1: É verdade.
0: Vamos ganhar dinheiro.
1: Vamos.
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0: nossa rádio do seu jeito, 6h21. Muito bom dia, Marcelo Carvalho.
1: Bom dia, Tadeuzinho. Bom dia, Pidoncinho.
2: Bom dia!
1: Você tá bem?
2: Graças a Deus.
1: Você tá com frio?
2: O bastante, viu?
1: Você tá todo encolhidinho aí.
2: É, bastante. Só tô de bermuda e camiseta.
3: Tem que pôr agasalho, filho.
1: É, claro. Ô, Ronquito, tudo
4: bom
1: bem?
4: Dia. Bom tudo dia, Marcelo.
1: Tudo certinho? Tá feliz, tranquilo, né, Ronco?
4: Muito.
1: Detonou meu time ontem.
4: Ai, que maravilha.
3: Hã? Também a gente não tá jogando nada,
1: né? Tá jogando nada, meu Deus.
0: Brincadeira. Ó, quem tá batendo o bolão é a Band FM. Daqui a pouco isso. Tem Não Sabe Chuta, né, Marcelo?
1: Aí o jogo é bom.
0: Aí o jogo é bom, hein?
1: Bora.
0: Até R$1.000 pra você. Já se inscreve aí, Marcelo Carvalho Oficial no Instagram, tá bom?
1: E hoje vão ter dois?
0: Vão ter dois. Vai ter um agora e depois outro no horário de sempre.
4: Caramba, então, que bom, hein?
0: O homem abriu a carteira, hein, seu Pedro?
2: Boa!
0: Não vai sair do teu bolso essa, não, né?
1: Vai sair do Ronco.
4: Não tem nada no bolso dele.
0: Tem ouvinte na linha. Ronco.
4: Alô?
5: Alô?
4: Bom dia.
5: Bom dia.
4: Quem é?
5: Eu sou Angelina aqui de Arujá.
4: Ah, Angelina de Arujá. Angelina, a nossa questão de hoje, o que que você não gosta de fazer, não suporta?
5: Não suporto passar hidratante depois do banho em dias frios, seu Ronco. Não dá.
3: Eu também odeio. Também
4: não. Mas qual o problema de passar hidratante com frio?
5: Imagine, seu Ronco, a gente sai do banho quentinho e aí vai passar aquele creme gelado. Não. Sem condições. Quando encosta na barriga, o corpo reinicia igual o Windows 98, né, Tadeu?
3: Reinicia.
4: Você é casada, Angelina?
1: Tá bem casada, pelo
3: não
1: jeito.
3: Senti firmeza, hein?
4: Meu Deus.
5: Tô se acertando aí.
4: Pelo jeito, você não gosta de ficar arrepiada, né?
6: A hora do
4: casa.
0: Pede pra ele passar em você, boba.
4: Passa, passa talco rosa. Quero
0: não,
4: ver.
0: Não, é creme.
4: Na bundinha do.
0: Não.

0: Molhando o volante na Hora do Ronco, 6h25. Eu me recuso. É o tema de hoje aqui da Hora do Ronco. Uma coisa que você não quer fazer, não gosta de fazer. Não gosta.
1: Como
0: você
1: é provado.
0: Desabafa aí. 11 99991 9197.
2: Eu me recuso, seu Ronco, Tadeu, Pidonço.
3: Oi.
2: A trabalhar num trabalho que seja à noite pra dormir de dia, porque eu não dou conta. É. Prejudica a saúde, não dou conta mesmo. Não é pra mim, já tentei, mas não consigo. É. Eu me recuso a sair da minha casa, se eu estiver na minha casa num dia bem friozinho e eu estiver quentinha na minha casa, eu sair debaixo de chuva. Eu me recuso. É. Terminantemente proibido.
3: Recuso.
2: Beijo. Brianda de Linhares, no Espírito Santo.
3: Isso também.
1: Nunca vai ser guarda noturno.
0: Não dá. Hoje, trabalhar à noite é só pros fortes, hein?
4: É louco. É. Tá louco.

0: Band FM, Zezé de Camargo e Luciano Pão de Mel, aqui na Hora do Ronco, 6:30, informação pede passagem.
1: Agora, Jornal do Ronco. Bom dia.
0: Muito bom dia.
1: Vamos às informações. Imagens de uma câmera de segurança mostram o momento em que um carro resolveu dar partida sozinho.
0: Porém, o que chamava a atenção é que o carro estava estacionado na frente de um cemitério em Carangola, Minas Gerais. E aconteceu por volta das 10 horas da noite da última quinta-feira.
1: O proprietário do veículo foi quem divulgou as imagens. Ele afirma que o carro estava desocupado no momento do ocorrido e não sabe explicar como isso aconteceu, se foi uma falha mecânica ou até sobrenatural.
0: Após o incidente, não houve registro de danos ou feridos. Esse registro se junta a outros dois que nós já contamos aqui, eles Estação Band FM.
1: É, meu.
0: O de um carro que saiu sozinho da garagem em Uberlândia e outro que deixou uma vaga de um estacionamento e se moveu até outro pátio do local em Tatuí, no interior de São Paulo. Mistério.
1: Os comentários é de Pedro Isonco.
2: Eu sou o Drácula.
0: Mas o Drácula mora no cemitério?
2: Mora.
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1: Caraca, velho.
0: Bom, que descanse em paz, né?
1: É.

0: Band FM, Felipe Araújo Estranho de novo aqui na Hora do Ronco, 6h34. Na sequência tem Não Sabe Chuta Extra, né, seu Marcelo?
1: Extra.
0: Tava ouvindo aqui, hoje tá facinho.
1: Tá muito fácil. Se acertar uma, tá no lucro.
2: Tá, eu ia ganhar 200.
0: Então já se inscreve aí, Marcelo Carvalho Oficial no Instagram, vai na DM dele, deixa lá seu número de telefone.
1: Boa.
0: Pra produção da Band FM entrar em contato com você, tá bom? Fora isso, seu Pedro, nossa pergunta hoje qual
2: que
0: é?
2: O que você não suporta na vida? Conta aqui na Band FM na Hora do Ronco.
0: Conta pra gente a palavra-chave qual que é.
3: O quê?
0: A palavra-chave.
3: Vontade.
0: Então. Vontade.
1: Boa.
0: Conta pra gente uma coisa que você se recusa a fazer.
1: E aí?
0: 11999919197.
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6: Vamos lá, seu Marcelo.
7: Vamos lá. Alô, bom dia.
8: Bom dia.
7: Quem fala?
8: Soraya.
7: Oi, Soraya, tudo bem com você?
8: Tudo bem, graças a Deus, eu sei.
7: Tudo ótimo. Soraya, você faz o que da vida?
8: Eu trabalho de ajudante no caminhão.
9: Teria coragem de ir no caminhão eu dirigindo?
8: Claro
7: que não. Ô Soraya, você tá preparada?
8: Tô preparada.
7: Ó, se não souber, chuta, hein? Tá?
8: Tudo bem.
7: Tá mais ou menos hoje. Vamos lá. Boa sorte.
3: Vai, Fatunari.
7: Vai sim.
10: Prepare-se. Vão começar as perguntas valendo R$100 cada uma. Pergunta 1.
7: O nome do amigo do Shrek é o burro? Ou é o gato?
10: Tempo.
8: É o burro.
3: É o burro?
9: Eu?
8: É o burro.
7: Aê,
10: pergunta 2.
7: A série Stranger Things envolve o quê? O mundo invertido ou um hospital?
10: Tempo.
8: O mundo invertido.
7: Resposta, um mundo invertido.
10: Pergunta 3.
7: O ingrediente principal da salada é a verdura? Ou é a carne?
10: Tempo.
8: A verdura.
9: Essa foi difícil.
7: Resposta.
10: Verdura.
9: Não.
10: Pergunta 4.
7: A maçã nasce aonde? Em árvore ou no chão?
10: Tempo.
8: A maçã na árvore.
9: Mercado.
7: Resposta.
10: Em árvore.
7: Pergunta 5. Quanto é 6 vezes 6? 30 ou 36?
10: Tempo.
3: De novo?
8: 36.
7: Resposta: 36.
9: Caramba. Que beleza!
7: Chupa, Ronco! Acabou com o seu dinheiro, Ronco.
9: Quinhentinho na mão, hein?
8: Ai, que gostoso!
7: Essa série você já assistiu alguma vez ou não? Ou você chutou?
8: Nunca. Eu achutei.
3: Tá aí, bom de chute, hein? Bom
9: até no chute. 36 ela chutou.
7: Ela respondeu.
3: Ela não sabia nenhuma.
9: Ela não sabia nenhuma.
3: Tá certo.
7: Bom chute, então.
3: A brincadeira é essa.
7: É, exatamente. Ô, Soraya.
8: Oi.
7: Agora é a pergunta. Vai querer o dobro? Só que se errar, ganha R$100 só. Mas, ó, vou te falar. É fácil, viu? Essa
8: quero.
7: Tá fácil. Vai.
8: Quero.
3: Vai pro dobro?
7: Bora.
3: Então vambora. Domingo!
7: Soraya.
8: Oi.
7: Qual peixe o Chacrinha jogava pra plateia? Sardinha ou bacalhau?
8: Sardinha.
3: Oh, meu Deus do céu.
7: Resposta!
3: Oh,
7: bacalhau.
3: Ah, que pequena! Impossível!
7: Como que o Chacrinha falava?
3: As mais difíceis!
9: Alô, atenção! Bacalhau!
8: Bacalhau!
3: Oh, meu Deus do céu!
8: Ela tá deve... ótimo!
7: As mais Soraya.
3: Difíceis!
7: Você acertou tudo! Mas é, a brincadeira é essa. Valeu pela brincadeira, né, Soraya?
8: Graças a Deus, maravilha!
7: Então tá bom, excelente dia pra você, aproveita isso, bem, você ganhou R$100, tá bom?
8: Obrigada!
3: Ela tá com vontade de se matar, mano.
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3: Ah, não!
11: Ah, você tá feliz, tô, tá nada!

0: Costa, chama ela pra mim na hora do ronco.
1: Chama.
0: 6h48, Homem Vinheta.
1: Primeira aula do inglês pro seis.
0: Professor Pidoncio Pidunga da Silva.
2: Professor, hoje tá... Eita, cansado.
0: Fim de semana puxado, né, professor?
2: Foi, trabalhei bastante, né, Jadil?
0: É.
2: Ajudei a erguer um muro lá, multidão na vila.
0: Multidão na vila, é isso aí.
2: Ô, Jadil, aluno novo?
0: É. Ele vem um, falta duas semanas.
2: Hello, você fechou o mês comigo? Bom dia.
3: Fechei, paguei antecipado.
2: É? Ah, então tudo bem, pode faltar.
0: Quer dizer, tá na conta, maravilha.
2: É problema dele.
0: Vamos lá, professor. A Iara.
2: Iri,
0: ela quer saber qual é o significado da palavra random.
2: Gente, tá correndo aqui que a tia Jadeu pediu
0: pra... Cala a boca. Só vamos fazer aqui.
2: Vamos lá, oi.
0: Iri. Iri. Random. É assim que fala? Se eu for burro aqui, você me fala, hein?
2: Não, a gente já sabe que você é burro. Agora fica...
0: É random. Random.
2: O que tem?
0: O significado, querido.
2: Ah, repete pra mim.
0: Random.
2: Ah, ok. Isso aí nada mais é do que a atuação. Um abraço, torto. A gente tem bastante amigos policiais. Obrigado pelo carinho. E aonde que os policiais, eles têm essa... por isso que eu falo. Gente, se você não deve, não adianta você ficar esperneando, gritando. Se não, gente, quem não deve, vai lá na boa. Que o policial... Mão pra cabeça. Vai, tá tudo nós aqui. O policial chegar, pá, mão pra cabeça, se rendam. Aí a gente já...
0: Ai, meu Deus,
2: se rendam. Aí já põe a mão na cabeça e encosta.
0: Se rendam,
2: doutor,
0: mão na cabeça.
2: Tô devendo nada.
3: Rendido.
2: Isso aí, tá vendo?
0: Tem nada a ver.
2: Tô devendo nada.
0: Random não é de se render, não. Que, aliás, é surrender em inglês. Se render. É aleatório, viu, random. Aleatório, aleatória. É isso.
2: Não fica prolongando, você pediu pra eu correr.
0: Não precisa falar.
2: Você não precisa falar.

0: Band FM Daniel, tocando em frente aqui na Hora do Ronco, 6 para 7 agora, gente.
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0: Seu Pedro, hoje estamos falando do que nesse programa?
3: Hoje estamos falando de coisas que você não suporta.
0: É isso aí, conta.
3: Fica
0: pra
3: irritado,
0: gente.
3: Irritada.
0: 11 999919197.
4: Bom dia, Band.
3: Bom dia.
4: Meninos.
5: Bom dia.
4: Como tá frio aqui pra cá, pro Mato Grosso.
0: Opa.
4: Eu me recuso a cuspir no chão e eu detesto quem cospe no chão perto de mim. Nossa senhora. Isso é uma coisa que eu recuso mesmo. Outras coisas eu posso até recusar e fazer. Mas cuspir no chão eu me recuso mesmo. Acho nojento quem faz isso perto de mim também.
6: É nojento, é nojento. Pode deixar falar. Tá.
3: Cuspa pro alto e sai correndo.
0: Não,
1: Parou, segurou. Tem cerveja aí?
7: Tem!
1: E tá gelada?
7: Ah.

0: Band FM, Gustavo Lima, Luiz Fonsi, vagabundo aqui na hora do rumo. Uma coisa que
1: você
0: não.
1: Você olhou pra mim?
0: Não, seu Pedro. Ah, nunca. Eu tô na cruz anunciando essa música aqui, ó. Cabeça baixa.
2: Vababasher.
0: Vagabundo.
1: Tá olhando o espelho. Va...
0: Oh, oh. Aí não.
3: Você vai fazer a barba?
1: Vou.
3: Quando?
1: A hora que você me emprestar o dinheiro.
2: E caramba,
0: tá. Tá nessa situação, seu Pedro?
2: Tá bom, hein?
0: Meu Deus do céu.
3: A situação tá feia.
0: Pra quem tá precisando de dinheiro também, daqui a pouco o Marcelo tem dica importante, né, Marcelo?
3: É isso aí, vamos falar do Desenrola 2.0?
0: Vamos, daqui a pouco no Papo Reto, na Band FM. Fora isso, nossa pergunta qual que é, Ronco?
1: Ah, o que você não suporta fazer na vida? Conta aqui na Band FM na hora do Ronco.
0: Palavrinha chave qualquer, pedão, seu...
4: Aí se escreve vontade.
0: Vontade.
4: Aí a minha lá tá... Olha lá, olhando lá, ó.
0: Ela é espertinha, ela tá olhando lá.
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3: Ai, não é possível, cara, olha.
4: A sua rádio do seu jeito.
1: É papo reto.
5: Tadeuzinho.
4: Pois não, seu Marcelo.
5: Vamos falar, sabe do quê?
4: Do quê?
5: Desenrola.
4: Desenrola
5: 2.0. E aí, irmão, você sabe o que é o Desenrola 2.0?
6: Gostaria que você me explicasse.
5: Você sabe que 81% das famílias estão endividadas, Ronco?
4: É.
5: Você tá nesse meio ou não?
6: Deixa pra lá.
5: Não, né?
4: A esposa tá lá em Roma, uma hora dessa.
5: Tá gastando tudo.
4: Bill.
5: Esse é o problema. Tá elegível. Sabe quem tá elegível? São pessoas que têm até cinco, ganham até 5 salários mínimos, tá certo?
6: Dá o quê? 5 salários mínimos?
5: Dá 8 mil,
6: R$8 mil.
5: É, dá 8 mil. Tá? E aí ele tem dívida de 90 dias até 2 anos. Olha que bacana esse produto. E a taxa máxima é de 1,99, podendo chegar até 48 meses. Quer dizer, vai pegar uma dívida antiga, vai contrair uma dívida nova com uma taxa subsidiada, tá certo? Qual que é a taxa de desconto desses produtos? De 30 a 90% da dívida.
4: Porra,
5: bom pra caramba.
6: Me explica. Um explica pra quem não entende.
5: Então, ele vai lá no banco, na instituição.
6: Peraí, 1,99 é boa a taxa?
5: É muito boa.
6: É boa?
5: Às vezes contraiu a 10, 12, 15, 9, vai pagar a 1,99. 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A taxa média de desconto tá dando em torno de 65%, mais ou menos. Aí você também pode usar o fundo de garantia, até 20% do que tem lá, ou R$1.000, o que for maior, tá? Então, se você tem lá, os 20% ultrapassa os R$1.000, você só pode utilizar os R$1.000.
6: 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Você deve R$20.000, você tem um desconto de 65%, só
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6: pagar 7
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6: 7.
5: 7, tá bom.
6: 7.
4: Tá bom.
6: E pode pagar em quanto tempo?
5: Até 48 meses, a taxa de 1,99. E a primeira parcela em 35.
4: Aí, ó. Quem tinha dívida de R$100, automaticamente já estava quitada, né? Quando começou o desenrola.
5: Foi. Agora eu não sei se tá assim ainda, mas antigamente era assim.
4: É. Bom, enfim, é um bom negócio
5: bom
4: aí,
5: produto,
4: né?
5: Bom produto, o país, infelizmente, né, tá endividado. Então a gente procura algumas alternativas para tá.
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0: Rede FM, Luan Santana, Olho Marrom, na Hora do Ronco, 7h10 agora, gente, bom dia.
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2: Aí, aquele rapaz, dificilmente ia num restaurante, mas ele passou num restaurante, achou bonito a entrada do restaurante. Ah, vou almoçar aqui. Almoçou, chegou, viu o cardápio, falou, garçom, por favor, eu quero uma feijoada completa, é boa? Oh, é maravilhosa, aqui a nossa especialidade é a feijoada. Aí o rapaz começou a comer, chamou, garçom, pelo amor de Deus, o que que foi, meu amigo? Olha, um cabelo aqui na feijoada.
3: É.
2: Sabe o que é? Esse cabelo é do saco do feijão. Não, eu não quero saber, pelo amor de Deus. Ah, me traz uma lasanha. Ô feijão, solta uma lasanha.
0: Ai, que nojo. Caramba, ô feijão.
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0: Band FM, Diego e Vitor Hugo, beijei a cura aqui na Hora do Ronco. O Silvio vem aí, quem quiser brincar, é só escrever Chama Eu agora no WhatsApp.
1: Agora.
0: Chama Eu, 11 999919197. Chama Eu e vamos topar tudo sem dinheiro com o Silvio. Vambora, hein, gente. Vamos lá, Silvio.
1: Saudade, né, cara?
0: É, né? Os domingos, né?
1: Tava vendo uns vídeos no YouTube dele, realmente gênio.
0: Grande comunicador. Vai chegando, seu senhor.
2: Tá baixando.
3: Tô chegando.
2: Download.
3: Alô, cadê? Liga meu microfone. Alô, não tô me
0: ouvindo. Tá ligado, seu Silvio. O número 2.
1: Desse aqui. Ah, agora
0: isso,
1: sim.
0: Esse aí, seu Silvio.
1: Agora eu tô me ouvindo. Vamos sorrir e transar. Vamos. Oi.
0: Vamos.
1: Fazer amor faz bem pra saúde, sabia?
0: Muito bom dia, seu Silvio.
1: Bom dia a todos os meus colegas. Bom dia aos colegas de trabalho. O Silvio fala ou não fala?
0: Fala, Silvio.
1: Mas você sabe, o seu nome mesmo, eu esqueci, desculpa.
0: Meu nome é Tadeu Correia.
1: Tadeu Correia. Isso. E o seu qual é?
2: Marcelo Carvalho.
1: Ah, você que era o dono da Rede TV.
2: Não, é outro.
1: Outro
2: Carvalho.
1: É. Ah, entendi. É outro. Carvalho, você é da onde? Eu não sei, você não é estranho.
2: Eu sou da Euro 17.
1: Ah, Euro 17. É verdade. Já salvou muito minha vida. Obrigado.
0: Vamos lá, Silvio. O vídeo não sabe de nada.
1: Já tem. No já, duro?
0: Já tem, Ana? Já tem, Ana?
1: Alô, bom dia.
4: Né? Oi. Bom dia.
1: Alô, quem fala?
4: É Andresa de Pirituba.
1: E você tá sozinha? Não.
4: Tô com meus dois pets.
1: Ah, os dois pets e são o quê? Papagaio, cachorro, rato, o que que é?
4: São dois cachorros.
1: Ah, e qual é a raça?
4: É Shih Tzu, mas parece vira-lata, porque é danado, hein?
1: Ah, é verdade, parece vira...
0: E o nome deles?
1: É? Qual o nome, velho?
4: Flock e Lua.
1: Quem? Como?
4: Flock e Lua.
1: Ah, o Flock, pensei que era Rock. Mas olha, minha querida, você conhece a brincadeira certo o nome? Conhece?
4: Tento conhecer, sim.
1: Ah, nós vamos brincar. Deixa eu mandar um beijo antes para ela que está nos ouvindo, Uber. É a nossa querida grande repórter e apresentadora Sandra Redivo, linda, maravilhosa. Trabalha no Grupo Bandeirantes e ela tá com o motorista Leonardo. Vamos lá. Você conhece a Band FM? Conhece?
4: Ah, já conheço, sim.
1: Ah, então vai ser fácil, porque são o nome dos apresentadores aqui dos programas. Vamos lá.
4: Conheço.
1: Vamos lá, atenção. Um minuto, reloginho na tela, não colocou ainda? Aí, valendo. É Dias.
4: Léo Dias.
1: Da Band FM, ô idiota.
0: Não xinga ela.
1: Vamos lá, atenção. É Dias, Marcelo Dias, eu volto. Dias.
4: Marcelo.
1: Tem que falar o nome e sobrenome, burra.
0: Não xinga!
1: Não. Dias?
4: Marcelo Dias.
1: É boa, Ramos, vamos lá.
4: Tony Ramos.
0: Não! Depois da Hora do Ronco, vem aí Tony Ramos da Manhã Show.
1: Ela é energúmena.
0: Não xinga!
1: Esses são os locutores, ô idiota. É Ramos. É Robson Ramos, eu volto. Dias.
4: Marcelo Dias.
1: Boa, Ramos.
4: É Marcelo Ramos.
0: Não! Ai, eu vou ter infarto.
1: É Robson Ramos, eu volto, imbecil. Dias.
4: Marcelo Dias.
1: Ramos.
4: Robson Ramos.
1: Aí, Correia. Ah, que pena, acabou
0: que
1: o tempo.
0: Que pena,
1: acabou. Passou do segundo.
0: Acabou o tempo, não passou do segundo.
2: Ela não acertou nenhuma mesmo.
0: Que tristeza. Não,
1: rapidinho, só pra ver se ela ia acertar. Atenção, café.
4: Marcelo Café.
1: Aí, boa, vamos lá, França.
4: Luiz Franca.
1: Tchau, pessoal, até a próxima. Tchau. É burra.
5: Não saia daí. Depois do intervalo, Ivolanda estará disfarçado de palhaço dando tortada na cara. Não perca.
1: Tchau, pessoal, até a próxima. Tchau.
0: Tchau, Silvio, tchau.
1: Pode ser tão burra.

0: Band FM, Bruno e Marrone, por um minuto aqui na Hora do Ronco. Daqui a pouco tem mais uma edição do Não Sabe Chuta, hein? Pra você que ainda não se inscreveu, é Instagram do Marcelo Carvalho, é Marcelo Carvalho Oficial. Marcelo Carvalho Oficial, vá até a DM, tem que estar seguindo o perfil, gente. Não adianta.
1: O meu e o do Filoca,
0: dá, né? Dá uma despertinho, não. Siga o perfil do Filoca também.
2: Do Filoca principalmente, tá?
0: É isso aí. E o do Marcelo Carvalho, manda lá a DM e fala que você quer se inscrever pro Não Sabe Chuta. Boa sorte pra você. Até R$1.000 daqui a pouco, hein?
2: Só avisando aqui, cozinha.filoca Faria Lima. Tem esse aqui também, viu?
1: É esse aí também.
0: Boa. É isso aí.
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4: Então, falando hoje que a gente não suporta, né?
0: É.
4: Eu não suporto a minha mulher.
0: Que isso?
4: Meus filhos e meu neto. Sempre escondendo meu cinzeiro, eu não posso fumar.
0: Que lamentável.
1: Eles querem seu bem, né?
4: Não, eles querem fazer eu andar pra procurar o porcaria do cinzeiro.
0: Faz um exercício, pelo menos.
1: Exercício!

0: Band FM, Thiaguinho, me balançou aqui na hora do ronco, 7h26. Seu Pedro perguntou hoje qual que é.
1: Ah, o que você não suporta na vida? Fica irritado, irritada. Conta na Band FM, na hora do ronco.
0: Palavra-chave qual que é, Pidão, senhor?
2: Opa, é vontade.
0: Vontade, manda aí, 11 99991 9197. Na sequência tem o que, Marcelo Carvalho?
3: O que que tem?
0: Que não sabe, não, chuta.
3: Só palavra.
0: Se você não sabe, chuta.
3: É que eu tava pondo fone.
0: Muito bem, o que que vai ter?
3: Quem não sabe, chuta.
0: Muito pode bem, ganhar, pode tirar.
3: R$1.000.
0: Pode tirar o fone agora.
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15: Olha aí, hein, que beleza, hein, seu Marcelo. Ó, dose dupla hoje, né?
1: Vamos lá?
15: Vambora.
1: Vamos ver quem tá na linha. Vambora. Alô, bom dia.
19: Bom dia.
1: Quem fala?
19: Felipe.
1: Ô, Felipe, tudo bem com você?
19: Tudo bem e vocês?
1: Tudo ótimo. O que você faz da vida, Felipe?
19: Motorista de aplicativo.
1: Olha, Uber.
19: Isso.
1: Ó, o cara, hein, meu.
15: É. Você viu?
1: Você sabe que
19: todo mundo carona, escuta, pode chamar, hein?
15: Ó, vou te chamar, tá? Ó, motorista que ouve a hora do ronco a Band FM é 5 estrelas, tá?
1: 5 estrelas.
15: E caixinha.
1: 5 estrelas.
15: É isso. 10 caixinhas.
19: E doce da mãe.
0: Ô, tranqueirinha, obrigado pelo seu carrinho, viu? Continue sintonizado.
19: Obrigado.
1: Boa sorte. Felipão, tá preparado aí?
19: Vamos lá.
1: Boa sorte aí. Se não souber, chuta, hein, meu?
19: Obrigado.
4: Prepare-se. Vão começar as perguntas, valendo R$100 cada uma. Pergunta 1.
2: Qual é o nome do vilão de Rei Leão? Scar ou Simba?
4: Tempo.
19: Scar.
15: Caçador.
1: Ó, que caçador.
19: Scar.
2: Resposta. Scar.
4: Scar.
1: Scar.
4: Pergunta 2.
2: A série Breaking Bad fala sobre um professor de química ou um médico?
1: Tempo.
19: Professor de química.
15: Vamos.
0: Geografia.
15: E geografia.
1: Cala a boca.
2: Resposta, um professor de química.
4: Pergunta 3.
2: O curry é tradicionalmente uma mistura de especiarias ou um tipo de carne?
4: Tempo.
7: Chuta!
19: Carne.
2: Resposta, uma mistura de especiarias.
15: Pergunta 4. Tava legal,
2: né? O morango nasce aonde? No chão ou em alguma árvore?
4: E... Tempo.
19: No chão.
7: Quitanda.
2: Resposta, no chão.
4: Pergunta 5.
2: Quanto é 11 vezes 11? 121 ou 111?
4: Tempo.
19: 121.
7: 32.
15: Cala a boca.
2: Resposta, 121.
15: Quatro.
1: Ah, olha, foi bem demais, Felipe.
15: Foi bem.
1: Qual que ele errou? Qual que ele errou?
15: Errou
19: a do Curi.
15: A do Curi.
7: É que a pronúncia também do locutor não tava
19: tão boa. Assim. Eu entendi Curi.
15: É curry, né?
8: Eu entendi outra coisa.
1: Ô, Felipão.
19: Oi.
1: Agora a pergunta. Você vai querer o dobro? Ah, primeiro, pra que time você torce?
19: Cruzeiro.
1: Cruzeiro?
15: Olha, um cruzeirense aqui.
19: Mineiro.
15: Tamo junto.
1: Você gosta muito de futebol ou não?
19: Cara, ultimamente eu não tô acompanhando muito, não.
1: Não?
19: A correria aí.
1: Ó, a pergunta é de futebol.
15: Opa.
1: Tá fácil.
8: Fácil, aquela coisa que você vai vir.
1: E aí? Vai tentar o dobro e tentar R$800? Ou para,
19: cara,
1: por aqui?
19: Fácil. Como seria, cara?
8: Ai, se vira, animal!
15: Não fala assim dele!
19: O Silvio já foi embora, parece que eu tô ignorando.
8: É verdade.
1: Já foi o Silvio.
15: Vai, sim ou não? Vai
1: sim ou não?
15: Vai pro dobro?
19: Sim.
15: Vai pro dobro.
1: Felipão, em que país o Brasil ganhou a primeira Copa do Mundo?
7: Em 58.
1: Em 1958, na Suécia ou no Brasil?
15: Gente.
8: Essa daí...
19: Na Suécia.
1: Será?
15: Será que é a Suécia?
1: Resposta, Suécia! Essa aqui eu toquei na cara do gol, hein?
7: Olha!
1: Essa aí vai dar um prêmio!
15: Aí, ó, boa, vai pagar feijoada!
7: Não quero!
1: Felipão, aproveita com saúde, bom trabalho.
19: Obrigado.
1: Pra você.
19: Obrigado.
1: Uma baita profissão digna aí, parabéns.
19: Muito
1: viu?
19: Obrigado pelas dicas.
1: Tamo aí, junto.
19: Ajuda demais.
1: Tamo junto.
8: Valeu.
19: Valeu
15: meu velho. Valeu,
7: um grande abraço.
15: Marcelo.
1: Posso ir embora?
15: Pode ir embora.
1: Tá frio demais. Sabe o que eu vou fazer agora?
7: Ah,
1: vou
7: fala.
1: Trabalhar, né?
7: Não vai trabalhar nada. Vai fazer ginástica lá.
15: Isso aqui não é trabalho?
8: Eu também entendi essa daí.
7: Vai cabular trabalho.
1: De hobby, tchau.
15: Eu não entendi.
8: Quando que isso aqui foi trabalho, gente?

0: Cidade FM, Henrique Juliano, Liberdade Provisória, aqui na Hora do Ronco, 20 para as 8. Agora, gente, Homem Vinheta.
1: A partir de agora, senhoras e senhores, aí vem ele. Humorista, comediante, palhaço.
2: Palhaço é você.
3: Não, é no meio do humor, pô.
0: Palhaço não é xingamento.
3: Palhaço é humorista, parece comediante, querido.
0: Ah, tá.
3: Seu palhaço.
1: Bidôncio, e o momento vamos rir.
2: E parou!
0: Parou não.
3: Vamos lá, o Jair tá com pressa.
0: Oh, faz o seu. Sempre coloca aqui em cima do meu ombro, né?
3: Faz o seu, faz o seu. Você vai parar aquela enrolação toda e aí é só você, entendeu? Vai na do Tadeu, mas, cara.
0: Esse tempo todo dá pra fazer a sua gracinha.
3: Agora não!
0: Agora não, agora é pior.
3: Ô, Jadeu,
0: Avião.
2: Cutu!
0: Cutu é o que?
3: Atenção, rapaz, é obrigado escolher essa companhia. Não vamos agora decolar. Ah, a temperatura é um local, assim, graus. Chegando lá, na verdade, obrigado, viu? Nós vamos ter amendoim e água, tá? Se quer reclamar, pega outro. O voo, senão paga melhor. Senta na primeira classe. Ah, não, que eu quero, não quero amendoim, quero salgadinho. Então compra melhor.
0: Comissário ignorante.
3: Falar nisso, comissário. O comissário chegou pro... A Paulette, a bichinha. Bichinha Paulette estava sentada. E do lado da Paulette, um padre. Aí a comissária falou assim pra Paulette: você quer o quê? Ah, eu quero um uísque com gelo, bastante gelo. Paulette. Aí a comissária foi lá, buscou o uísque com gelo. Aí olhou pro padre e falou: pro senhor, um uísque com gelo também? Ele falou: olha, eu prefiro um negão forte, musculoso, que ele me pegue aqui agora, me arrebente, sabe? Me pegar, me vir, contorcer, olha, do que beber um uísque. A Paulette pegou, colocou o copo de uísque na bandeja da aeromoça e falou assim: olha, não sabia que tinha essa opção. Traz um negão pra mim também. Eu quero aquele bem fortão.
4: Essa é boa.
3: Eu quero que ele me estraçalhe, a Paulette.
0: Paulette!
3: Eu quero ser.
4: Muito boa, Emerson.
0: Paulette!
3: Eu quero que ele seja o meu paraquedas. Fique nas minhas costas, de mochilinha.
0: A viagem inteira.

0: caminho.
1: Band FM Paula Fernandes. Mentiras aqui na Hora do Ronco, 15 para as 8.
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1: Fala, é uma coisa que você se recusa a fazer. Fala. Isso eu não faço.
3: Bom dia, Ronco.
4: Bom dia.
3: Pidonce. Bom dia, Tadeu.
1: Bom dia.
3: O que eu me recuso a fazer é sair de casa sem tomar banho. Não dá. Acordei de manhã, tem que tomar banho.
5: Eu também faço isso.
3: Pôr a roupa e sair. Pode estar frio, calor. Mari de São Paulo.
1: É.
3: Um beijo.
1: Beijo, Mari.
4: O que você fez à noite, Mari?
1: Não, independente.
4: Lavar.
1: Não, independente.
4: É.

0: De FM, Cristiano Araújo, é com ela que eu estou na hora do ronco. Pergunta hoje qual que é, seu Pedro.
1: Ah, o que você se recusa a fazer? Não faz de jeito nenhum, fica até irritado. Conta na Band FM na hora do ronco.
0: Palavrinha-chave qual que é, Pidão, senhor?
2: Vontade.
0: Vontade, manda vontade, vem falar ao vivo com a gente, 11 999919197. Não saia daí, já já tem muito mais músicas aqui na Band FM.
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9: Alô?
10: Bom dia!
9: Bom dia! Quem está falando?
10: Jéssica!
9: Jéssica, muito bem. Jéssica, conte pra gente o que você, de todas as maneiras, se recusa a fazer.
10: Ai, lavar louça de manhã nesse frio. É. Não dá. Só se tiver calor, filho. Porque frio, dá não.
9: É, mas você deixa a roupa da noite pro dia?
10: Como assim? Não entendi.
11: É louça.
9: A louça. Você deixa a louça, você deixa na pia? Como é que é?
10: Não, na madrugada não, filho. É de manhã, porque eu levanto, aí eu vou fazer minha marmita, né? Porque eu sou motorista.
9: Sei.
10: Aí, passo e deixo lá. Quando eu chegar do trabalho é que eu vou lavar, porque pra lavar de manhãzinha, filho, não dá não.
11: Ah, é ruim. Não dá não.
9: E o que você põe na marmita?
10: Arroz, feijão e carne, ué.
9: Tira o feijão e eu aceito.
8: Ué, ué, ronco. Esse cara tá oferecendo pro senhor?
9: Quem falou? Ah, não tava?
8: Eu, hein?
9: Eu pensei.

0: serve de mim.
1: Band FM, Guilherme Santiago, Zezé Camargo e Luciano.
2: Que sono, que coquete! Que coquete!
3: Não, filho, a gente tá falando do negócio e já...
1: Mas a gente tá na Europa, querido. A gente tá no Brasil.
3: A gente tá comentando.
1: Aqui é quebra-vidro.
3: É, aqui é cotovelada, né?
1: É, outro esquema.
3: Que é outra história.
1: Que é outra modalidade.
4: Adulto, baiano, barata, João.
1: Vamos lá, girou, hein?
3: Girou! Girou!
1: Girou!
3: Girou!
1: Girou!
5: Namorado, padre, papagaio, pastor, português.
2: Cuidado, não puxa não, Jadeu, que pode desfiar sua jaqueta, viu? Depois eu tiro pra você, corta com a tesoura. Cala a boca!
3: Charada.
1: Charadinha, gosto de charadinha.
2: Depois eu queimo pra você. Pega o isqueiro do ronco, dá uma queimadinha.
1: Ah, não, pega, melhor pegar uma tesoura. Não,
3: é,
1: tesoura
3: porque
1: aí.
3: Vai que queima a jaqueta.
1: É.
2: Ixi, eu tinha um canivete, que eu ando canivete, aquele spray de pimenta que eu fiz. Eu fiz spray de pimenta.
1: Pidoncio, charadinha.
2: Charadinha, já deu. Porque, inclusive, ó, um beijo, um abraço a todos os nossos amigos. Inclusive pro Pedala Robinho, o anão. Por que que anão não pode ir em oficina mecânica?
1: Eu não sabia disso.
2: É, ele foi lá e foi barrado, voltou.
1: Ah, não pode ir na oficina. Não faço a menor ideia.
2: Tava escrito só pra autos.
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1: Aí não, foi.
2: Oficina só pra autos.

0: Band FM, Matheus e Cauã, Marília Mendonça, vou ter que superar aqui na hora do ronco. Conte pra gente uma coisa que você se recusa a fazer. Isso eu não faço. 11 999919197.
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0: Band FM Ferrugem arrependidaço na hora do ronco, 8:08, agora seu Pedro, e a nossa perguntinha,
1: hein? O que você se recusa a fazer, não quer fazer de jeito nenhum, fica até irritado, conta aqui até as 9, Band FM, hora do ronco.
0: Não se esconda, Pidoncio, hoje é você que fala a palavra-chave.
2: Não pode trocar?
0: Não pode.
3: Não, é você.
0: Não pode.
2: Tá bom, tá bom, então vontade.
0: Vontade, manda vontade, 11 99991 9197,
2: não
0: pode trocar.
2: Você já falou.
0: Não pode,
2: não pode,
0: não pode.

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5: A sua rádio do seu jeito, 8h16. Agora, seu Pedro, tem ouvinte na linha, hein?
6: Alô?
7: Alô, bom dia, Hora do Ronco, tudo bem?
6: Bem, bom dia, quem é você?
7: Andrius de Osasco, bom dia pro pessoal, todo mundo aí.
8: Bom dia pra todo mundo aqui.
9: Bom dia.
7: Bom dia, muito feliz em falar com vocês novamente. Segunda vez que eu participo ao vivo.
9: Pô, que legal.
6: Legal. E muito o que você não suporta?
9: Tá bacana.
6: Você não suporta na vida?
7: Ó, o que eu não suporto na vida, seu Pedro, duas coisas. Primeiro, é o Corinthians perder.
6: Também.
7: E a segunda coisa que eu não suporto, que me irrita, é quando eu tô assistindo um filme, o filme tá legal e a pessoa fica toda hora perguntando o que tá acontecendo, quem é quem, quem vai morrer, isso me irrita.
9: É, realmente.
7: Aí eu pego e desligo o filme de tanta raiva que eu fico.
9: Realmente, enche o saco.
6: Olha, na primeira eu gostei, na segunda a gente não pode ficar junto, porque eu vou perguntar.
8: Ele pergunta, hein?
6: Quem é esse personagem aí? Foi ele que matou? Ele é o viúvo?

0: Band FM, Zezé de Camargo e Luciano, pra mudar a minha vida na hora do ronco. 8h20, agora Homem Vinheta.
1: Agora, segunda aula do inglês pra vocês.
0: Com o teacher Pidoncio Pidunga da Silva.
2: Vamos lá, crianças, bom dia. Desculpa. Desculpa, eu preciso me redimir. E porque na primeira aula eu esqueci de dar bom dia pros meus alunos, esqueci de falar com as minhas crianças, dei atenção pra você, dei atenção pro Marcelo e realmente esqueci as crianças daqui da classe. Então, peço desculpas, tá? E para os meus alunos também que estão ouvindo a gente, pessoas pela internet, pessoas pelo mundo, conectados, ligados, que separaram um momentinho para aprender. A Ana, por exemplo, ela para de fazer o que ela tá fazendo para aprender. Isso para mim...
0: A perda de tempo...
2: Isso para mim...
0: Se atrasa o trabalho
2: falar?
0: Dela...
2: Hã? Isso para mim... Posso falar?
0: Pode falar.
2: Tem preço.
0: Tem preço, R$1.500 a mensalidade aqui da aula do professor Pidoncio, tá bom?
2: É, vamos aproveitar, gente, as 300 mil pessoas, só as primeiras, 300 mil...
0: Meu Deus!
2: Que entrarem agora, a gente vai manter esse preço, tá?
0: Não percam!
2: É.
0: Ô, professor, vamos lá com o Eduardo.
2: Idirde.
0: O Idirde, ele quer saber qual o significado de sofa. Sofa. Sofa.
2: Ok. Inclusive, deixa eu mandar um abraço. Poxa vida, eu fico tão feliz quando outros professores me abordam. Eu tenho um professor, Jadeu, que gosta muito da aula, porque ele é músico.
0: Olha.
2: Ele é músico, então ele tava ensinando pras crianças e ele faz igual eu. Ele vai fazendo desenho, ele vai... Então ele desenhou as notas musicais. Ele desenhou. Então depois ele fez o que? Uns fantoche de dedo.
0: Fantoche.
2: Ele fez uns fantoche de dedo. Aí ele foi, ó, esse aqui, as notas. Aqui, ó, aí os dedinhos falavam assim, ó. Eu sou mi, eu sou ré, eu sou dó, eu sou fá. Entendeu? Ele, os dedinhos iam falando a nota que era. Cada uma se identificava. Eu sou mi, eu sou dó, eu sou ré. Eu sou o Fá.
0: Eu sou um idiota de ficar parado.
2: Não, isso aqui. É tudo bem, mas...
3: Também acho.
0: Ô, meu querido sofá, é só colocar o acento no A. Aí você traduz. É sofá em inglês. Sofá. Sofá. É simples assim.
2: Você tem inveja, né?
0: Não, não tem inveja.
1: Tem, ele...
0: Acredite em mim.
1: Acredito. Eu não... ele... Por que ele tem inveja disso?
0: Tem inveja nenhuma.
2: Não, disso não, hein?

0: Band FM, Cleiton Romário, Zenato e Cristiano não namora aqui na Band FM. Daqui a pouco resultado de promoção, hein? Um celular pra mim e outro igualzinho pra você aqui na Band FM. Já, já, atenção você que tá se inscrevendo aí no WhatsApp da Band FM, no telefone Band FM também. Já, já o já, resultado,
1: já,
0: tá?
1: Já, já.
0: Ô, vem, então, hora do quê?
1: Agora, agora é hora do ronco. Quer dizer, o momento do ronco.
2: Você sabe o que eu não suporto?
3: O quê?
2: É chefia de mau humor. Tadeu?
0: Ah, pois não.
2: Quanto foi Corinthians e São Paulo ontem?
0: Foi 3-2 pro Corinthians, seu Pedro.
2: Aguenta, Murilo.
0: Aguenta. Será que ele vem
4: a
0: hoje?
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0: FM, Laona Prado, escrito nas estrelas aqui na hora do Ronco, 8h28.
1: Zap, zap.
0: Não, que zap zap, tô viajando na maionese.
1: Que deixa. Ai, meu.
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0: Bom dia, Babi!
3: Meu bom dia, segunda-feira, semana começando e eu cheguei aqui com as primeiras informações. Ninguém acertou as 6 dezenas sorteadas na Mega Sena no fim de semana e agora, para o próximo sorteio que acontece amanhã, o prêmio está estimado em 52 milhões de reais. As apostas podem ser feitas até as 8 horas da noite da terça-feira e o resultado sai às 9.
0: Sem futebol.
3: E vamos também falar de Brasileirão, hein, gente? Opa! Vamos aqui aos destaques dessa rodada de ontem.
1: Droga!
3: O Santos venceu o Red Bull Bragantino por 2-0. O Grêmio perdeu do Flamengo de 1-0. Remo e Palmeiras empataram em 1-1. E no Clássico Paulista, para alegria do Ronco, o Corinthians venceu 3-2 em cima do São Paulo e com isso deixou a zona de rebaixamento. O Palmeiras segue líder da competição com 34 pontos, 4 a mais do que o vice-líder Flamengo.
0: Tá chegando, hein?
3: Um beijo, Tadeu.
0: Beijão, Babi.
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13: Olá, muito bom dia, minha gente. Uma ótima segunda pra você. Trânsito já complicado na Avenida Paralela, sentido centro, na região do Trobogi e também a partir do Imbuí até o Miolo Empresarial. Pra você que sai agora de São Cristóvão, segue em direção a Pituba ou Miolo Empresarial, melhor usar a orla, você vai fluir melhor por lá. Vamos proteger as crianças e adolescentes contra os crimes virtuais sexuais. Denuncie, Disque 100, Prefeitura de Salvador, colada com a gente. Renata Falcone para Band FM, a sua rádio do seu jeito.
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0: Teve Maiara e Maraíza, Simone Mendes, Fernando e Sorocaba, Gustavo Mioto, Matheus e Cauã. 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
22: Ai, amiga.
21: Volta tudo. Tudo. Bom dia, amiga. Bom dia, amiga Mi.
22: Muito bom dia, Tadeu. Tudo bem?
21: Seu Pedro, tamo no ar,
23: no programa, viu?
21: A prioridade é a rádio, tá?
22: Ele gente, o que é isso? Hora do papo de amiga que ele então, vai falar.
23: Deixa ela ouvir o papo.
22: Ele se afastou.
21: Vamos lá.
22: E foi atendendo.
21: Não, é engraçado.
22: Tá tudo bem? Não, vamos perguntar. Tá tudo bem, seu Ronco?
24: É que tá usando meu cartão na Itália.
22: Ai, que chique.
21: Que coisa, hein? Vamos pra outros problemas, então.
22: Oiê,
25: bom dia, Mi. Tudo bem? Mi, eu tô com uma dúvida. Toda vez que eu chamo meu marido pra gente ir a algum show, ele se recusa. Será que tá acontecendo? E será que eu sou feia demais pra estar do lado dele? Tira essa dúvida aí, Mi, por favor. A Rose de São José do Rio Preto.
21: É a Mi que tem que dar o conselho, não.
22: Nossa,
21: você.
22: Pidoço, que isso?
21: Não conhece a mulher, cala a boca.
22: Gente, deixa eu falar um negócio pra você, amiga. É, eu acho que quando a gente tá dentro de um relacionamento, às vezes a gente não gosta do show, mas a gente tem que ir, às vezes, né, não sempre. É. Você acaba abrindo mão de alguns gostos seus pra agradar outra pessoa que você tá.
23: Verdade.
22: Né? Então, eu acho que não tem nada a ver com beleza. E outra coisa que eu vou te falar, não coloca sua autoestima na mão do outro. É uma mania que a gente tem da outra pessoa não dar o valor que a gente merece, porque a gente merece sim, e a gente colocar a nossa autoestima na mão da outra pessoa, tá? Então, eu acho que tem mais a ver com o seu relacionamento, no geral, né? Essa questão de realmente ele não tá se esforçando pra te agradar, do que com a sua beleza. Você com certeza é maravilhosa, sua linda.
24: E ele tá com a mão na outra.
21: Não, pelo amor de Deus.
23: Pera aí, gente.
21: Pera aí.
22: Mão na outra.
21: Por isso que eu falo, só a parte da Milena interessa, gente.
23: Não adianta.
21: Ô, meu querido,
23: era
21: você
23: melhor
21: atender
23: ter
21: telefone
23: ficado lá atendendo o telefone.

0: Band FM, Gustavo Lima, minha estrela perdida aqui na Hora do Ronco, 19 para as 9. Agora eu tô olhando aqui o Instagram da Band FM.
1: Dê uma olhada, entendeu?
0: Não se concebe besta. Instagram. E ouvinte responder a pergunta hoje, o que você se recusa a fazer? A Cristina Souza se recusa a fazer faxina na segunda-feira.
1: Não, vou na sua casa.
0: Mas quem é que faz faxina na segunda, gente?
2: É, porque ficou bagunçado no final de semana.
0: Faxina ou é na sexta ou é no sábado.
2: Eu gosto que seja na sexta na minha casa.
0: É, pelo passo fim de semana limpinho, né?
1: Casa limpa. E você faz faxina quando, Tadeu?
0: Eu nunca. Faço... Ah, gente, eu não faço tanto sujeira.
2: É só me chamar, você sabe que eu vou.
0: É, Jorge Luiz diz que o que ele não suporta é fazer jejum de festinha. Cara, é uma coisa...
1: Ah, é só casar.
0: Você não tem controle sobre isso.
1: É só casar que você vai ter esse desespero.
0: Eu sei bem o que que é. Vivian tá com a gente aqui, bom dia. Ela se recusa a fazer hora extra, seu Pedro Luiz Ronco.
2: Olha só, gente.
1: Eu não me recuso porque eu preciso do emprego, então eu faço hora extra.
0: A hora do Ronco. Rapaz, sim.
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0: Band FM, Maiara e Maraíza, quem sente saudade sou eu aqui na Hora do Ronco.
1: Zap, zap do Ronco! Zap, zap do
2: Ronco! Bom dia, aqui é a Kátia de Itacoatiara e eu me recuso a sair e deixar a casa bagunçada. Se eu for sair às 4 da manhã, eu levanto às 2 pra deixar a casa limpa.
0: Caramba!
2: Ô, mania feia, mas eu não consigo, viu? Não consigo sair e deixar bagunçado. Beijos.
3: Ela tem um priquito.
4: Você está convidada aí pra minha casa.
0: Vai lá que o homem tá sozinho tem uma semana já.
5: Nossa senhora!
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0: Se Deus quiser, estaremos de volta sempre pela Band FM para todo o Brasil com mais uma edição de A Hora do Ronco.
1: Olha, vem então.
2: Valeu!
1: Fala, Pidoncio!
0: Tchau!
1: Ó, vem chegando aí amanhã show, mas antes...
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1: Um presentão da Band FM com a dupla Júlia e Rafaela. A Band FM não vai dar só um celular, não.
2: Não.
1: São dois celulares
2: dois.
1: Novinhos, tá? Atenção, atenção, porque a ganhadora,
0: opa, ganhadora
1: dessa vez aqui escreveu a seguinte frase: quem merece um celular igual ao meu é o meu marido. Assim
0: puxa,
1: podemos chato. Ficar
0: olha
1: o dia todo grudadinhos
0: coitado,
1: pelo celular.
2: Coitado, coitado mesmo, ave Maria, chata.
1: Parabéns, Janaína.
0: Castigo.
2: Tá louco, velho.
1: Janaína Esser Inácio, você ganhou!
2: Ganhou, ganhou!
1: Janaína Ezeri Inácio, parabéns!
0: Oh.
1: Produção da Band FM entra em contato com você.
0: Marido da Janaína, você vai pro céu.
1: Se você não ganhou ainda, se inscreve. 11999919197.
0: Parabéns, Janaína.
1: E conta, quem merece ganhar um celular igual ao seu? Boa sorte aí, gente. Tadinho do marido dela, né?
4: Daqui a pouco você vai ouvir Henrique.

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4: Tô de volta e a galera que aproveitou o Dia das Mães no interior tá encontrando o trânsito lento a partir de Simões Filho até a chegada às proximidades de Águas Claras na BR-324. Segue em direção a Cajazeiras ou Mussurunga, já desvia pela estrada do aeroporto, vai encontrar trânsito fluindo melhor por lá. 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Renata Falcone para a Band FM, a sua rádio do seu jeito.
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5: Vem comigo que é segunda-feira, mais uma semana começando depois do domingão, Dia das Mães. Gatinha, mamãe tá aqui, tá bom? Chegando pra te fazer companhia até às 11 aqui no Manhã Show, programa mais ouvido da Bahia. Que coisa boa com os melhores ouvintes. A sua rádio do seu jeito. E a gente começa, sabe com o quê? Com ela.
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5: Eu sei que você, minha amiga, meu amigo, fica aí querendo saber o que é que tem dentro da minha caixa premiada. Segunda-feira, dia 11 de maio. Parabéns pra você que tá aniversariando hoje. Aproveitar e deixar um beijo todo especial pra todas as mães. Ontem foi o dia oficial do Dia das Mães, né? Mas hoje também é um dia de você dar o seu bom dia, dar todo o seu carinho, todo o seu amor, porque Dia das Mães é todos os dias. A todas as mamães, aquele bom dia especial. Muito obrigado pela audiência. Aproveita e me conta como é que foi seu Dia das Mães. Filhão deu presente, deu um abraço, fez um almoço, lavou a louça. Me conta aí, 719-9947-6363. E aproveita, bota a caçola pra... A caçola não, e a cachola pra funcionar. A caçola tá funcionando aqui, tá bom? Bota a cachola pra funcionar e me diz aí o que é que tem dentro da minha caixa premiada, porque vai estar valendo pra você R$100. Começar a semana, dia 11 de maio, com R$100 na conta, tá bom demais, né? Primeira dica de hoje pra você: não é muito pesado. O que tá dentro da minha caixinha, da caixinha da Howlett, é uma coisa que não é muito pesado. Tá super fácil, eu tenho certeza que seu filho, sua filha, tem isso em casa, tá bom? Fácil demais. 719-9947-6363. Lembrando que hoje, dia 11 de maio, hoje é o dia do reggae. Quem curte um reggae aí, levante a mão, tá bom? Dia Nacional do Reggae. Hoje também é o seu dia de ser feliz, Dia Internacional da Enfermagem e também do Enfermeiro. Toda essa turma bacana que trabalha na área de enfermagem, todos os enfermeiros da minha Bahia, aquele bom dia especial. Por aqui, Kátia Howlett, até às 11, dada a largada da caixa premiada, uma coisa que não é pesada, tá na minha caixa e você pode acertar e levar R$100. Começou! Caixa premiada!

0: Rosalina! Cadê o gritão pra Pablo? Priscila Sena!
1: 11 de maio, né? Hoje é segunda-feira e a gente abre mais um capítulo cheio de possibilidades. Já parou pra pensar nisso? Que essa nova semana chegue como um convite para recomeçar, ajustar rotas e acreditar ainda mais naquilo que você é capaz de construir. Nem sempre tudo começa perfeito e tá tudo bem. O importante é dar o primeiro passo, mesmo pequeno, mesmo com dúvidas. Cada esforço conta como tentativa e acaba nos fortalecendo. Cada dia é uma chance de fazer melhor que ontem. Pensa nisso. Que não falte coragem para você enfrentar os desafios, leveza para aproveitar os bons momentos e fé para seguir em frente, mesmo quando o caminho parecer difícil. Então eu te digo nesta segunda-feira, depois de um final de semana cheio de emoção, principalmente para as mães, respira fundo, levanta essa sua cabeça e vem com tudo, porque a semana só está começando. E eu tenho certeza que a sua semana vai ser maravilhosa. Mas não esquece de uma coisa, coloca Deus em tudo isso. Aí sim, vai dar tudo certo. Bom dia!

0: Band, que o show vai começar uma excelente segunda-feira, dia 11 de maio. E aí, me conta, maravilhosa, como é que foi seu Dia das Mães, como é que foi seu final de semana. E você, filhão, deu aquele abraço apertado e gostoso na sua mãe, ó. Dá um abraço agora também, porque todo dia é Dia das Mães, tá bom? Aquele bom dia especial, uma semana abençoada, cheia de coisas boas. Hoje, dia 11 de maio, hoje também é o Dia Nacional do Reggae, pra você que curte um reggae, tá bom? É, a gente manda essa homenagem toda pra ele, pra Edson Gomes, né, que representa toda a nossa Bahia, representa a nação regueira, tá bom? Aquele bom dia especial pra você, e lembrando que você pode participar pelo 71999476363. Tá valendo pra você caixa premiada. Hoje tem R$100, já soltei a primeira dica. Já já rola pra você também a Super 6. Tem muita coisa boa, tem a participação do ouvinte, tem fofoca, porque a Cacazinha já chegou cheinha de energia. Opa, opa, opa, opa, bom dia!
1: Vamos que vamos, meu povo! É isso mesmo, é segunda-feira, é força na peruca. A gente vai falar do Zé Felipe, que revelou ter sido bloqueado pela ex, pela Ana Castela, nas redes sociais. Também vamos falar sobre Virgínia Fonseca, ganhou um presentaços do Vini Júnior. Parece que tá tudo em paz lá com o casal, hein? É, e Neymar sai de cueca do jogo, é isso mesmo, sai só de cueca. Tudo isso a gente comenta aqui hoje na Band FM.
0: Será que esse apelo de sair de cueca é pra poder ser convocado pra seleção brasileira? Ah, Neymar. Viviane, bom dia, Vivi.
2: Bom dia, Kátia. Bom dia, ouvintes da Band FM.
0: Como é que foi o Dia das Mães na sua casa, Viviane?
2: Ai, foi lindo, eu amei.
0: Deu presente pra mamãe?
2: Cafézinho com a vovó de manhã, um presentinho pra ela, almoço com a mamãe.
0: Que coisa boa. E você, como é que foi seu Dia das Mães? Me conta, 71999476363. Uma ótima semana pra você. A Band FM 104.3 tá aqui, ó, pra fazer parte da sua vida. Carlito, bom dia.
3: Bom dia, maravilhoso. Carlito,
0: de onde?
3: Camaçari.
0: Alô, Camaçari.
3: Gostaria de participar dessa caixa
0: premiada. Já sabe o que tem nela, Carlito.
3: Me liga.
0: Boa sorte pra você, um abraço pra toda Camaçari, pra toda a região metropolitana. Carlinha, bom dia.
4: Cássia.
0: Tudo bem, maravilhosa?
4: Aqui é Carla do Politeama.
0: Alô, Politeama.
4: Passando pra desejar um ótimo dia pra você.
0: Amém.
4: E todos os ouvintes da Band FM.
0: Coisa boa.
4: Um beijo, Kátia. Deus abençoe nosso dia.
0: Um abraço pro caminhoneiro Nilson, carreteiro.
5: Bom dia, Kátia. Bom dia, maravilhoso. Bom dia, aqui é Nilton, caminhoneiro da estrada. Aquele abraço.
0: Um abraço pra
5: uma
0: você.
5: Uma segunda-feira pra nós. Tudo de bom. Tudo de Band.
0: É, tudo de bom, é tudo de
5: Gatinha,
0: Band.
5: Gatinha, tô por aqui, viu, Gatinha?
0: Tá bom, maravilhoso.
5: Esse negócio aí que não é pesado, eu já sei o que é, viu, Gatinha?
0: Ai, meu Deus do céu, boa sorte pra você, Liana. São Marcos tá com a gente. Bom dia, Liana.
6: Bom dia mais uma vez, Gatinha.
0: Bom dia, maravilhosa.
6: Tem como você parabenizar o pessoal, as meninas, as mães, lá do Instituto dos Cegos.
0: Tem sim, meu amor,
6: que
0: claro.
6: Fica no Barbalho, na rua José de Baixo.
0: Um abraço para as meninas do Instituto dos Cegos da Bahia.
6: Eu tenho que parabenizar hoje, porque não tive como falar com o pessoal.
0: E não tá atrasada não, Velena. Dia das Mães é todos os dias. Um abraço pra todas as mães aí, tá bom, Jadson?
7: Bom dia.
0: Tudo bem, Jadson?
7: Bom dia com Jesus. Me chamo Jadson, da Boa Vista de São Caetano.
0: Boa Vista de São Caetano.
7: Primeira dica tá
0: fácil, tá?
7: Né? Mas me liga aí eu vou esperar a segunda e a terceira. Me liga aí.
0: Boa sorte pra você,
8: meu André. Bom dia, Catinha. Bom dia, boa segunda-feira. Feliz
0: pra você
8: Dia da Mãe atrasado.
0: André,
8: pra vocês, pra família toda. Pra mim também aqui. Minha mãe e minha esposa aqui, filhos. É, hoje aí, na caixa premiada aí...
0: Tem o que, André?
8: Deve ser uma bola, né?
0: Uma bola? Será uma bola que tá dentro?
8: Liga pra mim, Catinha, que eu acerto.
0: Noélia, bom dia, Noélia.
9: Catinha, eu ainda não sei o que tem na sua caixa não, viu? Mas eu vou descobrir. Liga pra mim, Catinha. Noelma Carvalho de Pernambués. Tudo de bom.
0: Um beijo, é tudo de Band. Bom dia, maravilhosa.
10: Oi, Catinha, bom dia.
0: Tudo bem?
10: Meu nome é Ana Maria Borges.
0: Ana Maria.
10: Eu moro aqui em Arembepe.
0: Alô, Arembepe.
10: Liga pra mim, eu sei o que tem na sua caixa.
0: Ai, tá bom. Obrigada. Boa semana pra você também, Paulinha. Tudo bem?
11: Bom dia, Kátia. Meu
0: bom
11: coração
0: dia.
11: Faz tum-tum-tum com tal dessa rádio.
0: É mesmo, amor, da
11: o
0: minha
11: seu
0: vida.
11: Seu horário é o melhor horário.
0: Oh, obrigada.
11: É o melhor horário de todos.
0: Oh, meu amor, obrigada.
11: Me perdoe, Ronquinho.
0: Faz isso, Ronquinho. Ronco vai lhe pegar,
11: essa
0: viu?
11: Caixa. Alguém da minha família vai ganhar.
0: Ai, meu Deus, Cauê, bom dia, Cauê, tudo
12: salve,
0: bem?
12: Salve, salve, Kátia, bom dia.
0: Boa
12: semana a todos, aqui é o Endel Cauê, Santo de Jesus. Sou morador aqui do Parque Verde Horizonte, Camaçari. Gostaria de receber sua ligação, porque eu sei o que tem na sua caixa.
0: Ai,
12: e com certeza
0: céu.
12: Eu vou ganhar.
0: Alô, Camaçari.
12: Essa caixa premiada hoje.
0: Alô, Lauro de Freitas.
12: Lugar de cozinha que tá seco.
0: Beijo, meu Deus,
12: salve,
0: do céu.
12: Catinha.
0: Liga meu pra Deus mim, por favor. Meu Deus, um beijo pra você, Cauê, obrigado pela audiência. Vamos começar pedindo a Deus pra abençoar a nossa semana? Deus proverá, viu, Cauê? Seu gás aí, pode ter certeza que Deus vai proverá e alguma coisa vai acontecer que você vai conseguir comprar o seu gás. Bom dia pra você, que Deus abençoe a sua vida. Bota ele na frente, tudo já deu certo.

0: poder que você tem, hein, Joel? Qual é o poder que você tem? Você que tá aí acompanhando a gente, Viviane. O pessoal tem um poder na mão e não sabe o poder que você tem às vezes, né? Gente, você tem um poder imenso, não é isso?
1: Imenso.
0: Principalmente a mulherada aí tem um poder imenso. Você tem poder nas suas mãos, Joel? Você é um cara poderoso?
2: Sou.
0: Só falei aqui, dê bom dia pros ouvintes, uma boa semana. Bonito, roupa passadinha. Dona Josa caprichou, hein? Bom dia.
3: Bom dia.
0: Como é que foi seu domingo?
3: Foi joia, foi
0: deu,
3: ótimo.
0: Deu muito beijo na patroa?
3: Um pouquinho só.
0: Um pouquinho só, tá bom?
3: É.
0: Ah, tá bom.
3: Eu conheci esse sorriso.
0: Conheceu esse sorriso?
3: Conheci.
0: Foi a mãe do sorriso, né?
3: Vem da mãe dela.
0: É verdade. É. Eu falei isso pra ela, que o sorriso dela vem da mãe dela.
1: Viu a foto, hein?
0: Ele fica bisbilhotando a vida dos outros nas redes sociais. Esse Joel é fofoqueiro. 9h20, aquele bom dia especial pra você, onde quer que seja, ligado com a gente, aqui no nosso Manhã Show, participando. E me conta o que é que tem dentro da nossa caixa premiada, através do 719-9947-6363. Elisiane já tá com a gente. Fala, Elisiane, bom dia. Tudo bem, maravilhosa? Como é que foi?
4: Maravilhoso com meu filho. Não pude ver minha mãe, mas passei com meu filho. Foi uma tarde maravilhosa.
0: Que bom, meu
4: beijo,
0: amor.
4: Beijo, Elisiane, tudo bem, plataforma.
0: Alô, plataforma. Gelima, Castelo
5: bom
0: Branco.
5: Bom dia, Catinha linda.
0: Bom dia, maravilhosa.
5: Gelima de Castelo Branco, sempre na sintonia do Manhã Show, da Band
0: boa.
5: FM.
0: Obrigado pela audiência.
5: Já sei o que tem dentro da sua caixa. Ligue pra mim. Beijo.
0: Tá bom, maravilhosa. Bom dia.
4: Catinha.
0: Tudo bem, linda? Como é que foi seu Dia das Mães?
4: Ah, meu Dia das Mães foi bem. Meu tipo meio... Não, né? Passei com meus filhos, passei com minha mãe. Minha mãe deu um susto na gente, passou mal, a gente levou pra emergência, mas graças a Deus ela tá bem, tá em casa.
0: Que bom que ela tá bem, viu?
4: Foi um susto mesmo. Que eu sei como é que foi. Feliz Dia das Mães atrasado pra você.
0: Obrigada.
4: Um beijo, uma boa segunda-feira pra você.
0: Obrigada, meu amor. Um beijo pra você, viu? Pra toda a sua família. Esqueceu de falar seu nome. Danilo tá com a gente também. Fala, Danilo. Bom dia. Tudo bem, meu lindo? Fala de onde? Me
6: bom curte. Dia, Catinha. Bom dia. Aqui é Danilo dos Santos Rocha Vieira. Moro aqui no Parque São Bartolomeu. Tô ligadinho aí na Rádio Band FM. E eu sei que tem na sua caixa premiada. Liga pra
0: ai,
6: mim,
0: meu
6: tô
0: Deus
6: louca
0: céu.
6: Pra ganhar 100 reais.
0: Tá bom, então,
6: toma aqui. Vocês ganham assim, 100 reais
0: você,
6: do mil por mês.
0: Ai, José Carlos, tudo
7: bom
0: bem,
7: dia,
0: José
7: Kátia,
0: Carlos?
7: Bom dia, com Jesus. Bom dia, José Carlos aqui de Camaçari. Kátia, Deus lhe abençoe, lhe dê um bom dia.
0: Amém,
7: um
0: obrigada.
7: Abraço pra minha mãe, pra meu pai e pra você.
0: Oh,
7: tamo
0: coisa
7: junto.
0: Boa. Lembrei...
7: Tudo de bom, tudo de bom.
0: Eu lembrei agora, Viviane, do programa da Xuxa, né? Quero um abraço pra minha mãe, pro meu pai e pra você, não era assim? Um beijo vai pra quem? Um abraço pra minha mãe e pro meu pai. O que o pessoal tá falando que tem o um quê na caixa? Me conte aí.
1: Muitos palpites, viu? Algodão.
0: Algodão.
1: Tá
0: leve, né?
1: É.
0: Pode ser,
1: eu
0: algodão.
1: Acho que é um ótimo palpite. Tá no caminho certo?
0: Tá no caminho certo. Não, tá frio.
1: Tá frio.
0: Tá frio. Tá frio. Não é algodão que tá na minha caixa, gente. Vou desmentir. Não é algodão, tá bom? Não. Hoje eu não posso mentir. Um dia sem mentir. Já viu aquele filme? Você assistiu aquele filme? Do grande mentiroso lá, que o cara não pode ficar um dia, fica um dia sem mentir. Fala, meu amor.
8: Bom dia, Catinha. Aqui é Anderson.
0: Oi, Anderson, tudo bem?
8: Rapaz, liga pra mim, quero tanto participar do que tem na caixa. Tô aqui acompanhando as dicas.
0: Obrigada,
9: Tassi. Bom dia, Catinha.
0: Tudo bem, meu amor?
9: Aqui é Tássio Rodrigo, de Camaçari. Feliz Dia das Mães atrasado aí.
0: Tá valendo.
9: Pra todas as mães desse Brasil.
0: Beijo pra você, e... Nilda.
10: Bom dia, Catinha. Aqui é Nilda de Candeias. E aí, minha filha, como foi o Dia das Mães? Bem, todo
0: foi
10: mundo
0: ótimo.
10: Bem, graças a Deus. Que Jesus Cristo abençoe e guarde todos nós, todos da Band.
0: Obrigada,
10: um cheirando essa sua velha aqui, viu?
0: Que velha, Deus,
10: você me liga,
0: tá
10: me
0: nova.
10: Liga que eu sei que tem dentro da sua caixa, Catinha.
0: Um beijo pra você, Nilda. E toda a turma boa de Candeias. A Bahia toda tá ouvindo o nosso Manhã Show, mas tá na hora de fofoca. Sabe por quê, Viviane? Parece que o final de semana do Zé Felipe foi bastante movimentado, viu? Ele disse, sabe o quê? Que a Ana Castela, ele tava fazendo um show, botou a Ana Castela no telão lá e disse que ela bloqueou ele.
1: Passada.
0: Eu achava que tava tendo amizade com
1: sim,
0: os dois.
1: Né? Eles falaram isso.
0: Eu até acredito que os dois possam voltar um dia, mas disse que foi bloqueado. Mãe, conta aí que a casinha vai, me conte tudo.
11: Olha isso, gente. Final de semana agitado ali pro Zé Felipe. Sabe que ele tava num show no último sábado e daí ele pediu pra colocar a imagem no telão da Ana Castela na hora que toca a música que eles fizeram juntos, né? Que eles cantaram juntos. E aí ele fala por que que ele queria que isso acontecesse, gente. Ele diz o seguinte, ó, tinha que deixar pelo menos o clipe tocando aí atrás, cara, pra ver a Ana, já que ela bloqueou eu em tudo. O que dá a entender, a gente não sabe se é verdade ou não, ele não confirmou ou não, é que a Ana Castela bloqueou Zé Felipe. Então, realmente o término não foi tão assim, tão na boa assim, né? É, pois é, mas eu entendo ela. E aí, a internet, quando viu esse depoimento do Zé Felipe, desse áudio que vazou, aí a internet foi resgatar um vídeo da Ana Castela falando sobre bloquear pessoas nas redes sociais. Ela falou o seguinte, ó, vai lá, fala besteira, eu vou lá e bloqueio. Aí depois, o que essa pessoa faz? Manda mensagem pro Dorico, pra Bia, pra Central, pedindo pra desbloquear. Vê se pode. Se está bloqueado, é porque fez alguma coisa. Eu não bloqueio as pessoas à toa, mas eu bloqueio por mínimo. Falou qualquer coisinha que eu não gostei, eu tô bloqueando. Está me irritando? Até aqui no meu telefone eu bloqueio. Gente do céu, isso a Ana Castela disse, falou tudo isso num vídeo que ela gravou há um tempo atrás. Só que a internet veio resgatar esse vídeo para mostrar que realmente o Zé Felipe pode estar bloqueado ali na Ana Castela. Eu acho que ela tá certa, sabe? Ela quer ter paz, né? Por ela continuaria o namoro. Ele quis terminar. Então ela tá certa de bloquear mesmo. Acho que bloqueou, sim. Ó, daqui a pouco a gente volta é pra falar da ex do Zé Felipe, Virgínia Fonseca. Recebeu mensagem do amado Vini Júnior. Parece que agora tá tudo bem mesmo.
0: Parece,
11: viu?
0: Disse até que ama ela. Tudo isso e muito mais. Ó, Zé Felipe, tem que ser bloqueado. Eu concordo com o que a Cacá falou, sabe? Porque você foi lá, terminou com a menina, velho. E aí você quer que ela fique aí de boa com você? Fica não. Com essa música é pra você, Zé Felipe, viu?

0: Negra Firmamento. Cantei muito essa música do Cidade Negra na minha infância. Eu sei que você tá cantando aí também. Você que tá no engarrafamento, você que tá em casa agora, você que tá no trabalho aí, ouvindo a gente. Obrigadão pela audiência. 9h34, deixa um abraço, Vivi, para todos os frentistas do nosso Brasilzão, a turma daqui de Salvador, da região metropolitana. Kids Kátia, você manda alô pra todo mundo, mas eu mando um abraço pros frentistas, tá bom? Um abraço pra vocês. Um abraço também pros balconistas, tá bom? De supermercados, galera aí nas farmácias. Muito obrigado pelo carinho, pela audiência de vocês sempre, tá bom? O que é que o pessoal tá dizendo que tem nessa caixa? Algodão, o pessoal tá insistindo.
1: Algodão, tem bola também.
0: Uma bola, essa era uma bola que tá na minha caixa. Eu vou trazer a segunda dica. Deixa eu mandar um abraço pra esse comunicador maravilhoso. Dividi o palco com ele na última sexta-feira em um evento na cidade de Camaçari, no lançamento do São João, que é o Gil Santana, que tá na sintonia. Gil Santana, meu amor, um beijo pra você. Muito obrigado pela audiência e pelo carinho, tá bom? Deixa eu trazer a participação do ouvinte, porque tem a Eliana de Sussuarana.
2: Boa
0: diga,
2: tarde,
0: Eliana. Essa eu peguei o áudio errado da Eliana. Eliana, me pega. A Eliana tá parabenizando a sua amiga dela, a Adriana, que tá aniversariando hoje. Oi, Adriana, tudo de bom pra você, saúde, paz e sorte. Tatiane Carvalho tá ligada com a gente no bairro do Alto do Peru. Emanuele,
3: bom dia, querida. Tudo bem? Aqui quem fala é Emanuele de São Marcos.
0: Oi, Emanuele.
3: Catinha, me liga que eu sei o que tem na sua caixinha. É tá um urso de pelúcia.
0: Será um urso? É um urso caixa, leve, né? Oi, Haroldo, tudo linda. Bem, querido?
4: Eu sei o que tem na sua caixa, viu? É um rolo de algodão.
0: Não é algodão,
5: bom
0: já
5: dia,
0: disse,
5: Catinha,
0: Haroldo, Andressa.
5: Alô, Cidade Nova.
0: Alô, Cidade Nova.
5: A frase do dia é... Não existe dia ruim.
0: Não existe
5: pra
0: mesmo.
5: Pra quem tem que acordar já é uma vitória.
0: O fato da gente acordar já é um presentão de Deus pra gente ir na luta e conseguir coisas boas pra nossa vida, né, Cris?
6: Bom dia, Catinha.
0: Bom dia, Cris.
6: Passando aqui é Cristina de Brota.
0: Oi, Cristina.
6: Já sei o que tem na sua caixa peleada.
0: Já sabe,
6: me liga.
0: Boa sorte pra você,
7: bom dia,
0: Thaís.
7: Kátia,
0: São Cristóvão. Tudo
7: passando
0: bem?
7: Aqui pra falar. Eu não sei o que é que tem da sua caixa ainda, não.
0: Não sabe, Tatá.
7: Mas eu sei que você não vai me ligar, mas
0: será?
7: Mesmo assim... Vou te desejar feliz dia das mães. Que Deus te abençoe.
0: Obrigada,
7: te
0: meu amor. Um beijo, viu? Pra você, meu amor. Valzinha.
8: Bom dia,
0: Val.
8: Bom dia, Cátia, minha princesa.
0: Ô, princesa.
8: Até 7 de abril.
0: Desejar
8: uma ótima segunda-feira abençoada pra nós, minha querida. Tô contar, hein?
0: Bom dia, Band FM. Obrigada, meu amor. Alô, André. Tudo bem,
9: bom
0: André?
9: Bom dia, Catinha. Bom dia com Jesus. Bom dia, Band. Que
0: bom
9: Deus
0: dia.
9: Abençoe o nosso dia.
0: Amém.
9: E o seu dia das mães, como foi, Cátia?
0: Que maravilhoso, com minhas filhas.
9: O meu
0: lindas.
9: Com minha mãe
0: minha
9: foi
0: mãe
9: show de bola. Ela reúne toda
0: boa.
9: A família, xinga todo mundo.
0: Ai, meu Deus do céu, igual
9: é
0: a minha.
9: É massa.
0: Briga, depois ela briga
9: assim,
0: com todo mundo.
9: Mas
0: só
9: foi bem
0: assim.
9: Divertido.
0: Um abraço.
9: Mas valeu, Deus abençoe seu dia aí, minha querida.
0: Vanvan, tudo bem, querida?
10: Fala, Catinha, bom dia, tudo
0: bom
10: bem?
0: Bom dia.
10: Vanvan de Cajazeira, motorista carreteiro, tô por cá, passando pra te desejar um dia abençoado, um feliz dia das mães pra você também, atrasado, mas...
0: Tá valendo.
10: Todo dia das mães, ficar com Deus, tô por cá, tô esperando sua ligação.
0: Valeu, alô, Nilson.
11: Catinha, sua linda.
0: Oi, seu maravilhoso.
11: Bom dia, Nilson. Caçambeiro, como foi o dia das mães, sua
0: foi
11: linda.
0: Maravilhoso, meu amor.
11: Eu passei com minha velhinha lá, tá acamada, mas fiquei com ela.
0: Importante você tava lá
11: e
0: com ela.
11: E um ótimo dia pra todos e todas as mães aí, irmão.
0: Valeu, Nilson. O Antônio também tá comigo.
12: Bom dia,
0: Antônio Beraldo.
12: Bom dia. Feliz dia das mães pra você. Ontem não tava na área, tava descansando. Tava com suas crias. E uma semana abençoada pra gente, viu? Semana abençoada, de paz e prosperidade, amor, coração. E feliz dia do barbeiro, mandar um salve aí pra John, meu barbeiro, pra Marquinhos também.
0: Hoje é o dia do barbeiro?
12: Itapuã. John de Lauro e Marquinhos de Itapuã.
0: Vamos
12: pra cima, né? Catinha, chama!
0: Um abraço pra você, um abraço pra todos os barbeiros também, que tá sempre na sintonia, tomando salões de beleza, ouvindo a gente. 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Vamos nessa pra segunda dica da Caixa Premiada?
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0: Eu já disse que não é algodão que tá na minha caixa, porque a moçada tava aqui insistindo, gente, não é algodão que tá na caixa. Eu vou dar agora pra vocês, sabe o quê? A segunda dica que vai facilitar a vida de vocês. Segunda dica valendo R$100. Pode vir com tripé ou suporte. Isso que tá dentro da minha caixa, que é uma coisa leve. Pode vir com tripé ou suporte. 719-9947-6363. Já sabe o que tem na caixa? Participa aí que eu quero te dar R$100 hoje, nessa segunda-feira maravilhosa. Vamos nessa!
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3: Fala, pessoal, de volta com boas notícias. O trânsito melhora na Avenida Paralela sentido centro e também no sentido aeroporto. Agora você só encontra um trecho de lentidão na passagem pela Luiz Eduardo Magalhães até o Miolo Empresarial, mas o trecho é curto e não atrapalha o seu caminho. 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
4: Tô de volta aqui na Band FM com o nosso Manhã Show de hoje, segunda-feira, dia 11 de maio. A você que tá aniversariando hoje, muita coisa boa em sua vida e muita Band também, viu? Band FM. A sua rádio do seu jeito e vamos com o som do Michael Jackson. O cinema tá arrasando com ele, né?

0: Moleque, com a participação do Zé Felipe, 9h53, aquele bom dia especial pra você que tá acompanhando o Manhã Show aqui na Band FM 104.3. Daqui a pouquinho, que é a ligação da caixa premiada que pode te dar R$100 hoje. Se você acertar, R$100 vai sair. Se não acertar, vai acumular e vai ter R$200 na sua terça-feira. Fala, Patrícia.
1: Bom dia,
0: Patrícia. Vilas do Atlântico, Lauro de Freitas.
1: Uma excelente semana pra você.
0: Pra você
1: excelente
0: também, meu amor. Obrigada.
1: Que esse seu dia e sua semana seja de vitória, só vitória.
0: Amém,
1: certo?
0: Amém.
1: E se vier alguma coisa negativa pra lhe estressar, você fala no baianês, ó meu rei, que aqui não tem espaço pra vocês não. Eu e Ivanúzia, né, minha chefe, estamos mandando um beijão pra você e uma semana abençoada.
0: Obrigada, meu
1: uma
0: amor.
1: Voz empoderada da Bahia.
0: Oh, coisa boa.
1: Como é bom, né? Você ouvir uma rádio, você ter essa positividade que você passa pra gente. Um beijo, Lídia!
0: Beijo, Lídia, minha linda maravilhosa. Jefferson, bom dia.
2: Bom dia.
0: Bom dia, Jefferson, tudo ótimo.
2: Aqui é Jefferson, motorista de aplicativo de Abrantes. Um abraço a todos aí da Band.
0: Obrigada, Jefferson.
2: Kátia, eu tenho que atender de sua caixinha, viu?
0: Tá bom.
2: Tô aguardando essa ligação aí.

0: tá já ligado pra você antes de mim,
1: dia,
0: tá vendo?
1: Raul,
0: oi, Ana, tudo bem?
1: Bom dia, minha linda. Um bom início de semana pra você e pra toda a galera aí da Band.
0: Obrigada, meu amor.
1: Eu sei o que tem na sua caixa, Catinha. Liga pra mim.
0: Boa sorte pra você, Wesley. De Salinas, a Margarida.
2: Bom dia, Catinha.
0: Tudo bem, Wesley?
2: Wesley Sodré, Diamante Negro.
0: Alô, Diamante Negro.
2: Eu sei o que tem na sua caixa.
0: Você sabe?
2: Ligue hoje aí.
0: Ai, boa sorte pra você, Isabel. Tudo bem, Isabel?
3: Quem fala aqui é Isabel Cristina, do Engenho Velho da Federação. Catinha,
0: oi,
3: eu já
0: amor.
3: Sei o que tem dentro da sua caixa.
0: Boa
3: bom
0: sorte.
3: Dia, meus amores.
0: Bom dia, Isabel.

0: super beijo. Sou Vinte, Mônica Cristina, do Gervélio de Brota. Beijo, Catinha.
1: E quem mandou áudio não foi Vivi pra gente, foi ela que nos emocionou na última sexta-feira, né? Nosso programa Mãe Show, que é, deu um presente pra duas mães, né?
2: Foi.
1: Na verdade, a mãe da Ravênia, que teve a visita da Ravênia, e nossa querida outra, ouvinte Alice, né? Que teve aí a passagem da filha pra ser paga pra poder lá ter, ver a filha, né? Que não via há 3 anos.
2: E a Ravênia foi visitar a mãe.
1: Foi visitar a mãe, mandou até áudio aqui pra gente, ela fez um café da manhã.
2: Café da manhã, mandou foto do café.
1: Que coisa mais linda.
2: Bolinho, um pãozinho.
1: Um beijo pra você. Ravênia, fale, meu amor, bom dia.
3: Bom dia com Jesus, Catinha, abençoado seja o nosso dia, Ravinha, diretamente de Rui Barbosa.
1: Ai, meu
3: ouvindo,
1: Deus,
3: viu?
1: Que bom.
3: Minha mãe tá lá no trabalho te ouvindo. Mãe, um beijo, te amo, minha mãe. E hoje eu tô aqui na casa de manhã.
1: Oh, tá rainha, na casa de manhã.
3: Agarradinha.
1: Ai, meu Deus.
3: Cheiro, Catinha.
1: Cheiro pra você.
3: Bibi.
1: Beijo pra você. Ana Paula, bom dia,
4: bom
1: Ana Paula.
4: Bom dia, Catinha. Meu nome é Ana Paula, moro no bairro da Liberdade. E o que tem na caixa surpresa? Adaptador para celular, suporte para celular.
1: Suporte para celular.
4: Para fazer aquela foto, aquela filmagem. Um beijo.
1: Um beijo.
4: E um feliz Dia das Mães para todas as mães.
1: Tá quente, Ana Paula? Você acha que a Ana Paula tá quente, Viviane?
2: Tá quentíssima.
1: Tá quentíssima,
2: mas assim,
1: né?
2: Sim. Ela não acertou.
5: Bom dia.
1: Bom dia, Janine de Itapituba.
5: Sou ouvinte Janine Dourado do bairro da Pituba. Tô aqui sempre ligadinha na rádio.
1: Obrigada, Janine. Um beijo pra você.
6: Bom
1: Oi, Rosângela.
6: Bom dia, Kátia. Bom dia, ouvintes da Band FM. Rosângela Borges, da Estrada das Barreiras. Agora eu sei o que é que tem na caixa.
1: Ai, Ellen de Simões Filho. Bom dia.
7: Maravilhoso.
1: Oi, meu amor.
7: Aqui é Ellen Simões Filho. Eu já sei o que tem na sua caixa.
1: Já sabe, Catinha. Ellen. Que coisa boa. Um
7: sou
1: beijo pra
7: sua
1: você.
7: Fã, gosto da rádio. E pra falar a verdade, assim, minha
1: conte,
7: mãe.
1: Sua mãe.
7: Depois do. Da morte assim da minha avó.
1: Ah.
7: A Band foi que alegrou ela.
1: Oh,
7: eu acho tão
1: bom.
7: Incrível.
1: Oh, meu Deus, que responsabilidade nossa, né, Ellen? A mãezinha dela, depois que perdeu a vovó, ficou muito triste. Foi através da Band que ela conseguiu se alegrar, né? Se apegou à rádio e tá sempre ouvindo a gente. Nete que fortalece.
8: Oi, quem tá falando aqui é Nete Fortalece.
1: Diga,
8: bom
1: Nete,
8: dia.
1: Quase errar o seu nome, Nete.
8: É o que pode ser.
1: É o quê?
8: É um bastão.
1: É um bastão?
8: Para...
1: Bastão, Nete.
8: Celular.
1: Será um bastão pra celular? 9h57, vamos fofocar porque a gente vai falar sobre a paz voltou a reinar aí com Virgínia e Vini Júnior, né? Isso mesmo, quem me conta essa fofoca é ela. Cacá, conta, Cacá.
9: Parece que agora tá tudo em paz, hein? Com Virgínia Fonseca e Vini Júnior. Estão interagindo de novo nas redes, olha, gente. Virgínia Fonseca postou ali, né, fotos dela com os filhos, falando exatamente sobre o Dia das Mães. E daí, Vini Júnior comenta, gente. É, Vini Júnior comentou o seguinte. Olha só, aproveita muito o seu dia, te amo. Mas é Felipe? Também comentou, viu? Foi todo amoroso. Escreveu assim, ó. Vi, você é uma mãe incrível. Deus abençoe você sempre. Conte comigo sempre. Nossa, o Zé Felipe também tá bem próximo da Virgínia agora, né? Mas o Vini Júnior não parou por aí, não, gente. Ele deu cada presente, um mais lindo que o outro, pra Virgínia Fonseca agora, no Dia das Mães. Das Mães, olha aí o das mãos. Ó, primeiro, ele deu uma sandália de grife pra mãe da Virgínia, né? Pra Margarete Serrão. Depois, ele entregou pra Virgínia uma cesta com chocolate sem açúcar e um buquê com 200 rosas. Não parou por aí, tá? Ele ainda deu uma bota, uma bolsa e uma camiseta, tudo de grife. Ó, pra você ter uma noção, a bota que ele deu custa aproximadamente 5.499 dólares. 27 mil reais. Já a bolsa de marca custa aproximadamente 32.400 reais. É, a camisetinha, uma camiseta, 5.900 reais. E o boné da mesma marca dessa grife aí, 5.500 reais. Ele gastou só nessa coisinha, nesse mimo que ele deu para Virgínia Fonseca, em torno de 80 mil reais. reais. Loucura, né? Loucura, mas parece que tá tudo bem e vem aí a Copa do Mundo. É isso, gente. Por falar em Copa do Mundo, vamos falar também de Neymar. Saiu do estádio ontem só de cueca. Ai, é isso mesmo, meu povo. Me aguarde.
1: Eu acho ele terrível, vestido ainda mais de cueca. Ô, Viviane, você viu que o Vini Júnior deu um mimo pra Virgínia de 80 mil reais.
2: Um mimo, coisa pouca.
1: Coisa pouca. O último mimo que eu recebi foi um mimo de 5 reais. Vamos lá, o forrozeira Delmário Coelho, que fez um show espetacular no forró da Bebê, que aconteceu aí na última sexta-feira na Bebê aqui de Salvador. Foi show maravilhoso, ele, Xambinho do Acordeon, mas a Delmário arrasa como sempre. Cantou essa música, viu? Dedicou pra Band FM.

0: Pode, mas eu sou no Claudinho e Buchecha cantando pra gente Conquista. 10 e 9, aquele bom dia especial pra você, de quer que esteja. Ligado com a gente, participando através do 719-9947-6363. WhatsApp da Band, tá na hora da terceira dica da caixa premiada. Já pensou você levar pra casa hoje R$100? Vai começar a terceira dica da caixa premiada pra você que tá ligado com a gente. Se acertar, já sabe, leva R$100. Se errar, o que é que acontece, Brasil? Se errar, você pode acumular o prêmio e amanhã a gente vai estar pagando R$200 aqui na nossa caixa premiada. Deixa eu abrir essa caixinha maravilhosa pra você.
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0: Vamos nessa com a terceira dica da caixa premiada. É claro, com a participação dos ouvintes através do 719-9947-6363. Esse é o WhatsApp da Band pra você poder participar com a gente, tá bom? Ó, terceira dica da caixa premiada de hoje pra você, minha amiga, meu amigo. Muito usado por quem grava vídeos, faz maquiagem ou lives. É uma coisa que é muito usada, sabe? Tem luz, pá, entendeu? Fácil, fácil, já sabe o que é. Hoje eu vou estar ligando pra uma maravilhosa chamada Thaís, moradora de São Cristóvão, que ela mora. E ela tá participando comigo desde o mês de março e ela nunca teve a oportunidade de participar da caixa premiada e disse assim, poxa, eu quero participar, Kátia, você não vai me ligar, eu nem vou insistir mais. Mas quem sabe hoje não é o seu dia, Thaís. Tá te chamando aí, né? Basta você atender e acertar o que tem na caixa. Se você acertar, você leva pra casa R$100. Se você errar, o prêmio acumula e amanhã eu vou estar pagando. Alô, Thaís, bom dia!
2: Bom dia!
0: Tá vendo que seu dia chegou, Thaís?
2: Tá, tô vendo.
0: Você fala de onde, meu amor?
2: Eu falo daqui de São Cristóvão.
0: São Cristóvão. Você é casada, solteira, tem filhos?
2: Solteira, tenho uma filha.
0: Tem uma filha. Então, feliz Dia das Mães, atrasado, mas tá valendo, viu?
2: Claro, pra você.
0: Pra você, que Deus abençoe. Deus te dê muita saúde, muita força pra você poder criar sua filha, viu? Quantos anos tem sua filha, Thaís?
2: Minha filha tem 19.
0: Ai, você com essa cara de menina, com esse corpão todo, parecendo uma paniquete. Você tem uma filha de 19 anos. Rapaz, você trabalha ou tá desempregada?
2: Trabalho aqui na Contact.
0: Pronto, trabalha na Contact. Você tá me ouvindo todos os dias, que eu percebi que todos os dias você participa, né? E você já tava revoltada comigo porque eu não te ligo, não é isso?
2: Sim, chateada.
0: Chateada já. Tava aqui mandando cada áudio. Você não vai me ligar. Mesmo assim, eu te desejo feliz Dia das Mães. Isso é bom que você tem uma coisa boa no seu coração. Thaís, eu vou te perguntar o que tem dentro da minha caixa. Pegou todas as três dicas, tá?
2: Peguei.
0: Agora não erra. Muita gente, já dei todas as dicas possíveis e tá valendo R$100 pra você, tá bom? Pronto, deixa eu abrir aqui a caixa. Vamos lá. Ai, tô abrindo a caixa. Thaís de São Cristóvão. Tem uma filha de 19 anos. Você tá no trabalho ou tá em casa agora? Você tá no trabalho?
2: Tô no trabalho.
0: Tá no trabalho?
2: Tô no trabalho.
0: Pronto.
2: Tô até aqui perto de minha patroa, ela tá me ouvindo aqui.
0: Como é o nome da sua patroa? Como é o nome da sua patroa?
2: Raílda.
0: Ô, Raílda. Raildes ou Raílda?
2: Raildes,
0: um beijo pra você. Obrigada por você liberar a Thaís pra participar comigo aqui do Manhã Show, viu? Ela tem que acertar, viu? Vamos lá, Tatá, o que é que tem dentro da minha caixa?
2: Um
0: beijo pra ela, tá bom? O que tem na minha caixa, Tatá, me conte. Alô?
2: Ring light.
0: Tem certeza disso? Que é um ring light?
2: Sim.
0: Absoluta?
2: Sim.
0: Quem foi que chutou pra você que era um ring light?
2: Minha sobrinha.
0: Qual o nome dessa sobrinha?
2: Nayara.
0: Tem quantos anos ela?
2: Ela tem, quantos anos era?
3: 23.
0: 23, ela usa ring light, acertou! É um ring light que tá dentro da minha caixa premiada de hoje. Tá vendo que tava fácil? É só prestar atenção e pedir ajuda aos universitários que dá certo. Tá feliz, Thaís?
2: Muito feliz.
0: Pronto, aproveite seu momento. Vai mandar beijo pra quem, tá? Fique à vontade, meu amor.
2: Vou mandar pras meninas daqui da Contact, pra Nea, pra minha patroa. Pra Jael, pra Dona Terezinha e pra você também.
0: Ó, meu amor, obrigada. Um beijo pra você, pra todas as meninas aí do seu trabalho, pra sua patroa. Patroa, libera a Band aí, viu? Deixa só na Band, na 104.3, viu, patroa? Beijo pra vocês. Tá bom, meu amor, um beijo. Nossa produção vai entrar em contato com você. Aí, ó, Thaís e São Cristóvão acabou de faturar R$100 na caixa premiada. Se deu bem. O próximo pode ser você. Amanhã tem R$100. Ó, acertou um ring light, gente, que tá dentro da minha caixa. Fácil, fácil. Você usa assim pra fazer maquiagem, fazer foto, as dicas são mão fácil, tá vendo? Continua aí, eu volto daqui a pouquinho com a Super 6.
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6: Tô de volta aqui na Band FM, a sua rádio do seu jeito. Uma ótima segunda-feira, semana só tá começando. Thaís levou 100 reais na caixa premiada, não acumulou, mas amanhã tem mais 100 pra você. Tatá se deu bem. E você tá me ouvindo onde?
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6: Agora 10h15, um ótimo dia pra você, onde quer que esteja. Tá começando mais uma edição da Super 6, que tem pra você o quê? Maravilhosa, hein? Tem uma sanduicheira pra você fazer um sanduíche. Me diga uma coisa, Viviane, você com a sanduicheira agora ia fazer o quê?
9: Ai, um mistuzinho.
6: Quentinho.
9: Sim, bem amassadinho.
6: Ai, Raquel, você costuma usar a sanduicheira pra fazer o quê? Fala aqui, dê bom dia.
10: Bom dia, que nossa semana seja abençoada. Amém. Eu costumo fazer tapioca.
6: Tapioca, tá aí uma dica. Tapioca nessa, nunca fiz, vou fazer pra
9: vou
6: ver se dá certo.
9: Também.
6: Então manda aí pelo 71999476363. Você escolhe a sua música preferida, música mais votada, a gente toca de novo. E todo mundo que escolhe música concorre uma super sanduicheira. Como a Raquel falou, você pode fazer uma tapioca. A Vivi disse que pode fazer um misto, esquentar um sanduíche. Você escolhe o que você vai fazer com ela. Importante que vai ser sua. Música 1, a música do Menos é Mais, pela última vez, a 2, o Gustavo Lima bloqueado, a 3, o Limão com Mel, Toma Conta de Mim, música 4 da Marília Mendonça, Segundo Amor da Sua Vida, música 5, Simone Mendes, Regime Fechado com a Simária, e a 6, Turma do Pagode, Pedindo a Conta, com a participação do Zeca Pagodinho. Qual das 6 vale a pena você ouvir de novo aqui na Band? 71999476363. Vamos lá, pra música 1.
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0: música 3 da Super 6, que é um vídeo novo, então vota na música 3. A música 1 do Menos é Mais pela Última Vez, a 2 do Gustavo Lima, Bloqueado, 4 da Marília Mendonça, Segundo Amor da Sua Vida, 5 da Simone Simaria, Regime Fechado e Turma do Pagode, pedindo a conta. Qual das 6 você tá afim de ouvir? Alô, David! David quer ouvir Marília Mendonça, né, David? Um beijo pra você, a Vaninha também tá me ouvindo. Oi, Vânia, participou aqui da Caixa Premiada. Que pena que não liguei aí pra você, mas quem sabe de uma próxima, né? Um abraço também pra Milena dos Santos, que tá ouvindo a gente. Mili, beijo pra você. Obrigadão pelo carinho. Quem tá ouvindo também é a Tayana de Brotas, tá ligadinha. Cheiro pra você, Tayana. Obrigadão pela audiência. Tatiane também tá ligada. Tem aqui Catinha, escolha a música de Limão com Mel, Tomar Conta de Mim. Quem é que tá participando comigo? Falou que escolhe aqui a música do Limão com Mel, Marcos. Ô, Marcão, boa sorte pra você, tá bom? Tchau, um abraço todo especial pra toda essa turma que tá acompanhando também, a Noélia, escolhendo a música de Limão com Mel também aqui na participação. Simões Filho, alô, Francis. Bom dia, e Francis. Catinha, tudo bem?
1: É a Francis de Simões Filho. Fiquei triste esses dias de não poder falar com você, mas no momento, graças a Deus, chegou a oportunidade.
0: Que bom que você tá de volta.
1: E a música de hoje é Limão com Mel.
0: Toma conta de mim do Limão com Mel. Fala, meu querido.
2: Bom dia, Kátia. Aqui é Pedro. Quem vai ganhar é a de Marília Mendonça.
0: Marília Mendonça, Pedrão. Um beijo pra você. Obrigadão pela audiência. Pedro tá onde? Tá ligado com a gente. Obrigadão pelo carinho. Vamos nessa com a música 4?
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0: ouvir de novo, então vota na música 6. A música 1 do Menos é Mais pela Última Vez. Gustavo Lima bloqueado, Limão com Mel Toma Conta de Mim, a música 3. Marília Mendonça 4, Segunda Muda Sua Vida, 5 da Simone de Simaria, Regime Fechado e Turma do Pagode pedindo a conta. Qual das 6 você tá afim de ouvir de novo, hein, galera participando? Valendo uma sanduicheira, né, André? Um
1: bom
0: abraço
1: dia,
0: pra você.
1: Vez,
0: bom dia, maravilhoso. Cátia. Tudo bem?
1: A música que vai ser repetida aí, com certeza, Limão com Mel.
0: Limão com Mel, fala assim. Sim, Silvia.
2: Fico com a música de Marília Mendonça, viu? Silvia de Corno de Faria.
0: Um beijo pra você, paz. Um beijo maravilhoso.
3: Bom dia, Cátia, que tá falando aqui, Cris de Brotas.
0: Oi, Cris.
3: É Limão com Mel.
0: Obrigada, Cris. Um beijo
3: é
0: pra você.
3: Conta de mim.
0: É uma conta de mim. A Sofia tá ouvindo a gente aí no loteamento Ayrton Senna, no CAB. Obrigadão pela audiência, Sofia. Um beijo pra você.
4: Dia,
0: oi, Margot.
4: Aqui é Margot de Itapuã.
0: Alô, Itapuã. Tudo
4: você?
0: Ótimo.
4: É, a melhor das seis pra mim é número 4.
0: Música 4. Vamos nessa. Fala, meu amor.
5: Bom dia, Kátia.
0: Zé Fim. Tudo bem?
5: Aqui é JB, motorista de aplicativo. É, a música escolhida é a da Marília Mendonça, o Barril.
0: O Barril, vamos nessa. Alô, minha querida Sandrinha.
6: Bom dia, Catinha.
0: Bom dia, maravilhosa.
6: Quero ouvir de novo a música Marília Mendonça. Um beijo no coração, tchau, tchau.
0: Escutadíssimo, Marília Mendonça.
7: Olá,
0: oi,
7: Catinha, Ouro. Ouro de Mata e São
0: tudo
7: João.
0: Bem, Ouro?
7: Bom dia, tudo
0: bom
7: bem?
0: Bom dia, tudo ótimo.
7: É, eu voto na Limão com Mel.
0: Pronto.
8: Oi, Kátia, bom
0: Ouro,
8: dia.
0: São João. Bom
8: aqui
0: dia.
8: É Rosana.
0: Oi, Rosana.
8: De Pernambués.
0: Alô, Pernambués. É,
8: eu volto na música de Limão com Mel. Toma conta de mim.
0: Toma conta de
8: um
0: mim.
8: Beijo.
0: Um beijo.
8: Até
0: um
8: logo.
0: Cheiro e até logo. Beijo pra você, 10h37. Pessoal botando aí na música. Daqui a pouquinho o resultado da Super 6. E tá valendo pra você na Super 6 uma super mega sanduicheira, tá bom? Então participa aí, boa sorte.
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11: Trânsito carregado agora na BR-324, sentido centro, na Jaqueira do Carneiro, desde a saída ali da Barros Reis até as proximidades da saída da ligação Lobato-Pirajá. A melhor alternativa para quem vem do comércio é deixar para acessar a via pela ligação Lobato-Pirajá. Quem vem da paralela também pode usar a Gal Costa. 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
11: Tô de volta, BR 324, agora no sentido centro. Tem trânsito lento desde a estrada Cia Aeroporto até a altura do Cia. Tinha também na região de Valéria, mas por lá já melhorou. Saindo de Valéria em direção ao centro, você não encontra dificuldades. Vem de Simões Filho e segue em direção a Cajazeiras, prefira a estrada do Cia Aeroporto. 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
0: Estamos de volta aqui na Band FM, a sua rádio do seu jeito, e tá na hora, né, de saber quem faturou a Super 6 aqui na Band FM. 10h41, bom dia pra você! 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
0: Tô de volta aqui com a Super 6 da Band FM. As 6 melhores da Band FM. Você já sabe, né? Que a música mais votada, a gente toca de novo. E quem se deu bem foi o José Bonfim, final do telefone 0798. Levou pra casa uma super sanduicheira aqui da Band FM. Alô, José Bonfim, final do telefone 0798. Você é o sortudo. Super e a música 6. Mais votada qual foi?
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0: É demais o som dele do Pericão, Ferrugem, Foguete, aqui na Band FM 10h53. Música gostosa pra você que tá aí ouvindo a gente. Teve o nosso ouvinte José Bonfim faturou uma sanduicheira, né, meu lindo?
1: Se deu bem na Super 6.
0: Parabéns! Se deu bem aqui na Band.
1: Eu já ganhei, cara. Tinha umas 6 vezes ingresso pro cinema.
0: Nossa,
1: já ganhei R$300 aí. Valeu, obrigadão. 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
0: Tá vendo que é brinde de verdade? Aí eu fico dizendo assim, mas eu só ganhei uma, nunca ganhei, nem só uma vez, não liga mais pra mim, na hora certa você vai ganhar. 10h53, aquele bom dia especial pra você que tá aí acompanhando o nosso programa hoje, você que tá em casa, no trabalho, onde quer que você esteja, muito obrigado pelo carinho, pela audiência. E vamos nessa trazer pra você aí, ó, fofoca com a Cacá, porque segunda também é dia de fofoca, sabia? É, pior coisa, quando a gente fofoca pro bem é bom, né? Mas a gente quer fofoqueiro do mal, aquele fofoqueiro do mal, aquele abraço também. Ó, vamos falar de Neymar, porque Neymar parece que saiu de sunga no campo. Me conte aí esse babado, minha querida Cacá.
2: E o Neymar, hein, gente? Tá dando o que falar, né? Todo mundo aguardando ali dia 18 de maio pra ver se ele vai ser escalado, convocado pra seleção brasileira. Eu quero saber se você quer mesmo que o Neymar seja convocado. Eu torço que sim, né? Embora, acho que ninguém faz milagre nessa vida, né? Ele também não tá podendo fazer milagre. Enfim, o que interessa, gente, é o que aconteceu esse final de semana. Neymar sai de campo só de cueca. É isso mesmo, gente. Isso aconteceu, sabe quando? É ontem, no jogo entre Santos e Red Bull.

0: Bragantino. O Santos ganhou de 2-0, Neymar fez um gol e tá todo mundo ali entusiasmado, que parece que ele jogou bem. Mas, depois que acabou o jogo, o jogador uruguaio Agustin, do Red Bull Bragantino, pediu o calção do Neymar. E sabe o que ele fez? Ele tirou o calção e ficou só de cueca. É isso mesmo, gente. Foi isso que aconteceu. Eu nunca vi, né? O povo pede a camisa, mas o calção... Sei lá, achei esquisito. É normal, gente? Você que assiste mais futebol assim do que eu, é normal pedir calção? Não é esquisito? Enfim, gente, um beijo e até amanhã. Tchau, tchau.
1: Valeu, Cacazinha. Até amanhã, meu amor. Tchau, tchau. Também vou ficando por aqui. Volto com você daqui a pouquinho, a partir da 1 da tarde, trazendo mais uma edição da Super 6 pra você participar com a gente. Não sai daí, não.
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4: Fala galera, tô de volta e tem trânsito lento agora na Avenida Caribe em direção à Avenida Paralela. Você que vem de Lauro de Freitas, prefira usar a São Cristóvão. Já a Paralela, olha que maravilha, tá com trânsito livre nos dois sentidos e você não encontra nenhuma dificuldade até a Avenida Tancredo Neves. 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

0: Oi, tudo bem com você? Começa a partir de agora o nosso primeiro Quem Ama Não Esquece da semana, o nosso Quem Ama Não Esquece, o programa que a gente tanto espera. Com histórias de superação, histórias de amor, histórias que sempre, não tem como, passam uma lição pra gente. E são lições importantes que fazem a gente refletir. Inclusive, se você tem uma história aí e nunca imaginou, nossa, será que a minha história pode ser passada na rádio? Eu escutando a minha história no rádio? Sim! Você pode e deve mandar sua mensagem pra gente. 11 999919197. A gente vai bater um papo, vai conversar. A sua história vai ser passada aqui pra produção. E quem sabe, ela não é a próxima história a ser contada no nosso Quem Ama Não Esquece. Hoje, nós temos a história da Maria. A Maria que passou por tantas dificuldades, tantas coisas que muitas vezes a gente nessa história vai ver e vai falar, nossa, não é possível, mas foi. E aí teve uma herança de um lugar que nunca teve amor. Você entende a partir de agora com a Maria, que é muito bem-vinda ao Quem Ama Não Esquece de hoje.
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2: Eu aprendi muito cedo que nem toda casa é um lugar seguro. Porque algumas dores não vêm de fora. Começam dentro. Foi dentro de casa que eu aprendi o que era medo. Minha mãe era muito agressiva. Tinha grito, tinha violência e, às vezes, até ameaça de morte. E eu fui crescendo assim. Tentando entender o que é que eu tinha feito para merecer aquilo. E por que que eu era tratada daquele jeito? Mas eu nunca tive resposta e nem proteção, mesmo tendo irmãos. Por isso, com 13 anos eu fui embora. Eu cansei de viver num lugar onde ninguém cuidava de ninguém. Então, mesmo sendo só uma criança, eu me cuidei sozinha. Nessa época, eu comecei a trabalhar como babá. Eu dormia nas casas onde eu cuidava das crianças. Era difícil, eu não vou mentir, não, era difícil. Mas pela primeira vez na vida eu tinha paz. Eu fui crescendo assim, sozinha, me virando como dava. Eu ia de casa em casa para não precisar voltar para lá. E realmente eu nunca mais voltei. Eu aprendi a me cuidar, a me arrumar. E eu comecei a gostar disso, sabe? De me produzir, de me maquiar, de arrumar cabelo, sair para dançar, ser feliz. Com 18 anos, eu conheci o meu primeiro namorado. No começo, ele era tudo que eu sempre quis. Carinhoso, atencioso e me dava uma atenção que era só minha. Um tempo depois, eu engravidei e eu fui morar com ele achando que eu estava começando a construir uma história bonita, que eu ia ter uma família, a família que eu nunca tive, né? Mas foi aí que tudo começou a mudar. A verdade é que ele já bebia quando a gente saía, só que dentro de casa era o tempo todo e foi aí que eu entendi que ele era alcoólatra. Eu acho que lá no fundo eu já desconfiava, mas ele me tratava tão bem que isso foi ficando em segundo plano. Se fosse só o alcoolismo, talvez a gente até tivesse resolvido de alguma forma. Mas a questão é que as brigas começaram e não pararam mais. Os meses foram passando, minha barriga foi crescendo e as discussões foram ficando cada vez piores. Uma noite, ele me bateu tão forte que eu caí no chão, sem entender nada, totalmente desorientada. Como se não fosse o bastante, ele chutou a minha barriga que já estava enorme. Ele me acertou com tudo. Ele acertou o meu filho. Pouco tempo depois, quando o Mateus nasceu, eu vi o resultado daquele dia. Os pulmões dele não funcionavam direito. E ele ficou no hospital por causa do que o pai tinha feito com ele. Ele só teve alta com um mês de vida. E no mesmo dia que eu cheguei em casa, eu peguei minhas coisas e eu fui embora. Com ele num braço e o resto das coisas no outro. Eu não ia deixar o meu filho crescer do jeito que eu cresci. Isso nunca ia acontecer. Um ano depois, eu conheci o Thomas. E com ele foi diferente. Ele me tratava bem, ele me respeitava, cuidava de mim e principalmente acolheu meu filho como se fosse dele.
3: Maria, você não precisa ter medo. Eu tô com você. Pra tudo.
2: Eu não sei se eu consigo deixar isso pra trás, sabia?
3: A gente vai aprendendo junto. Um passo de cada vez. Vai no seu tempo.
2: E se eu não conseguir? E se eu...
3: Então vou estar aqui. Vou segurar sua mão mais forte. Mas você nunca mais vai passar por nada sozinha. Nada. Eu prometo.
2: Eu tinha muito medo, muito trauma. Mas ele foi paciente comigo, ele foi parceiro de verdade, ele prometeu e cumpriu. Com Thomas, minha vida ficou mais leve. A gente teve mais 2 filhos e os 3 viraram tudo para mim. Tudo estava bem, estava tudo no lugar, como eu sempre tinha sonhado para minha família. Mas a vida ainda tinha coisas guardadas. Já era a 4ª vez que eu ia ao médico. Eu andava com muita falta de ar. Eu sentia muita fraqueza. Nas primeiras vezes me deram vitaminas, mas eu só piorava. Era consulta atrás de consulta, exame atrás de exame, e ninguém descobria o que eu tinha. Até que na última vez um médico pediu para eu ficar internada 1 semana para poder entender de verdade o que é que estava acontecendo comigo. E aí veio o nome. Distrofia muscular fáscio escápulo humeral. Uma doença hereditária que faz o corpo ir parando aos poucos. Eu herdei isso da minha mãe. A mesma que nunca me deu amor. A mesma que me machucou a vida inteira. Naquele momento eu senti que a minha vida tinha acabado ali. Eu saí dali sem chão. Sem saber o que eu ia fazer nem para onde eu ia. Porque na minha cabeça só vinha uma coisa. Minha vida nunca mais ia ser a mesma. E eu não conseguia pensar em mim, eu só pensava nos meus filhos. Eu não sabia nem como voltar para casa depois de ouvir aquilo. Quando eu cheguei e eu vi o Thomas com as crianças, eu desabei de vez.
3: Maria, você veio sozinha? Eu ia te buscar. O que é que o médico falou?
2: Ai, Thomas. Ai, meu Deus, Thomas.
3: Amor, o que foi? Ele descobriu o que você tem?
2: As crianças, eu...
3: Maria, pelo amor de Deus, fala. Você tá me assustando. O que é que tem as crianças?
2: Foi quando eu olhei para os meus filhos que caiu a ficha. A doença que eu tinha era hereditária. Eu tinha herdado da minha mãe. E eu... Eu também poderia. Poderia ter passado aquilo para eles. Quando eu entendi isso, na mesma hora as minhas pernas falharam. Eu só não caí porque o Thomas me segurou. Eu estava em estado de choque. Eu demorei para conseguir falar. Mas quando eu consegui, eu contei para ele. Contei o que o médico finalmente tinha descoberto que eu tinha. Eu contei tudo para ele. Falei que era uma doença que ia fazendo o meu corpo parar aos poucos. Que começava pelo rosto, pelos ombros, pelos braços e não parava mais. Que com o tempo eu ia perder a força para tudo. Para segurar as coisas, para andar, até para viver como antes. Thomas ficou sem entender como é que aquilo tinha acontecido. E eu expliquei para ele que eu já tinha nascido com aquilo que era hereditário. Foi aí que veio outra coisa na minha cabeça. Os meus irmãos. Se eu tinha o gene da doença, eles também podiam ter. E mesmo ainda muito abalada e também com tudo que eu tinha vivido ali, eu sabia que eu precisava contar para eles. Mas essa foi a pior decisão que eu tomei na vida. Quando eu cheguei lá, eu vi uma cena que eu nunca na minha vida vou conseguir esquecer. A doença já tinha avançado neles. Os braços já não respondiam direito. já estavam caídos sem força. E aí eu tive que encarar de frente o que me esperava e o que ia acontecer comigo também. Naquele momento eu tive tanto medo, mas eu tive tanto medo do que estava por vir. Eu entendi que aquilo era só o começo. E eu fiquei completamente apavorada. Pela primeira vez eu tive medo de mim mesma. Muito medo. Eu comecei a ter medo do meu futuro. E com o tempo, esse medo foi virando uma realidade. Eu, que antes só tinha fraqueza e falta de ar, fui piorando. Eu comecei a fazer acompanhamento, fisioterapia, mas nada, nada adiantava. Ao mesmo tempo que tudo aquilo acontecia comigo, eu decidi fazer o teste genético nos meus filhos também. Aquilo me corroía, mas eu precisava saber. Eu precisava saber se eles também tinham herdado o gene. Eu precisava saber se eles estavam seguros. Mas não. Não, não estavam. Não estavam. Infelizmente, a minha filha do meio e o mais novo iam ter o mesmo destino que eu. Eu posso dizer que naquela hora eu me senti a pior mãe do mundo. Mesmo sem ter culpa, eu sentia que toda a culpa estava nos meus ombros. Foi por causa dos meus filhos que eu fui atrás de um especialista. Foi saber que eles sofriam com o mesmo que eu já estava sofrendo, que eu resolvi encarar aquilo com todas as armas que eu pudesse. Infelizmente não tem cura, mas tem um tratamento. O problema é que o único possível envolve células-tronco e só tem no Japão. Tão longe, tão inacessível. Enquanto eu tentava, a minha situação, claro, só piorava. Eu já não tinha mais força para nada e chegou um momento em que eu atingi o meu limite. A dor saiu do controle. Não era só mais um cansaço. Era dor o tempo todo. Sem pausa, sem descanso, sem trégua.
3: Fala, Maria. O que você está pensando?
2: Eu não aguento mais isso. Eu não quero chegar até o fim assim. Eu não quero.
3: Por favor, não fala isso, vai. A gente vai dar um jeito. Você não vai passar por tudo isso sozinha, não. Eu não vou deixar.
2: Eu tenho medo de até onde isso vai. Eu tenho medo, medo, medo de não ser mais eu uma hora.
3: Ih, pera. Você ainda está aqui. Enquanto você estiver, eu vou estar também. Até onde for.
2: Eu acordava com dor. Eu dormia com dor, e isso quando eu conseguia dormir. Chegou num ponto em que nem morfina fazia mais efeito. E quando nem os remédios mais fortes resolveram, você entende que perdeu o controle do próprio corpo. Acho que foi esse entendimento que mudou tudo para mim. O medo mudou. Eu não tinha mais medo de morrer. Eu tinha medo de continuar do jeito que eu estava. Eu tinha medo de piorar, de perder tudo, de ficar presa num corpo que só sente dor. Um corpo que já não era mais meu. E foi aí que eu pedi para morrer. Literalmente morrer. Não porque eu não queria viver, não. Mas porque eu não aguentava mais sentir aquilo. Porque eu não queria ver até onde aquela dor ia acabar me levando. Eu não suportava mais. Mas o meu pedido de eutanásia foi negado. Eu ainda tentei 3 vezes conseguir o tratamento. E também não consegui. Desde o começo eu venho juntando dinheiro. Eu trabalhava como motorista de aplicativo, mas chegou uma hora que não deu mais. Hoje eu vivo da minha pequena aposentadoria. Eu faço artesanato como consigo, porque eu já não tenho forças na mão, nas pernas. Até para respirar é difícil. Eu convivo com dor todos os dias. E eu ainda enfrento muito preconceito. Olhares, julgamentos. Tem dia que é muito difícil, muito. Mas de algum jeito eu encontro força. Eu não sei de onde ela vem, mas ela vem. No fim, eu entendi que a vida não é sobre ter muito. É sobre ter o que realmente importa. Eu sei o que é viver sem amor. E sei o peso que isso deixa. A dor, a gente aprende a lidar, de um jeito ou de outro a gente aprende. Mas a falta de amor, essa fica. E mesmo com tudo o que eu perdi, eu ainda tenho meus filhos. Eu ainda tenho quem eu amo. E isso, pra mim, já é o suficiente pra continuar.

0: Band FM, a Zélia Duncan com Catedral aqui no nosso Quem Gama Não Esquece dessa segunda-feira. Uma história muito, mas muito difícil, uma história que não tem como tocar a alma da gente. Não tem como a gente não solidarizar, né? Não ficar chateado, não ter empatia pela situação da Maria. Maria que passou por tantos problemas desde a infância. Um casamento difícil, como tantos que a gente acha que a gente conhece, mas no dia a dia, na rotina que a gente vê. E não era bem o que a gente pensava. Escolhas erradas, quem é que não faz? Mas quando parece que tá tudo certo, o mundo vem e desmorona mais uma vez com essa questão. E o pior na questão da Maria, né? É a gente ter essa noção e a gente imaginar, porque a gente não sabe, só se a gente vivesse mesmo. O que é a situação de uma pessoa? Tá com uma questão que não pode ser resolvida, uma dor que não pode ser suprida através de remédios, que não pode ser superada. É uma lição que deixa pra gente. Quando a gente pensa em reclamar, a gente dispensa. A gente já estopa esse pensamento porque a gente não se vê no direito, né? Já que a gente tem um problema que sim tem uma solução, pode não ser agora, mas que tem uma solução. Maria, bem-vinda, obrigada pelo seu testemunho aqui com a gente hoje, Maria.
1: Obrigada por vocês contar a minha história. Hoje eu ando com muita dificuldade, quer dizer, nem ando, né? Só fico um pouco de pé, dou alguns passos.
0: Oh, meu Deus.
1: Mas eu estou com muita fé que eu consiga fazer o meu tratamento, porque o meu maior sonho é voltar a trabalhar, caminhar. Esse é meu grande sonho. Beijo, gratidão.
0: Ô, Maria, um beijo pra você. Obrigada. Obrigada por tudo. Obrigada por compartilhar essa história aqui com a gente. E pode ter certeza que tá todo mundo aqui em pensamento, em energias positivas, em orações, para que você, sua família, seus filhos possam atravessar todas as dificuldades da melhor maneira possível. E você? O que você tem para falar para Maria? Qual momento de dificuldade na sua vida você já atravessou? Que você nem sabe como, mas você atravessou. E você tá aqui hoje e você pode comentar essa história. Como é que foi o seu processo? 11 999 919197, e através das nossas redes sociais @BandFM, você também comenta a história de hoje.

0: baixos cantam comigo, hein?
1: Band FM, é o Luan Santana, tudo que você quiser. E você, o que, que você quer mandar de mensagem pra gente? 11 999919197, tá no ar, o Quem Ama Não Esquece.
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6: Olá, pessoal, o trânsito ainda lento na BR-324, sentido Simões Filho, desde a altura da estação Retiro até a ligação Lobato-Pirajá. Tá vindo da Cidade Baixa, prefira acessar a rodovia pela ligação Lobato-Pirajá, ali você já encontra trânsito livre. 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

0: 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Agora 11h32 e eu quero te convidar, se você quer conhecer mais da história da Maria, se você quer ver a Maria, ela tá lá no nosso Instagram, @bandfm. Você pode deixar uma mensagem lá e comentar a nossa história também. Tem vídeo lá da Maria, né? E aí você acompanha essa história também através das nossas redes sociais e deixa o seu recado. E também pelo nosso WhatsApp, né? É o 11 999919197.
1: Bom dia, Milena.
0: Bom dia.
1: Eu sou a Andréia, né? Que história,
0: Andréia.
1: Impactante.
0: Nem fale.
1: Vem pra nos ensinar, nos mostrar que a gente não tem problema.
0: Não tem.
1: Às vezes a gente reclama por pouca coisa.
0: Uhum.
1: E nessa situação, a gente tem mais é que agradecer a Deus e continuar. Eu tenho meu filho especial e às vezes eu fico preocupada, mas comparado à situação dela, meu filho, graças a Deus, não tem nada. E a partir de hoje, a Maria vai estar nas minhas orações.
0: Amém.
1: E peço a Deus que, através dessa história aqui, muitas milhares de pessoas escutando, que possa ter alguém que possa abençoar ela com o tratamento, que ela possa fazer o tratamento, que os filhos dela já comecem o tratamento para não chegar na situação que ela se encontra agora, né?
0: Não é.
1: E é isso, para Deus nada é impossível. Forças aí, Maria, que Deus te abençoe.
0: Muita força, Maria, para você nesse momento, na sua vida, no que aconteceu. Eu não sei vocês, mas eu já era ouvinte do programa, né? Quem ama não esquece, mas hoje fazendo, recebendo essas histórias, conversando com vocês, eu fiquei cada vez mais grata, menos reclamona. A gente não fica assim ouvindo o programa? Eu, pelo menos assim, me sinto extremamente tocada, extremamente grata e uma pessoa com muito mais empatia e com muito mais fé. Porque assim, a gente se sente naquela necessidade de fazer oração, né? Hoje mesmo eu tô assim, nossa, Deus, abençoa a vida da Maria, abençoa. E eu sei que tá todo mundo nessa corrente boa, nessa corrente de fé, só mandando energias boas pra Maria, né, gente?
2: Meu filho também teve ele teve uma distrofia muscular, mas uhum. Era de Duchenne, né?
0: Uhum.
2: Demorou pra sair o diagnóstico. Vai fazer 3 anos que ele faleceu. Ele faleceu, ele tinha 22 anos.
0: Certo.
2: E não é fácil, eu sei o que ela tá passando, eu imagino, né?
0: Ô, minha
2: Mas
0: amiga.
2: A gente tem que aceitar. Eu aceito, sim, hoje em dia eu consigo aceitar melhor, né? Porque foi a vontade de Deus. Então, isso que me conforta, sabe?
0: Um abraço no seu coração. Eu sei que o que você passou também, você tem experiência, né? Pra falar, propriedade pra falar também, não foi fácil. Mas quando a gente se apoia em Deus e a gente confia e a gente espera nele, as coisas ficam mais, vamos dizer, aceitáveis. O que a gente não pode perder nunca na nossa vida é a nossa fé. 11 999919197. Eu espero você no nosso Quem Ama Não Esquece de hoje.

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1: Essa moda apaixonada demais. Eu não queria viver uma história dessa não, viu?

0: é o Diego e Vitor Hugo com Desbloqueado. No nosso Quem Ama Não Esquece de hoje, a história tão tocante, história da Maria. E pelo 11 999 919197, você é convidado para comentar a história de hoje, para falar de alguma dificuldade sua, para deixar uma mensagem para Maria.
1: Bom dia, me chamo Maria.
0: Oi, Maria.
1: Sou diarista e eu trabalho numa casa que passa por esse mesmo problema que essa moça aí está passando.
0: Jura?
1: O pai começou aos 40 anos, está paralítico na cama. O rapaz, quando inteirou 40 anos, está o mesmo. E a moça, o pai e dois filhos, com o mesmo problema, estrofiado em cima de uma cama.
0: Oh, meu Deus.
1: Tem 3 hospitais UTI na casa que eu trabalho, cada um em uma cama. É muito triste, muito triste,
0: Maria.
1: Muito triste.
0: Muito.
1: Só Deus.
0: Só Deus mesmo pra dar força, né? Pra gente suportar essa situação. E às vezes a gente reclama muito da vida, não é? Eu, quando escuto histórias assim, quando sei de fatos assim, eu fico nessa reflexão comigo. É, tem histórias assim que fazem a gente entender o verdadeiro valor das coisas. Eu lembro quando eu era criança, né, que eu queria alguma coisa, algum brinquedo parecido com alguma amiga, alguma questão material. Eu reclamava pro meu pai, ele falava assim: Milena, saúde é o que interessa. E eu não entendia, eu ficava brava quando meu pai falava isso. Nossa, e agora hoje, depois de adulta, ser mãe, ter passado alguns momentos em hospitais com as minhas filhas, aí eu compreendi realmente o peso dessa frase, viu? Aí eu entendi que realmente naquele momento que eu ficava clamando para que elas sarassem, era só saúde que eu queria, mais nada. Então, se hoje você acordou com saúde, se você consegue andar, respirar, abraçar quem você ama, seus filhos estão bem, pare por um instante, agradeça. Ore por aquelas pessoas que sofrem, menos favorecidas, porque enfrenta a dor. Porque quando a vida coloca a saúde à prova, a gente vê que todo o resto não tem importância, né? Perde a importância.
2: Bom dia, Milena. Bom dia, amigos da Band.
0: Bom dia.
2: Sincero e honestamente, eu jamais imaginaria uma pessoa com tanta força, mesmo diante de tanto sofrimento.
0: Não é?
2: E ainda tem gente que reclama da vida.
0: É.
2: Não sabe o que é isso. Meu Deus do céu.
0: A gente...

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1: Nem todo erro é errado, sabia?
2: Vamos contar essa história?

0: Band FM, Henrique e Juliano, de trás pra frente, aqui no nosso Quem Ama Não Esquece, dessa segunda-feira, pra gente começar a semana em orações, a semana com fé, a semana pensando sim, sim, a gente tem jeito, sim. A gente manda energias positivas pra Maria com essa história tão tocante que ela contou aqui pra gente.
1: Bom dia, menina.
0: Bom
1: que
0: dia.
1: História, hein?
0: Nem
1: parecidíssima faz. Com a minha.
0: Jura?
1: A diferença é que ela tem essa doença, né? Congênita.
0: Uhum.
1: E eu sofri uma amputação e hoje estou presa numa cadeira de roda.
0: Ô, minha amiga.
1: Mas muito, me identifiquei muito com a história dela, que é muito parecida com a minha.
0: Olha, a gente também aqui nas energias positivas, para que você enfrente, a gente não tem a dimensão dessa dor, né? De você perder um movimento, dessa questão que aconteceu com você e com a Maria também. Mas muito obrigada pelo seu depoimento aqui com a gente. Um grande beijo, um abraço forte em você.
2: Oi,
0: viu?
2: Amigas.
0: Oi,
2: bom
0: amiga.
2: Dia. O meu sobrinho tem essa distrofia muscular.
0: Olha lá.
2: A dele era progressiva. Só que aí a minha irmã faz tratamento dele em Goiânia, com a doutora Aurora.
0: Olha
2: graças
0: lá.
2: A Deus. Antes ela tinha dado 11 anos para ele. Hoje ele tá com 26 anos. Já.
0: Olha que legal.
2: Perto de completar 27. E
0: ganhou
2: tá
0: mais
2: bom.
0: Tempo.
2: Ainda come com as mãos dele.
0: Olha.
2: Andar, ele não anda mais, não. Mas
0: certo.
2: Come com as mãos dele. É... graças a Deus.
0: Uhum.
2: Pode dizer que ele tá bom, quase não sente dor, tem os remédios, né? E ela andou muito com ele, foi pra São Paulo, foi pra muitos lugares, nada.
0: Foi atrás.
2: Daí. Aí a doutora Aurora, que lá de Goiânia, que trata dele.
0: Olha lá, Maria, quem sabe pros seus filhos, né? Achei legal essa mensagem, que muitas vezes a gente acha, nossa, mas ninguém achou solução pra isso. E aí tem uma pessoa abençoada que conseguiu ver de uma outra questão, um outro estudo, um outro método, um outro jeito.
3: Oi, Mi, bom dia. Boa segunda-feira para todo
0: bom
3: mundo.
0: Dia.
3: Excelente semana para nós, né?
0: Para nós.
3: Eu fico assim, olha, indignada com uma história dessa e com esses diagnósticos que existem mesmo. Eu, como enfermeira, posso falar que existe?
0: Uhum.
3: E é triste.
0: Muito.
3: Mas a força dessa mulher, Maria, pelo amor de Deus, acho que por isso que você já chama Maria, porque as Marias são fortes.
0: São mesmo. Viu? É verdade.
3: Sim, que como seus filhos já têm,
0: uhum.
3: procura, tenta um programa, sei lá, de televisão, algum uhum. artista, eles podem te ajudar e até o Japão levá-los, sei lá, fazer um tratamento até em você ainda.
0: Não
3: dá
0: é?
3: Tempo, mulher. Pelo amor de Deus, peça, clame, vá nas redes sociais, entendeu? Não, você precisa... viver e viver com qualidade de vida, gente. Porque o que a Mirena falou, perdeu a saúde, perdeu tudo, né?
0: É, amiga.
3: Eu sinto muito e eu espero muito, muito, muito que você não sofra mais. É a Sandra.
0: Ô, Sandra, obrigada, viu? Pela sua mensagem pra gente. Desejo pra você também uma semana abençoada. Eu tô com a Sandra, a gente não pode desistir. A gente tem que ir atrás. Mesmo com todas as dificuldades, e lógico, nunca perder a fé. Deus é contigo.

0: Band FM, é o Bruno Mars com Talked to the Moon, aqui pra gente encerrar muito bem o nosso Quem Ama Não Esquece de hoje com essa música maravilhosa e essa história que vem nessa segunda-feira pra dar um sacode na gente também, Murilo.
1: É verdade, a gente reclama muito da vida, né? E quando a gente fala numa condição como essa, né, uma doença hereditária ou alguma situação que coloca a gente até como aquela pergunta que a gente faz, né? Por que comigo? Por que acontece comigo? Por que eu não tô conseguindo
0: resolver
1: uma evolução, sair dessa, enfim. A gente sempre fala, não desiste, porque olha, tem bastante gente aqui disposta, por exemplo, a ajudar a nossa ouvinte, né, pedindo inclusive o contato dela, se existe alguma vaquinha, enfim, a gente até tá entrando em contato com esses ouvintes que estão dispostos a ajudar, porque tem muita gente nesse país que ajuda mesmo, né? A gente quando precisa de alguma coisa, quando tem uma, por exemplo, essas coisas de enchente, essas coisas que o brasileiro gosta de ajudar, né? E tomara que a gente consiga ajudar de alguma forma ela também, contando a história e alguém que, né, que de alguma forma também a ajude nessa batalha dela.
0: É bom ser ponte, né? Nesse momento. E tá lá no Instagram da Band FM o arroba dela também.
1: Então,
0: vocês podem acessar lá, viu, gente? Agora meio-dia 12.
1: Vamos lá, que a semana começou, tá no ar o É da Sua Conta, essa parceria nossa com o PicPay Bank. Um dos assuntos mais comentados, até nos últimos dias, é o novo Desenrola Brasil, esse programa do governo federal, que é voltado para renegociação das dívidas. Ah, quando fala de dívida, renegociar dívida, Lê. Você pode explicar pra gente quem que pode entrar nesse programa, como é que funciona? Dá umas dicas boas aí pra gente. Boa tarde.
2: Você vê que... Boa tarde, Murilo. A gente se enrola pra desenrolar.
1: Pois é, verdade, né? Falando isso...
2: também não é fácil.
1: Não é fácil.
2: Ai, ai. Milena, nossa audiência.
0: Oiê.
2: O novo Desenrola foi criado pra pessoas com renda de até 5 salários mínimos, o que gira em torno aí dos seus R$8.000. Essas pessoas podem renegociar suas dívidas no cartão de crédito, cheque especial ou no crédito pessoal, com atrasos entre 90 dias e 2 anos. A renegociação prevê parcelamento em até 48 vezes, taxa mínima de juros de... Mínima não. Taxa máxima de juros de 1,99 ao mês e prazo de até 35 dias para o início do pagamento. Uma vantagem de fazer essa renegociação é que são concedidos descontos entre 30% e 90% sobre o valor da dívida. A adesão ao programa é feita pelo site ou app do banco em que a pessoa tem a dívida. No app do PicPay, por exemplo, você encontra o Desenrola na área de renegociação. Acessa lá para ver todas as condições disponíveis para renegociar sua dívida.
1: Você consegue adiantar pra gente, aproveitando já, né, que você falou do app, adiantar alguma condição especial, por exemplo, que o PicPay oferece para incentivar o cliente a aderir ao Desenrola?
2: Bora, Murilo, bora. Ó, no PicPay, quem aderir ao Desenrola tem cashback depositado na conta de até 30% do valor renegociado, limitado a R$50. E uma taxa máxima, lembra que eu falei lá em cima, taxa máxima de R$1,99?
1: Uhum.
2: Taxa máxima de R$1,45 ao mês, o que é melhor que a exigida pelo governo. E aproveitando, o banco está lançando também o Crashback, o Credback, que é uma oferta voltada para restabelecer o limite do cartão de crédito para quem passou por momentos de dificuldade e, nesse caso, clientes que não estão elegíveis ao novo Desenrola Brasil podem ter acesso ao benefício se escolherem renegociar suas dívidas no PicPay.
1: E até quando esses ouvintes que têm dívidas podem aderir esse programa, hein?
2: Murilo, somos brasileiros e a gente costuma deixar as coisas pra cima da hora.
1: Sim.
2: Mas nesse caso, por favor, gente, vamos desenrolar. A previsão é que dure 90 dias ou até quando durarem os recursos destinados ao programa. Ou seja, o ideal é já olhar as condições para fazer a adesão o quanto antes para poder recuperar a saúde financeira, né, gente? Lembrando que toda a jornada de renegociação já está disponível para clientes elegíveis no app do PicPay e no site Renegociação. 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
1: Bom, Ale, obrigado por mais essas dicas. Amanhã você volta com a gente aqui falando sempre e dando boas dicas para os nossos ouvintes. Obrigado, viu?
2: É isso aí. Bora desenrolar, gente.
1: Bora desenrolar. Valeu.
0: Beijo, Alê.
1: Tchau.
0: Esse foi o nosso Quem Ama Não Esquece de hoje, né? Que essa história, quem não ouviu, pegou pela metade, isso. Quer ouvir, pode ajudar também. Tem hoje à noite novamente.
1: 10h30 da noite no Band Love, a gente conta com a sua audiência também. E se você quiser, também tem todas as histórias nas nossas redes sociais, no YouTube da Band FM, para você acompanhar a hora que você quiser. Obrigado pelo carinho, Milena, um beijo, boa semana e até amanhã.
0: Obrigada, Murilo, um beijo, boa semana e até amanhã.

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0: 11 999 91 9197 é o nosso Minha Música Minha Vida. Você pede aquela música que tem tudo a ver com você. E aí a gente quer saber por quê, né? Aliás, eu quero saber porque eu sou meio xereta, sabe, gente? Mas a xeretice vale a pena. Porque assim, quando você me conta qual música que você quer ouvir, eu toco a sua música aqui. Olha só que troca boa, hein? Você manda sua mensagem falando: Mia, eu quero ouvir essa música porque me lembra muito uma pessoa que eu amo, o dia que a gente se conheceu, aquele dia que a gente dançou a noite inteira, aquele encontro bom de família, enfim. Tem várias situações e sensações que as músicas trazem pra gente. A gente ama e não vive sem música, né? E eu quero saber por que que você tem a sua música preferida. Ah, tá fácil, né?
2: A música que mais me marcou foi a do Jorge Mateus, Louca de Saudade. Me faz lembrar da pessoa que eu amei demais, demais, demais. E, infelizmente, ele faleceu. E isso aqui hoje só resta saudade. Essa música me faz me lembrar muito, muito dele.
0: Vamos matar a saudade através dessa música, então? Pelo amor de Deus.

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9: Amado por um e odiado por outros, o árbitro de vídeo terá um pouco mais de autoridade no jogo a partir dessa edição do torneio. Agora, o VAR poderá chamar o árbitro para revisar lances de segundo cartão amarelo, o que gera expulsão. Antes, ele só podia recomendar revisões para o cartão vermelho direto. Ele também poderá corrigir escanteios marcados incorretamente para os times, apenas avisando o árbitro, sem necessidade de revisão no monitor.
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0: Ah, sim, você pode e deve aqui junto com a gente pedir sua música, contar que história que você tem com essa música, por que que você gosta tanto dessa música, né? Que na hora que toca, todo mundo tem que ficar quieto, que você quer ouvir sua música, não tem isso? Você tem isso com uma música? Então me conta aqui, por que que essa música faz parte da sua vida? Por que que ela é sua música? 11 999919197.
2: Boa tarde, Milena. Eu queria pedir a música Até o Sol Quis Ver, Exalta Samba, antigamente, releva muito da minha infância, né, de muitas coisas que eu vivi lá no passado, e essa é uma das músicas que me traz muitas recordações boas e muitas saudades também de pessoas que hoje já não fazem mais parte da minha vida. Mas é nóis, estamos aqui, Mi, só esperando você mandar esse musicão pra nós. Um beijo, um abraço a você, a todos da Band.
0: Ah, boa tarde, Luciano, obrigado pela sua mensagem. Vou tocar agora pra você relembrar os seus momentos aí.

0: pra você.
1: É isso aí, você se inscreveu pra nossa promoção? Ai, meu Deus do céu, então pronto, tá saindo o seu celular. Um pra você e um pra quem você quiser. Sabe quem tá levando o celular de hoje? Janaína Esser Inácio! Ô, Janaína Esser Inácio tá levando o celular pra ela e o celular pro maridão. Ela falou, quem merece um celular igual o meu? Meu marido. Assim podemos ficar o dia todo grudadinhos pelo celular. Aê, Janaína, agora vai ficar mais grudadinha então com ele, hein? Parabéns pra você. E você que tá aí ouvindo a Band FM, participe também dessa promoção que vai dar um celular pra você. E pra quem você quiser, tem que mandar a frase bonitinha pelo nosso WhatsApp 999-919197. Eu vou ficando por aqui, tô de volta amanhã. Um beijo, divo! Beijo, diva!
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6: Vamos que eu tô de volta nessa tarde maravilhosa de segunda-feira, dia 11 de maio. E você, já almoçou? Ou ainda não teve tempo de almoçar? Tá fazendo o quê, hein? O almoço não tá pronto ainda? Ou vai ser o resto de ontem do almoço do Dia das Mães, hein? A sua rádio do seu jeito, tá na hora da Super 6.
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6: Boa tarde, agora 1:03. Muito boa tarde pra você. Hoje, segunda-feira, semana começando. Que seja a melhor semana da sua vida. Mas é um direito na frente, pensamento positivo. Que você tenha uma tarde abençoada e cheinha de coisas boas. E muita música. Sabe que música boa rola aqui, ó. Na Band FM, na sua 104.3. Tá valendo um par de ingressos pro cinema. Que tal um cineminha com acompanhante? Eu tenho cinema na Super 6 pra você. Tem um montão de filme massa em cartaz, né? Tem aí, né? O Diabo Velho Prada. Ainda tem pra você o Michael Jackson e outros filmes que tá em cartaz que você pode assistir. O ingresso que você vai ganhar aqui na Super 6. Mas, Kátia, como eu ganhei esse ingresso? Amor da minha vida. É só você escolher sua música preferida. Música 1, a música do Panda, Eu Te Seguro. A 2, Luan Santana, Olho Marrom. A 3, João Gomes, do Pabllo, Vou Te Procurar. A música 4, do Dilcinho, Cansei de Farra. A música 5, do Murilo Ruf, Deixa Eu. E a 6, do Gustavo Mioto, Impressionando os Anjos. Qual das 6 músicas você tá afim de ouvir e faturar cinema aqui na Band FM? Participa aí pelo 719-9947-6363. Qual é a sua música preferida?
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6: Ele que vai estar, parece que no São João de Serrinha. 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

0: 12, ótima tarde pra você que tá acompanhando aqui a Super 6 da Band. Essa é a terceira música da Super 6. Música 1 do Panda, Eu Te Seguro. A 2, Luan Santana, Olho Marrom. A 3, do João Gomes com Pablo. A 4, do Dilcinho, Cansei de Farra. 5, do Murilo Ruf, Deixa Eu. E a 6, do Gustavo Mioto, Impressionando os Anjos. Qual das 6 músicas você vai ouvir de novo aqui na Band FM? Diga, maravilhosa. Boa tarde.
1: Nasci. Gostaria de ouvir a música de Aldemário Coelho. Não sei o nome dela, não.
0: Você gosta, né?
1: Eu estou na Band.
0: Ô, Daci, obrigado pela audiência.
1: Mais estourada da Bahia, Band FM.
0: Ô, coisa boa. Um beijo pra você, Daci. Obrigada pela audiência. Oi, maravilhosa.
2: Minha, sua linda. Oi. Que prazer falar com você. Descobrir vocês. Tem um mês de alguma coisa. Eu tô amando. Não descolo dessa rádio dia nenhum. Um super beijo pra você.
0: Um beijo pra você. Seja bem-vinda aqui à Band FM, que é igual coração de mãe. Cabe sempre mais um, tá bom, Clélia? Beijo pra você, ó. O André da Valéria tá escolhendo a música do Panda. A música é um 8 segundos. Um beijo pra você, André. Obrigadão pela audiência. Wesley. Oi, Catinha. Quero a música Vou Te Procurar, do João Gomes. Wesley tá em Camaçari acompanhando o nosso programa. Catinha, vou ficar com a opção 2, Luan Santana, Olho Marrom. Rosemary, para Anjos Paraguaçu. Ela mora em Paripe, participando aqui da Super 6. Quem mais tá comigo? Me conte, vá.
3: A mensagem não tá conseguindo.
0: Oi, meu amor.
3: Band FM. Oi. Aqui é Dona Lourdes, do Caçante.
0: Oi, Dona Lourdes. Um beijo pra você, meu amor. Obrigadão pela audiência. Da David Mello. Como é que foi seu Dia das Mães, David? Nem me contou.
4: Boa Deu tarde, presente à mãe. Band.
0: Boa tarde, maravilhoso.
4: David Mello, do Engenho Velho de Brotas, meu amor. Tudo bem, Catinha?
0: Tudo
4: Como foi
0: o
4: final de semana?
0: Foi tranquilo.
4: Repete Olhos Marrom pra mim, Luan Santana.
0: Ai, meu Deus.
4: Abraço pra vocês.
0: Né? Beijo pra você, Tayana de Brotas, tá escolhendo a música de Quem Impressiona dos Anjos, do Gustavo Mioto. E tem também aqui nosso querido Marcos, ele tá em Camaçari, tá ouvindo a gente, pedindo a música do João Gomes e do Pablo. Tem empate aqui, né? Vamos lá. Dilcinho, música 4.
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0: demais o som do Gustavo Mioto, impressionando os anjos aqui na Band FM, a sua rádio do seu jeito. E aí, qual música você quer ouvir de novo? A música 1 do Panda, Eu Te Seguro. A 2 do Luan Santana, Olho Marrom. A 3 do João Gomes e Pablo, Vou Te Procurar. Música 4 do Dilcinho, Cansei de Farro. A 5 do Murilo Ruf, Deixa Eu. Ou a 6 do Gustavo Mioto, impressionando os anjos. Escolhe aí sua música preferida, depois do intervalo tem resultado. E lembrando que a música mais votada, a gente toca de novo e todo mundo que participou sabe o que vai acontecer? Vai concorrer a ingressos pro cinema, né? Um abraço pra Gilmar, tá em São Cristóvão, tá ouvindo a gente. Gilmar, meu lindo, um beijo pra você. A Florzinha tá em Camaçari, escolhendo a música do Luan Santana, Olho Marrom. Ô, Flor, um beijo pra você, maravilhosa. Obrigado pela audiência. Sandrinha também sempre ligadinha com a gente, galera boa do Cabula.
1: Eu quero escutar Deixa Eu.
0: Deixa Eu, do Murilo Ruf. Um beijo pra você, Sandrinha, obrigadão pela audiência. Tem a Silvia, que também tá ligadinha com a gente.
2: Boa tarde, Catinha.
0: Boa tarde,
2: Silvia. Desculpa, Luan Santana, viu?
0: Luan Santana, na Olho Marrom. Um beijo pra você. Oi, Catinha, sou a Lange. Aquela música do Dilcinho, disputa acirrada hoje, todo mundo sendo votado aqui na Super 6, né? Mas depois do intervalo, um de vocês leva cinema pra casa. E vale lembrar que ainda a música mais votada a gente toca de novo pra você. Continua comigo, já tem resultado.
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0: Você sabe, né? Lembrando que logo mais a partir das 5 da tarde tem Band de Olho na Bahia com a apresentação do Emerson José, Matheus Borges e Gomes Nascimento aqui na programação da Band FM 104.3. O Instituto do Patrimônio Artístico e Cultural da Bahia, IPAC, e a Secretaria de Cultura do Estado da Bahia, Secult Bahia, anunciaram nesta segunda-feira, dia 11, Dia Nacional do Reggae, o avanço no projeto de revitalização da Praça do Reggae, que fica ali no Centro Histórico de Salvador. De acordo com a publicação divulgada pelos órgãos nas redes sociais, o processo de contratação da empresa responsável pelas obras já está em fase de tramitação administrativa. O projeto de requalificação foi elaborado a partir das consultas públicas, com as participações das comunidades local e representantes do movimento de reggae baiano. A proposta também recebeu a aprovação do Instituto do Patrimônio Histórico e Nacional da Bahia. Então já sabe, né? Essa Praça do Reggae vai ser revitalizada. E viva o reggae, porque hoje é o dia do reggae. Eu volto daqui a pouquinho.
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0: 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Tô de volta aqui na Band FM, já tem resultado da Super 6, a sua tarde. Segundona começando pra você, que seja a melhor semana da sua vida. Trilha sonora, por conta de quem, me conte.
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0: Agora 1h28, ótima tarde pra você onde quer que esteja. Saindo aqui resultado da Super 6, saindo aqui par de ingressos pro cinema pra David, final do telefone 1027. Ele acaba de faturar par de ingressos pro cinema. Lembrando que a nossa produção entra em contato. Foi o sortudo que se deu bem aqui na Super 6. E vamos ver qual foi a música mais votada, Brasil!
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0: FM. Ele fez a música e a música foi feita pra ele, viu? Porque ele aprontou tudo que tá na letra dessa música, né? Ele errou e aí agora ele vai ter que superar esse erro. Tá solteiro, agora tá na pista. Teve uma traição e tudo mais. Ele fez as redes sociais falar sobre isso. 1h36, uma ótima tarde pra você. O David, Fatura Cinema na Super 6. Manda um áudio pra gente. Oi, David.
1: Obrigado, minha Bandi. Vou assistir Michael.
0: Uau, boa escolha,
1: vocês,
0: viu?
1: Vocês são maravilhosos.
0: Você que é maravilhoso.
1: Continua aqui sintonizado todos os dias, toda hora na Bandi. Andi, a Rádio da Bahia.
0: Obrigada,
1: beijo,
0: meu amor.
1: Catinha, meu amor.
0: Beijo,
1: boa semana pra
0: você,
1: nós.
0: Pra você também, Rosana Gonçalves.
2: Boa tarde, Band FM.
0: Olha, tô na foto
2: eu
0: do
2: quero
0: dela.
2: A TV Zona da Band FM. Aqui é Rosana de Pernambués.
0: Promoção que
2: forte
0: tá rolando
2: abraço.
0: Aí, bombando da TV da Copa do Mundo, viu? Rosana Gonçalves, um beijo pra você. Eu tô lá na foto do perfil dela. Ela teve aqui na rádio junto com a filha, com o netinho. E aí tirou uma foto e me colocou no perfil. Tô famosa, hein, gente? Arlete Conceição, um beijo pra você no bairro de Cidade Nova. Também tá me ouvindo. Um cheiro pra você, Arlete. Lorena Figueiredo, tá ouvindo a gente com a Massarinha Brantes, muito obrigado pelo carinho. E vamos seguir com mais músicas pra você, daqui a pouquinho tem da Play com Luan Dias aqui na Band. Tá chegando o Zé Felipe, sua boca mente. Ó, Zé, você tá bloqueado pela Ana Castela.

0: eu acho que você tem que mandar aquela mensagem. Mas manda o que tá no seu coração.
1: Porque se fosse eu falaria.

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0: você de toda a nossa Bahia. Sai daí, não.
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1: Tô de volta aqui na Band FM, a sua rádio do seu jeito, na sua tarde de segunda, dia nacional do reggae. Estamos aqui com muita música boa pra você. Band FM, a sua rádio do seu jeito, bom gosto, deixa de...

0: Mais o som do Ferrugem, Pirata e o Tesouro aqui na Band FM, a sua rádio do seu jeito. Essa tarde gostosa pra você que tá acompanhando a gente. Por hoje comigo é só, mas vocês não vão ficar sozinhos, porque aqui na Band ninguém fica sozinho. Quem tá chegando pra te fazer companhia nessa tarde, depois de um domingo com sua mamãe Maristela, ele, Luan, que não é o Luan Santana, mas é o Luan Dias. Luan, que tá em dias, todo dia, aqui com você na tarde no Da Play, né, Luan? Boa tarde.
1: E aí, Catinha, boa? Tudo bem?
0: Boa, tudo ótimo. Tudo rosa pra você?
1: Tudo rosa.
0: É tudo pink hoje, entendeu? É homenagem às mamães, que ontem foi Dia das Mães, mas todo dia é Dia das Mães, né? Como é que foi o Dia das Mães com a sua mamãe música?
1: Foi bem, graças a Deus. E você?
0: Foi ótimo. Você deu presente pra ela?
1: Dei um presentão, um colar pra minha mãe. Um colar
0: de diamantes. Uau! Luan tá chegando pra comandar sua tarde com o Da Play. Eu tô partindo a mil, mas volta amanhã a partir das 9, com o Manhã Show aqui na Band FM, com caixa premiada e muito mais. Um beijo pra você, Luan. Bom trabalho.
1: Valeu,
0: ótima
1: Catinha.
0: Tarde de segunda. Continua aí que vem Da Play, pra você dar o play
2: aí,
0: na
2: Band. Da Band, eu sou o Luan Santana. Obrigado pelo carinho sempre com as minhas músicas.
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0: Estamos chegando aqui na Band FM, segundou, dia 11 de maio, por aqui, Luan Dias, junto com você. Nosso Da Play já valendo aí, você pode pedir a sua música através do nosso WhatsApp pelo 719-9947-6363. Manda lá sua mensagem, participa junto com a gente. Um áudio de até 10 segundos, tá? Mande aí um áudio de até 10 segundos falando o seu nome, de onde você está falando e a música que você quer ouvir. E no final você diz assim, dá o play aí, Luan, e a gente toca pra você. Beleza? Então já tá valendo, daqui a pouquinho a gente já atende o nosso primeiro pedido da tarde de hoje. A gente começa com Simone Mendes, com Saudade Proibida. Aumenta o volume do seu rádio, você está na Band FM, é sua, é do seu jeito.

0: Tarde FM, agora 2h15. Bora pro nosso primeiro pedido da tarde de hoje. Boa tarde.
1: Boa tarde, Luan.
0: Oi. Tudo bem?
1: Priscila Senna com Pablo. Tá um play aí.
0: Priscila Senna e Pablo. Aumenta o volume, não me faça chorar nesta segunda-feira, dia 11 de maio. Aumenta o volume do seu rádio. Você está na melhor? É a Super Band FM.

0: Angelina! Cadê o gritão pra Paula? Priscila Sena!
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0: FM, Jorge Matheus Flor, 2h25. Uma semana maravilhosa pra você, pra sua família, pra você que tá aqui com a gente na Band FM. Bora pra mais um pedido. Boa tarde.
1: Boa tarde, Luanzinho.
0: E aí?
1: André de Lauro de Freitas.
0: Tudo bom, Andrezão? Graças a Deus.
1: Dá um play aí numa música de João Gomes.
0: João Gomes?
1: Um abraço, meu irmão.
0: Aumenta o volume do seu rádio. Você está na melhor. É a Band FM. Vamos juntos.

0: Tarde FM, agora 2h34, vamos para mais um pedido.
1: Ah, Leozinho, gostaria de ouvir tudo bom? A música Coração Bandido de Leonardo, Luzinete Aleixo dos Santos Brotas, toca o play.
0: Agora, aumenta o volume.

0: Band FM 2h38, bora pro intervalo, viu? Daqui a pouquinho eu tô de volta no nosso programa da Play. É claro, você participando, mande sua mensagem. Tá sentindo falta de algum artista, de alguma música nessa tarde de hoje? Então manda aí no nosso WhatsApp, que é claro que a gente atende, não sai daí não!
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4: Estamos de volta aqui na Band FM, faltando 19 minutos para as 3, daqui a pouco tem o nosso Tamo Junto, viu? Mas enquanto isso, você curte o nosso Da Play, a sua rádio do seu jeito.

0: Band FM, Alcione. De Estranha Loucura, segundou, hein? É, segunda maravilhosa é essa com Estranha Loucura. E agora vamos para mais um pedido. Boa tarde.
1: A música que eu quero ouvir é Luan Santana, Seu Xará.
0: Sim.
1: Te esperando, porque essa música me tem muitas recordações.
0: Agora.
1: Dá um play aí, Luan.
0: Ah, aumenta o volume então. Agora.
1: Lourdes aqui do Caçange.
0: Beijo, pessoal do Caçange, sempre sintonizado aqui nos 104.3. Vamos juntos.

0: Finalizando aqui o nosso Da Play de hoje, agradecendo a você a sua participação, você que pediu sua música e eu não consegui atender hoje. São muitos e muitos pedidos que chegam aqui no nosso programa Da Play. E aí, se a gente não atendeu hoje, pode ter certeza, a gente atende amanhã, porque durante toda a semana a gente está aqui, das 2 às 3, com o nosso Da Play da Band, que é um programa que você quem faz a programação. Ah, você quem manda. Então, vou pro intervalo. Daqui a pouco eu volto com o Matheus Borges e o programa Tamo Junto. Não sai daí, não.
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0: estamos juntos! Boa tarde, Matheus Borges. E aí, como é que tá você? Tudo bem?
1: Tudo bem, tudo de band.
0: Segunda-feira, né, filho?
1: Segundo, pai.
0: Dia 11 de maio. Rapaz, maio começou agora, velho.
1: Já tá acabando. Praticamente... Daqui a pouco é São João. Daqui a pouco, um feliz ano novo.
0: Praticamente. Às vezes você tem a impressão de que o tempo tá passando rápido, Matheus Borges. Você... Rapaz, que é isso?
1: Aí sabe que eu li uma coisa sobre isso?
0: Você leu?
1: Aí falaram assim, botaram no Twitter, né, no X. Ah, o tempo tá voando. Aí escreveram assim, na verdade é... Quando a gente tá envelhecendo, acha que tá voando. Então você tá
0: me chamando de
1: velho.
0: Você tá me chamando de velho.
1: Então eu acho que o tempo tá devagar. Mentira, tá voando rápido, mas eu acho que é por isso. A gente tá ficando velho, Luan.
0: Pois é.
1: Meu Deus, que fuleiragem.
0: É isso mesmo, eu tô lendo isso aqui.
1: Viu?
0: É verdade.
1: Quando a gente vai ficando velho, o tempo passa mais rápido.
0: É, tá dizendo aqui que quando o cérebro adulto tende a processar menos novidades, né? Criando a sensação de que o tempo voa.
1: É.
0: Olha aí, tá vendo?
1: É.
0: Ai, ai, viu? É, então a gente pode chamar aqui a velhice do tempo, né?
1: Pois é. Você acha? Vamos perguntar pro povo?
0: Bora!
1: A gente quer saber.
0: Bora!
1: A gente quer saber se você acha que o tempo tá voando ou não.
0: É, você acha que, né, você tem aquela sensação de que começa o mês e já tá acabando?
1: É.
0: Ou começa a semana, terminou a semana?
1: Eu, por
0: ou
1: exemplo,
0: começou o dia, já é meio-dia?
1: Preciso,
0: né,
1: de 28 horas no dia.
0: É,
1: eu
0: ou
1: acho.
0: Mais, né?
1: Ou umas 30. Ou mais.
0: Eu tenho um amigo que ele diz assim, viu, Matheus Borges? Quando dá meio-dia, ele diz assim, bora adiantar um negócio aí, porque daqui a pouco dá de noite. Pô, é meio-dia ainda, ele.
1: Mas,
0: daqui a pouco dá
1: é
0: de
1: verdade,
0: noite.
1: É verdade, é verdade. Tá agora, ó, sol de 3 horas da tarde.
0: Isso.
1: Demorou nada de noite.
0: Exatamente. Então, responde pra gente aí se você tem essa mesma sensação.
1: E sabe que
0: conta também histórias assim, parecidas,
1: isso que eu ia falar,
0: né?
1: Porque às vezes o povo pode falar disso, né?
0: Isso.
1: Por exemplo, o que você fazia antes que você acha que dava mais tempo?
0: Isso.
1: E agora não dá mais tempo.
0: Exatamente.
1: É.
0: O que você fazia que você... Quando era criança, né, Matheus? A gente parece que o tempo durava mais.
1: A,
0: né,
1: gente só assistia desenho.
0: Era, naquela, passa o tempo, a gente aproveitava. Tem uma coisa também, viu, Matheus Borges, isso pode também estar acontecendo, sabe por quê? Você acha que não é por conta do celular, não?
1: Ah, é verdade, o tempo acelerado.
0: Né, o celular ali, aquela coisa toda.
1: Tudo chegando pra gente rápido. Outra discussão.
0: Porque, por exemplo, quando eu era criança, quando você, nós, todos nós éramos crianças, nós aproveitávamos mais o tempo, né, Matheus?
1: Quando eu era criança...
0: Na casa do colega, na casa de um amigo, na casa de um parente, aproveitava mais ali aquele momento.
1: Quando eu era
0: aí
1: criança...
0: Aí pode ter essa sensação de que o tempo tá passando mais rápido também por conta disso,
1: quando,
0: né, Matheus?
1: Quando eu era criança, você era adolescente.
0: Ai, ai. Ai, ai.
1: Ai, pois.
0: Bom, é isso. Conta pra gente aí, conta alguma história, né? Se você é algum relacionado a isso. E o quê? O quê, Matheus?
1: Não.
0: Ah, sim! É verdade, quase que a gente ia esquecendo do prêmio.
1: O bambá.
0: É, o bambá de hoje, né? Valendo R$100, Matheus Borges.
1: 719-9947-6363. Hora de você participar e ganhar R$100, minha gente.
0: Bora lá! E a frase que a pessoa, quando atender o telefone, tem que falar é o quê, Matheus Borges?
1: Eu tô na Band FM.
0: Exato. Eu
1: não
0: tô
1: pode
0: na
1: falar
0: Band...
1: alô. Não pode dizer oi, Luan, oi, Matheus, oi, Teteu, oi, Luanzinho, oi, Jesus. Não. Fala,
0: isso.
1: Eu tô na Band FM.
0: E aí já vai estar correndo
1: aos R$100.
0: Aliás, atendeu? Falou certinho.
1: É mesmo, atendeu, ganhou.
0: Ai, rapaz, eu tô olhando o relógio aqui, velho.
1: Já passou quanto tempo?
0: 3:08 já.
1: Meu Deus!
0: Aumenta o volume aí.

0: Tarde FM, 3h21. É, Matheus.
1: Michael!
0: Parece que foi ontem.
1: Que Michael tava cantando.
0: Cantando, né? Que a gente recebeu aquela notícia. Você tava fazendo o que quando você recebeu aquela notícia, Matheus?
1: A notícia da
0: morte.
1: Todo
0: mundo lembra, né?
1: A notícia da morte?
0: Sim.
1: Eu tava. Eu lembro muito bem, muito bem. Foi que horas, mais ou menos, você lembra?
0: Rapaz,
1: eu acho que eu tava em casa.
0: Era de dia.
1: Era
0: agora
1: de
0: não
1: dia,
0: lembro se era final de tarde ou
1: se era
0: meio-dia.
1: Eu acho que era final de tarde. Eu tava em casa, acho que eu tinha voltado.
0: Eu tava em Guarajuba.
1: Tava em Guarajuba? Foi, Rico?
0: Tava em Guarajuba.
1: Assim que a gente
0: no
1: sabe.
0: Dia.
1: Não, eu tava em casa, assistindo televisão.
0: Sim.
1: Aí deu plantão.
0: Eu tava assistindo TV também. Aí parou tudo, né?
1: Foi, parou tudo. Aí começou a plantão, aí foi tudo... Foi triste. Passou rápido, apesar de tudo, né? Diga, ó... Parece que Michael ainda tá vivo.
0: Isso, exatamente. É. Mas então, é isso que a gente tá falando. Parece que foi ontem.
1: Parece que foi ontem.
0: E o nosso tema é exatamente esse,
1: sabe,
0: né, Matheus?
1: Sabe quantos anos tem? Deixa eu ver quantos anos tem.
0: Rapaz,
1: que Michael
0: tem
1: morreu.
0: Uns 15 anos, viu, Matheus?
1: 15 anos já?
0: Será que tem 10 anos? Acho que já tem, Matheus. Quanto
1: Michael.
0: Tempo tem?
1: Meu Deus.
0: Ó, enquanto você pesquisa aí...
1: 2009.
0: 2009, tá vendo você?
1: É mesmo. Tá. Eu tava entrando...
0: Tava... Tô dizendo a você, vai fazer...
1: Tava...
0: Daqui a pouquinho faz 20 anos aí da... É da notícia que a gente teve ali da morte do Michael. Agora é o seguinte, Matheus.
1: Eu tava entrando no trabalho 1.
0: Foi?
1: Foi.
0: É o seguinte, nós, o nosso tema é exatamente sobre isso. Você tem aquela sensação de que o tempo tá passando rápido, né? Conta pra gente aí no nosso WhatsApp, conte alguma história também. É, com isso, né, Matheus?
1: Pois é, a gente quer saber
0: isso.
1: Como é que o tempo passa rápido pra você?
0: Exatamente.
1: Pra mim, passa voando.
0: É, rapaz. Vamos lá pras primeiras participações, Matheus. Boa tarde.
2: Boa tarde, Joãozito.
0: E aí?
2: Boa tarde, Teteu.
1: Boa tarde, minha linda.
2: Sobre a enquete de hoje, o tempo tá passando rápido, sim, com certeza. A gente já tá na metade do ano.
1: É.
2: Daqui a pouco eu tô desejando Feliz Natal, Tetê. Feliz Ano Novo.
1: É assim, meu amor.
2: Joãozito, tá vendo aí? O tempo tá passando muito rápido. E se a gente não piscar o olho...
0: Descuidar, né?
2: A gente acaba não fazendo nada da vida.
0: Verdade.
2: Né? Uma das coisas que não dá mais tempo fazer, assim, quando a gente chega em casa, é procurar...
1: O quê?
2: Eu mesmo gostava de fazer faxina.
0: Ó,
1: né? Gostava, mano.
2: De noite. E agora não dá mais nem tempo.
0: Ela gosta ainda, mas não é de noite,
2: nem
0: não.
2: Como mais.
1: Ah, de noite.
0: Vergonha, cara.
2: E o tempo passa rápido, a gente chega cansado, exausto, aí não faz mais.
1: É verdade.
2: Antes eu fazia tudo isso à noite, passava cera na casa, deixava a casa uma maravilha.
0: Pois é. Você tá vendo você como o Matheus interpreta as coisas, Claudinha? Ele interpreta as coisas do jeito que ele quer.
1: Meu amor.
0: Viu? Porque você falou que você não gosta mais de... Quer dizer, não tem mais tempo pra lavar a sua casa à noite. Aí ele disse, você fazia, você arrumava,
1: não
0: você lavava a sua casa.
1: Arrumar.
0: Você não gosta mais? Uma vergonha, Matheus.
1: Claudinha, é brincadeira, a gente é gaiato.
0: Tem uma participação aqui, Matheus.
1: Cadê?
0: De Camaçari.
1: Então, bora ouvir.
0: Você quer ouvir?
1: Bora.
0: Vem lá de Camaçari.
3: Olá,
1: isso mesmo. É verdade.
0: Ele disse que não tem culpa mais nada.
1: É verdade.
0: Como é?
1: Eu não entendi.
0: Ele não tem mais tempo pra nada.
1: Entendi. Você entendeu o que ele falou?
0: Não tem mais tempo pra nada.
1: Você entendeu? Diz que não tem tempo pra nada.
0: Ele disse que chega em casa
1: já
0: e
1: acabou.
0: Vai logo dormir.
1: Falou isso.
0: 3h25. Participa aí, tá valendo 100 reais hoje. Daqui a pouquinho a gente vai ligar pra você. Esse é o Tamo Junto da Band FM.

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1: Band FM, 3:30 agora, arrependidaço com Ferrugem.
2: Tá arrependido?
1: Você está arrependido?
2: Porque veio.
1: Matheus, hoje tá valendo quanto ali?
2: R$100.
1: Daqui a
2: pouquinho. Tem que participar com a gente.
1: A frase já foi liberada no início do nosso programa. É. Nós vamos ligar para você. Daqui a pouquinho você já atende com a nossa frase, né?
2: Isso. Excepcionalmente, vou falar a frase mais uma vez para você. A frase é a seguinte: eu tô na Band FM. Quando a gente ligar, você tem que falar isso.
1: Exatamente. Então pronto, daqui a pouquinho nós vamos ligar pra você. Vem pro Tamo Junto, que aqui é bom demais. Agora 2:13, diga aí.
2: Peraí, o tempo tá voando, né? Peraí, calma, que eu quero saber de você.
1: Isso.
2: O tempo tá passando rápido. Como é que tá a sua vida? Conte pra gente, a gente quer saber sua sensação. Tá voando, já são que horas, meu Deus?
1: 3:30, filho.
2: Agora,
1: começou o programa agora, tá?
2: Pois
1: exatamente.
2: A gente quer saber de você. Tá voando? Conte uma história de tempo voando na sua vida.
1: Bora!
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8: Boa tarde para você ligado na Band FM. Tem obra e congestionamento na BR no sentido interior do estado, entre o Retiro e a Estação Pirajá. Para ir do centro de Salvador para Palip, o melhor caminho é a Avenida Suburbana. 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
4: A BR no sentido interior do estado ainda tem lentidão entre o Retiro e a estação Pirajá. Para ir então do centro de Salvador para os bairros do Miolo, pegue a avenida paralela que tem saídas fáceis para Cajazeiras, Cabe ou Narandiba. 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
5: De volta com o nosso Tamo Junto da Band FM, agora 3h35. Tempo tá voando. 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

0: Band FM, agora 3h41, Teteu. É, rapaz, o tempo tá passando rápido, tá voando.
1: 3h41 já, né?
0: Nesse exatamente. O que que você, Matheus, você sente saudade de fazer assim, sem pressa? O que que você sente saudade de fazer sem pressa, por exemplo?
1: Eu gosto.
0: Hein? Sem pressa, né? Calma.
1: Eu gosto de fazer sem pressa, assim, com calma.
0: Você sente saudade.
1: Eu sinto saudade.
0: O que você fazia, né, antigamente, que hoje você não consegue fazer mais?
1: Deixa eu pensar. Tá, acho que são muitas coisas.
0: Por que tá fazendo esses gestos assim?
1: Qual? Tô fazendo
0: não sei.
1: Nenhum.
0: Porque a pessoa lá, né?
1: Seu raparigo velho.
0: Ousadia, menino. Não. Segunda-feira.
1: Menino. Ah, depois bote. O pessoal de Camaçari mandou outro áudio. Depois bote aí pra
0: Cadê,
1: gente ouvir.
0: Menino?
1: Mandou agora aí, tá falando agora. Quer ver? Bote aí pra você ouvir.
0: Não mandou não, homem.
1: Mandou, veja, menino.
0: Esse agora?
1: É, cadê?
0: Deixa eu ver.
1: Bote aí.
0: Esse Matheus, não sei não. Você tá mudando de assunto por quê mesmo?
1: Não, tô mudando não.
0: Vá.
1: Aí.
2: Cadê?
0: Aí.
1: É isso mesmo.
0: Exatamente.
1: É. Falou assim. É isso.
0: Bom, vamos lá, Matheus, pra participação aqui no nosso WhatsApp. Você fugiu da pergunta, mas tá tudo
1: e
0: certo.
1: E você?
0: O quê? Ah, eu gosto, sabe o que? Não, sabe o que é? Antigamente eu fazia muito e hoje eu não faço mais com tanto tempo. Eu jogava bola praticamente, velho. Todo dia.
1: Isso é ruído, né, Lu?
0: Todo dia eu jogava bola, praticamente.
1: Não é
0: hoje
1: bola,
0: eu não faço mais isso.
1: Comer,
0: jogo
1: pra...
0: uma, duas vezes na semana, mas antigamente era
1: cê
0: todo
1: gosta
0: dia,
1: de rua,
0: pai.
1: Né, você gosta
0: é,
1: de
0: ruído,
1: rua, né?
0: Exatamente. Bora de participação, Matheus?
1: Não dá pra jogar bola hoje, não, é?
0: Hoje dá, mas não com tanto tempo como tinha antigamente.
1: Tá velhinho.
0: É, antigamente era todo
1: tá
0: dia.
1: Tá cansado, né, amigo?
0: Hoje,
1: o povo
0: duas vezes na semana.
1: O povo não tem vergonha, né, cara?
0: Ai, ai, você fugiu da pergunta. Você fugiu da pergunta.
1: Bora, participação.
3: Boa tarde, meninos. Tô
0: boa.
3: Bem com vocês.
0: Tudo bem.
3: Aqui é Franci, de Simões Filho. Gente, o tempo tá passando tão rápido para mim, tão rápido.
1: É
3: que
1: mesmo.
3: Ontem, no dia das mães, apesar da tristeza que eu perdi minha mamãe tem pouco tempo, aí eu reuni com minhas duas filhas aqui, fiquei assim, analisando. Minha filha, um dia desse que nasceu, já tem 30 anos, e a outra, meu Deus, tão rápido, inacreditável, já vai fazer 20 anos. Obrigada, Deus. Obrigada, meninos.
1: Um beijo.
0: Beijo, sua linda. Obrigado pela participação.
1: É,
0: vamos
1: boa, minha filha, boa.
0: Pra mais uma. Boa tarde.
4: Boa tarde, Luan. Boa tarde, Matheus.
0: E aí?
4: Aqui é Solange, de Pituaçu.
1: Fala, Sol.
4: A enquete de hoje, o tempo tá passando rápido. Pra mim, está. Eu tô achando que tá passando muito rápido. É Natal, daqui a pouco já é São João. Daqui a pouco já é Natal novamente. Aí, alguns objetivos que
0: passa
4: a gente
0: rápido.
4: Tem, né?
0: É.
4: Alguns sonhos, aí a gente não consegue realizar, porque a coisa é muito rápida. Quando a gente pisca o olho, já chegou um ano de novo e não conseguiu. Aí,
1: é
4: um
1: mesmo.
4: Ano de novo.
0: É mesmo,
4: aí,
0: é
4: assim,
0: mesmo.
4: O tempo vai passando muito rápido.
1: É mesmo. É verdade.
0: Aumenta o volume.
1: Calcinha preta.
0: Não, passa a voz do locutor aí. Calcinha preta.
1: Calcinha preta.

0: Band FM, agora faltando 10 minutos para as 4. É, bora pro intervalo, Matheus Borges. Daqui a pouquinho a gente volta com
1: rápido,
0: o nosso
1: igual
0: Tamo
1: tempo.
0: Junto. Lembrando que tá valendo pra você hoje
1: 100 reais.
0: Aumenta o volume do seu rádio e vem com a Band.
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0: Dias, claro, Matheus Borges e você junto com a gente. Bora, bora, bora! 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

0: Tarde FM, agora 4:02. É, reinventar, Melo. Demais, agora, Matheus. Nossa pergunta, né? Nossa conversa de hoje, rapaz, tá rendendo aqui, porque muita gente tá falando que tem essa mesma sensação, né, Teo?
1: De tempo voar, de tempo...
0: Você tem, Vaninha? Tempo
1: cê
0: passando tem, rápido?
1: Hoje...
0: Oi?
1: Já vai fazer 50, Vaninha? Vai... Com essa cara de 15...
0: De 22...
1: Esse corpo de... Isso. Eita, peraí, deixa eu organizar as coisas.
0: Calma.
1: Não, deixa eu organizar.
0: Essa
1: com
0: cara
1: essa
0: de 25.
1: Cara de 25.
0: Um corpinho de 20.
1: Esse corpo, isso, Luan, muito obrigado. E esse corpo de 20.
0: Você já
1: que
0: ia?
1: Delícia. É a calça, né, meu amor? Vânia, mas o tempo passa rápido pra você? Passa muito rápido, né?
0: Muito.
1: Hoje a gente já chegou aqui, ó, que horas são já.
0: É, 4 horas, filho.
1: Menino. Daqui a pouco, tchau.
0: Bora de participação, Matheus?
1: Bora.
0: Bora lá, boa tarde.
2: É Nath, de Monte Belo, município de Jandaíra.
0: Jandaíra.
2: Aqui na Band.
0: Jandaíra.
2: Ô, Matheus, boa tarde.
1: Jandaíra hoje, mulher.
2: Tô falando aqui, é Nath, de Monte Belo, município de Jandaíra. Todos os dias tô ligadinha, viu, na Band, viu? Gosto muito dessa programação de vocês. Tô aqui ligadinha, só esperando vocês ligarem. Isso é o Baiquete, verdade. Tá passando muito rápido, o tempo rápido demais. Um dia desse foi Natal, já vai ser São João, Natal novamente. Venha ser meus filhos, um dia dessa criança. Agora a filha mais nova tá com 29 anos, mas ela tá com 37.
0: Verdade.
2: Muito rápido mesmo passa o tempo, viu? Rápido mesmo. O ano tá passando muito rápido. É, tô aqui ligadinha, só esperando vocês, aguardando vocês, viu?
0: Beijo. Boa
1: sorte, meu amor, um beijo.
0: Você viu até onde ela tá? Jandaíra, velho. Aqui, eu tô olhando aqui, ó. Perto de Estância ali, Esplanada.
1: Já em Sergipe.
0: Isso, ali pertinho ali, Lagoa dos Tambaquis.
1: A Bom Dia FM é babado mesmo.
0: Já foi Lagoa dos Tambaquis?
1: Pega lá nos Estados Unidos.
0: Já foi no Lagoa dos
1: Tambaquis? Mas todo mundo fala pra eu ir pra lá.
0: Você quer ir, né?
1: Quero.
0: Rapaz.
1: Nadar com os peixes, né?
0: Isso. Jandaíra. É, 3 horas.
1: Soube.
0: Quase 3 horas e meia.
1: Você já foi?
0: Você já foi?
1: Hã?
0: Você já foi? Não fui não, mas tenho vontade de que eu vejo as fotos.
1: Eu também
0: os vídeos. Big Boss já foi?
1: Chegou
0: tá aqui.
1: Ele
0: tem que falar, porque tá aqui, tem que aproveitar.
3: Eu conheço,
0: né,
3: a região, conheço bem a região.
0: A Jandaíra, a cidade ali, você conhece também?
1: Conheço, o povo fica mandando áudio agora, perguntando cadê ele.
0: Isso. Cadê o Big Boss? Cadê o Big Boss?
1: De noite. Pô, só dá prêmio de tarde e de noite. Cadê Big Boss?
3: Ah, qual o nome daquele ouvinte mesmo? Porque eu tô pensando que ele é uma promoção inspirado nele, óbvio.
1: Olha! Vou lembrar depois.
3: Você anotou o que eu sei.
1: Anotei.
0: Bora de música!
1: Bora!
0: 4 e 5, você está na Band FM. Daqui a pouco tem R$100 pra você aqui no nosso Tamo Junto.

0: Jornal do Futuro. Quando você tá aí, tomando seu cafezinho, quando você tá trabalhando, curtindo, a gente tá aqui na Band. E vamos pro intervalo, daqui a pouco a gente volta, vai dar um prêmio pra você daqui a pouquinho. Tudo isso é aqui, é a Super Band, é a sua Band, onde você participa e fica muito feliz, com toda certeza. Bora pro intervalo teu, daqui a pouco a gente volta.
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2: Estamos de volta na Band FM 104.3, por aqui Luan Dias, Matheus Borges também junto nesta segunda-feira, dia 11 de maio. 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

0: Band FM, 4h25, aumenta o volume do seu rádio aí onde você estiver agora no seu carro. Canta alto que é segunda-feira e o Tamo Junto chegou pra te deixar cada vez mais feliz. Não é isso, Teo?
1: Muito mais feliz.
0: Exatamente, o tempo passando rápido, você nem consegue ver, né? Tem horas que você... acontece muito isso com você, Matheus, quando você vai ver assim, menino, já... Não acredito nisso, hein?
1: Por exemplo, 4h30 da tarde.
0: Por exemplo, quando você pensa assim, caramba, velho, vai chegando o seu aniversário, por exemplo, né? Aí você diz assim, caramba, já passou esse tempo todo, eu já tô já com essa idade.
1: Eu não penso isso não, viu?
0: Não pensa não?
1: Não.
0: Eu penso, Matheus.
1: Claro.
0: Às vezes...
1: Eu com 28 vou pensar isso.
0: Você tem 29, seu safado. Você tem 29, né?
1: Você tem quantos?
0: Eu vou fazer agora, dia 1º de junho. 23 aninhos.
1: 1º de junho. 23!
0: Pois é.
1: Ai, ai, ai, ai, ai, ai.
0: Pois é, exatamente.
1: Tá bom, tá bom. Vou ligar aqui pros meus amigos aqui.
0: Ainda sobre esse negócio.
1: Pois é.
0: 23, vou fazer... Ninguém acredita. Elson entrou aqui, olhando pra minha cara, né? Mas é isso mesmo, rapaz.
1: Tá
0: Deixa eu te falar uma coisa, Matheus. Você tem a sensação de que, na infância, por exemplo, de que a infância era como se fosse, sabe, eterna?
1: Sim, que a gente ia viver
0: aquilo ali
1: tudo.
0: Pra sempre, né?
1: Aí tinha uma hora que a gente falava, eu quero ser logo adulto.
0: É, exato. Oh, aí você chega adulto e diz assim, agora Deus, eu queria voltar a ser criança. Eu não queria ter boleto pra pagar.
1: Não, pelo amor de Deus.
0: Bora pra mais participações?
1: Bora.
0: Boa tarde.
2: Boa tarde, Matheus. Boa tarde, Luan.
0: E aí?
2: Parece que foi outro dia que meu filho nasceu. Hoje ele já tem 5 anos. Graças a Deus com saúde. É o que importa.
0: Verdade.
2: E me bota pra participar do sorteio. Eu sempre tô aqui na correria.
0: Valeu, meu parceiro.
2: Um abraço a todos da Band.
0: Tamo junto, tá participando. Boa tarde.
3: Boa tarde, Luan. Matheus.
0: E aí, irmão?
3: Eu acho que o tempo não passa rápido. O tempo tá igual, como sempre, né? Porém, eu acho que hoje as pessoas estão muito aceleradas, muita coisa para fazer, rede social, trabalho, muita coisa que você não percebe o tempo passando, né? E às vezes você fala, nossa, já acabou o dia, mas muita coisa para fazer.
0: É isso mesmo, Matheus?
1: É, verdade.
0: Muita coisa ali.
1: Por isso
0: ali,
1: que eu falei, né? Que eu preciso de umas 34 horas. Pra o dia.
0: Quando você menos espera, você tá passando um body splash à noite já.

7h37, é a melhor programação do seu rádio, tá aqui, ó. 104.3, nós vamos pro intervalo, é rapidinho, a gente volta já já com mais. Tamo junto, não sai daí não.

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6: A paralela tem retenção no sentido aeroporto na passagem pelo Imbuí. A partir do CAB o caminho melhora. Quem usa a orla pra se aproximar de Itaponça pega retenção em Jaguaribe e depois aproveita a pista livre até a entrada para Dorival Caymmi. 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Lucas Barbosa para Band FM, a sua rádio do seu jeito.
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9: Estamos de volta aqui na Band FM, faltando 20 minutos para as 5. Daqui a pouco tem um Band de Olho na Bahia. Enquanto isso, você vai curtindo aqui o nosso Tamo Junto. Bora! 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

0: Band FM, agora faltando 10 minutos para as 5. Esse é o nosso Tão Junto, Pichote Coração Encateado, teu. Bora lá!
1: Voou!
0: Valendo, voou o tempo, valendo 100 reais, Matheus Borges, pra você que participa, né? Você que tá aqui com a gente. Nossa conversa de hoje foi top, não foi, teu?
1: Foi muito boa, foi massa.
0: Tem mais participações aqui, você quer colocar? Claro que a gente vai colocar
1: até,
0: mais.
1: Né? Até japonês teve.
0: É, você viu? Pessoal chinês. Participando. Chinês, teu.
1: É japonês,
0: pessoal...
1: eu acho. Não, é camaçaria é japonês, né?
0: Daqui a pouco tem Band de Olho na Bahia, né, teu?
1: Band de Olho na Bahia, a gente vai falar sobre um projeto bem legal que acontece em Salvador e outras cidades do país inteiro. Chama Médicos nas Ruas. Um projeto bem interessante, bem legal.
0: Maravilha! Bora de participação aqui do nosso WhatsApp.
1: Bora.
0: Você acha que o tempo tá passando rápido? Você tem essa sensação, não é isso, teu?
1: Pois é, passa muito
0: sensação
1: rápido.
0: Sensação de que triscou, já é o final
1: acabou,
0: de semana.
1: Acabou.
0: Passou o mês.
1: Pois é.
2: Boa tarde, Matheus e Luan.
0: E aí?
2: Meus lindos, maravilhosos.
0: Tudo bom?
2: Eu, pra mim, na minha opinião,
0: tudo de
2: o tempo
0: band.
2: Passa, viu? E muito rápido. Eu tenho um neto aqui que eu criei ele.
0: Olha aí.
2: Desde quando nasceu. Hoje ele já tá com 4 anos. Eu fico assim olhando, fico besta. É isso aí. Me liga aí, viu?
1: Boa sorte, minha linda.
0: Beijo. Bora pra mais uma aqui no nosso WhatsApp. Boa tarde.
3: Boa tarde, Teteu. Boa tarde, Bozinho.
0: E aí, irmão? Tudo bom?
3: Rapaz, você já passou uma reportagem na televisão que eles iriam fazer um estudo da Lua, que estavam achando que a rotatividade estava muito mais rápida, entendeu? Eu acredito que não seja questão de velhice, não. Eu acho que o tempo realmente está passando mais rápido.
1: Tá voando.
3: Mas vamos lá, né? Um abraço aí, meus amigos. Beijo no coração.
1: Valeu, amigo. Valeu.

0: 32 semanas e 3 dias. E 5.455, deixa eu ver aqui,
1: peraí,
0: deixa eu contar direito aqui, peraí, calma. 54, meu Deus, não, é 5.455 horas.
1: Tá calculando o quê, seu safarra?
0: Ou seja, você piscou e já tem panetone.
1: Eita.
0: No mercado.
1: Nem o amendoim entrou ainda.
0: Peraí, ô gente.
1: Não, gente, foi sem querer.
0: Para aqui.
1: Não, eu quis dizer que não teve.
0: Não. Tente se corrigir, que eu.
1: Não,
0: quanto
1: menino.
0: Quanto mais se corrige, pior
1: não,
0: o negócio.
1: Esqueça!
0: ai, viu, Matheus? Bora ligar?
1: Bora!
0: É, valendo 100 reais aqui na Band FM. Vamos lá, primeiro toque já foi. Não diga alô.
2: É tudo de bom.
1: Ah, não. Errou.
0: Fabrício, faz o seguinte, abaixa o volume do seu rádio aí.
1: Ô, Fabrício.
0: Escute a gente pelo telefone aí, somente. Baixar. Vá, abaixa. Oi.
1: Homem, tu errou.
0: Você falou a frase antiga, homem.
2: Foi não, rapaz. Era uma palavra da Band, que foi a última palavra da semana passada. Aí, só que eu... desliguei o som que eu tava com a passageira e não ouviu que se ia continuar essa palavra, entendeu?
0: Mudou, velho.
1: Mudou, já tem
0: liberou no início do programa hoje, inclusive.
1: Fabrício.
2: Só o início, eu assisto vocês todo dia, pô.
0: Mas assim.
1: Mas tamo junto sempre.
0: Tamo junto e claro que vem outras aí, com toda certeza. Você, né? Você que participa, você que manda mensagem, tá aqui com a gente. Pode ter outras chances de.
2: Oi. Você acredita que sexta-feira vocês me ligaram e eu atendi e foi na última ligação? Pode olhar
0: no último toque.
2: Fabrício aí. Aí a passageira, rapaz, só faltou chorar aqui de pena.
1: Bichinho.
2: Na hora que ela tava desembarcando.
1: Menino, você é sortudo, viu? Porque o computador sorteou você duas vezes.
2: É isso, entendeu? Aí eu disse, pô, você é sacanagem. Ainda mandei o áudio pra vocês, mas tudo bem. Hoje perdi.
1: É sortudo.
2: Bora ver se essa semana...
1: É sortudo pela metade.
0: Pela metade. Primeiro porque então, não atendeu o telefone na sexta e agora você errou a frase.
2: Foi, mas essa semana eu acerto novamente.
1: Tamo junto, Fabrício.
0: Valeu, irmão, um abraço.
1: Então, Lu.
0: O raio caiu duas vezes no mesmo lugar. Ele tá esperando ficar menino. A terceira vez, né? Aí, Fabrício.
1: Então, o que aconteceu?
0: Deu um abraço, viu?
1: Tchau, Lu, até amanhã.
0: E aí, Band de Olho na Bahia.
1: Eu fico por cá.
0: Um abraço e até amanhã.
1: Tchau, Lu.
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9: Tem lentidão no viaduto da estação aeroporto do metrô no sentido Lauro de Freitas. Quem sai de Salvador agora deve entrar no bambuzal do aeroporto, fazer o retorno e usar a rua das locadoras para se aproximar do centro de Lauro sem pegar retenção. Vamos proteger as crianças e adolescentes contra os crimes virtuais sexuais. 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
1: 5 horas em ponto. Boa tarde pra você, tudo bem? A partir de agora, Band de Olho na Bahia pela Band FM em Salvador, em Feira de Santana, em Alagoinhas. As rádios estão unidas agora para informar pra você tudo que aconteceu nas últimas horas e o que acontecer durante o programa aqui, você vai ficar sabendo nesta segunda-feira, dia 11 de maio, Dia Nacional do Reggae. É, sabia? Pois é. Comemora-se hoje o Dia Nacional do Reggae. Alô, Emerson José, boa tarde, tudo bem?
2: Boa tarde, Gomes, tudo bem, Gomes, com você?
1: Tudo
2: boa tarde,
1: certo.
2: Ouvintes, uma semana abençoada para todo mundo. Você sabe qual é a capital nacional do reggae?
1: Não.
2: São Luís. Maranhão. São Luís do Maranhão, é a capital nacional do reggae. E dizem onde é também falado com a maior maestria o nosso português. Não conheço, minha irmã morou lá muitos anos e meu cunhado, mas ir para São Luís, meu amigo, é uma batalha. Brasília e Amazônia, é naquela época, né? Muito difícil, passagem muito cara, mas dizem que é um lugar muito legal, São Luís do Maranhão, Matheus.
3: Muito legal mesmo. Boa tarde, Emerson, boa tarde, Gomes, boa tarde, ouvinte.
2: Rapaz, muito... eu tô vendo aqui, falando com vocês aqui, e o telefone tocando. Eu queria até perguntar para vocês dois e para os ouvintes também se isso vem ocorrendo com vocês. Ô Matheus, você tinha até me falado sobre isso.
3: Para bloquear, né?
2: Os números. Só no sábado, tá? Eu tô com o telefone aqui na minha mão, a gente tá sem imagem. Só no sábado eu bloqueei 1, 2, 3, 4, 5, 6, 7, 8, 9, 10, 11, 12, 13, 14, 15 telefones.
3: Só no sábado.
2: Só no sábado. 15. 15. Todos são 073, 075, 077, tudo interior da Bahia. No sábado, para ficar livre disso, uma das ligações eu só abri, não falei nada. Esperei o que ia acontecer. Aí vem aquela voz, que é uma voz de IA. É Emerson falando?
3: É mesmo, fala assim mesmo.
2: Ligaremos depois. Cara, isso é uma vergonha, cara. Sabe? A gente fica vendo aí essa turminha falando de proteção de dados, de fake news, mas ninguém defende o consumidor. Quer dizer, eu bloqueei 13 telefones ou 14, perdi até a conta aqui agora. Hoje já tocou umas 8 vezes outros telefones, então não adianta você bloquear. Eles ligam de outros números. Eu me lembro que numa época, não trabalhava aqui ainda, a Anatel disse que isso ia acabar e que as ligações só seria por um tal de 300 ou 0300. E eu disse na época onde eu trabalhava, é mentira. Não vai funcionar, é mentira. Tá aí, ó. Tá aí. É impressionante, toca a qualquer hora, você tá trabalhando, você tá dormindo, você tá almoçando, o telefone não para. Eu tô parando até de atender ligação às vezes, que eu não sabia, não sei quem é, mas quando toco, eu já sei que é esse tipo, que deve ser golpe, né, Matheus?
3: É.
2: Isso aí deve ser golpe, né, cara?
3: Dizem até que utiliza a sua voz agora, né? Então,
2: captura
3: sua voz pra fazer inteligência.
2: Sabe, cara? E ninguém faz nada, ninguém faz uma defesa do consumidor. É impressionante, é muito impressionante isso.
3: Eu fui dar um Google aqui, né, pra saber o que fazer, né, com em situações como essa. Aí tem uma informação que tem: dá pra cadastrar o número no serviço gratuito Não Me Perturbe, é um site, Não Me Perturbe.
2: Eles inventaram isso também, cara, mas dá na mesma.
3: Pois é, pra bloquear telemarketing de bancos, operadoras.
2: Impressionante, cara, impressionante.
3: Olha, 719-9947-6363. Você passa por uma situação como essa? Fale aqui pra gente, a gente quer ouvir, né? Porque é realmente complicado, é difícil. Eu já fiz até bloquear a ligação de número desconhecido total.
2: Eu já fiz isso também.
3: Quem eu não salvar na minha agenda não vai conseguir tocar. Vai aparecer como se tivesse... Eu vou ver, né? Vai aparecer a notificação aqui, mas não vai ficar tocando igual isso. Mas nem todos são assim. De vez em quando aparece uma ligação que toca.
2: E corre um risco, né? Por exemplo, você pode bloquear, tá? Você bloqueou o telefone. Aí, sei lá, um irmão seu precisa falar com você, o celular dele acabou a bateria. Aí ele pega seu irmão,
3: um número
2: de um amigo dele, e não consegue falar com você, cara.
3: É verdade.
2: Isso pode acontecer. No meu caso, eu tenho um filho. Né? Se meu filho quer falar comigo por um outro telefone, ele não vai conseguir falar se eu bloquear todo mundo.
3: É verdade.
2: Tá? Então, é assim, eu trouxe isso aqui, gente, porque a gente passa o que vocês passam também.
1: Muito bem, agora 5:05. Olha, gente, 6 cidades baianas estão em epidemia de dengue. Segundo informações divulgadas pela CESAB, que é a Secretaria da Saúde do Estado da Bahia, são elas: Alagoinhas, Campo Alegre de Lourdes, Maraú, Remanso, Santa Maria da Vitória e Uauá. Outros 9 municípios estão em situação de risco, enquanto 49 estão em alerta. Como se já não bastasse, além da epidemia de dengue, tem também o surto de gripe.
3: O surto de gripe.
1: Muita gente com essa tal da virose aí, rapaz, que isso?
3: Minha irmã foi parar na emergência assim, no Dia das Mães, a gente passou na emergência.
1: É mesmo, cara?
3: É, a médica falou, influenza.
1: É, exatamente. Influenza. É a tal da influenza. É, tá pegando em gente pra caramba. E teve surto de influenza, inclusive, em Alagoinhas, viu? Então, pessoal de Alagoinhas aí, vamos se cuidar. Bastante água, né? Usar máscara também, se você por um acaso tiver algum sintoma de gripe aí, vamos cuidar do coleguinha, do irmãozinho, da irmãzinha, usar a sua máscara aí pra você não tá aí liberando vírus também pro povo.
3: Inclusive, a Alissa Magalhães falou sobre isso.
1: Olha aí, tá vendo? Vamos com ela agora?
3: Bora.
1: Direto de Alagoinhas, para você que acompanha o nosso programa Band de Olho na Bahia, Alissa Magalhães traz mais informações para você. Boa tarde, Alissa.
4: Olá, pessoal. Uma ótima tarde.
2: Boa tarde.
4: Emerson Gomes, Matheus e a todos os nossos ouvintes da Band FM. Eu falo aqui diretamente de Alagoinhas com a atualização dos dados das arboviroses. Como a gente sabe, o município está em estado de emergência já há mais de 2 semanas e hoje eu trago aqui os casos notificados, confirmados e ainda em investigação até o dia 5 de maio, atualização de hoje. Em relação à dengue, são 953 notificações, com 317 casos confirmados e 613 ainda em investigação. Já em relação à chikungunya, são 390 notificações, 154 casos confirmados e 236 ainda em investigação. Já em relação a Zika vírus, são 14 notificações, com 13 casos confirmados e 1 ainda em investigação. Então, esses são os dados atualizados que a gente tem aqui de casos em Alagoinhas. A gente alerta para vocês, para todos os nossos ouvintes, para a população de Alagoinhas, que continue fazendo todos os cuidados necessários. E aqui na Band FM a gente vai continuar acompanhando e deixando você muito bem informado. Alissa Magalhães para o Band de Olho na Bahia. É com vocês de volta no estúdio.
1: Ô Alissa, muito obrigado. Um abraço a todos aí de Alagoinhas, nossa grande audiência que acompanha a Band FM em Alagoinhas, Matheus.
3: Olha, um casal foi preso na Bolívia por envolvimento com uma facção criminosa com atuação aqui na Bahia. Eles estavam usando documentos falsos lá na Bolívia. Segundo a polícia, segundo a Secretaria de Segurança Pública, os dois se passavam por empresários. O homem apontado como chefe de uma organização criminosa tinha apoio da esposa, segundo a polícia. Juntos, ainda segundo a Secretaria de Segurança da Bahia, os dois eram responsáveis pela remessa de grande quantidade de armas e drogas para a Bahia, da Bolívia para a Bahia. O casal foi encontrado em uma casa de luxo, avaliada em 6 milhões de reais, na cidade de Santa Cruz de la Sierra, nesse fim de semana. Além do sul e sudoeste do estado, os dois atuavam também no Rio de Janeiro. Kleber Nóbrega Pereira, conhecido como Kekel, é investigado por mortes violentas, lavagem de dinheiro, corrupção de menores, roubos, entre outras ações ilícitas. Já a companheira dele, identificada segundo a polícia como Micaele Santos Silva, é apontada como responsável pela movimentação financeira da facção criminosa e articuladora de um esquema de lavagem de dinheiro. A dupla possuía já mandados de prisão, chegou a passar pela capital da Bolívia, a cidade de La Paz, antes de ser encontrada. Os suspeitos, inclusive, estão custodiados agora na Organização Internacional da Polícia Criminal, na Interpol, na Bolívia. E segundo a Secretaria de Segurança Pública da Bahia, o processo de extradição dos suspeitos vai ser realizado após um alinhamento com as forças de segurança também daqui do estado. Em nota, A Secretaria da Bahia, de Segurança da Bahia, disse que as operações ainda serão realizadas em território baiano na tentativa de encontrar possíveis comparsas do casal de suspeitos. A polícia disse que vai investigar ainda, que vai continuar essa investigação, que segue na procura de possíveis comparsas, outras pessoas envolvidas aí nesse esquema, e claro que a gente vai trazer toda a atualização aqui. Então, chefe da facção com atividade na Bahia e esposa presos na Bolívia, usando inclusive documentos falsos e se passavam por empresários.
1: Cabeça caríssima do crime organizado, a polícia alcançando mais uma liderança de facção criminosa com atuação aqui na Bahia. Agora 5:11, presta atenção nessa história. Jéssica estava dormindo, de repente foi atacada, não por um desconhecido, não por alguém de fora, mas de dentro de casa, pelo próprio irmão. Jéssica Rangel, uma mulher de 45 anos, cantora evangélica muito conhecida em Taberaba. Ela estava em casa quando foi atacada com pelo menos 12 facadas pelo próprio irmão, que estaria em surto psicótico, esquizofrênico. Ele atacou a própria irmã. Uma tragédia anunciada, já que há 10 dias ele ateou fogo na própria casa. Os vizinhos saíram correndo desesperados e conseguiram controlar o incêndio que destruiria o imóvel. Tragédia evitada. Quando foi na última sexta-feira, a irmã estava dormindo quando foi esfaqueada pelo próprio irmão, que foi preso em flagrante, Silvestre Rangel da Silva, de 39 anos. A irmã dele chegou a ser socorrida para a unidade de saúde, mas infelizmente não resistiu, morreu no sábado, dia 9. Fim de semana trágico, os moradores de Taberaba ficaram assustados com a violência, estarrecidos com a morte de uma jovem, nova ela, 41 anos de idade, e que era cantora evangélica, participava de vários eventos, não só em Taberaba, como em cidades vizinhas, né? Rui Barbosa, Lagedinho, enfim, era muito conhecida na região da Chapada Diamantina e teve a vida interrompida de forma cruel, e o principal suspeito, o próprio irmão. A família afirma que ele é esquizofrênico, estava sem tomar medicação. Agora, o que vai ser do pai, né? Porque a mãe dela faleceu. Então, ela que tomava conta de tudo, passou a cuidar da família, do pai que está doente, do irmão, e infelizmente agora esse pai, um filho preso, a irmã sepultada. Meu Deus, que tragédia nessa família. Esse caso aconteceu no último fim de semana no município de Taberaba, terra do abacaxi.
3: Falando em tragédia, falando em ainda infelizmente de morte, esse fim de semana, aliás, na sexta-feira em Salvador, teve uma operação da polícia no bairro de Valéria, periferia da capital baiana, e infelizmente um jovem de 19 anos acabou sendo baleado e morto. Um jovem inocente, que não tinha passagem pela polícia, não tinha envolvimento com a criminalidade, segundo a própria polícia, e foi morto de forma tão brutal. Lucas Mendes de Jesus estava em casa quando, de repente, um criminoso invadiu a residência onde eles estavam, junto com a mãe e outros 3 irmãos, e fez a família refém. Esse criminoso, enquanto fazia a família refém, pegou a mãe de Lucas, ficou ali abraçado com ela, com a arma, ameaçando matar ela e fazendo ela de escudo assim que a polícia chegou. Os policiais dizem que estavam fazendo uma operação quando se depararam com esse criminoso. Ele acabou fugindo, entrando na casa da família e fazendo a família refém. Nessa daí foi que então Lucas se levantou e começou a tentar proteger a mãe. Ele tentava proteger a mãe quando a situação... houve um tiroteio, a situação perdeu o controle, houve um tiroteio e ele acabou sendo baleado. Lucas foi baleado primeiro na barriga, segundo informações de testemunha, segundo informação de familiares, ele foi morto com um tiro na barriga, um tiro de fuzil, e depois um tiro na cabeça. É o que diz testemunha que estava no local, que estava dentro do quarto onde a família estava sendo feita refém. A própria mãe do Lucas falou isso também, que ele foi morto e viu o filho ser morto enquanto tentava defender ela. Lucas Mendes de Jesus, de 19 anos. Ele teve o corpo enterrado nesse fim de semana. Foi morto na última sexta-feira, quando estava defendendo a mãe. Vídeos já circulam aí na internet, em todos os telejornais, mostrando o momento de terror em que ele abraçava a mãe, abraçava o criminoso, pedindo para que os policiais se acalmassem até que eles fossem liberados. Isso não aconteceu, houve um tiroteio. Lucas, como eu disse, foi baleado na barriga, na cabeça. O criminoso também foi baleado e morreu. Um vídeo que aparece sendo colocado num saco na viatura é, segundo a família, o criminoso que estava dentro do quarto da família. Infelizmente, os dois morreram. A polícia disse que, inclusive, no sábado, familiares fizeram um grande protesto aqui em Salvador, fechando ruas, pedindo justiça. E a Polícia Militar da Bahia, em nota, disse que os fatos vão ser apurados pela Polícia Civil e também acompanhados administrativamente por órgãos da instituição. Disse ainda que os PMs envolvidos na ocorrência serão submetidos aos programas de acompanhamento psicossocial da corporação. Enquanto isso, dona Luanci enterrou o filho um dia antes do Dia das Mães. A Polícia Civil diz que vai investigar o caso através do Departamento de Homicídios e Proteção à Pessoa, e a Polícia Militar disse que também vai acompanhar essa situação com os órgãos competentes, órgãos de fato que acompanham aí situações como essa, para saber o que houve de errado durante essa operação e se houve algo de errado. Importante dizer isso. Mas a polícia disse que vai acompanhar. A família, minha gente, está destroçada. A mãe viu o filho ser baleado e morto dentro de casa, dentro do quarto onde eles dormiam, na frente dos três irmãos. Uma criança que aparece acuada assim no canto da cama, gritando. É uma criança autista, está completamente desregulada. E os outros dois são dois irmãos também adolescentes que estão abalados porque viram o irmão ser morto dessa forma tão brutal. Lucas começaria hoje um trabalho novo, tinha acabado de fazer 19 anos no dia 23 de abril e infelizmente foi morto dessa forma tão brutal. Esse é um caso que a gente vai acompanhar. Aconteceu na sexta-feira de noite, hoje a gente segue acompanhando, durante o fim de semana teve protesto, hoje a gente também vai seguir acompanhando e vai acompanhar até ter uma resposta para essa família, porque de fato é muito triste ver a dor dessa mãe, a dor desse pai que perderam um filho tão jovem de uma forma tão brutal.
1: 5:19 agora, oposição articula PEC da anistia após Moraes suspender lei da dosimetria. Olha aí, mais uma interferência do STF. Já já a gente traz mais detalhes sobre esse assunto, mas antes vamos à Feira de Santana. Rivaldo Ramos traz informações sobre a polícia que apreendeu adolescentes envolvidos na morte de um estudante em Feira de Santana. Alô, Rivaldo, boa tarde, um abraço.
5: Um grande abraço, Gomes Nascimento, Emerson José, Matheus Borges e amigos ligados aqui no Band de Olho na Bahia. Dois adolescentes investigados por atos infracionais análogos a homicídio e tentativa de homicídio foram apreendidos na manhã desta segunda-feira no bairro Jardim Cruzeiro, em Feira de Santana. Segundo divulgação da Polícia Civil, eles são apontados como coautores da morte de Daniel Lobo de Jesus, de 15 anos, adolescente da mesma idade. O caso ocorreu no dia 28 de abril deste ano, em frente a uma unidade de ensino no bairro Sobradinho. As apreensões foram realizadas por equipes da Delegacia de Homicídios e de Feira de Santana. Os adolescentes de 13 anos e 16 anos tiveram mandados de internação provisória cumpridos por determinação da Vara da Infância e Juventude do município, após representação do Ministério Público. Conforme a apuração e a decisão judicial, Os dois atuaram em conjunto na ação, motivo pelo qual a responsabilização não se restringe ao adolescente que efetuou os disparos. Após os procedimentos legais, eles foram encaminhados para um centro de atendimento socioeducativo em Feira de Santana. Além dos dois, outro adolescente de 14 anos, apontado como coautor dos disparos, já foi apreendido no dia 30 de abril, também no bairro Jardim Cruzeiro. À época, ele confessou a prática do ato infracional e foi encaminhado para um centro de atendimento socioeducativo. As investigações continuam com o objetivo de localizar um quarto adolescente também envolvido no crime que vitimou um estudante quando ele deixava a aula junto com um colega aqui em Feira de Santana. Dos estúdios da Band FM Feira de Santana, reportagem Rivaldo Ramos.
1: Grande Rivaldo Ramos, um abraço para você, um abraço a toda a nossa audiência aí em Feira de Santana, ouvindo o nosso programa Band de Olho na Bahia. Olha, gente, vamos falar agora sobre esse caso que está repercutindo muito, caso que seria mais uma interferência do Supremo Tribunal Federal. A oposição no Congresso Nacional se movimentou hoje para tentar ressuscitar o texto de uma proposta de emenda à Constituição que concederia perdão amplo, geral e irrestrito aos condenados dos atos antidemocráticos de 8 de janeiro, a chamada PEC da anistia. A reação ocorre após a decisão do ministro do Supremo Tribunal Federal, Alexandre de Moraes, de sábado, que suspendeu os efeitos da lei da dosimetria até que a corte analise ações que questionam a norma. A lei da dosimetria foi promulgada na sexta passada pelo presidente do Senado, Davi Alcolumbre. O projeto foi inicialmente vetado pelo presidente Lula, mas o veto acabou sendo derrubado pelo Congresso. Mais uma interferência, Emerson José?
2: Não, ele simplesmente trancou o Congresso, trancou os 517 deputados federais, trancou os 81 senadores, deixou trancado lá e ficou com a chave na mão. Ele agora já instituiu que quem manda no país é ele. Eu farei uma leitura maior, isso independentemente do assunto, viu?
1: Sim.
2: Agora, isso é culpa, eu vou trazer isso depois das 18 horas, isso é culpa dos próprios parlamentares, que tudo que acontece lá, eu venho falando isso aqui há muito tempo e já falava há mais de 10 anos sobre isso, isso é culpa dos próprios parlamentares que levam as pendências políticas para o STF. Eles engrossaram o pescoço e eles simplesmente mandam no país agora, mandam no Poder Executivo e mandam no Poder Legislativo. Ponto, acabou, né? Nem sei se precisa de eleições. Pra que eleições? Se você pega aí centenas de milhões de votos elegendo um Congresso Nacional que não resolve nada, o Congresso tá na mão de um cara, né? De um cara. Então, pra quê? Pra quê? Isso é um perigo para a democracia. Isso sim é um perigo para a democracia.
1: O ex-ministro e ex-governador do Ceará, Ciro Gomes, decidiu que não será candidato à presidência da República em 2026. Segundo ele, o anúncio oficial de sua candidatura ao governo do Ceará será feito em 16 de maio, no próximo sábado. Durante participação no Fórum Otimista Brasil, organizado pela Fundação Armando Álvares Penteado, Ciro afirmou que, apesar do amor pelo Brasil, desta vez pesou mais a decisão de disputar o comando do Ceará.
2: Falamos até nisso, né? Até sobre isso na sexta-feira. Vamos ver se ele vai levar até junho, né? Época das convenções, julho, né? Vamos esperar pra ver.
1: Daqui a pouco vamos falar sobre o Desenrola, que tem perto de R$1 bilhão em dívidas negociadas.
3: Um bilhão.
1: Pense aí.
3: Tem mensagem de ouvinte falando exatamente sobre a situação que Emerson estava comentando mais cedo. Boa tarde, Emerson Matheus Gomes. Meu nome é Célia, do São Cristóvão. Eu já bloqueei uma folha e meia de um caderno grande de telefone, mas não adiantou. Continuam ligando, isso me deixou muito estressado. Eu não atendo mais telefone, que eu não sei quem é que tá ligando e ninguém faz nada.
2: Não adianta, ninguém faz nada, não adianta, a Anatel não faz nada, ninguém faz nada, a gente tá à mercê mesmo, né? A preocupação hoje é outra, né? Agora a culpa tudo é das bets. Agora a culpa das bets. Vamos botar a culpa nas bets desses telefones que a gente bloqueia. Eu acabei de falar aqui sobre as dezenas de mais de 13 telefones que eu bloqueei no sábado, né? E só agora aqui durante o programa já tocou umas 6 vezes, cara. Então você não faz mais nada. Você não faz mais nada. Não adianta, você não faz mais nada, né? E num país que a gente espera que as agências reguladoras de serviços sirvam para alguma coisa e não servem, a não ser para cabide de emprego, a gente vai continuar nessa batalha aí, porque para defender o consumidor não vai aparecer ninguém, viu, ouvinte? Qual é o nome dela?
3: É Célia, de São Cristóvão, Salvador.
2: Célia, esqueça, ninguém vai defender nem você, nem eu e nem milhões de consumidores.
3: Tem Janete também, Janete diz, eu não fico falando, eu fico esperando. Ou então aparece no meu celular suspeito de spam, aí eu não atendo mesmo.
2: Não, mas atender, gente, não atenda, não atenda. O problema é o incômodo, porque não para de tocar. Você não faz nada na sua vida, o telefone fica tocando. E quando você está com uma ligação, falando com alguém, com alguma pessoa da sua família, com alguma pessoa do seu trabalho, o telefone está tocando e atrapalhando você, né? Se você está fazendo um trabalho, está lá tocando. Se você está dormindo, está lá tocando. Se você está lá almoçando, tá lá tocando. O problema não é atender ou não atender. O problema é a invasão de privacidade, que é algo normal no país. Quando eu já trouxe aqui o debate, por exemplo, de você fazer uma comprinha, comprar uma caixa de fósforos e ter que dar seu CPF, seu endereço, sua identidade, né? Sua certidão de nascimento. Não existe mais privacidade nesse país. Não existe mais privacidade nesse país.
3: Olha, agora sim, 719-9947-6363, hora da gente bater um papo com os nossos convidados.
2: Falar de assunto sério, né?
3: Assunto sério e assunto que ajuda o povo.
2: Claro, aí sim, aí ajuda. É, aí a gente tem certeza que ajuda, que o trabalho é maravilhoso, faça as honras da casa, Matheus.
3: A gente convidou o pessoal do Médicos nas Ruas de Salvador, mas tem em várias outras cidades. Importante a gente falar sobre isso, um programa, um projeto que traz saúde, deixa a saúde mais próxima de quem precisa, de quem está em situação de vulnerabilidade, de fato nas ruas. Mas para falar melhor sobre isso, a gente convidou a Juliana Martins e Dr. Rodrigo Souza e Dr. Leandro Braga. Bem-vindos, viu? Boa tarde.
2: Boa tarde.
6: Boa tarde, gente.
3: Primeiro eu queria que vocês começassem falando, para quem não conhece, né, o que, que é o Médico nas Ruas?
7: Então, o projeto ele faz parte de uma ONG maior, que é a Somando Mais Ações, que começou em São Paulo e que tem o intuito de levar dignidade e cuidado para quem mais precisa. A gente tem um ecossistema de projetos, todos visando esse objetivo. E aqui em Salvador, a gente começou o ano passado. Eu tinha o sonho de trazer o projeto para cá desde que eu me mudei, mas foi a maternidade que me trouxe esse senso de urgência e me fez perceber que a gente não pode esperar por uma mudança no mundo, a gente precisa agir. E assim a gente começou e a nossa embaixada foi crescendo graças ao comprometimento e à constância dos nossos voluntários. Mas mais importante do que falar de crescimento é falar de transformação. E a gente tem realmente conseguido transformar realidades. Nós conseguimos, nesse um ano, tirar uma pessoa da rua e levar para uma casa de reabilitação. A gente assiste algumas famílias que estão começando a trabalhar, realmente mudar a realidade. E tem a transformação também dos nossos voluntários, que a gente acompanha a mudança da perspectiva mesmo, né, de mundo, a mudança... A gente vê a mudança no olhar, nas palavras, na forma de agir.
6: É isso aí, Matheus. Ju, ela trouxe esse sentimento e esse projeto para acolher essas pessoas que estão em vulnerabilidade. Nós chamamos, que posso te dizer, de ponte ao SUS, porque por mais que o SUS ele seja muito bom, mas ainda não é suficiente para chegar na ponta, nas pessoas que mais precisam. E muitos desses não conseguem nem ir em uma unidade básica. Então, com esse projeto de Médicos nas Ruas, nós conseguimos ir até eles. Então, isso me faz lembrar de um princípio que, inclusive, é do projeto, que traz assim, assim como o projeto, ele é simples, mas poderoso. Levar o cuidado a quem não consegue chegar ao cuidado. E assim me faz lembrar de Irmã Dulce, que ela disse em um dos pontos dela que nós somos a última instância. Quando nenhum hospital mais quiser recebê-los, nós estaremos aqui de braços abertos. E assim somos nós, de irmos até eles. Então, quantos não chegarem lá, nós iremos até eles cuidar, abraçar, acolher e entender o que nós podemos, não só de medicação, mas de amor e de carinho. Então, como eu te falei mais cedo, ele é um projeto que é um braço do Somos Mais, em que atende já mais de 70 municípios em todo o Brasil, tem crescido de forma exponencial, não só no Médicos nas Ruas, mas em diversos segmentos. Então, tem gerado um sentimento de verdadeiro cuidado. Então isso tem sido importante e estamos aqui em Salvador levando e expandindo e aumentando essa área de atendimento.
2: Boa tarde, bem-vindos, parabéns pelo projeto. Só para os ouvintes entenderem, vocês vão às comunidades, vocês vão às pessoas que estão nas ruas, vocês são convidados, chamados, ou vocês escolhem um local e reúne os médicos e vai lá fazer esse atendimento? Como é que acontece esse processo do dia a dia de vocês?
8: Atualmente, a gente está trabalhando ali no mercado modelo, certo? Uma vez no mês a gente se reúne, divide em grupos, certo? Para atender os moradores daquela região. Essa próxima etapa nossa, a gente vai expandir um pouco alguns outros pontos ali do comércio, certo? A gente conseguiu uma doação aí de um ônibus para dar esse suporte, e a ideia é a gente abranger mais aquela região toda do comércio ali.
7: E a gente faz um trabalho contínuo, além dessas ações mensais, que a gente leva atendimento médico, alimento, a gente faz um acompanhamento também, semanal, quinzenal. Então, a gente está realmente sempre nessa constância e criando um vínculo com essas pessoas, que é o nosso maior diferencial e o que faz com que a gente conseguiu ganhar a confiança deles, o que é muito difícil quando você fala de pessoas que estão em situação de rua, porque eles têm todo esse histórico já de quebra de confiança da vida toda, né? Então, quando eles realmente confiaram na nossa equipe, foi que a gente começou a conseguir fazer encaminhamento, dar uma orientação que eles realmente seguem.
3: E aí, Juliana, o que que essas pessoas precisam mais na rua, assim? Que tipo de tratamento? Porque eu sei que no Médico nas Ruas tem tratamento, obviamente, de saúde, mas outras áreas também que foram agregando, foram chegando para que essas pessoas pudessem ter uma vida melhor ou próxima da dignidade. O que essas pessoas precisam?
7: Matheus, então, na última ação a gente teve atendimento odontológico, na próxima ação nós vamos ter barbeiro, mas assim, o mais importante, que a gente até frisa muito, é que o que essas pessoas mais precisam de verdade é serem vistas, e a gente está ali para isso, para dar o acolhimento, para dar a escuta, que é o principal. E é isso que realmente a gente vê que dá resultado, sabe? Que muda a vida deles. É muito bonito, é muito forte, na verdade, a forma como eles nos recebem. Ontem, inclusive, a gente fez uma ação pequena, com poucas pessoas, mas a gente fez um café da manhã das mães. E aquilo foi, assim, uma alegria para elas, sabe? E a gente via que realmente alguma delas nunca tinham tido uma oportunidade, um momento assim. Então, o nosso objetivo maior é levar um pouquinho, sabe, de dignidade, muito mais do que tratar o corpo, a doença, é tratar, tentar, né, devolver essa dignidade de alguma forma.
8: O que eu vejo é que eles precisam da doação do tempo. Eles precisam de pessoas que estejam ali abertas, né, para conversar, escutar, certo? É basicamente isso. Antes, não precisava ser um médico, na verdade. Você precisava doar um tempo para eles. Entendeu? É isso que eles precisam. Pessoas possam escutar, direcionar eles em determinadas situações, certo? É uma ação muito bonita. Eu acho que vocês tiveram oportunidade de acompanhar.
2: Carinho, né? Conversa.
8: Sim.
2: Sim. O material de vocês é muito bom, material de divulgação. A gente vê isso lá.
8: Sim.
3: E como é que a gente consegue? É possível, por exemplo, quem está ouvindo, a gente está ao vivo, ó, Salvador, Alagoinhas, Feira de Santana, toda essa região. Como é que a gente consegue, por exemplo, eu quero ajudar? É possível?
6: É sim possível.
3: Ou só os médicos?
6: Não, é possível sim, viu, Emerson e Matheus.
2: Inclusive doações, né?
6: Inclusive doações. Sim. Esse é um projeto filantrópico em que ele requer de não só mão de obra, mas de recursos para que funcione. E nós estamos abertos com o Ju, nossos canais de comunicação, nossas redes sociais direcionam essas formas de ajuda. Hoje mesmo nós temos um número que chega a ser impressionante. Nós já estamos na 9ª edição do projeto, já tivemos mais de 1000 atendimentos a pessoas carentes e necessitadas em estado de vulnerabilidade, e além disso com doações de mais de 1500 lanches, mais de toneladas de cestas básicas e alimentos. Como o Ju falou, nós atendemos muito mais do que só essas pessoas que estão na rua, mas nós vamos também em lar de idosos, vamos em instituições de crianças, porque o objetivo é acolher essas pessoas. Nós precisamos ser o braço. Sabemos que sozinhos, que a própria, o governo deveria abraçar tudo isso, mas sabemos também da insuficiência de mão de obra, insuficiência de recursos, e quando somamos essas forças, nós conseguimos amenizar e dar visibilidade a essas pessoas. Essa é uma das principais importâncias desse projeto, é o que a gente traz, e podemos sim, como você falou, ajudar as pessoas. Na rede social vai ver as datas dos eventos, podem vir participar. Nós temos um link de inscrição que ele é aberto para as pessoas, e ali ele pode se doar a participar, estar junto conosco, e também tem a forma de doar recursos para que nos ajude a aquisição de medicações, aquisição de materiais necessários. E isso se faz de extrema importância para que a gente consiga avançar e crescer ainda mais.
1: Agora 5 horas e 36 minutos, você está ouvindo o programa Band de Olho na Bahia, e você pode participar mandando mensagem de texto ou até áudio mesmo para o nosso WhatsApp, que é o 719-9947-6363. Paulo Roberto está em Feira de Santana e pergunta o seguinte: o médico nas ruas supre uma demanda que deveria ser do Estado? Até que ponto o projeto é uma solução e em que ponto ele se torna um paliativo que mascara a negligência do SUS?
6: Essa eu quero até te responder, viu, Gomes? Porque quando a gente fala de paliação, as pessoas olham paliação como algo em que você apenas sacia no momento. Mas Ju foi muito claro no dizer que nós fazemos um acompanhamento. O SUS, nós estamos muito acostumados a trabalhar com números, e lá nós trabalhamos com pessoas. Dona Maria, nós conhecemos cada uma das pessoas que passam lá, o nome das crianças que passam conosco. Nós temos centrais que controlam toda essa estatística, e não de números. Eu trouxe aqui alguns números, mas são pessoas. E quando nós olhamos o SUS, de fato, ela deveria, mas nós também precisamos fazer nossa parte. Aquilo que eu digo até a você que está em casa nos ouvindo: não espere para que as coisas melhorem. Seja parte desse movimento no seu vizinho, na pessoa que está do seu lado, seja em qual posição você esteja, contribua com alguém, porque o dever nosso é de servir. Se nós estamos aqui, é para servir ao próximo.
1: Emerson.
2: Não, eu queria fazer uma pergunta para eles, porque a gente vive numa sociedade onde você tem muitas pessoas boas como vocês que fazem esse trabalho, mas muitas pessoas ruins também, que graças a Deus é a minoria. E eu fui testemunha, conversei com um empresário que tinha uma grande loja de salgados numa grande capital brasileira, e eu perguntei para ele uma vez assim: é verdade mesmo que aqueles salgados seus ficam ali na vitrine apenas 4 horas? Ele disse: é verdade, a gente retira de 4 em 4 horas, um produto que pode ser consumido aí, ficar na vitrine daquela ali, naquela temperatura, você pode consumir até 12 horas depois. E o que você faz com salgados que se retira 4 horas? Olha, antigamente eu doava aqui na porta de uma das minhas lojas. Era fila de gente pegando salgados de primeira linha, de graça. Até que apareceu um advogado com uma pessoa dessa, moradora de rua, que pegava o salgado, processou a empresa, dizendo que a pessoa, o morador da rua, que estava ali se alimentando, teve uma infecção intestinal por causa desse salgado. E a partir de então, ele começou a jogar fora esses salgados. E conversando com outros amigos, me disseram a mesma coisa. A mercearia que doava o pão que faltava, que sobrava, né? O supermercado que doava aquela comida que ia vencer, o queijo que ia vencer, ninguém está fazendo isso mais. Com medo dessas pessoas do mal. Vocês encontraram um problema desse na atuação de vocês?
8: Eu, até o momento, não. Pelo menos
7: Não. E a questão é que na medicina, na verdade, a gente tem até parte do juramento, né? Que a gente tem que atender, a gente tem que prestar esse atendimento. E a gente tem muito cuidado, qual o Rodrigo falou, essa questão do acompanhamento, a gente tem toda a ficha médica, a gente faz tudo clinicamente muito correto. Então, a gente não tem problema, eu acho, exatamente por isso também, né? Por essa questão de que a gente tem toda essa estrutura.
6: Viu, Emerson? E em relação a isso, infelizmente, é um fato que está à mercê acontecer. Porque quando nos colocamos a servir, nos colocamos a cuidar, como esses empresários, eles passaram por isso, nós podemos passar. Mas nós estamos vivendo em um momento em que, a partir do momento que cruzamos os braços pelo que as pessoas são, nós deixamos de ser quem nós verdadeiramente nascemos para ser. Então eu prefiro, se tiver de responder, responder por algo ajudando o próximo, do que responder pela inércia de não ter contribuído em algo. E eu acho que é esse sentimento que o médico nas ruas tem, de ir lá ajudar, de ir lá contribuir. Porque sujeito a qualquer tipo de contestação, todo ser humano está. A partir do momento que levantamos, existe qualquer situação relacional que ela pode ser questionada, mas a partir do momento que nos colocamos a servir, nós estamos ali disponíveis a ajudar o próximo, e a consequência nós estamos aí também, vamos resolver juntos.
3: Olha, tem pergunta de Carla Menezes de Salvador. Ela diz: boa tarde, aqui em Salvador a gente vê cada vez mais gente morando nas ruas. O projeto consegue acompanhar essas pessoas depois do primeiro atendimento? Juliana até respondeu, mas queria que você, por gentileza, respondesse. É Carla Menezes.
7: Então, Carla, boa noite. É o que eu estava falando, né? A gente faz esse acompanhamento, a gente tem as fichas de atendimento médico e a gente faz esse acompanhamento do pessoal que está ali na região da Praça do Mercado Modelo. É semanal, quinzenal, a gente leva doação, a gente faz esses eventos extras fora da ação mensal, igual a gente teve ontem o Café das Mães. Então, a gente realmente está sempre acompanhando e a gente consegue ter esse controle. Infelizmente, a gente não consegue acompanhar todos. A gente espera que o projeto cresça e que a gente consiga cada vez atender mais pessoas.
3: Sou de Feira de Santana. Queria saber se existe intenção de levar os médicos nas ruas também para o interior da Bahia. É José Raimundo, mora no Tomba.
6: José Raimundo, é muito boa essa pergunta. E acredito que, assim como foi iniciado aqui por Juliana, nós temos pessoas capacitadas em Feira, capacitadas em outros municípios, que eles podem nos procurar para nós darmos a direção e ajudar a expandir sim esse projeto para outras cidades. Nós, individualmente, não temos o braço para estarmos em diversos lugares, mas eu acho importantíssimo a sua pergunta e a participação para estimular esses ouvintes, estimular esses profissionais a fazerem parte e ajudar em sua cidade. Então nós daremos o suporte, podemos contribuir trazendo essas informações para que ele expanda por toda a Bahia. Eu acho que nas cidades que sempre terão pessoas necessitadas, sempre terão pessoas carentes de saúde, que precisarão desse apoio, desse olhar. E aonde tem uma pessoa, vai ter um mais médico, que eles sintam o que está acontecendo, o que nasceu aqui na Bahia a partir desse início que Juliana fez de trazer para cá, e que ele possa sim expandir por esses municípios aí.
3: Aqui em Alagoinhas também aumentou muito o número de pessoas com vulnerabilidade. Como é que a população pode ajudar de forma correta? Patrícia Lima.
6: Patrícia, eu vou te responder também mais uma vez em relação a isso. As pessoas que estão em estado de vulnerabilidade, certamente elas não desejaram estar ali. Elas têm uma história, elas têm um passado e por alguma razão elas chegaram a esse ponto. Mas uma orientação que eu te dou é: contribua também ajudando o setor público, a dando essa direção para que eles vão lá, cadastrem, busquem informações, e se você puder de alguma maneira ajudar dentro das suas limitações, faça com um amigo, com outro amigo. Então esteja disponível isso, mas só em você já informar ao ente público responsável, à Secretaria de Ação Social, você já estará contribuindo também com esse cuidado com o próximo.
3: Ah, tem pergunta também de ouvinte, 719-9947-6363. Vocês já atenderam o Cláudio Ferreira de Narandiba, aqui de Salvador. Vocês já atenderam pessoas que estavam há anos sem passar por um médico?
7: Sim. Sim. A grande maioria, na verdade. A grande maioria. Principalmente nas primeiras ações quando a gente chegou. A gente encontra ali pessoas que estão há 10, 20, 30 anos, né, em situação de rua, algumas que na verdade nunca tiveram outra realidade, e realmente, por mais que exista o SUS, muitas vezes, como o Rodrigo falou, eles não têm acesso. Às vezes eles têm até medo, têm receio, sabe, de ir até uma unidade de saúde. Então a gente já encontrou muitas pessoas que, assim, há muito tempo realmente não tinham atendimento.
6: Complementando, viu, Matheus, é o que Ju acabou de falar, e eu falei no início sobre o princípio, é levar o cuidado a quem não consegue chegar ao cuidado. E o que é que nós já nos deparamos ao longo desse período? Pessoas que não têm nem documento. E a ausência desses documentos pessoais inviabilizam até o atendimento em uma unidade de saúde, com exceção das urgências e emergências. Então, nós temos essa carência que ela nasce lá de trás, desde a informação e identidade, porque a sua identidade tem sido perdida ao longo desses anos, mas muito mais que isso, o seu reconhecimento com a dignidade de ser atendida. Então, eu deparei muito com isso. E acabam não indo buscar esse atendimento por falta de capacidade e condição de chegar lá e se identificar.
7: É muito importante.
1: Pode falar.
7: É muito importante isso que o Rodrigo falou, porque até voltando àquela pergunta, a questão do SUS, se eles não deveriam atender essas pessoas. O nosso desejo, o nosso compromisso não é de resolver essa questão estrutural. A gente sabe que existe e nós sabemos, nós temos consciência de que nós não vamos resolver. Mas é exatamente o que o Rodrigo falou. A gente quer estar ali, o nosso trabalho, ele é paralelo mesmo ao SUS. E ele tem esse diferencial, que o nosso maior objetivo é esse acolhimento dessas pessoas.
1: Falando em acolhimento, achei uma pergunta aqui bem interessante. Liliane da Silva de Camaçari. Frequentemente o médico é a única pessoa que toca o olho nos olhos desses pacientes em semanas. Qual é o impacto terapêutico do afeto versus o medicamento nessa dinâmica toda?
6: Eu posso te responder isso e te garanto, ela é extensiva a todas as instituições, não só a quem está na rua. Uhum. Eu tenho realizado atendimentos em unidades públicas e privadas, e uma das maiores queixas dos pacientes é a empatia. É de você olhar nos olhos, de você conseguir de fato entender a dor que ela está sentindo. Não muitas vezes dor física, mas uma dor emocional, de se sentir vista. E lá na rua nós percebemos ainda mais aflorado, porque elas não conseguem ir ao atendimento, e quando o atendimento chega para elas, entenda que não é o físico que elas estão ali sofrendo, mas é muito mais o emocional, de saber assim, uau, eu tô viva.
8: Você não sabe o diferencial que tem um aperto de mão, um abraço, um olhar no olho faz para uma pessoa que está em uma situação de rua.
1: É porque essas pessoas já se sentem rejeitadas naturalmente, né? Então, quando elas recebem um tipo de atenção, algumas ficam até constrangidas, né?
8: Sim.
7: Sim.
3: Bem, tem uma pergunta que até tem relação. É o André de Salvador também. Ele pergunta: muita gente tem medo de abordagem nas ruas. Como é que vocês fazem, né, para conquistar a confiança dessas pessoas?
7: Como eu falei, eu acho que tudo começou com a constância, que é o que diferencia o nosso trabalho de muitas outras ONGs, projetos que às vezes têm ações pontuais, né? Eles vão ali uma vez ou outra e não criam esse vínculo. Então, foi a criação desse vínculo que fez com que eles confiassem na gente. Então, eles sabem que a gente está ali, eles sabem que a gente vai voltar. Quando a gente vai, cada vez que a gente vai, eles falam, já estava te esperando. Então, a gente tem uma relação hoje muito mais do que de médicos mesmo.
8: Isso aqui é um grau de amizade.
7: Eu falo por mim, realmente, aquelas pessoas ali são minhas amigas. São pessoas que hoje eu conheço a vida, eu conheço a história, e que eu tenho um carinho, assim, igual eu tenho pelos meus outros amigos, pelos meus familiares. Então a gente construiu essa relação.
3: Rosana Carvalho, de Feira de Santana, ela pergunta: aqui em Feira de Santana a gente vê famílias inteiras nas ruas. As crianças também recebem atendimento? Isso a gente vê. Salvador está lotado também. Eu acredito que Alagoinhas, a mesma situação. E aí, as crianças?
6: Sim. Deus, nós vivenciamos isso, inclusive no último encontro nosso, de famílias inteiras. e todos recebem o acolhimento, recebem o atendimento, recebem as orientações adequadas para que eles consigam a partir dali, inclusive dando orientações de estados em que requer um atendimento em uma unidade básica de saúde, em uma unidade especializada. Então nós fazemos todo esse acolhimento e tivemos várias famílias. Temos, na verdade, inclusive, a última agora, nesse final de semana, uma dessas famílias, elas estavam para receber um imóvel em Cajazeiras, mas receberam o imóvel e não receberam nenhum tipo de suporte. E contactaram com o Ju e ela tirou do bolso dela para as pessoas se alimentarem até segunda. E hoje nós estamos arrecadando para levar um alimento para toda essa família. Eram 4 crianças e mais o casal. Então nós fazemos essa continuidade de olhar, não de doação, de suprir a necessidade, mas de direcionamento.
2: É, mas não é só para complementar, ele falando que a família recebeu um apartamento. E na minha vida pública eu conheci muitos casos, acompanhei muitas coisas, né? É, só alertando aos ouvintes que às vezes, e essa equipe maravilhosa aqui do Médicos nas Ruas pode ser que tenha tido acesso a isso também, tem família que recebe casa e quem dá a casa, uma secretaria municipal, uma secretaria estadual, um órgão qualquer, tem que mandar alguém para ensinar a usar o banheiro, porque não sabem usar o banheiro. E muitas dessas famílias, muita gente dessas famílias, às vezes não usam e vão para a rua porque não conseguem usar o banheiro. Só para vocês verem como é que é a situação nesse país. Às vezes a pessoa não sabe o que tem.
8: A realidade.
2: A realidade, a grande realidade. Mas a gente está com a equipe aqui da Médico nas Ruas, parte da equipe apenas, né? Na Band FM Salvador, 71, no, Band FM, perdão, 999-476363 é o nosso zap. As redes sociais, né, de vocês, para as pessoas que quiserem fazer uma doação. É, vocês estão abertos a mais voluntários, médicos também, assistentes sociais?
8: Vamos... É uma das coisas que a gente precisa, que a gente vem até conversando mais cedo, é que os médicos doem um pouco do seu tempo para participar junto com a gente. A gente precisa de médicos formados para estarem ali
3: junto. Todas as especialidades.
8: Sim.
7: Toda a população, na verdade, a gente faz esse convite para todo mundo, tem espaço e tem trabalho para todos, e eu volto naquilo que eu falei lá no início, o projeto O Médico nas Ruas, ele não transforma só a vida de quem está ali na rua. Os nossos voluntários, eles saem transformados. É impossível, eu acho, uma pessoa realizar um trabalho desse e sair, voltar para casa a mesma pessoa. Então a gente convida a todos a viverem essa experiência, que nós temos certeza que vai ser transformador na vida de vocês.
8: É uma troca mútua, sabe? É, não é só a gente, quando a gente vai fazer um atendimento na rua, não é só aquela pessoa que está recebendo atenção, você também, o grau de amadurecimento que você ganha ali, sabe? Não tem como descrever.
3: A gente tem

0: Eu acho que, para mim, uma realização muito grande foi quando realmente a gente conseguiu tirar um senhor das ruas e levar para casa de reabilitação. Eu acompanhei todo o processo, fui junto, cheguei a visitar ele algumas vezes. Então, assim, não tem palavras, sabe? Você vê uma pessoa realmente sair daquilo ali e mudar de vida, sabe? Recomeçar é algo... É um presente, um dos maiores presentes que eu ganhei na minha vida. Eu acho que, depois da minha filha, é isso.
1: É, eu fui atendendo um senhor também, chorando, falando que não nasceu para aquilo e não sabia o que fazer, sabe? E aí, depois da ação, médico nas ruas, estive lá, conversei com ele, tentei direcionar ele para ir para uma outra ONG que pudesse dar um suporte. É, aquilo ali, eu vou dizer, marcou e mostra que você pode fazer um diferencial. Você pode atender 100 pessoas. Se você conseguir resolver o problema de uma, já é grande coisa.
2: Eu tenho mais uma pergunta. Gostaria de encerrar com essa aqui. É um pouco polêmica, né? A faculdade de medicina prepara vocês para essa realidade nas calçadas?
0: Não. Eu acho que não só a faculdade de medicina, eu acho que a sociedade não está preocupada. É aquela coisa, aquelas pessoas estão ali todos os dias e todo mundo passa e ninguém vê. Né? Então não é uma questão que é só da medicina. Mas sem dúvidas, a gente não é preparado para isso.
2: Gente, muito obrigado, parabéns pelo trabalho, viu?
3: Muito obrigado.
4: Obrigado. Nós que agradecemos, Emerson, Miguel, Matheus.
0: Muito obrigada.
4: Gomes, obrigado pelo espaço, por trazer essa visibilidade tão importante em que nos colocamos a ajudar também, convidar vocês para um desses momentos.
3: Valeu, gente. Muito
2: Médico
3: obrigado.
2: Nas Ruas Salvador é o arroba lá no Instagram. Médico nas Ruas Salvador. Até já, pessoal. Vem aí o Band Cidade, a gente segue por aqui.
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6: Quem vem de Camaçari para Salvador enfrenta lentidão agora. O trânsito está complicado na Via Parafuso por conta de acidente. Você que desce pela Via Atlântico até a Estrada do Coco enfrenta também congestionamento em Abrantes e dentro de Lauro de Freitas. 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Lucas Barbosa para Band FM, a sua rádio do seu jeito.
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0: Muito bem, 6 horas em ponto, tá no ar o Band Cidade pela Band FM em Salvador, 104.3, a rádio que pega em todo lugar. Hoje, segunda-feira, vamos para mais uma semana, 11 de maio de 2026, comemora-se hoje o dia... Você sabia? Dia Nacional do Reggae. Salve, Reggae Music. Alô, Emerson José.
3: Pois
0: boa
3: é.
0: Noite.
3: Até trouxe informação aqui que São Luís é a capital nacional do reggae, né? Boa noite pra você também. Vamos para mais uma hora de programa. Para aqueles que estão ligando o rádio agora, uma semana abençoada a todos. Boa noite, Matheus.
4: Boa noite, Emerson.
3: Tivemos um bom bate-papo hoje, né? Legal, com a turma, né? Do Médicos nas Ruas. Tá lá no nosso canal do YouTube, Band FM. Muito legal o trabalho dessa turma, viu? Muito legal.
4: Pois é, muito boa noite. Boa noite, Emerson. Boa noite, Gomes. Boa noite, minha gente. Participe 719-9947-6363. Agora com notícia direto daqui da capital dos baianos, tá? Mas antes, ó, vamos para as principais notícias do dia, Gomes Nascimento.
0: Vamos lá, para você que acompanha o nosso Band Cidade 6 e 1 agora.
4: O estado de São Paulo.
0: Irã responde à proposta dos Estados Unidos para fim da guerra. Totalmente inaceitável, diz Trump.
3: É, mas Trump tá num aperto incrível, né? Porque já tá corroendo economicamente os Estados Unidos. Ele vem perdendo popularidade por causa dessa guerra. Os Estados Unidos terão uma eleição em novembro, né, para a Câmara dos Deputados e também para o Senado. E ele tem medo de perder a Câmara e perder o Senado a partir de novembro, porque os Estados Unidos é uma democracia, viu, gente? Ao contrário de alguns países que você conhece muito bem aqui pertinho, né? É uma democracia. Então, ele depende lá do parlamento. Então, há essa preocupação e uma das coisas que o Irã quer é que Israel pare de atacar o Líbano. Israel vem atacando o Líbano para destruir o Hezbollah e o Irã não aceita isso. E também terminar o bloqueio dos Estados Unidos ao canal de Hormuz. Enfim, parece que vai sair uma solução mais rápida na guerra Rússia versus Ucrânia do que essa aí, viu, o Gomes?
4: Estado de Minas.
0: Minas confirma a primeira morte por antivírus no país em 2026.
4: Correio Brasiliense.
0: PT, PCdoB e PV apresentam ação ao STF para derrubar dosimetria.
3: Olha o que eu falei na primeira hora do programa. Independentemente de assunto, independentemente de partido, quando você vê partidos políticos irem contrários ao que é decidido no Congresso, é como dizer assim, ó, nosso Congresso não serve para nada, nossos partidos não servem para nada. E isso vem acontecendo, não é agora não, faz mais de 10 anos que eu venho alertando. Se eu não estou enganado, escrevi um artigo sobre isso em um jornal que eu trabalhei. Os caras judicializaram a política, tudo que é aprovado no Congresso é levado ao STF, engrossou o pescoço dos ministros do STF desde lá atrás. E é por isso que o STF hoje manda no país. Porque você tem lá 81 senadores, 513 deputados federais, todos eleitos por milhões, milhões, milhões e milhões de votos, né? Porque é assim que funciona numa verdadeira democracia. O eleitor vota no deputado federal, o eleitor vota no senador para que eles possam legislar. Né? Legislar. Voto no presidente da República para ele poder ser o chefe do poder executivo. O STF não, o STF é escolhido pelos presidentes da República. E, no fim das contas, os milhões de votos são jogados no buraco porque os próprios parlamentares vão ao STF para derrubar coisas do Congresso. Isso aconteceu durante toda praticamente a história nos últimos 10 anos. Basta lembrar do fundo eleitoral. O fundo eleitoral gratuito surgiu, esse fundão eleitoral aí que existe hoje nas campanhas políticas, porque o STF proibiu o financiamento privado. E agora você vê um cara de capa preta mandando no legislativo. O Gomes me perguntou na primeira hora do programa, eu vou repetir aqui. O que o ministro fez né? No caso Alexandre de Moraes, foi trancar o Congresso, tirar a chave e olha, esqueça Congresso, não existe mais Congresso, quem manda aqui sou eu, ponto, acabou e vamos levar em frente. Então, o eleitor fica até preocupado, para que eu vou votar agora? Para deputado federal e para senador, se eles não mandam nada, vocês não podem fazer nada, que tudo é contestado no STF. Mas a culpa lá no início foi dos parlamentares, eles que começaram a judicializar todos os projetos, emendas, tudo que vinha do legislativo e do executivo.
4: Aqui na Bahia, Correio.
0: Alexandre de Moraes nega pedido da baiana Débora do Batom para redução de pena.
4: Tribuna da Bahia.
0: Renda dos mais ricos cresce o dobro em relação à dos pobres.
3: Mas não foi o que venderam na campanha. Na campanha venderam que os pobres iam ter dinheiro, os pobres iam comer picanha, iam andar de avião, iam comprar seu carro, comprar a televisão. Não foi isso que venderam. Os ricos continuam ficando mais ricos e os pobres ficando mais pobres. Basta.
0: E o pobre tem dinheiro, é?
3: Hã?
0: Pobre tem dinheiro?
3: Não.
0: Pois é.
3: Pois é.
0: Como é que vai comparar a renda de pobre com renda de rico?
3: Pois é, não, mas porque na eleição nós vamos fazer os pobres ganharem mais dinheiro, comer picanha, beber só cervejinha. E tá aí, os ricos vão ficando mais ricos, os bancos ganhando mais dinheiro. Os bancos estão ganhando mais dinheiro. Gente, basta você dar uma volta em Salvador ou na sua cidade aí. A gente tava falando agora de médicos nas ruas. Debaixo de todas as pontes tem famílias, debaixo de todos os semáforos tem famílias.
4: À tarde,
0: gigante das balas de gelatina vai encerrar operações no Brasil.
3: As empresas estão também saindo, viu, gente? Olha, a Lupo já foi para o Paraguai. A Estrela, fábrica de brinquedos, já foi para o Paraguai. Riachuelo já foi para o Paraguai. Tá todo mundo correndo da carga tributária desse país e da insegurança jurídica. Indústria têxtil está indo para lá, várias indústrias de cosméticos de São Paulo estão indo para lá, de cortinas estão indo para lá, para o Paraguai, gente. Paraguai. Viu? Sabe aquela brincadeira que o brasileiro fazia, a garantia soju? Não existe mais isso. Eles é que fazem agora com o brasileiro.
0: Muito bem, agora são 6:07. Ótima noite para você que acompanha o nosso Band Cidade pela Band FM Salvador 104.3. Neste dia em que se comemora o dia do reggae. Quando se fala em reggae, eu lembro logo do grande artista de Valença. É de Valença ele? Cachoeira, né?
3: Edson Gomes. Edson Gomes é o grande reggae man.
0: Um dos maiores nomes do reggae do Brasil. Aí junta-se aí a Cidade Negra, Nat Roots, né? Ponto de Equilíbrio, né? Enfim,
3: o próprio Skank tem algumas músicas.
0: Adão Negro, rapaz, Adão Negro. Né?
3: Eu vi no cinema o filme sobre Bob Marley. Bom filme, viu, gente? Já tá em canal de streaming, não sei qual canal de streaming que tá não, mas é um bom filme sobre a vida do jamaicano Bob Marley. Aliás, São Luís é chamada de a Jamaica brasileira.
4: São Luís é massa, eu fui lá já.
3: Você conhece São Luís? Você conhece o Brasil de cabo a rabo.
4: É bom demais, comida boa.
0: Eu quero conhecer bacana. Os Lençóis Maranhenses.
3: Eu ia falar isso aqui agora. É massa. Você conheceu?
4: Conheci, bem legal. É muito bom.
0: Que massa, hein? Muito bem. 6:08, tem participação do ouvinte aqui? O povo já participando com a gente pelo WhatsApp da Band FM, 719-9947-6363. Vamos lá.
5: Boa noite, Emerson. Boa noite, Gomes.
3: Boa noite,
5: Matheus.
3: Boa noite.
5: Ô, Emerson. Teve roda aplicativo, meu nome é Jucimar. Teve um dia que ligou pra mais de 200 vezes, velho. Eu já tava estressado. Imagine que toda hora fica sumindo o GPS. Pra poder marcar a localização, onde
3: vai virar, é verdade,
5: vai pra direita, vai pra frente, que vê quem a gente vai pegar. E o telefone tocando, velho. Eu já denunciei, já informei
3: na tela, mas
5: não adianta, véio. Não adianta. Eu já falei pra família, não liga pra mim, liga pelo zap, que aí eu sei que é da família. Caso contrário, eu não atendo.
3: Não adianta.
5: 200 ligações, véio, em um dia só, imagine aí, que absurdo.
0: Aí ninguém merece.
5: Valeu, um abraço.
3: Aí outro abraço. Não, isso que eu tô falando, não é a questão de ficar ligando, interrompendo, por exemplo, engraçado, interessante isso, né? O telefone do aplicativo dele, o aplicativo dele é uma ferramenta de trabalho, junto com o carro que ele dirige, né? E não para de tocar. O Matheus passou aqui agora pra levar a turma do Médicos nas ruas ali fora e já tava tocando aqui. Eu já mostrei pra ele aqui 073. Parece que piorou quando eu bloqueei todo mundo. Todos os 073, 077. E eu fico preocupado também de fazer um bloqueio desse, porque às vezes pode ser alguém do interior me ligando mesmo. Mas não adianta. E quem trabalha com celular, então, meu amigo, sofre com isso, viu?
0: Tem que processar. Ô, José! Cadê você, José?
6: Oh, boa noite, Band FM.
3: Boa noite, pessoal.
6: Trabalhei num restaurante lá em Lauro de Freitas, eu era garçom. A minha patroa era de muita gente boa, ela, demais. Aí eu ficava pensando, né? Falei, por que a comida que sobrava lá, muita comida e tudo, até comida japonesa e tal, porque ela não dava, né? Eu ficava pensando que ela era tão legal, ela, tão boa. Aí um dia eu perguntei a ela, dona Meg, por que a senhora não dá, pode dar não, é as pessoas que... Aí ela disse isso aí mesmo que você falou aí, ó, que a pessoa pode passar mal e ainda processar o restaurante ainda.
3: É, foi o que eu falei na primeira hora do programa. Isso que me contou foi o empresário. E outros empresários já relataram isso. Porque tem muito advogado que se aproveita disso, vai lá na pessoa que está recebendo essa comida, vamos ganhar dinheiro em cima do restaurante tal aí que tem muito dinheiro. E aí a pessoa, na ignorância, mesmo ela comendo algo que ela precisava e que ela estava com fome, mesmo ela não passando mal por causa da... Perdi até o raciocínio.
0: Falando em restaurante...
3: Por causa da comida... Não custava, é um perigo. E aí acontece com esse restaurante lá de Freitas que a pessoa não está doando. Porque tem medo disso. Você tem medo de ser processado. Seguinte,
0: alguns restaurantes não vendem a salada de maionese, sabia? Para levar.
3: Porque é um perigo. Salada de maionese, ela fresca já é um perigo. Você imagina para levar. Eu não sabia que tinha restaurante que não mandava levar.
0: Eu fui esses dias aí, falei, poxa, eu amo salada de maionese. Poxa, Gomes, eu não posso liberar.
3: E porque... eles são certos.
0: É. Rafael Lomes, nos dando a honra da presença aqui mais uma vez, o querido Big Boss, tudo bem?
7: A cara de emissão é ótima, gente. Você precisava ver a cara de emissão aqui. Acabei de entrar no estúdio. Não, eu falei porque assim, eu tenho um restaurante e fiz o curso de segurança alimentar sobre contaminação cruzada. Então, assim, é uma responsabilidade realmente muito grande para esses donos de restaurante fornecer. Porque para você ter uma contaminação cruzada, as coisas não estarem bem aplicadas da forma correta, você... Eu sei que as
3: pessoas... Desculpa, Pavel, o que é contaminação cruzada? Só pra gente entender.
7: Contaminação cruzada é que, às vezes, se você, dependendo da faca que você utilize, do talher, da embalagem que você utiliza, você traz uma bactéria e contamina. Então, a gente, quando faz um curso nesse sentido, para quem tem restaurante, a ida da pessoa no banheiro, se ela não lavar as mãos, aquilo contamina toda a infraestrutura que tá ali dentro. E aí, essas doações, elas são passíveis desse tipo de coisa. Eu acho que tem a maior boa-fé, gente, não sou contra, efetivamente. Mas a toxicidade também, eu sei que a fome é muito maior do que qualquer outra coisa, mas essa parte das agências de vigilância, como a Anvisa agora na questão do IP, que eu não sei se já foi falado aqui no programa,
3: já,
7: que é um absurdo, né, a Anvisa ser criticada por esse tipo de situação, porque é uma questão de segurança alimentar. Eu acho que, eu vi também os médicos dizendo, eu prefiro correr o risco, mas eu acho que a questão não é a doação e sim, e é como isso é doado. Se o restaurante tiver um critério, seguir uma linguagem, ele não tem por que correr o risco de fazer a doação, se ele seguir as regras. E aí eu não tô criticando, gente, mas só pontuando esse tipo de coisa. Porque nós estamos lidando com gente de qualquer sorte. Então não é o fato da pessoa estar com fome que ela tem que pegar o resto de comida de algum lugar, dependendo de como ele é preservado. Eu acho que esse caso desse restaurante que você falou, eu conheço também, é bem famoso. É fatídico o que aconteceu, né? Mas a gente precisa analisar também se no processo está sendo o mesmo cuidado que é para a pessoa que está pagando. Porque por mais que a pessoa esteja em necessidade, em estado de necessidade de fome ali, ela tem que ter o mesmo zelo de cuidado do que qualquer outra pessoa. Então, eu acho que esse é o ponto. Não dizendo que o empresário não teve o zelo, pelo amor
3: não,
7: de
3: não,
7: Deus.
3: Não, eu sei disso, Porque o meu questionamento é o seguinte, a pessoa pode usar de má fé. Ela não teve infecção intestinal, e você sabe muito bem disso. Olha, não teve infecção intestinal, nós vamos arranjar um testado que você teve infecção intestinal, a comida era boa, mas você vai dizer que a comida estava azeda. Você está entendendo? A pessoa não recebeu o salgado estragado. Ela tornou o salgado estragado pro processo andar.
7: Ah, mas isso aí a gente, quem tem restaurante, vive todos os dias. No meu, a pessoa fotografou colocando uma barata dentro do alimento, as câmeras pegaram.
3: É mesmo. Teve uma pizzaria em São Paulo há pouco tempo
7: que quase foi a falência. Quase foi a falência por causa disso.
3: Pegaram a pizza, tiraram a foto, igual aconteceu com você aí com a barata.
7: Exato,
3: lá,
7: a gente sofreu um processo.
3: Uma mulher perdeu. todos os fregueses.
7: Mas aí nós estamos falando da bondade e da maldade do ser humano.
3: Foi isso que eu trouxe.
7: Essas pessoas que fazem esse tipo de coisa, elas sim são responsáveis por não haver as doações.
3: Porque são pessoas
7: que usam de litigância de má fé. Enquanto o empresário está tentando ali fazer algo bom, as pessoas precisam. E esse, às vezes, é o mal da humanidade. É não olhar pro lado, né?
3: Infelizmente.
7: Agora, eu fui, tava na fila de um fast food esses dias. Eu particularmente achei um absurdo, mas depois, poxa, eu entendo, faz parte da empresa, né, das regras da empresa. Se passa um pouco do ponto da esfirra, ou se ela sai um pouco deformadinha, não do jeito certo, eles jogam fora. Eu falando, menina, dá pra mim, eu quero. Porque eu percebi que estava em ótimo estado. Mas parece que eles não podem nem consumir, tem mesmo que se desfazer.
3: Por causa do padrão de qualidade.
7: Padrão de qualidade, rapaz...
3: Entendeu? Porque assim, se existe algum índice para ser preparado determinada coisa, às vezes a gente em casa tem aquela coisa, cai no chão, a pessoa brinca, né? O que não mata, engorda. Gente, o que mata, mata. Então você tem uma infecção de contaminação cruzada, você pegar uma bactéria, você pode acabar tendo uma sepse ou algo desse tipo, não sou médico, mas a gente tem as informações, é muito perigoso. Então a gente...
8: Né, não é médico, mas tem pleno conhecimento jurídico.
3: Sim, também, entendeu?
8: Aprendi, hein?
3: Fiz o curso de direito, entendeu? Então assim, dentro desse contexto todo que a gente tá falando, o que não mata, engorda. Aí, o que não mata, engorda, mas pode matar.
7: A verdade é essa.
3: Infecção é terrível. Participação do ouvinte, vamos lá. 719-9947-6363.
9: Boa noite, Gomes.
3: Boa.
9: Boa noite, Emerson.
3: Boa noite.
9: Boa noite, Matheus. Saiu esse... Eu te mandei um link aí, né? Daquele assunto que a gente tocado com vocês aí, sobre a cobrança que o Aeroporto Internacional de Salvador estava fazendo aos taxistas. Em cobrar R$100 mil de caução e R$30 por mês para com que os taxistas fiquem usando a área do aeroporto. Olha aí.
3: Na semana passada foi debatido isso aqui, a associação de taxistas pagando, né, pela utilização lá. É impressionante, esses caras estão na batalha e muito obrigado a vocês taxistas carregando a Band FM junto de vocês aí, junto com seus passageiros, vocês motoristas de aplicativo, rodoviários, metroviários, obrigado mesmo pela audiência, a gente fica muito feliz. É o fim, né, gente? É muito dinheiro. Nós estamos falando de muito dinheiro.
7: E hoje em dia o alvará do táxi não está valendo mais do que valia antigamente. Esqueça.
3: Não, antigamente o cara vendia um alvará de táxi desse aí por 40, 50 mil. Hoje não, por causa da chegada dos carros
7: por aplicativo.
3: E, aliás, eu conheço muitos taxistas que rodam com os dois, né? Ele roda com táxi e o táxi dele também é aplicativo.
7: Janete!
10: Boa noite, Emerson, Gomes e Matheus.
3: Boa noite. Mas, boa.
10: Fechou tudo, acabou. Essas ligações é mesmo um inferno. Minha cunhada mora em Aratuí, mas trabalha na coordenação das ambulâncias de Jaguaripe. Menino, é horrível, porque às vezes ela pensa que é os motoristas que estão ligando para falar de alguma situação, quando vê essas ligações perturbadas e atrapalha a ligação de alguém que quer para salvar vidas, né?
7: Verdade, acaba atrapalhando mesmo.
3: Tá mostrando pra Rafael aqui. Não para, cara. Só no programa aqui foram umas 5, 6 ligações. Quer dizer, e você vê, né? O motorista de aplicativo com problema porque tá lá buscando um cliente, aí interrompe, né? É igual que o nosso zap, né? Se uma pessoa ligar pro zap aqui agora, vai impedir que alguém passe o áudio. Porque o nosso zap você não pode ligar, você tem que mandar o zap. Manda o áudio, manda o texto. É a mesma coisa, o cara tá trabalhando ali com o celular dele. E o telefone não para. Às vezes um médico, por exemplo, a gente estava conversando com médicos aqui, está conversando com o paciente, o telefone ali incomodando. Eu não sei mesmo.
7: E outra coisa, Emerson, eu tive informações aí esse final de semana que essas gangues estão numa situação tão séria, essas cobranças, que tem um golpe novo agora que eles conseguem o código de algumas instituições financeiras e aparece com o nome como se fosse a instituição financeira. Então vocês fiquem alertas.
3: Você acha que é tal instituição que está te ligando, mas sim, é golpe?
7: Não, é. Ô, Matheus, o nosso querido Dino tinha acabado de passar um Pix, que trabalha em outra emissora, tinha acabado de passar um Pix pro filho dele. Na hora que ele passou o Pix, apareceu uma mensagem no Banco do Brasil. Na hora, ele clicou. Olha só, não sei se foi coincidência ou é um golpe alinhado com isso aqui que o Rafael tá falando. Ele apertou o botão para abrir o link do Banco do Brasil. Levaram da conta dele do Banco do Brasil, mais de R$7 mil.
3: R$7 mil?
7: Mais de R$7 mil. E não teve como voltar.
3: Olha, agora você vê a coincidência. Você imagina, você passa um Pix pra alguém e na hora aparece o Banco do Brasil lá, você acha que tem a ver.
7: A população não tem paz, né?
3: Tem não.
0: Precisa tomar cuidado com os links que estão disponíveis também. Sim. Em Facebook.
3: E-mail.
7: E-mail eu recebo no mínimo um por dia.
4: Eu não clico em nenhum.
7: Nem eu.
3: Todo dia. Gente, ouvintes, todo dia tem uma viúva que ganhou 3 milhões de dólares e está querendo fazer a doação para mim no e-mail. Lá nos Estados Unidos. Sempre aparece.
0: Deixa eu te falar um golpe que foi registrado na delegacia. Seu José queria o emprego dos sonhos, era ser motorista de uma grande rede de transportes. Aí ele viu uma oportunidade, entre aspas. Pediu
3: para dar uma grana.
0: No Facebook. Aí ele passou por uma entrevista. Ele disse, Gomes, foi uma burocracia essa entrevista que eu levei fé mesmo. Parecia ser real. Aí de repente pediu a conta dele. Aí falou, nós vamos enviar para você um link para você colocar os seus dados e aí o senhor se cadastra. Na verdade, ele conseguiu espelhar o bandido, conseguiu espelhar o celular da vítima e ali ele entrou na conta e
3: já era.
7: Passou a mão. Pode ser qualquer instituição. Se a instituição me ligar, ela tem todos os meus dados. Geralmente ela fala, faça a confirmação dos 4 últimos números. Pode ser ignorância minha, gente, mas eu não passo. Eu falo, olha, eu vou desligar, vou ligar para o número oficial. Isso você tendo o maior cuidado, porque eu ouvi dizer que hoje em dia até assim eles conseguem clonar.
3: Se tiver um gerente, eu vou ligar para o meu gerente.
7: Exato. E é assim que eu tento proceder na maioria das vezes, porque do jeito que a coisa tá, para você ser depenado é daqui para ali.
0: É verdade. Cadê Clemilson?
11: Gomes.
0: Oi.
11: Boa noite.
3: Boa noite.
11: É que eu tô parado aí, Gomes. Tô desempregado, entendeu? Eu me chamo Pedro de Simões Filho. Tô desempregado, tenho 3 filhos. Eu tô aqui, Gomes, nem o meu gás tá seco, entendeu? E aí tô pedindo ajuda aí, quem puder me ajudar, botar uma guia de churrasquinho, que eu tenho um carrinho aqui, tá enferrujando. Aí eu tava querendo ver se eu vendi um churrasquinho, mas eu tô sem o dinheiro pra botar guia, entendeu? Deus abençoe aí.
0: Esse é o Clemilson. Se alguém que está ouvindo a gente puder ajudar o Clemilson, nós temos o contato dele aqui. Só você mandar mensagem.
3: Ô Gomes, é só pra dar um auxílio pra ele aqui, né? O SIM, né? Que é aquele serviço municipal de intermediação de obra, de mão de obra, tá oferecendo 360 vagas de emprego amanhã. Tem motorista entregador, tem auxiliar de logística, tem repositor de mercadorias, tem manobrista, vendedor interno, cozinheiro. O SIM fica ali no comércio, viu? De repente pode ter alguma oportunidade para você, auxiliar de estoque, fiscal de prevenção e perdas. É importante você seguir tanto o SIM quanto o Cine Bahia também, porque você tem algumas opções, açougueiro, porque às vezes o cara consegue trabalhar em alguma coisa dessa e tem lá um emprego, tem um salário. Eu não sei se você tem acesso à internet, mas se tiver acesso à internet, você coloca SIM Salvador, que você tem lá os empregos e como você pode fazer. Mas o SIM fica ali no comércio. 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
4: Ele é ajudante de obras, ele está aqui dizendo. Ajudante de obras, mas faz tudo. Então boa
3: pronto,
4: sorte.
3: Boa sorte. O SIM tem auxiliar de limpeza pesada. E aí tem várias vagas, viu? Tem muitas vagas.
4: Cine Bahia fica na estação Pituaçu.
3: Cine Bahia, né? E o SIM fica no comércio.
4: No comércio.
0: 6h23, participação do Luciano. Fala, Luciano.
12: Boa noite, turma da Band.
3: Boa noite, Luciano.
12: Quem deixou o STF e os ministros super poderosos foram os próprios parlamentares. Porque qualquer coisa que é aprovada, tanto na Câmara como no Senado, ou CPI, ou não CPI, ou derrubada de veto, ou aprovação de lei, ou cancelamento, qualquer coisa que é feita lá, sempre tem um partido, um deputado, vários partidos, vários deputados, que entra no Supremo para questionar. Como é que pode uma lei que foi aprovada por sei lá quantos deputados, 300 deputados, não sei quantos senadores, maioria absoluta, aí chega no STF um ministro, monocraticamente, dá uma canetada e acabou. Isso não existe, isso é a interferência de um poder no outro. Boa noite, Luciano de Lauro de Freitas.
3: Ô Luciano, foi o que eu falo isso há 10 anos, eu escrevi um artigo sobre isso. Da judicialização da política. A culpa é do parlamento, lá atrás, que começou, aí tudo leva para o STF, tudo leva para
7: o
3: STF.
7: Mas, ô Emerson, levando em consideração esse ponto, abrindo um parêntese, o papel do STF é ser o fiscalizador da Constituição. O papel do Congresso é fazer as novas leis. Se alguma lei fere a Constituição, o STF ele tem que ser chamado para se pronunciar realmente nesse ponto. Claro que existe um excesso atualmente da judicialização.
3: Não, e lá atrás também existia.
7: É isso, mas eu acho que que assim, não é demonizar a situação de se judicializar as leis. É como o momento está sendo feito as questões. Mas junto ao STF.
8: Com tantos artigos que tem a Constituição, é muito fácil o STF pegar uma brechinha e falar, essa aqui não vou não, porque não, eu não concordo com essa. Porque o próprio Congresso, não, a Câmara dos Deputados tem uma comissão de
7: justiça. Sim, mas aí é o papel de cada poder. Então, assim, como defensor da Constituição, o STF ele tem essa linha para poder julgar e avaliar para que não ocorra excessos. É um poder fiscalizando o outro para que tudo funcione. Claro que, pontuando como você falou, não discordo, existe um excesso de judicialização atualmente. Mas a gente também não pode demonizar o papel de cada poder. Eu acho que isso é importante, a gente ter esse bom senso aí também.
8: Então, é um poder fiscalizando o outro, só não pode ter um poder mandando no outro.
7: Sim, com certeza, com certeza.
0: Band Cidade 6:25, tá na hora do intervalo, a gente volta já.
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22: A ligação Lobato-Pirajá está congestionada no sentido suburbano, atrapalhando quem sai da BR-324. Reflexo de lentidão na própria suburbana ali no Lobato. Para ir da BR para a suburbana, pegue a General San Martín a partir do Retiro. 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Lucas Barbosa para a Band FM, a sua rádio do seu jeito.
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0: 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Agora 6 horas e 29 minutos aqui na Band FM Salvador, 104.3, a rádio que pega em todo lugar. Você que tá no trânsito aí, participe com a gente, mande informações do trânsito, a movimentação na cidade. Você também pode fazer a sua queixa, a sua reclamação, a sua denúncia. Fique à vontade, o WhatsApp da Band FM é o 719-9947-6363. Vamos com o nosso ouvinte Marcos. Fala, Marcos.
2: Boa noite, Band Cidade, hein, meu
0: senhor? Boa!
3: Oi, Marcos.
2: É o Big Boys aí também, né? Rafael, todo mundo aí, Gomes, Matheus. É, rapaz, o TSE tá com uma publicidade aí chamando você pra trabalhar, né? Na eleição. Ou seja, os caras fazem toda a falcatrua, bota bilhões de dinheiro de campanha no bolso, divide entre os mafiosos partidos políticos e políticos. Aí na hora eu tenho que ser mesário de graça. Pior é chamar o cara, venha ser mesário. E tem gente dizendo, ah, eu amo ser mesário. Sai daí, rapaz. Deveria pagar pra gente trabalhar pra esses caras, porque eles pegam o dinheiro todo e dividem entre eles. E na hora de eu ir lá, eu vou trabalhar de graça.
0: Eu nunca vou entender esse tal de fundo eleitoral. Eu nunca vou entender.
3: Não, vamos por partes. Primeiro eu vou falar do que ele falou. E vou dizer, Marcos, se você chegar lá pra votar 7 da manhã e o mesário faltar, eles te pegam.
4: É, isso é verdade.
3: Eles te pegam. Se você não quiser trabalhar, eles te prendem. E o TSE agora tem o Pirilim. Você já viu o Pirilim?
0: Não.
3: Você lembra do Zé da Gotinha?
0: Pô, não era
3: da vacina?
0: Não,
3: agora,
0: é do meu tempo.
3: Agora eles fizeram. Agora, não, o Zé da Gotinha continua, meu rapaz. É. Viu, rapaz?
5: Continua.
3: E agora tem o Pirilim, por causa do barulho do voto. Pirilim, Pirilim. Ah, arranjaram o Pirilim, é um bonequinho, Pirilim. É, o mascote
0: da urna.
3: É, o mascote da urna. Agora tem um Pirilim, que custou uma grana violenta, que você vai pagar. Agora, sobre o que o Gomes falou aqui do fundo eleitoral, o fundo eleitoral, Gomes, ele surgiu porque o STF proibiu financiamento privado em campanhas eleitorais, dizendo que o Caixa 2 ia acabar. Na época, eu me lembro que eu escrevi e falei sobre isso, não vai acabar. Tanto não acabou que continua Caixa 2, Caixa 3, Caixa 4, Caixa 5. Aí arranjaram o fundo eleitoral gratuito, que chega a quase R$1 bilhão.
4: Eu acho que foi ampliado agora.
3: Foi ampliado. Eleição em eleição. E tem também o fundo partidário, esse é anual.
4: Sim.
3: Esse é anual. Então, quando você chega no período de eleição, você junta o fundo partidário mais o fundo eleitoral gratuito. Porque o STF lá atrás proibiu o financiamento privado. Aí o Congresso não teve outra saída, aprovou o fundo eleitoral gratuito, que é com o dinheiro.
4: Eles nem queriam, né?
3: Não, eles não queriam o fundo privado. Não.
4: O Congresso nem queria, né? Receber mais dinheiro. Nem queria. Que isso?
3: Tipo assim, ó, faça que eu quero. Toca pra mim que eu faço gol.
0: Agora, uma coisa que eu não entendo e nunca vai entrar aqui, e inclusive teve um deputado que esteve aqui nessa mesa e disse o seguinte: olha, pra hoje esse rapaz aí ser eleito deputado federal, ele vai ter que investir 2 milhões. Eu falei, peraí, meu irmão.
3: Mais.
0: A conta não fecha.
3: Mais. Deputado federal é mais.
0: Peraí, mano. Nem ele trabalhando os anos, ele vai tirar esse dinheiro.
3: Gomes, 2 milhões de reais hoje é um vereador em Salvador. E
0: que
3: olha
0: isso, rapaz? Aí o absurdo é ainda pior.
4: Sim.
0: A conta não fecha.
3: Sim, você nunca vai tirar isso no seu salário.
0: Caramba.
3: Jamais.
0: Que isso.
3: Cara, nós estamos falando a campanha para deputado federal, dependendo da pessoa, por exemplo, se ela não tem um trabalho, se ela não é conhecida, cara, pode passar tranquilamente, depois vou trazer esses dados pra cá, tranquilamente de 10 milhões de reais, mas tranquilo, não estamos falando do Estado todo.
4: Mas por que uma pessoa gastaria 10 milhões de reais de seu patrimônio, né?
3: Poder.
4: Por quê?
3: Poder.
4: Só poder?
3: Poder. Não, porque tem gente, hoje, por exemplo, você tem muitos candidatos a deputado federal e a estadual que são ricos.
4: Sim.
3: Né? Mas, às vezes, a riqueza, o dinheiro que
4: ele mas tem. Eu acho que o mais importante é que você que está aí ouvindo é quem vota e coloca ele lá. Ele pode gastar 10, 20, 30 milhões. É você que escolhe quem vai ser eleito. Essa é a graça da democracia, né? Então, a gente tem que prestar muita atenção em quem vai votar. Porque a maior parte de nós realmente não lembra em quem votou na última eleição. Eu sei que é clichê o que eu tô falando, mas é a maior verdade.
3: Eu falo isso direto, não lembro. Muita gente não lembra, realmente.
5: Agora, outra coisa que eu acho injusto é o tal do coeficiente eleitoral. Ah,
3: isso é absurdo.
5: É a maior injustiça que tem
3: na eleição. Isso é absurdo.
5: Tem gente que recebe 10 mil votos e passa.
3: Cara,
5: quem recebe 100 mil não passa.
3: Eu vou citar um caso aqui.
4: Isso é
3: um
4: absurdo.
3: Eu vou citar aqui um caso. É o Jássio Simões. O Jássio Simões teve 90 mil votos, se eu não estou enganado, na eleição para deputado federal. Teve deputado federal eleito com 5 mil votos. Ele com 90 mil não foi, por causa de coeficiente eleitoral. Você sabe por que foi criado esse coeficiente eleitoral? Eles alegam que é para proteger os partidos pequenos. Mas isso é um absurdo, porque o eleitor não entende. Eu me lembro que quando eu fui vereador, teve vereador, eu tive 11 mil votos, teve vereador com 9 mil votos no meu partido que não se elegeu. Mas teve vereador em outro partido com 2 mil votos que se elegeu. O eleitor não entende isso. E é verdade, é difícil de entender.
4: É.
3: Coeficiente eleitoral é difícil. Tem que parar com esse negócio de, vou proteger partido pequeno.
4: Pra mim, toda essa mágica é pra se manter no poder. Pra quem já tá no poder, se manter no poder.
3: E fora os outsiders, né?
4: Por mim, eu acho que deveria ser o voto distrital. Cada deputado teria que representar uma área do estado.
3: Por exemplo, você pode botar lá, já aconteceu com Enéas, aconteceu com Tiririca, aconteceu com Clodovil, grandes personalidades que vão lá.
4: E é por isso que um Tiririca da vida é convidado a ser candidato.
3: Mas é claro, porque ele vai levar um monte de gente.
4: Vai levar um monte de gente, motivação popular, e você vai eleger dois, três que estão. O cara nem sabe quem é.
3: O Clodovil teve lá, sei lá, 1 milhão de votos. Com o Clodovil, no partido dele, na coligação dele, foram uns 30 lá, uns 10 lá pelo menos. Um cara com, sei lá, 5 mil votos foi lá porque o Clodovil.
4: E às vezes uma pessoa que fez um trabalho social anos e anos e anos não conseguiu entrar pra continuar, né?
3: Exatamente.
5: Agora são 6 horas e 35 minutos. Acaba de chegar uma informação aqui. Gente, não tem como não falar da violência. Mais cedo, eu estive em Santo Antônio do Rio das Pedras, que é uma localidade que fica, faz parte de Simões Filho, fica ali perto da Palestina. Você pega na BR-324, sentido Feira, pouco depois da Palestina ali, pegando à direita, Santo Antônio do Rio das Pedras. Mais cedo, corpo de um jovem encontrado, 17 anos, um adolescente que saiu ontem de casa e foi para uma festa paredão. Aí agora, acaba de chegar a informação que um outro corpo foi encontrado. Há uma suspeita que seja de um motorista por aplicativo que teria sido sequestrado mais cedo, situação da Gal Costa, que o carro dele foi encontrado sem os pneus. Então, polícia militar agora no local. Que tristeza. Vamos ouvir participação do ouvinte aqui, vamos lá.
6: Fala, galera boa da Band, FM, aqui tá falando Elisa Moel. Rapaz, quem que nunca pegou um salgadinho que caiu no chão e aí disse que era, tem 3 segundos, deu aquela velha soprada com o meu. Poxa, hein? Quem nunca fez isso nunca teve infância. Vamos que vamos.
5: É verdade. E aí ele disse o seguinte: quem nunca pegou o biscoitinho ou o salgadinho no chão, deu aquela sopradinha, contou até 3, quem não mata engorda. Valeu, Eli, um abraço pra você, Profeta Bruto.
7: Boa noite a todos, boa noite Gomes,
5: boa
7: noite Emerson, boa noite. Senhor Lomes aí,
5: boa noite.
7: É o Profeta Bruto. Rapaz, quem nunca disse essa frase, quando algum pedaço de comida, seja for, cai no chão e já disse assim? Eu costumo dizer que nada, rapaz, aqui só pisa gente conhecida.
5: Ave Maria.
7: Tira aquela areiazinha e vrau, né? Mas é isso que vocês estão falando aí, eu já vi isso pessoalmente numa grande empresa que eu trabalhei, né? Não podia doar, né? E era comida, bifes, e não podia doar mesmo, e a gente se sente, né? Mas infelizmente existem pessoas de bons corações, mas existe também uma minoria que, vou dizer, viu, que acaba sujando a imagem de uma instituição por causa dessas coisas, né? Vocês estão corretíssimos. Acho que não tem que doar, não, né? A não ser que siga um padrão aí de doação, para que ninguém venha para cá dizer que causou alguma coisa. Um abraço.
3: Valeu.
5: Muito bem. Grande Profeta Bruto, um abraço para você. Obrigado pela participação. Tony, cadê você?
8: Boa noite, meu patrão. Boa semana para você, meu patrão.
3: Fala, meu querido.
8: Boa noite para Gomes. Boa semana para Matheus. Boa semana
3: boa
8: também para vocês aí. Bom programa, viu? Acompanhei o programa aí. É isso mesmo. O que Rafael falou aí é até o tempo que fica na rampa aquecida tem que ser monitorado por um termômetro. Se passou daquela temperatura ou está acima da temperatura, você tem que retirar aquele richô, né, da rampa, colocar um novo. E aquela comida que sobrou na rampa não está ruim, mas você também não pode ofertar ela novamente. Sim. Ou, né, como o Rafael falou aí, fazer a doação aí para as pessoas que necessitam, né? Porque senão você pode receber aí um processo grande, meu patrão. Um abraço para vocês, fiquem com Deus, boa semana.
3: Valeu, Tony.
5: É a vez de Joca agora, fala, Joca.
9: Boa noite, Gomes.
5: Boa
9: noite, Matheus.
3: Boa noite, Matheus.
9: Boa noite. Boa noite. Ô, Gomes, Joca. O que você está falando aí a respeito da comida, às vezes tá certo e às vezes não. Porque às vezes é o seguinte, às vezes sobra uma comida do restaurante, a comida sobra a comida, aí eles botam no congelador. Você tá entendendo? Aí aparece uma pessoa, como eles estão aí, e dá a comida. Às vezes a comida azedou ali. Às vezes azedou e às vezes não. Então é muito difícil acontecer. O restaurante dá uma comida e aquela pessoa passar mal. Dá uma infecção na pessoa. É muito difícil. Você tá entendendo? Você sabe onde é que tá o perigo, Gomes? Aí nessa feira, baixa do fiscal, dia domingo, aquelas carnes que os caras vendem, aqueles feijão que os caras vendem, aqueles biscoitos que os caras vendem, tudo vencido ali. Você tá entendendo? Você passa aí a partir de terça-feira aí nessa Avenida 7 aí.
5: É, tem uma turma que vende realmente biscoito, perto de vencer, né? Aí sim, vende bem baratinho na Avenida 7.
4: E alguns supermercados também. Você vê lá, quando você vê a promoção, mas geralmente tem um alerta, um aviso sobre o prazo de validade.
5: Mas o ouvinte é o Jimmy, que tá chegando agora. Fala, Jimmy.
10: Boa noite, amigos da
3: Boa noite. Band.
10: Boa. Boa noite, ouvintes. Aqui é eu, de novo, Lamissal. Eu quero participar do programa. Eu vi nosso amigo aí falando aí agora sobre os deputados que entraram na justiça para barrar essa lei da dosimetria, né? Eu sou contra essa PEC da dosimetria, gente. Eu sou contra. Esses caras cometeram crime grave, são colarinho branco. Eu vou defender eles por quê? Pera ainda. Quando é meu vizinho lá que roubou na rua, que quebrou o vidro de um carro, foi preso, tomou porrada, eu vou bater palma? E agora pra esses caras, não, peraí, gente, tem alguma coisa errada aí. Primeiro a gente tem que começar, sabe como? Escolhendo o nosso candidato. Pare de votar em candidato a deputado que já atropelou e matou o pai de família e mandou outro pro hospital. Pare de votar em deputado que matou senhora de idade e o processo dele foi arquivado por poder financeiro. Parem de votar, puxa lá que vocês vão ver em Brasília quantos deputados lá já atropelou e matou gente lá. Vocês vão votar em Tiririca lá em São Paulo, o pessoal vota em Tiririca. Pra que serve Tiririca, pelo amor de Deus? Só pra dar despesa pra União? Pra que serve aquele Trovão? É Trovão, sei lá o nome dele, acho que ele é mineiro lá, o caminhoneiro que disse que é o representante do caminhoneiro do Chapeuzão lá, que assumiu que teve overdose e tudo. Pelo amor de Deus, gente, a gente quer um país melhor votando nessas coisas aí.
5: É o Trovão. É isso. E que bom ter a participação do ouvinte, né? Você dando opinião.
4: Tá coberto de razão.
3: Você sabe que tem muito voto de protesto, né?
5: Sim, sim.
3: Antigamente, quando tinha o voto manual, teve um... Acho que foi um macaco de um zoológico, acho que era macaco Tião. Ganhou no Rio de Janeiro, tinha um elefante varaz lá de São Paulo também, não me lembro agora o nome.
4: Mas, Emerson, isso não funciona, porque na hora que a pessoa...
3: Não, mas eu não estou dizendo que funciona, eu estou dizendo que houve protesto. E há protestos ainda. Tem gente que vota no Tiririca, votou no Tiririca a protestar.
4: Mas, gente, tem que votar no menos pior, se for o caso. Sempre tem gente boa sendo candidato. É porque às vezes a gente não procura. Mas eu acho que ele está coberto de razão. Essa questão da PEC da dosimetria aí. Cometeu crime e o pessoal está tentando resolver tanta coisa para votar nesse país. Vai votar exatamente nisso. Fora que ainda abre precedente para vários criminosos acabarem saindo mais cedo da cadeia.
3: Não, os criminosos já estão saindo, sim, precedente.
4: Não, já vive saindo. Imagino abrindo mais precedente.
3: Não teve lá os MCs que saíram da cadeia, depois voltaram?
4: Olha, quem já tem dinheiro já é difícil de ser preso. Imagine criando mais leis e leis e leis para ser permissivo.
5: Ah, tem alguém da comunicação aí, sim, que o diga, né?
3: Pois é,
5: a prova viva disso. Ivan, cadê você?
11: Rapaz. Gomes, forte abraço pra vocês, bom programa e boa semana. Olha,
3: obrigado.
11: Tô aqui passando em frente a Simões Filho.
5: Sim.
11: Sentido Salvador, BR-324, engarrafado por aqui, viu? Provavelmente deve ser a rotatória que vai pra pegar CIA Aeroporto, beleza?
3: Beleza.
11: 17 na escuta. Grande abraço.
3: Valeu, um abraço pra você, obrigado pela participação. Obrigado. Você que tá no trânsito aí também, mande a sua informação. Você na BR, na Paralela, na Orla, na Suburbana, 71999476363, você motorista por aplicativo. Cadê Sandro?
12: Ah, rapaz, esse negócio aí, boa noite, Gomes.
3: Boa.
12: Boa noite, Matheus, boa noite.
3: Boa noite. Boa noite.
12: Ah, eu já falo logo, meu irmão, que não mata engorda, e é pra lá que vai.
13: Valeu, meu querido. Ah,
3: de cair no chão, não. Agora eu tô mais cuidadoso. Lá na adolescência eu fazia muito isso. Agora eu me policiei muito com lanches na rua. Eu nunca tive medo. Tipo, salgadinho, Matheus. Às vezes eu tô na rua, estava na rua, aí vi um. Eu não aguento ver um pastelzinho, né? Não aguentava ver um pastelzinho. Queria nem saber.
14: Comia
3: pastel, hot dog, coxinha, esses salgadinhos da rua. Gume-se, come assim. Comia.
14: É tudo agora, uma delícia, a verdade é essa. A questão é só o risco.
3: É isso, é. 6h44 agora. Você participa com a gente pelo WhatsApp da Band FM 71999476363. Agora há pouco se falou sobre vagas do Cine e do Sim, mas saiba também que o Departamento Estadual de Trânsito, Detran, divulgou edital para processo seletivo simplificado com 170 vagas. As oportunidades estão distribuídas entre níveis médio e superior, com salários que podem passar de R$3.800, hein? As inscrições podem ser feitas até as 23h59 do dia 15 de maio, exclusivamente pela internet.
14: Falando em contaminação, a diretoria colegiada da Agência Nacional de Vigilância Sanitária vai analisar depois de amanhã, quarta-feira, o recurso apresentado pela fabricante da marca IP contra a decisão que suspendeu a fabricação e a comercialização de lotes de produtos de limpeza da empresa. A suspensão havia sido determinada após uma inspeção sanitária realizada no fim de abril na fábrica da empresa em Amparo, no interior de São Paulo. O recurso administrativo apresentado pela companhia suspendeu automaticamente os efeitos da medida até a análise definitiva pela diretoria da agência reguladora. Segundo a Anvisa, minha gente, a reunião colegiada deve definir se mantém ou revoga a suspensão dos lotes citados na medida sanitária. Durante a inspeção, técnicos da Anvisa, do Centro de Vigilância Sanitária do Estado de São Paulo e também da Vigilância Sanitária de Amparo identificaram falhas consideradas graves em etapas do processo produtivo. Entre os problemas apontados estão marcas de corrosão, equipamentos, falhas no sistema de garantia de qualidade e também irregularidades no armazenamento de produtos. O relatório também afirma que foram encontrados resultados fora da especificação microbiológica entre dezembro de 2025 e abril desse ano, incluindo testes positivos para bactérias em 80 lotes de produtos acabados. Segundo os fiscais, esses lotes não teriam sido reprovados pelo controle de qualidade e permaneciam armazenados, aguardando definição da empresa. O risco foi identificado apenas nos lotes com numeração final 1 de lava-louças líquido e também desinfetante.
3: Ou seja, vá olhar se seu desinfetante IP está dentro desses lotes, não use, pelo amor de Deus.
14: E viralizou, né?
3: Viralizou. Emerson, eu acho que os nossos apelos foram atendidos da última sexta-feira, porque a gente está falando sobre as agências reguladoras. Olha a agência reguladora finalmente trabalhando, entendeu? E regulamentando isso. Acho que a vergonha sobre esse caso, e você que tiver seu detergente IP, por favor, vá olhar, porque a bactéria, eu não me lembro o nome aqui agora, Matheus, o nome da bactéria, mas falou que é seríssima, né?
14: Bactéria Pseudomonas aeruginosa.
3: Diz que é uma das mais sérias.
13: Na semana passada eu falei sobre isso, inclusive quando eu vi a notícia, eu corri, eu falei com o Gomes, rapaz, eu corri lá na cozinha pra ver o meu, era outra marca.
3: Graças a Deus.
13: E é lava-prato, né, cara? Não tô falando de lava-chão, de lava-vaso.
3: Ou seja, contato com...
13: prato, copo, faca.
3: Com o que a gente leva direto na boca, né?
0: Olha, gente, o Desenrola 2.0, programa lançado na semana passada para renegociar a dívida da população com as instituições financeiras, já está próximo de R$1 bilhão em valores renegociados. De acordo com o ministro, a renegociação relativa ao Fundo de Financiamento Estudantil, que é o FIES, que vai conceder desconto de dezenas de bilhões de reais a estudantes com dívida vencida há mais de um ano, deve estar totalmente operativo nesta semana. Lançado na semana passada, o Desenrola 2.0 é voltado para brasileiros endividados com o sistema bancário, que tem renda mensal de até 5 salários mínimos, o equivalente a R$8.100. Serão feitos novos empréstimos pelos bancos para dívidas contratadas até 31 de janeiro deste ano e que estejam atrasadas entre 90 dias e 2 anos com cartão de crédito, cheque especial e crédito pessoal.
14: Ó, para concluir, a bactéria Pseudomonas aeruginosa é uma bactéria oportunista comum em ambientes hospitalares, causadora de infecções graves e por vezes fatais, especialmente em pessoas com imunidade baixa. Aí pode causar pneumonia, infecção urinária, septicemia, que é uma infecção quase generalizada, também infecções em queimaduras. Ela é conhecida por ser também resistente a muitos antibióticos.
4: Ave Maria, pega tudo, né?
14: Perigosa mesmo.
0: Caramba.
14: Né? Perigosa.
0: É. Agora 6:49. O levantamento Medo do Crime e Eleições 2026, Os Gatilhos da Insegurança, divulgado ontem pelo Fórum Brasileiro de Segurança Pública, revela, olha só, que 59,6% dos brasileiros com 16 anos ou mais afirmam ter medo de sofrer agressão física em razão de suas escolhas políticas ou partidárias. Isso representa 6 a cada 10 brasileiros, ou aproximadamente 99.400.000 pessoas. Segundo o estudo, 2,2% da população, equivalente a cerca de 3.600.000 pessoas, relatou ter sido vítima desse tipo de violência no último ano. Apesar de elevado, o índice representa queda em relação a 2022, quando 68% dos entrevistados declaravam esse receio. E isso é uma realidade, ainda mais em um país dividido como o
4: nosso. Polarizado como nós estamos vivendo demais. Agora. Não é, Emerson? O que é que você acha disso?
13: Metade da população está de um lado, metade da população está do outro. Brigas familiares, eu conheço irmão que parou de falar com o irmão.
4: É verdade.
13: Eu conheço amigos de trabalho que pararam de falar com amigos de trabalho por causa de política. Outro dia eu trouxe aqui o testemunho, porque eu vivenciei de perto a época da eleição de 89, que no primeiro turno você tinha vários candidatos. Você tinha Mário Covas, você tinha Paulo Maluf, Leonel Brizola. Mas no segundo turno polarizou entre Fernando Collor de Mello, que era PRN, e Lula, PT. Houve uma divisão naquela época, houve Lula de um lado e Fernando Collor de outro, mas não foi 20% do que acontece no país hoje. Não foi 20%. Não tinha essas confusões que estão tendo. Aí você vai falar, isso é porque hoje tem rede social. Não, não era desse jeito. As pessoas se respeitavam. Quem votava em Collor respeitava Lula, quem votava em Lula respeitava Collor. Hoje não. Hoje nós estamos tem visto aí guerras fratricidas por causa das eleições passadas e das próximas eleições. E isso é ruim. Sabe por quê? Porque eu acho que a gente tem que respeitar o pensamento de todas as pessoas. A gente não pode terminar uma amizade, arranjar uma briga de família. Não sei se você já testemunhado
4: isso. Já várias.
13: Por causa de política, gente. Você sabe por quê? Porque lá na frente, quando você briga por causa de 2 políticos, ou de 4 políticos, ou de 6 políticos, eles vão se juntar uma hora.
4: Tarcísio não foi ministro do governo Dilma e agora está do outro lado?
13: Então, aí você está brigando por causa disso, entendeu?
4: Então, não estava Flávio Bolsonaro em altos papos com Jacques Wagner no meio do Senado, na maior amizade?
13: Política é isso.
4: Quando as câmeras desligam, é que a realidade aparece, né?
0: Eu já ouvi muito o seguinte: poxa, fulano, eu gostava tanto de você, você vota nesse cara?
13: Ai, tá. Né, rapaz, gente.
4: Cada um tem que votar em quem acredita que vai fazer o melhor pro país. Eu acho que esse é o ponto, né? Democracia é isso.
0: Vamos lá, ouvinte participando falando sobre o IP.
15: Olha, gente, o Desenrola 2.0.
16: Rapaz, você tá falando aí desse negócio da bactéria no detergente de lavar a louça. Esse detergente dessa marca IP aí sempre ficou lá na prateleira, porque sempre foi mais caro. Eu fui criado lavando prato com sabão massa. É, hoje que é esse negócio, mas essa marca especificamente fica lá, porque ô bichinho a cara, ela agora vai custar um real e pouco, quer ver? Vai aparecer um monte de promoção. Rapidinho, eles vão baixar o preço.
5: Lembrei agora, ele falou sabão em pedra, aquele tijolão, né?
14: Sim.
5: Sabão, rapaz.
13: Branco, né? Aquele quadradão, né?
5: Durava. De coco também, tinha
14: não,
5: de
14: e
5: coco.
14: O sabão massa também não é um que é redondinho, meio verde, que é tipo uma pasta. Isso, que você usa com a bucha pra poder passar.
5: É mais um ouvinte com a gente, vamos lá.
17: Boa noite, bancada. E aí,
5: boa.
17: Tudo bem?
13: Boa noite.
14: Boa noite.
17: É, só pra descontrair um pouco, essa pergunta é pra Gomes. Ô, Gomes, o Bahia perdeu, foi?
5: Não entendi. Dentro de casa?
14: Você nem comentou do seu Deus, Bahia hoje?
17: Calma que vai piorar.
5: Não, é tipo assim, rapaz, não dá pra acreditar que ainda mantém Rogério Ceni nesse time. É difícil. Bahia em casa ontem tomou um baile, rapaz. Um sábado. Baile. É, no sábado. Tomou um baile em casa. O Vitória tá mais ou menos também. É, o Vitória tá... São dois times que, ai, nada.
14: O Vidal tava ali na porta, ali mandando um abraço.
5: É. Pois é, um abraço pra você, Vidal. Mário, cadê você?
18: Eu, Flamengo, Gomes e o... Todos

0: Tá complicado essa situação, essas roubadinhas mesmo. E falando de política, fique tranquilo aí, rapaz. Vai vir um melhor aí, João Gomes. João Gomes é candidato a deputado aí. O caneta azul.
1: Cara, você viu a entrevista dele com o João Gomes, rapaz? O pessoal querendo saber qual seria a proposta dele, ele não tinha nada pra falar. Nada, não falava nada.
2: A música já não tem nada, né?
1: Matheus.
3: Oxente, rapaz, o cara é um filósofo.
1: Band Cidade vai ficando por aqui, gente. Muito obrigado pela grande audiência. Obrigado, Rafael Lomes, pela participação, como sempre, brilhante aqui. E amanhã, lembrando que o nosso jornalismo começa às 5 da tarde com Band de Olho na Bahia. Temos convidado amanhã, Matheus Borges?
2: Amanhã temos sim convidados. Temos 2 convidados amanhã. A gente vai falar sobre um espetáculo que chama Aconteceu na Casa do Vovô Pedro. Vai estar em cartaz aqui em Salvador também. E a gente segue também conversando com Josias Souza. Ele que é presidente da OAF, né? Uma casa de apoio aí para crianças, né? Que recebe e acolhe crianças
1: em uma situação... Tem um trabalho fantástico ali no Queimadinho, não é?
2: A gente vai falar, vai conversar com essas 2 pessoas.
1: Muito bem, Emerson José, até amanhã.
4: Um abraço, uma ótima semana para todo mundo. Obrigado pela audiência, gente. Até amanhã.
2: Tchau, gente.
5: Tchau. Tchau.

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4: O horário de pico vai terminando com trânsito até que sossegado na região do Iguatemi. Os curtos trechos de retenção não te atrapalham no caminho até a paralelo à CM Detran. E a Avenida Tancredo Neves também está livre desde a descida do viaduto Nelson Dai até a entrada para a Alameda Salvador. 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Lucas Barbosa para Band FM, a sua rádio do seu jeito.
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0: em gesto obsceno?
1: Ele não encostou foi? Na sua genitália.
2: Oh! Da genitália?
0: Da ronco, o juiz que falou.
1: Da ronco falou, né?
2: Da ronco.
1: Da ronco. Da ronco.
2: Foi o ronco?
1: Não, ronco não é de manhã aqui, gente.
2: O ronco é
1: de
2: que ele tava fazendo?
1: Árbitro de futebol?
2: O que, que ele tava fazendo lá?
1: Eu não sabia. Rapaz,
2: ele não passou?
1: Cara, que confusão.
2: Ele não passou?
1: Eu acho que não passou também, não.
2: Detergente? Oh. Passou detergente?
0: Para, não, tá proibido.
1: Então não pode mais comemorar igual estilo Michael Jackson.
2: Usar. Para! Meu Deus!
1: Estilo Michael Jackson não pode comemorar mais, né? Que au! E pega lá!
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1: Você pega quando você faz.
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2: Ó, oh, negócio é o seguinte: estação Band FM tá
0: polêmica,
2: lá.
0: Polêmica,
2: na Band FM para
0: polêmica.
2: Todo o Brasil. Você curte com a gente, curta também bandfm.com.br. Vem pra cá. E é o seguinte, tem presente. O presente é legal, é a garrafa térmica exclusiva da Band FM, mais o mascote da Band FM. Boa. Também, tá tudo aqui. Essa garrafa térmica é bonita, viu, Ana Maria?
1: É linda.
2: Vou te dar uma de presente.
1: Ah, eu quero.
2: Merece.
1: Eu quero.
2: E o negócio é o seguinte, queremos saber hoje se você já bloqueou alguém no celular, no Instagram, por quê? Se já foi bloqueado ou bloqueada também, conte pra nós aqui. Tudo porque a Ana Castela bloqueou o Zé Felipe. Quando será que ela bloqueou, hein?
0: Pois é.
2: Com esse mistério aí, você viu?
1: Ficou no ar.
0: Quando, ninguém o porquê. Sabe. O porquê,
2: não, o porquê, foi falado, né? O porquê. Ela falou que, como é que é? É, só bloqueia...
0: Quem dá motivo.
2: É. Quem dá motivo pra bloqueia bloquear.
1: À toa.
2: Não bloqueia, não bloqueia à toa. Ninguém à toa.
1: É.
2: Isso, exatamente.
5: Boa noite, turminha!
1: Oi,
5: tudo bem?
1: Bem?
5: Eu sou a Eliane. É o seguinte, eu bloqueei uma pessoa que começou com uma história de querer vender uma máquina e tal, e eu conversando numa boa, isso, sem maldade nenhuma. Eu só que aí a pessoa começou o quê? A dar cantada, a dar em cima de mim, e aí eu bloqueei porque o cara é casado. Azar. E não tem vergonha na cara. Certo. Bloqueei e nem falo com ele mais hoje em dia, nem quando ele passa do meu lado, cumprimento, porque eu acho que respeito em primeiro lugar. Olha, beijo, é, turma, amo vocês.
2: Faltou casado respeito, não, faltou respeito.
0: Não, Ana Maria.
2: Depois ele vender máquina e depois vem com um papinho.
4: E não anda pelo certo.
2: Exatamente, tem que andar mesmo.
0: Casada pode, casado também não, né?
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0: Socorro é a versão exclusiva do De Pertinho aqui na Band FM. Certo. De Pertinho tá chegando.
1: É.
0: Dia 25 tem mais uma edição do De Pertinho.
1: 27
0: de maio. Eu confundi o 5 com 5 do mês com 5 do dia. 27 de maio tem Zé Neto e Cristiano.
1: Eita.
0: É o próximo De Pertinho aqui da Band FM pra todo o Brasil.
2: A resenha ali é garantida.
0: A resenha é garantida, música boa.
2: Risada,
0: também.
2: Música vai ser boa, bom, vai ser.
1: Nossa, mãe.
0: E tá aí, fala, nossa, só dia 27. Não, passa pulando, voar, que você nem vê. Ô, Paulo Gomes, vou... quer chamar primeiro?
2: Não, eu vou chamar, mas ele vai ouvir primeiro.
0: Ah, ele vai ouvir primeiro?
2: É. Porque é o seguinte, eu não tenho opinião dele, né?
0: Cadê ele? Até que ele imaginava, mas sabe como é que é, né? O cara pode...
2: Tá escondido ali, ó.
3: Alô,
2: tá
3: meus
2: escondido.
3: Ouvintes aí.
2: Vem cá, meus amiga. Ouvintes. Vem pra cá, Belo!
0: O cara já tá falando Robson, meus ouvintes, cara.
2: Meus ouvintes, você tá vendo, cara?
0: Quem tem ouvinte é a Band, pô.
3: Ouvintes da Band, pô.
0: Peraí.
3: Os meus fãs.
0: Ah,
3: eu sei porque eu falo meus ouvintes, porque os meus fãs estão aqui na Band FM, que também são fãs da Band FM.
2: Isso é verdade, você tem razão. Mas ó, eu vou... vou contar a história agora. Ô Belo, fica na sua que eu quero que você fale só depois.
0: Ele vai contar primeiro,
3: com
0: depois
3: certeza,
0: você fala.
3: Com certeza.
2: E tem a ver com o senhor essa história aqui.
3: Tá tudo bem.
2: Viviane Araújo, atriz... Ex do Belo.
3: Maravilhosa.
2: Entrou na novela, calma. Três Graças.
0: Vai devagar.
2: Todo mundo sabe disso. O Belo, o Misael, tá na novela, né?
3: Ah, Misael e Belo é Belo.
2: Tá certo.
0: E Consuelo é Consuelo.
3: E Consuelo é Consuelo e Viviane é Viviane. Maravilhosa atriz. Tá.
0: Deixa ele falar.
3: Incrível.
0: Deixa ele falar. Tomando tempo do programa.
3: Por favor, Belo. Ai, gente, tem que ter paciência.
2: E aí, o que, que aconteceu no destino? Os dois viraram atores e foram convidados pelo autor da novela a participarem da novela.
0: O Aguinaldo Silva viu uma oportunidade.
2: É, lógico. É,
3: ele foi sagaz.
2: Foi. Porque eles não tinham um momento em público há anos.
0: Há muitos anos
2: no registro. É. E foi na novela.
0: Isso.
2: E ela deu uma entrevista, a Viviane Araújo, pro Léo Dias. Contou tudo.
0: Ah, é?
2: Ela falou que quando foi chamada, ela falou, tá bom, como é que vai ser? Aí ela contou pra ela, vai ter que ter cena de beijo. Ela falou, isso não é o problema. Ela falou, se ele fala pra mim que é um amor do passado que se reencontra, beijo é consequência. Ela falou, tem uma cena de beijo, pra mim não tem problema.
3: Né?
2: É, com cena de beijo ou não, isso pra mim não é problema, então eu vou aceitar.
3: Sem problema, com certeza.
2: Né, ô Belinho? Então tá aí a primeira coisa que ela falou. A segunda coisa, só tem uma coisa que eu não faço.
0: Opa, teve?
2: Teve.
0: Olha, tá sendo revelado agora.
2: Cenas de sexo. Cenas mais picantes. Ela
3: cenas
2: falou que não.
3: Quentes.
2: Porque ela falou que não faria sentido, ela falou. É,
0: ia ficar gratuito,
2: ela falou, ia ficar muito apelativo, ela falou.
3: É.
2: Então ela falou, ela deu um baita argumento pro Aguinaldo e falou, então tá. E ela falou que ficou muito bem resolvido isso, então tá bom. Então,
0: e de fato só teve beijo mesmo.
2: Então ela falou que seria muito desconfortável se fosse cenas mais picantes.
0: Tá bom.
2: Né?
0: Tá bom.
2: E aí, o Léo Dias perguntou, mas e como é que foi esse reencontro, essa cena de beijo? Ela falou, não foi desagradável, mas foi uma cena incômoda, porque vou ter que beijar o cara que... Ela falou, tem um palavrão assim, é meu ex, né, meu?
0: É.
2: Mas ela falou, beijo técnico, sem língua. Ela falou, bom, a gente não se falava há tempos, cada um tinha seguido a sua vida. Então a gente se reencontrou mesmo na novela. Ó pra você ver, cara, como Bela e Viviane não se falavam tanto tempo. E eles tiveram algumas semanas de preparação. Mas ela falou que... Ó a sua frase, hein? Não foi desagradável, mas foi incômodo.
0: Tá.
2: A carinha dele.
0: Ela foi muito honesta.
2: A carinha dele.
0: Ela foi muito sincera.
3: Eu vou explicar pra vocês.
2: Né? lá vem ela.
3: Eu entendo a declaração, porque ela é uma profissional, né, de nível excelentíssimo.
0: Sim.
3: Então, sabe por que foi o incômodo? Sabe por quê? Eu, se me perguntasse isso, teria cena de sexo, eu ia falar que também não.
2: Ah, é? Olha!
3: Sabe por quê que eu ia falar não?
0: Por quê?
3: Que eu ia responder assim, quanto tempo faz que a gente trampa...
0: Tá vendo lá?
3: Não, perde a chance, viu?
2: Rapidinho, a última coisa.
0: Vai.
2: Lembra que ele tinha colocado a cena do beijo dos dois no show?
0: Lembro.
2: Ela não curtiu, não? Ela falou, achei que tinha nada a ver, pedi pra ele tirar. Foi numa boa, mas pedi, cara. Uma coisa é a novela, outra coisa é a vida real. Por que você inventou isso também de botar a cena do beijo no seu show, velho?
3: Vai ter que tocar a música agora, outro dia eu volto.
0: Você avançou o sinal.
2: Ah, lá, lá, lá.

0: FM, turma do pagode, sua mãe vai me amar, aqui no nosso Estação Band FM, é aqui você com a gente falando ao vivo também, alô!
1: Alô, Robito!
0: Opa, opa!
1: Tamo junto,
0: quem é que tá falando aí?
1: É o Eric aqui do Parque Santo Antônio.
0: O Eric, rapaz, quer dizer então, você teve que beijar sua ex na novela então? Ah não, tô trocando o assunto, peraí. Ô Eric, Ana Maria, fale com o Eric.
2: Oi Eric, você tá bem?
1: Oi, menino? Ana Maria.
0: Tá vendo? Paulo Gomes, fale com o Eric, nosso... O Paulo Gomes, Michael Jackson. Ô Eric, você tá trabalhando agora?
1: Eu tô trabalhando.
0: Então vamos lá, o que você faz?
1: Eu sou o motorista que aplica tudo.
0: Essa turma aí, ó, que ouve a Band FM o dia inteiro, rapaz.
1: Principalmente na hora aqui.
0: Ô Ericão, você já precisou bloquear alguém? Já foi bloqueado? Bloqueou? O que você fez?
1: Não, já precisei bloquear uns camaradas aí que acham que eu sou o banco, pô. Toda hora manda mensagem pedindo cartão emprestado.
0: Esses caras pedem mesmo, cara?
1: Pede. Ah, pede, na cara de pau, cara.
0: Olha. Caramba, e fala o quê? Fala, não, eu pago a parcela pra você.
1: Não, primeiro chega a conversa triste, né, pô? Depois fala, não, eu te pago, pô. Você me fala o dia que vai vencer que eu te mando dinheiro.
2: Sempre começa com uma conversa triste mesmo.
0: Mas por que você não faz? Eles mandam o dinheiro, não mandam?
1: Sei não. Ó, pergunta pro Brunão aí, meu primo aí, ó.
2: Tá bloqueado também? Ô, velho.
0: Ele tá bloqueado?
1: Não, Brunão não. Brunão é firmeza, mas tem uns aí que eu bloqueei.
0: Tá vendo?
3: Ô, velho, deixa eu fazer uma pergunta pra você.
1: Pode falar.
3: Você não tem um cartão pra me emprestar aí, não, velho?
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0: Estação Band FM no ar. Ó, virou assunto aqui no estúdio, já fora do ar. Daqui a pouco a gente vai falar da lista dos 55.
1: É.
0: Sabe o que é a lista dos 55?
1: É da aposentadoria? Não é com 55.
0: São 55 pré-convocados pra Copa do Mundo.
2: Copa.
0: Que é obrigatório mandar pra FIFA.
1: Tem que mandar.
0: A confederação tem que mandar pra FIFA pra que esses nomes fiquem registrados lá. Porque qualquer alteração, cortado, corta o Zé, corta o Mané, é dessa lista que sai o substituto.
1: Olha.
0: Entendeu? Porque ele já fica com o nome lá, não dá aquela burocracia de ter que registrar em cima da hora e tal.
1: Rapaz.
0: E aí a gente vai descobrir que se tem nome interessante lá, ora.
1: 55.
0: Será que o Neymar tá no meio dos 55?
1: Pelo menos
0: dos 55?
1: Deve tá, né?
0: É, então. É, ó, mande tá, né? Três palavras para o Mano Dilson rimar.
2: Aí, manda aí.
0: Na sequência aqui tem desafio humano, ele vai fazer, certo, meninos?
2: Vou fazer daquele jeitão.
0: Eu vou contar essa história aqui pra você, que é o seguinte. Essa aqui é demais. Na última quinta-feira, dia 7, um jacaré.
1: Ah, não.
0: Jacaré.
1: Acredito, não.
0: Invadiu um estúdio de beleza em Cananéia, no litoral de São Paulo. Ah, mas ali tem, viu?
2: Cananéia
0: tem muito mangue, tem muita coisa.
2: Mesmo.
0: Tem essas coisas, muita... Né? Tem praia.
1: Tem.
0: É o litoral ali, bem litoral sul mesmo, depois de Ilha Comprida lá.
1: Perto do Léo, pra esses lados aí, do Léo Cardias.
0: O registro foi feito pelo proprietário do estabelecimento, Jordney Francisca, após o animal ser flagrado por uma das manicures que trabalham no local. A cena é maravilhosa.
1: Olha.
0: Ela tá fazendo a sobrancelha de uma cliente, dá um pulo.
2: Malandro.
0: Ela tá na maca, dá um pulo da maca,
2: mas,
0: assim, né?
2: Mas assusta, cara, assusta. A cena. Quem puder, procura na internet. Jacaré invade o salão. Ele entra rapidinho, porque ele é pequenininho,
0: porque
2: né?
0: É pequeno, um jacaré é pequenininho. Ah, e aí, ela vê assim, ele dá aquela paradinha, né? Meio lagartixa. Ela leva um susto. Acho que ela pensa que é uma lagartixa gigante. Sei lá, alguma coisa assim. Aí, vou quando procurar. Os outros fregueses percebem, vai todo mundo pro banheiro.
1: Eita. Porque
0: o jacaré vai devorar todo mundo. O dono afirmou que, apesar do desespero do momento, a situação em si foi muito divertida.
1: Ah, é?
0: Com os gritos, com os berros e a gravação que acabou acontecendo naquele momento. O animal, que é apenas um filhote, dos pequenininhos, foi resgatado por moradores locais e devolvido à natureza. Nem chamaram lá os ambientais.
1: O pessoal mesmo lá deu conta, né?
0: Mesmo deu conta do jacarezinho, o filhote que foi lá. Será que ele foi procurar a mãe dele lá, Paulo Gomes?
1: Será?
2: Bom, era um salão de beleza?
0: Era um salão de beleza.
2: Se for uma jacaroa perua, é, velho.
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2: Bandeira. Vai lá fazer maquiagem, mãe.

0: Band FM, Bruno e Marrone, Te Amar Foi Ilusão, aqui no nosso Estação Band FM, lá, cola aí.
1: Vamos lá?
0: Vamos lá. Você não vai levantar,
1: vai,
0: não, né?
1: Lógico que vai.
0: Ah, que é isso? Ô, Paulo Gomes, não, ô, Paulo Gomes.
1: Não,
0: falta, Paulo Gomes, falta de comprometimento.
1: Vai dando moral,
0: velho.
1: Vai dando moral, o cara não pega caneta, não
0: como
1: pega papel.
0: Como diz o Vanderlei Luxemburgo, é falta de comprometimento.
2: Tirei nem o fone, levantei aqui, peguei.
0: Tá,
2: é que vocês metem um drama também, né? Vocês metem um draminha, né?
0: É o seguinte, o ouvinte que manda aqui, ele acha que tá te tirando sal da cara dele.
2: Não, o ouvinte tá ligado que nós é responsa, que nós tá a pomba.
0: É o Sérgio.
1: Tá bom, quero ver.
0: Sérgio.
1: Vai lá.
0: Sérgio Carioca de Guarapari.
2: Sérgio.
0: Alô, Band FM de Guarapari.
2: Alô, Guarapari, tamo
0: é nós.
2: Já tamo junto aí.
0: Palavras pro mano rimar.
2: Certo.
0: Tem uma palavra aqui que eu não entendi porque que ele colocou, mas.
2: Aleatória, né?
0: Jacaré.
2: Jacaré, fácil da notícia aí.
1: Fácil.
0: 55.
2: Velho. 55?
1: Fácil também.
0: O que é 55?
1: Ah, o nome, né?
0: Manicure.
2: Manicure.
0: É.
1: O número da lista. 55 é o número de, né, do jogador.
0: Do Jacaré?
1: É? Não, dos jogadores, da Copa.
0: Ah,
1: vamos lá.
0: Ah, é verdade. O Paulo Gomes tá melhor que eu. Jacaré 55 e manicure.
1: Não, não vai saber. Não. Hoje vai ser ruim. Eu já tô avisando.
0: Eu quero rimar 55.
1: Hoje vai ser ruim, ele não vai saber.
2: Vai. Vamos lá, então.
0: Oi.
2: Ó.
0: Ui.
2: Ó. Clica no link que daqui mesmo eu linko. É 7:30, se quiser eu rimo até 7:55.
0: Ah.
2: Só na improvisação. É, tá ligado, mano. Presta atenção. Ó. Mano aí, qual é que é? E aí, já pensou do nada que entra um jacaré?
0: É.
2: Olá, igual a notícia que você leu? Mano, se acontecer isso daí, foi Rick Pearl. Ó, vamos lá, vou improvisar. Presta atenção que, mano, eu vou finalizar. Que a minha arte um dia te cure. E se você quiser, cola lá na manicure.
0: Tá. É. Foi bem.
1: É.
0: Nota 55,
2: aí, tá bom.
1: Tá bom, é isso que é 55. Olha lá.

0: FM João Gomes com Pablo. Vou te procurar, I love you baby, aqui no nosso Estação.
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7: A Estrada do Coco já tem pista livre agora nos dois sentidos e o motorista não vai demorar pra se aproximar de Salvador nem pra seguir em direção ao litoral norte. Não é necessário fazer desvios no seu caminho para chegar ao destino. 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
3: Oi, pessoal.
0: Oi.
3: Sou a Cris aqui do ABC de Ribeirão Pires. Já fui bloqueada com sucesso duas vezes. Dois beliscos que eu tinha. Aí eles se sentiram aí, vamos se ver de vez em quando. Esse de vez em quando eles queriam uma vez por mês. A gente se encontrava, depois passou a cada 15 dias. Depois queria todo final de semana. E eu não tenho tempo pra isso, não. Falei, não. É só quando me dá vontade mesmo, eu chamo o belisco. Aí o belisco achou que eu tava desfazendo dele. E eu falei, meu querido, tenho mais o que fazer. No outro dia eu estava o quê? Bloqueada.
0: E você foi bloqueada porque esse belisco é um baita de um belisco chato.
1: É, mas
0: ela,
1: cara,
0: falou, não tem tempo isso não.
1: E ela só belisca quando ela quer, pai. Tá certo.
0: Ela
1: tá
0: chata, ela é boa. Você pega. O Paulo Gomes precisa de um belisco. Fala com ele.
1: Ela deu chá.

0: Simone Mendes, saudade proibida. Menina, vem pra cá.
1: Vamos lá, né?
0: Já te mandaram a receita?
1: Já.
0: Ah, agora sim.
1: Vai. Pensamento de hoje.
2: É isso.
1: Olha, e diz que calma.
0: Calma.
1: Você ainda vai calar a boca de todo mundo que te elogiou.
2: Nossa! Meu Deus!
3: Que isso? Estação Band FM!
1: Entendeu, né?

0: Band FM, Luan Santana Morena, aqui no nosso Estação Band FM, no ar, tralalá.
1: Boa noite, galera da Band.
0: Boa.
1: Eu já bloqueei, bloqueei minha ex-esposa. Fuxiqueira, ficava curiando meus status, curiando minha vida pelos meus, pelos meus status, bloqueei mesmo. E não quero nem ideia.
0: Ah, mas é ex, né?
2: Pô, que curiando, velho.
0: Curiando, fuxiquenta.
2: Fuxiquenta. Curiando, você já curiou, já, pai?
3: Tá, ah, quem nunca, né?
0: Tá lá. Ô, Ana Maria, você já foi fuxiquenta?
4: Às vezes, né? A gente dá uma curiada lá, né?
2: Dá uma curiada.
0: Ai, né? Meu Deus. Ó, acabou a 15ª. Palmeiras é o líder do Brasileirão com 34 pontos. O Flamengo deu uma encostadinha, porque ganhou o jogo dele, foi pra 30.
2: É.
0: Fluminense tem 27, é o terceiro, acredite. O São Paulo ainda é o quarto com 24.
2: Ah lá.
0: Na quinta posição, Atlético Paranaense 23, o Bahia tem 22 na sexta. Sétimo, oitavo e nono são Red Bull, Bragantino, Vasco e Curitiba, todos com 20 pontos. Décimo vem o Vitória com 19 e o Cruzeiro com 19 na 11ª. Aí o Botafogo é o 12º e ele, mais Atlético Mineiro, Internacional, Santos e Corinthians, todos têm 18 pontos. E aí na zona do rebaixamento agora entrou o Grêmio com 17, o Mirassol que tem 13, o Remo 12, Chapecoense 9. Os times foram agora nos jogos de volta, né? Foco agora nos jogos de volta da Copa do Brasil. Olha o detalhe aqui, o Calvão. O primeiro da zona do rebaixamento, Paulo Gomes, tem 17 pontos, é o Grêmio.
3: Tá certo.
0: Está só 7 atrás do São Paulo, que é o primeiro do G4.
3: Ah, lá.
0: Então, 6 atrás do Atlético Paranaense, que é o primeiro do G5, que é o primeiro classificado para Libertadores.
2: Olha aí, tudo embolado, pai.
0: Pertinho.
3: Olha aí, amigo.
0: Tem dois vacilos, você tá na zona do rebaixamento.
3: Tá zona.
0: Duas vitorinhas, você tá colando no G5.
3: É.
0: Então, amigo. Tá tudo ali, amigo.
2: Tá tudo que o jeito que a gente gosta.
3: Tá tudo ali.
2: Tudo ali misturadão, pai.
3: Nada definido.
0: Lista dos 55.
3: Olha, quem será que vai?
0: O Ancelotti enviou, é engraçado, o Ancelotti enviou a FIFA, a pré-lista de 55 jogadores. Diz que ela não foi divulgada para os jogadores, mas todo mundo tá sabendo hoje a lista.
3: Tem
0: uma notícia muito ruim para um jogador, que é o Estevão.
3: Não está.
0: Ele não tá na lista e agora há pouquinho o Chelsea meio que confirmou que ele tá fora mesmo.
3: É.
0: Não vai voltar nem pro início do campeonato inglês do ano que vem, que é logo depois da Copa. Não tá relacionado ali.
3: Numa fase incrível.
0: E o Neymar está
3: na pré-lista de 55. Quem diria?
0: Ah lá, tem, o Pedro também tá
2: quem
0: lá.
2: Quem diria?
0: Pedro também tá lá. Aí os outros atacantes todos, Igor Thiago, toda essa moçada aí que é do Caio Jorge, tá
3: Caio
0: lá,
3: Jorge.
0: Ele que nunca mais foi pra seleção.
3: Olha aí.
0: Tá nessa lista dos 55 também, Paulo Gomes.
2: Manoel Gomes não tá lá, velho?
0: Manoel Gomes não,
3: Manoel
0: não tá
3: Gomes.
0: Lá ainda.
3: Não vai tá.
0: Então o Neymar está e vamos ver semana que vem ele aparece lá com os 26.
3: Aí,
0: dia 18 a convocação.
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0: Tiaguinho, me balançou aqui no nosso Estação Bande FM. Vem, vem, vem. Não tem tempo, muito tempo hoje. Você não pode enrolar. O pessoal ficou emocionado com a sua homenagem pras mães ontem, viu?
1: Minha mãezinha querida. Parabéns.
0: Ô, Gomes, já bloqueou alguém?
1: Já bloqueei.
0: Por quê?
1: Já bloqueei uma menina.
2: Por quê? Tinha belisco com ela? Você tinha belisco com ela?
0: Eu gostei da menina do belisco.
1: Era mais ou menos isso, né? Era um belisco. Mas aí ela falou que não queria ficar com o Mano Gomes.
2: Por quê?
1: Porque ela tava casada. Eu falei, então? Não pode não. Aí eu falei, aí não pode não. Eu vou bloquear você. Você tem que estar solteira.
2: Olha, Robson.
0: Olha que honesto.
1: Porque eu sou um homem de verdade, né? Um homem de rolo, não. Não sou de rolo, não.
0: Você é nada de rolo, é isso aí.
1: Aí eu bloqueei ela. Mas eu já fui também bloqueado.
2: Ah, é?
1: Fui bloqueado porque uma menina queria que eu fizesse uma música pra ela e eu não fiz.
2: Por que que você não fez?
1: Porque eu não queria. Eu só faço música pra quem merece.
2: Olha isso, que volta, velho. Amanhã eu quero uma música de belisco.
1: A música de belisco.
0: Faz amanhã.
1: Vou fazer amanhã.
2: Estação. Se eu pedir pra ele hoje, ele vai ficar até 10 horas da noite. Então, tá.
0: Tem que ser amanhã.
1: Amanhã.

0: Ela bloqueia, gente. Ela bloqueia. Se fala besteira, vem cá, Manuel. Vem comentar. Paulo Gomes e as manchetes que mudam o seu dia, porque estamos ali em cima da pinta, meu Brasil.
1: Notícia 1. Após parar a internet de topless,
0: nossa,
1: a atriz Paola Oliveira divulga bastidores das fotos e o web reage. Não poupa ninguém dessa maravilha.
0: Paola Oliveira fez topless na internet.
1: Ah, mas mostrando e não mostrando, né, Robson?
0: Ai, gente.
1: Você perdeu essa?
0: Eu perdi essa.
2: Eu perdi também. Topless.
1: O quê?
2: Topless.
1: Notícia 2. Top mini saia. Mãe de Virgínia Fonseca, Margarete Serrão, usa look ousado e choca a internet. Mas
0: choca mesmo.
1: Será que ela pegou a roupa da neta? Pergunta a web.
0: Vai, responde, mano. Ela pegou
2: não?
0: Não quero ver.
2: Essa aí não.
1: Não,
0: Margozona tá da hora.
2: Vai matar mesmo. Vai amargar tudo mesmo.
1: Notícia 3. Cantora Poca e o namorado Arthur Pelágio se refrescam com banho de mar e mangueira em dia de calorão no Rio.
0: Mar e mangueira. Mas levou a mangueira pra praia?
1: Pegou na mangueira mesmo? Questiona a web, velho.
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0: Cristiano, cadeira cativa. Fechando aqui o nosso Estação Band FM. Meninos,
1: oi.
0: Presente para todos, garrafa térmica e mascote da Band FM. Saindo aqui para Giovana Araújo da Silva. Parabéns para Gigi. Beijo, Giovana.

0: estamos de volta aqui no Estação Band FM.
1: Beijo!
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3: Amado por um e odiado por outros, o árbitro de vídeo terá um pouco mais de autoridade no jogo a partir dessa edição do torneio. Agora, o VAR poderá chamar o árbitro para revisar lances de segundo cartão amarelo, o que gera expulsão. Antes, ele só podia recomendar revisões para o cartão vermelho direto. Ele também poderá corrigir escanteios marcados incorretamente para os times, apenas avisando o árbitro, sem necessidade de revisão no monitor.
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3: Boa noite.
4: Uma boa noite para você que nos acompanha em todo o país.
3: Segunda-feira, 11 de maio de 2026.
4: E vamos ao destaque do dia, Desenrola Brasil.
3: Quase R$1 bilhão já foram renegociados em uma semana de lançamento do programa.
4: Brasileiros podem conseguir descontos de até 90% nas dívidas do cartão de crédito, cheque especial ou crédito pessoal. Natália Koslick.
5: O novo Desenrola tem previsão de duração de 90 dias. O foco do programa são consumidores que ganham até 5 salários mínimos, o equivalente a R$ 8.105.
3: E ainda acesso à internet ampliado.
4: 3.800 unidades básicas de saúde serão conectadas, o que vai aumentar a oferta do telesaúde pelo SUS.
3: A medida vai fortalecer atendimento de quem vive em áreas com menor acesso a especialistas e serviços médicos. Pablo Mundim.
6: Com a conexão, os profissionais de saúde passam a usar prontuários eletrônicos, exames digitais, trocas de informações em tempo real e teleconsultas com especialistas.
4: E você vai ouvir também homenagem aos mais de 700 mil mortos de Covid no Brasil.
3: O presidente Lula institui 12 de março como dia em memória às vítimas do vírus no país.
7: Nós precisamos ter consciência que isso aqui é mais morte do que muitas guerras que aconteceram no mundo.
4: Hoje na apresentação da Voz do Brasil, Mariana Jungmann e Nazi Brum.
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4: Em março de 2020, os estados começavam a se preparar para entrar em quarentena. A Covid-19 chegava ao Brasil.
3: No dia 12 de março, o Brasil registrou a primeira morte da doença.
4: E para lembrar esse período, quando o país registrou mais de 700 mil mortes pela doença, o presidente Lula sancionou hoje o Dia Nacional em Memória das Vítimas da Covid-19, o dia 12 de março.
3: A repórter Graziele Bezerra está no Palácio do Planalto e acompanhou esse evento. Ela fala com a gente agora ao vivo. Boa noite, Graziele.
8: Oi, Mariana. Boa noite para você também. Boa noite para o Nazi. Boa noite para o ouvinte da Voz do Brasil. Para falar sobre esse assunto, a gente vai contar um pouquinho da história da aposentada Norma Ferraz, que seguiu todos os protocolos exigidos pela Organização Mundial da Saúde na época da pandemia de Covid-19. Isolamento, uso de máscaras e higienização das mãos. Mas a esperança da imunização não chegou a tempo de salvar o filho dela, o Diego, de 39 anos. Então, em fevereiro de 2021, após uma semana de internação, ele morreu em um hospital em Rio Branco, no Acre.
9: Ele dizendo para mim, mãe, quinta-feira eu estou indo para casa já, se Deus quiser. Eu estou aqui só para tomar o remédio direitinho. Isso dói até hoje, porque eu pergunto para ele às vezes, qual quinta-feira, meu filho, que você vai voltar? Porque você não cumpriu, você falou que ia voltar e não voltou.
8: Pois é, e hoje, nesta segunda-feira, o presidente Lula sancionou uma lei que elegeu 12 de março para lembrar os mais de 700 mil brasileiros que morreram, então, aí de Covid-19 no país, a exemplo do Diego, de 39 anos. A data registra a morte da diarista Rosana Aparecida Urbano, que foi a primeira vítima do coronavírus no Brasil. O ministro da Saúde, Alexandre Padilha, diz que relembrar as vítimas é também evitar que novos casos de negligência aconteçam.
10: Na saúde, a gente fala que a memória tem dois papéis fundamentais. Primeiro, acolher o sofrimento, apoiar o sofrimento, poder lidar com esse sofrimento. Mas, sobretudo, o papel da memória é para que a sociedade como um todo nunca mais permita que se repita o que aconteceu durante a condução da pandemia da Covid-19 no nosso país.
8: Para o presidente Lula, a data servirá também para trazer justiça às vítimas.
7: E nós precisamos ter consciência que isso aqui é mais morte do que muitas guerras que aconteceram no mundo. Um dia nós mudaremos esse mundo e a ignorância não vai prevalecer em lugar nenhum. E a justiça será feita.
8: Bom, a partir da próxima semana será realizada uma exposição itinerante que vai percorrer várias capitais brasileiras com obras de artistas que relembram aí a emergência sanitária enfrentada no período da pandemia. Uma réplica foi instalada aqui no Palácio do Planalto. Essa réplica retrata os nomes, idade, também estados das pessoas, a origem das pessoas mortas pela Covid-19. Eu volto com vocês, Mariana e Nazi.
4: Obrigado, Graziele, pelas informações.
3: E o ministro da Saúde, Alexandre Padilha, reforçou hoje que nenhum dos casos de hantavírus registrados no Brasil esse ano foi transmitido de um ser humano para o outro.
4: Ele disse que o hantavírus já é conhecido e que os casos do Brasil estão dentro do padrão dos últimos anos, não estando relacionados à cepa andina, que é passada entre humanos e foi encontrada em um cruzeiro.
11: Diferente da Covid-19, o vírus do hantavírus é um vírus conhecido por todos nós. Desde os anos 90 nós temos casos de hantavirose no continente americano. Começou os primeiros casos nos Estados Unidos, depois em vários países do continente. Aqui no Brasil nós temos uma série histórica que varia com dezenas de casos todos os anos, em torno de 30, 35, 40. Dos 7 casos que nós tivemos esse ano no Brasil, nenhum deles está relacionado com essa cepa andina, até porque ela nunca circulou no Brasil. Essa cepa andina é a única que tem registro até hoje de risco de transmissão interhumanos.
3: Segundo o Ministério da Saúde, o risco global de disseminação do hantavírus permanece baixo.
4: O surto é em um navio de cruzeiro que desembarcou na Espanha e está sendo investigado sem impacto direto para o Brasil até o momento.
3: A hantavirose é uma zoonose viral que pode comprometer pulmões e coração.
4: O vírus é transmitido principalmente pelo contato com urina, saliva e fezes de roedores silvestres infectados.
3: No 3.800 unidades básicas de saúde devem receber sinal de internet e equipamentos.
4: A conexão deve chegar também a municípios com menos de 30 mil habitantes.
3: Os editais para os serviços foram publicados pelos Ministérios das Comunicações e da Saúde.
6: O governo do Brasil lançou nesta segunda-feira 2 editais que ampliam o acesso à internet em regiões vulneráveis e conectam unidades de saúde à rede digital. A iniciativa integra os Ministérios das Comunicações e da Saúde com recursos do Fundo de Universalização dos Serviços de Telecomunicações, o FUSH. Um dos editais prevê investimento de R$ 140 milhões reais para a conexão de 3.800 unidades básicas de saúde. Na prática, o projeto leva internet de qualidade para postos em comunidades rurais, indígenas, ribeirinhas e áreas afastadas dos grandes centros, destaca o ministro das Comunicações, Frederico de Siqueira Filho.
12: Hoje, o governo do Brasil avança na conectividade em áreas essenciais para a população. De um lado, a saúde pública, que necessita de informações rápidas, prontuários integrados e atendimento digital. De outro lado, a inclusão em uma condição fundamental para o acesso a direitos, serviços públicos, oportunidades e cidadania.
6: Com a conexão, os profissionais de saúde passam a usar prontuários eletrônicos, exames digitais, trocas de informações em tempo real e teleconsultas com especialistas. Segundo o ministro da Saúde, Alexandre Padilha, a medida reforça o programa Agora Tem Especialistas, que busca acelerar diagnósticos e diminuir a espera por exames no SUS.
13: Para nós é um avanço muito importante. Nós estamos distribuindo mais 10 mil kits de telesaúde para as unidades básicas de saúde comprados pelo Ministério da Saúde. Equipamentos que permitem você fazer uma avaliação no fundo de olho da retina, equipamentos que fazem uma avaliação do pulmão, eletrocardiogramas, ultrassom portátil.
6: O segundo edital foca na expansão da infraestrutura em municípios menores e áreas remotas, por meio do programa Acessa Crédito Telecom, com 500 milhões de reais em recursos. Para o secretário de Telecomunicações do Ministério das Comunicações, Hermano Barros Tércios, os editais devem beneficiar cerca de 2,5 milhões de brasileiros e fazem parte do FUSHE 2.0.
14: O público-alvo impacto desse segundo edital, que é o do acesso a crédito, são as cidades abaixo de 30 mil habitantes, as prestadoras com menos de 200 mil acessos, para subir ainda mais esse número de provedores que consigam acessar o recurso do FUSH, provedores pequenos e médios.
6: As empresas interessadas em participar dos editais têm até 22 de maio para apresentar propostas. Reportagem Pablo Mundim.
4: Há 52 anos, uma cooperação entre Brasil e Paraguai transformou uma disputa territorial em um projeto compartilhado de desenvolvimento. Era a criação de Itaipu Binacional.
3: Mais de meio século depois, a empresa olha para o futuro, incentivando pesquisas para novas fontes de geração de energia e atuando como motor de desenvolvimento socioambiental em mais de 400 municípios do país.
4: Em outra frente, Itaipu ainda segue com um papel estratégico no equilíbrio da oferta de energia e do preço pago pelos brasileiros na conta de luz.
3: Sobre tudo isso, a gente conversa hoje com o diretor da companhia, Enio Verri. Boa noite, diretor.
15: Boa noite, ouvintes.
3: Diretor, vamos começar falando daquilo que interessa mais diretamente ao consumidor, que é a tarifa. Brasil e Paraguai estão aí em pleno processo de negociação para redefinição do preço que a gente paga pela energia excedente dos paraguaios, pela parte deles na energia gerada de Itaipu, né? Quais são as expectativas em torno dessa negociação?
15: O presidente Lula nos cobrou, em 2023, quando assumimos, que baixássemos o máximo possível a tarifa. Iniciamos uma negociação com o Paraguai e nós conseguimos baixar em 2023 30% do valor que era pago. Além de baixar, nós congelamos a tarifa. Portanto, os anos de 23, 24, 25 e 26, a tarifa está congelada após essa redução. E estamos, nesse momento, numa negociação muito profunda com os nossos sócios paraguaios para baixar novamente. Embora não dê para adiantar qual seria essa tarifa, o que nós podemos afirmar a toda a população brasileira é que a tarifa da energia produzida por Itaipu para 27 será ainda mais barata do que essa que está sendo cobrada hoje. Portanto, julgamos assim um momento histórico. Em 53 anos, conseguimos, depois de tanto tempo, baixar de tal maneira a tarifa e ainda garantir que continue baixando a partir de agora.
4: Pois é, diretor, existe esse papel importante de Itaipu, né? Uma empresa pública na estabilidade e previsibilidade do custo da energia no Brasil. O senhor pode explicar para a gente, para os nossos ouvintes, como é que ela faz essa contribuição?
15: Essa é a vantagem de ser uma empresa pública. Ela é 50% do Brasil, 50% do Paraguai, mas elas são absolutamente públicas. Ela não tem esse modelo das estatais brasileiras, porque Itaipu tem um tratado que a rege, mas ela consegue com isso atender os interesses dos dois países. E os dois países esperam exatamente isso. Primeiro, um preço justo, condições de garantir o investimento nas políticas socioambientais e, principalmente, previsibilidade. A população saber que pode contar com Itaipu, não só no preço, como na garantia. O termo que se usa muito é o termo de bateria. Eu acho que isso é importante dizer. Hoje, tem muita energia a partir do vento e a partir do sol, que é eólica e fotovoltaica. Essas energias são muito boas, são baratas, são limpas, mas elas são intermitentes. Se não tiver vento e não tiver sol, você não tem a energia. E aí, nesse momento, entra Itaipu, que ela tem uma energia firme e garante. Por exemplo, agora, estamos conversando com o Brasil todo já é à noite, e ele tem uma energia acesa na casa dele. Essa energia é Itaipu que garante. Então nós garantimos a estabilidade no preço e na certeza que todas as pessoas têm na sua casa a energia.
3: Pois é, eu ia até falar dessas novas fontes, desse momento de transição energética que a gente vive, porque Itaipu marcou um momento quando foi criada, né? Marcou ali essa coisa da cooperação, dessa integração sul-americana, e agora a gente vive um outro momento, que é o momento da transição energética. E a empresa também incentiva, né, pesquisas na área de geração de energia, de novas energias, como o senhor mencionou aí, a solar e a eólica.
15: Temos muitas pesquisas. A verdade é que a crise climática, ela é um fato concreto. E essa crise climática, ela exige a transição energética. A Itaipu já é um modelo no mundo de transição energética. Ela produz uma energia limpa, de qualidade barata. Agora, além disso, nós pesquisamos e produzimos, por exemplo, a energia fotovoltaica no fio d'água. Como nós temos um reservatório gigante, as placas solares ficam no fio d'água produzindo energia solar. Nós temos também experiência com hidrogênio verde, que é uma pesquisa já de 20 anos na Itaipu. Temos também o biogás, que também produz a partir de restos de alimentos energia. E temos agora também a essência, a matéria-prima para fazer o SAF, que é o combustível de aviação. Então Itaipu garante a produção de energia firme, mas faz um grande investimento também em energias alternativas para garantir a transição energética que o mundo cobra e o Brasil já está fazendo.
4: Agora, diretor, Itaipu também contribui para o desenvolvimento social e econômico de mais de 400 municípios no país, né? Que tipos de projetos a empresa desenvolve nesses locais?
15: Nós atingimos hoje 434 municípios que compõem o nosso território. Esses municípios, eles emitem resíduos para o reservatório. Para conter a emissão de resíduos, nós investimos muito em políticas socioambientais, ou seja, geração de emprego, renda, com a construção de uma política ambiental. Nós estamos falando de estradas rurais sendo asfaltadas, de investimento em placas solares em prédios públicos. Estamos falando, investimos muito nisso, em associação de catadores e catadoras. Isso é um trabalho fantástico, porque os agentes ambientais são os catadores e catadoras no nosso país. E no nosso território, a Itaipu entra com caminhões, com elevadores, com tratores, fazendo não só que essas pessoas associadas, essas cooperativas, recolham o lixo das ruas, como melhorem em muito a sua renda. Além, lógico, da produção orgânica da agricultura familiar. Portanto, são investimentos que mudam a vida das pessoas, mas fazem uma política socioambiental.
3: Agora, diretor, para a gente concluir, que a gente só tem mais um minutinho, a gente mencionou aqui o passado, o presente. Queria que o senhor falasse um pouco do que esperar de Itaipu para o futuro, para as próximas décadas.
15: Olha, o futuro é Itaipu produzir ainda mais energia hidrelétrica. Nós estamos agora com muitos estudos, com consultoria, para aumentar a produtividade. Nós temos 20 unidades geradoras, 18 sempre funcionando e 2 ficam de backup, de reserva. A ideia é fazermos estudos para colocar mais 2 unidades geradoras e aumentar a capacidade de cada uma delas, que já estão instaladas ali há mais de 40 anos. É oferecer mais energia limpa, barata, para a população brasileira e paraguaia, garantindo a transição que tanto o mundo precisa.
4: Bom, conversamos com o Enio Verri, diretor-geral de Itaipu Binacional. Diretor, obrigado pela entrevista aqui à Voz do Brasil.
15: Um grande abraço.
3: Em uma semana, já foram renegociados R$1 bilhão em dívidas por meio do novo Desenrola Brasil.
4: O programa oferece condições facilitadas de pagamento para ajudar os brasileiros a quitarem seus compromissos financeiros e saírem do vermelho.
3: E essa semana, o programa começa a atender os estudantes que contrataram o FIES e estão com parcelas em atraso.
16: Para trazer alívio ao bolso dos brasileiros e diminuir os índices de inadimplência, foi lançado o novo Desenrola Brasil. São oferecidos descontos de até 90% sobre dívidas antigas, prazo de até 4 anos para pagar e juros reduzidos. Desde o lançamento, na semana passada, o programa acumula cerca de R$1 bilhão em dívidas renegociadas. E o volume de pedidos segue em expansão, segundo o ministro da Fazenda, Dario Durigan.
17: São 200 mil pedidos já em avaliação dos bancos, desses 200 mil, 100 mil praticamente fechados e em volume crescente. Cada dia a gente tem visto mais renegociações sendo feitas, o que é muito importante.
16: O foco do programa são consumidores que ganham até 5 salários mínimos, o equivalente a R$ 8.105. Aqueles que têm dívidas contratadas até 31 de janeiro de 2026, com atraso entre 90 dias e 2 anos, poderão renegociar diretamente com os bancos dívidas de cartão de crédito, cheque especial ou crédito pessoal sem garantia. O programa também oferece condições especiais para micro e pequenas empresas e produtores rurais quitarem seus débitos. E a renegociação para estudantes com empréstimos no FIES deve começar a valer essa semana, afirmou o ministro.
17: O FIES para os inadimplentes deve estar totalmente operativo. Medida provisória semana passada deu as condições, os bancos têm tirado dúvidas junto com o MEC e a Fazenda, essa semana vai estar operativo.
16: O novo Desenrola tem previsão de duração de 90 dias. De acordo com o ministro Dario Durigan, em breve o programa vai entrar em uma nova fase voltada para estimular os adimplentes. Reportagem Natália Kozli.
3: Você tem dificuldade de guardar dinheiro ou medo de perder o que investiu? Pois olha só, começa a valer hoje o Tesouro Reserva.
4: O novo título é focado em quem quer montar uma reserva de emergência com segurança, uma vez que não sofre com as oscilações do mercado e rende a taxa Selic.
3: O Tesouro Reserva tem rendimento a partir do primeiro dia útil após a aplicação. E o valor mínimo para começar a investir é de R$1.
4: A novidade já está disponível para correntistas do Banco do Brasil.
18: O Tesouro Nacional, o AB3 e o Banco do Brasil lançaram oficialmente o Tesouro Reserva, novo título do Tesouro Direto voltado para quem deseja começar a investir e formar reserva de emergência. O produto começa a funcionar nesta segunda-feira 11, com operações disponíveis 24 horas por dia, nos 7 dias da semana. O novo título vai ter rendimento indexado à taxa Selic e vai poder ser adquirido com aplicação mínima de R$1. Diferente do Tesouro Selic, o Tesouro Reserva não vai ter marcação a mercado, o que evita oscilações no valor do investimento em períodos de instabilidade financeira. Inicialmente, o produto vai ficar disponível para clientes do Banco do Brasil. Segundo o Tesouro Nacional, a proposta é ampliar o acesso da população aos investimentos públicos e incentivar a educação financeira. O título permite aplicações de até R$500 mil por mês, sem limite para resgates. As operações vão ser feitas pelo aplicativo Investimentos BB com transferências via Pix. O Tesouro Reserva seguirá as mesmas regras tributárias dos demais títulos do Tesouro Direto. O imposto de renda vai ser cobrado apenas sobre os rendimentos no momento do resgate. Também poderá haver cobrança de IOF em retiradas realizadas em até 30 dias. Claudimário Carvalho, para a Voz do Brasil.
3: A partir de hoje, brasileiros que viajarem para a China por até 30 dias não vão precisar de visto.
4: E o mesmo acontece com os chineses que vêm visitar o Brasil. Também não vão precisar de visto por um período de até 30 dias.
3: Os dois países fizeram um acordo de isenção recíproca de visto que tem validade até o dia 31 de dezembro desse ano.
4: A medida vale para visitas de turismo, negócios, eventos, atividades artísticas, culturais e desportivas.
3: O governo do Brasil apresentou o painel de monitoramento de agrotóxicos na vida aquática, ferramenta que integra dados coletados em diferentes bacias hidrográficas do país, identificando contaminação de águas por defensivos agrícolas.
4: De acordo com os dados, foram realizadas mais de 10 mil análises que apontaram riscos em 1,3% das amostras.
3: Segundo o ministro do Meio Ambiente e Mudança do Clima, João Paulo Capobianco, o Brasil, como grande produtor de alimentos, deve se alinhar com a sustentabilidade, protegendo o solo, as nascentes e as pessoas que utilizam esses produtos.
19: Sabemos que no século XXI, competitividade e sustentabilidade não podem mais caminhar separadas. Produzir alimentos exige também proteger a água, a biodiversidade, os territórios e a saúde humana. Esse é o desafio que está diante de nós.
4: A ministra do Desenvolvimento Agrário e Agricultura Familiar, Fernanda Machiavelli, afirmou que os dados permitem realizar um trabalho de conscientização com produtores para que usem produtos mais modernos e eficazes.
20: A gente não pode seguir botando em risco a vida e a saúde dos trabalhadores rurais, nem a vida das comunidades que estão em volta, usando substâncias lá da década de 70, que seguem aqui em uso, quando nós já temos alternativas muito mais seguras, com a mesma capacidade de garantir a nossa excelência na produção.
3: É, e deixar os espaços urbanos mais verdes e assim fortalecer o enfrentamento à mudança do clima.
4: E uma das medidas é incentivar os planos municipais de plantio de árvores nas cidades brasileiras.
21: O governo do Brasil anunciou o edital Arboriza Cidades, que destinará R$19 milhões para que os municípios elaborem ou revisem seus planos e realizem ações de arborização urbana. Outra iniciativa apresentada foi o GeoCal, ferramenta que mapeia as ilhas de calor nas cidades e permite identificar e planejar ações para ampliar e qualificar as áreas verdes. Lançado em 2024, o programa Cidades Verdes Resilientes demonstra avanços expressivos na promoção da qualidade ambiental e no fortalecimento da resiliência urbana frente à mudança do clima, alcançando cerca de 1.300 municípios brasileiros, o equivalente a 23% do total. A iniciativa segue as diretrizes previstas no Plano Nacional sobre Mudança do Clima, o Plano Clima. Para acessar o edital Arboriza Cidades, acesse gov.br/m MMA. Thaisa Vitória para a Voz do Brasil.
3: A partir de agora, a atividade circense passa a ser reconhecida como uma manifestação da cultura e da arte popular em todo o território nacional.
4: Com a nova legislação, o circo passa a contar com um respaldo institucional reforçado como patrimônio cultural brasileiro.
3: E isso amplia as possibilidades de políticas públicas voltadas à valorização, preservação e fortalecimento do setor.
4: Dados da Funarte indicam que o Brasil possui cerca de 800 circos de lona em atividade, responsáveis pelo sustento direto de aproximadamente 20 mil profissionais.
3: E essas foram as notícias do Governo do Brasil.
4: Uma realização da Secretaria de Comunicação Social da Presidência da República.
3: Com produção da empresa Brasil de Comunicação.
4: Fique agora com as notícias do Poder Judiciário e do Congresso Nacional. Uma boa noite.
3: Boa noite para você e até amanhã.
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1: STF valida lei da Paraíba que permite ao usuário usar cartão físico para identificação em planos de saúde.
22: TSE vai realizar a confirmação do teste público da urna de 13 a 15 de maio.
1: STJ publica novo edital de chamamento de juízes para auxílio temporário em sessões de direito público, privado e penal.
22: Boa noite, eu sou Carlos Eduardo Cunha.
1: E eu sou Walter Lima.
22: Supremo Tribunal Federal valida a lei do Estado da Paraíba que obriga planos de saúde a oferecer alternativa de identificação física aos usuários nos casos em que haja necessidade de aplicativo ou token.
1: A decisão foi tomada pelo plenário do STF em sessão virtual. Marcelo Della Libera.
23: A lei questionada garante aos beneficiários do plano de saúde a possibilidade de apresentar uma carteira física como forma válida de identificação diante de falhas técnicas ou impossibilidade de acesso à plataforma digital. Em sessão virtual, o plenário do Supremo Tribunal Federal acompanhou o relator da ação, ministro Nunes Marques, e concluiu que a norma estadual não altera o núcleo dos contratos de planos de saúde, mas atua de forma complementar na proteção do consumidor.
22: TSE vai realizar a confirmação do teste público da urna de 13 a 15 de maio.
1: Os participantes retornam ao tribunal para validar correções e aprimoramentos nos sistemas eleitorais. Fábio Ruas.
24: As investigadoras e os investigadores que participaram da 8ª edição do teste da urna no ano passado agora voltam ao TSE para verificar se as contribuições para o aprimoramento dos sistemas eleitorais foram implementadas. As sugestões de melhoria foram apresentadas pelos participantes do teste. A verificação vai ser de 13 a 15 de maio, sempre de 10 horas da manhã às 6 da tarde, na sede do TSE em Brasília.
22: O STJ publicou novo edital de chamamento público de juízes para preenchimento de 30 vagas para auxílio temporário.
1: Os colegiados são das primeiras, ou seja, são das primeira, segunda e terceira sessões, especializadas em direito público, privado e penal, respectivamente. Fátima Uchoa.
25: Estão previstas 10 vagas em cada sessão. O prazo de auxílio ao STJ é de 6 meses, com possibilidade de prorrogação. Os magistrados convocados atuarão de forma remota e sem prejuízo das atividades na jurisdição originária. Podem se candidatar juízes vitalícios de primeira instância, mesmo que atuem como substitutos no segundo grau ou nas turmas recursais do sistema dos juizados especiais. As informações completas sobre requisitos para participação estão no site do STJ. As inscrições estão abertas de hoje até 17 de maio.
22: A Justiça do Trabalho deu um passo histórico no aumento do acesso de trabalhadores amazônicos a direitos.
1: Em Manaus, tribunais trabalhistas assinaram acordos de cooperação voltados ao atendimento de populações de difícil acesso. William Nascimento.
26: A Justiça do Trabalho quer ampliar o atendimento a trabalhadores que vivem em regiões de difícil acesso na Amazônia. Durante encontro realizado em Manaus, representantes dos tribunais trabalhistas do Norte decidiram unir esforços para levar serviços da justiça a comunidades ribeirinhas, indígenas e a cidades afastadas. Os tribunais também assumiram o compromisso de irem até esses locais com mais frequência para aproximar ainda mais a justiça da população amazônica.
5: Volkswagen é condenada a pagar 15 milhões de reais por fraudes no controle de emissão de gases em veículos.
1: Sentença atende a pedidos do MPF. Vanessa Pereira.
7: Segundo as investigações, a montadora embutiu um software que burlava os testes de emissão de poluentes em mais de 17 mil unidades da picape Amarok, fabricadas entre 2011 e 2012. A prática viola não só as resoluções do Conselho Nacional do Meio Ambiente, como a própria Constituição Federal, e causa prejuízos ambientais até hoje, já que muitos dos veículos continuam em circulação. O Ministério Público Federal recorreu da decisão para que o valor da indenização seja de 30 milhões de reais, quantia que corresponde à gravidade dos atos da Volkswagen.
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5: Boa noite.
1: E até amanhã.
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3: Eu sou Paula Groba.
8: Eu sou Ricardo Nakaoka.
3: E estes são os destaques de hoje do Jornal do Senado, que começa agora.
8: O plenário vota a renovação automática da CNH nesta semana.
3: Governo veta projeto que equipara estágio à experiência profissional.
8: Comissão aprova punições a crimes cibernéticos.
3: Boa noite.
8: Boa noite.
3: Golpes virtuais, invasões de sistemas e roubo de dados têm feito cada vez mais vítimas no Brasil. Para tentar frear o avanço dos crimes cibernéticos, a Comissão de Ciência e Tecnologia aprovou um projeto que moderniza o Código Penal e endurece as punições para criminosos digitais.
8: A proposta detalha novas condutas criminosas e estabelece penas proporcionais à gravidade das invasões. As informações com o repórter Bruno Lourenço.
9: O projeto aprovado na Comissão de Ciência, Tecnologia, Inovação e Informática atualiza a legislação brasileira em um cenário de crescimento das ameaças digitais. Segundo o relator, senador astronauta Marcos Pontes, do PL de São Paulo, o Brasil só está atrás do México, na América Latina, em número de tentativas de ataques cibernéticos. A proposta cria tipos penais mais específicos e aumenta as punições aplicáveis. Marcos Pontes alertou também que o uso de ferramentas de inteligência artificial pode facilitar o desenvolvimento de mecanismos de invasão ainda mais sofisticados e acessíveis a um número maior de criminosos.
10: Diante desse contexto, é necessário dotar os órgãos públicos responsáveis pela fiscalização e investigação e pela persecução penal com os instrumentos jurídicos adequados para lidar com esse tipo de crime.
9: O texto seguiu para a Comissão de Constituição e Justiça.
3: E após denúncias de crise humanitária, avanço do garimpo ilegal e aumento da violência na terra indígena Yanomami, o Senado instalou uma subcomissão para acompanhar as políticas públicas direcionadas ao grupo indígena.
8: O colegiado vai fiscalizar ações do governo e discutir medidas para fortalecer a proteção aos Yanomamis. A reportagem é de Patrícia Oliveira.
11: A subcomissão permanente vai acompanhar, fiscalizar e aprimorar as políticas públicas voltadas aos povos Yanomami. A senadora Damaris Alves, do Republicanos do Distrito Federal, foi eleita presidente da subcomissão. Ela afirma que persistem problemas graves nas comunidades indígenas, como desnutrição infantil, dificuldades de acesso à saúde, além da atuação de redes criminosas ligadas ao garimpo ilegal, dificultando o trabalho de assistência. Segundo a senadora, a infraestrutura de saúde disponível é insuficiente para atender às necessidades das comunidades, especialmente em casos que exigem tratamento prolongado.
12: Informo que nós teremos diligência na área Yanomami e nós teremos, além de diligência de senadores, visita técnicas dos técnicos da comissão.
11: A subcomissão já tem um plano de trabalho pronto para acompanhar de forma permanente as ações governamentais e propor soluções legislativas e administrativas para a proteção desses povos indígenas.
3: Muitos jovens que deixam abrigos e famílias acolhedoras ao completar 18 anos precisam enfrentar sozinhos os desafios da vida adulta sem apoio financeiro, qualificação profissional ou oportunidades de trabalho.
8: Para mudar essa realidade, um projeto em análise no Congresso prevê ações de capacitação, acesso à educação e incentivo à inserção desses adolescentes no mercado de trabalho. Os detalhes na reportagem de Alexandre Campos.
6: Segundo o autor do projeto, o senador astronauta Marcos Pontes, do PL de São Paulo, além de as entidades de acolhimento serem obrigadas a acompanhar os jovens desligados, com foco em sua inclusão socioeconômica, a proposta também obriga as empresas a ofertarem vagas de aprendizes para adolescentes em situação de acolhimento institucional e aos que já tiverem sido desligados desse serviço após completarem 18 anos. Na opinião do senador, essas medidas criam condições para que esses jovens entrem no mercado de trabalho em pé de igualdade com as demais pessoas de sua faixa etária.
13: Imagina o que passa na cabeça de um jovem desse. Como é que eu vou me virar? O que eu vou fazer? Quando você tem a possibilidade de ofertar oportunidades para que eles possam estudar, para que eles possam fazer um curso técnico, aquela preocupação, tudo que eu vou fazer, começa a ter um sentido, começa a ver um caminho para frente positivo.
6: Segundo dados do Sistema Nacional de Adoção e Acolhimento do Conselho Nacional de Justiça, o Brasil conta atualmente com mais de 35 mil crianças e adolescentes em serviços de acolhimento institucional ou familiar.
3: E o governo vetou o projeto que permitia contar o estágio como experiência profissional e critério em concursos públicos.
8: O governo argumentou que a proposta descaracteriza o papel pedagógico do estágio e fere a autonomia de estados e municípios. Repórter Márcio Maturana.
14: Foi vetado o projeto aprovado pelo Congresso em que o estágio valeria como tempo de experiência profissional e como prova em concurso público. O Poder Executivo argumentou que isso ia tirar o caráter pedagógico e seria inconstitucional ao ferir a autonomia de estados e municípios. No Senado, o texto foi relatado pela senadora Damares Alves, dos Republicanos do Distrito Federal.
15: Estudos sobre juventude e mercado de trabalho indicam que esse grupo enfrenta um ciclo perverso, não consegue o primeiro emprego por falta de experiência e sem oportunidade de atuação formal. Permanece fora do mercado ao reconhecer o estágio como experiência profissional. O PL contribui para mitigar essa desigualdade.
14: Agora, o veto precisa ser analisado pelo Congresso Nacional.
3: A medida provisória que trata da renovação automática da CNH para motoristas sem multa está na pauta do plenário desta semana.
8: Também pode ser votada a criação da Política Nacional para Estudantes com Altas Habilidades ou Superdotação. Repórter Pedro Pincer.
16: O plenário deve analisar nesta terça-feira a medida provisória que prevê a renovação automática da Carteira Nacional de Habilitação para motoristas cadastrados no Registro Nacional Positivo de Condutores. O benefício vale para quem não cometeu infrações com pontuação nos últimos 12 meses. O texto ainda autoriza o condutor a escolher a emissão da carteira apenas em formato digital. Para o relator, senador Renan Filho, do MDB de Alagoas, o fim da exigência da CNH física pode reduzir os custos para o cidadão.
17: A manutenção da opção pelo documento físico assegura a liberdade de escolha. Queria dizer aos parlamentares, protagonismo ao cidadão. A medida barateia, simplifica e digitaliza, desburocratiza e dá protagonismo ao cidadão, sem prejuízo àqueles que preferem, obviamente, a versão impressa.
16: Já na quarta-feira, pode ser votado o projeto que estabelece a Política Nacional para Estudantes com Altas Habilidades ou Superdotação. Também estão na pauta da semana o projeto que dispensa novas provas para a fixação de indenização por dano moral contra condenado por crimes do Código Penal e o texto que define os deveres funcionais e responsabilidades dos membros dos Conselhos dos Direitos da Criança e do Adolescente Nacional, estaduais, distrital e municipais.
3: Há 30 anos, a urna eletrônica mudou a forma de votar no Brasil, acelerou a apuração dos resultados e se tornou referência mundial em tecnologia eleitoral.
8: Mas apesar do reconhecimento internacional, o sistema ainda enfrenta a desconfiança de parte da população brasileira. A reportagem é de Raíssa Abreu.
18: A urna eletrônica foi usada pela primeira vez nas eleições municipais de 1996. No ano 2000, 100% das eleições brasileiras foram informatizadas. O país é hoje uma referência mundial no assunto. como lembra o senador Randolph Rodrigues, do PT do Amapá.
4: A democracia brasileira é uma das democracias mais admiradas do planeta, exatamente pelas urnas eletrônicas.
18: Mas apesar do pioneirismo, a urna eletrônica está entre os assuntos que mais dividem opiniões no país. No Senado, está em análise na Comissão de Direitos Humanos um projeto para que o voto seja impresso. Para a senadora Damaris Alves, do Republicanos do Distrito Federal, a insegurança tem a ver com a falta de letramento digital da população e com recentes escândalos de corrupção.
19: E esse ano, a dúvida vai ser maior por causa da fraude do INSS, que era tudo eletrônico. E eles disseram, ó, lá no eletrônico eles roubam nós. Então a gente vai ter questionamento, especialmente do povo que não entende de tecnologia.
18: No passado, quando os votos eram feitos em papel, eram comuns os casos de desaparecimento de cédulas e até de urnas. Como lembrou a professora aposentada da Universidade de Brasília, Jodete Amorim, que chegou a trabalhar como mesária e fiscal.
8: Com edição de Paula Groba e trabalhos técnicos de João Lira, o Jornal do Senado fica por aqui. Acompanhe agora as notícias da Câmara dos Deputados. Boa noite.
20: Boa noite e até amanhã.
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23: Deputados reconhecem profissão de trabalhador em refeições coletivas.
24: Câmara cria homenagens para destaques na ciência e no meio ambiente.
23: Bancada ligada à segurança pública pede a redução da maioridade penal.
25: Boa noite. Alberto Fraga, do PL do Distrito Federal, cobra do Senado a votação de propostas de segurança pública aprovadas pela Câmara. O deputado cita caso recente de violência sexual contra crianças para defender a redução da maioridade penal em crimes graves.
23: Alberto Fraga também pede avanço de proposta que obriga o Estado a avisar mulheres sobre a saída da prisão de ex-companheiros que representem ameaça. Ele afirma que o Congresso precisa dar prioridade a medidas capazes de enfrentar a violência e proteger possíveis vítimas.
25: Maurício Marcon, do PL do Rio Grande do Sul, critica o veto do Executivo a artigo de projeto que aumentava a pena para roubo seguido de lesão grave para 16 a 24 anos. Ele afirma que a punição mais severa é necessária para crimes que deixam vítimas com sequelas permanentes.
23: Maurício Marcon também defende a redução da maioridade penal em casos de crimes graves cometidos por adolescentes. Ele sustenta que o Congresso deve priorizar medidas de segurança pública, especialmente diante de casos recentes de violência contra crianças.
25: Para Zé Trovão, do PL de Santa Catarina, é preciso reduzir a maioridade, com o argumento de que a legislação atual favorece a impunidade. Na visão do deputado, crimes graves cometidos por menores exigem resposta mais dura do Congresso Nacional.
23: O parlamentar também critica o governo e outros setores políticos por, segundo ele, não darem a devida atenção ao caso. Zé Trovão acredita que a falta de posicionamento reforça a sensação de insegurança e evidencia a necessidade de mudanças na legislação penal.
25: Coronel Crisóstomo, do PL de Rondônia, defende a redução da maioridade penal como medida urgente para combater crimes graves. Ele argumenta que casos de violência envolvendo menores exigem resposta mais rigorosa do Congresso.
23: O deputado afirma que a proposta é necessária para proteger a população e evitar novos crimes, cobrando ação imediata dos parlamentares. Coronel Crisóstomo afirma que a mudança na legislação é essencial diante do aumento da criminalidade e da sensação de impunidade.
25: Sargento Gonçalves, do PL do Rio Grande do Norte, é favorável à redução da maioridade penal, argumentando que a medida é necessária para combater a impunidade. Segundo ele, crimes cometidos por menores têm gerado insegurança e exigem uma resposta mais rigorosa do Estado.
23: O deputado também critica a falta de posicionamento de setores políticos sobre casos de violência e afirma que há pressão popular pela mudança na legislação. Para Sargento Gonçalves, o Congresso deve avançar no tema e dar uma resposta à sociedade.
25: A redução da maioridade penal é uma das pautas defendidas por Dr. Zacarias Calil, do MDB de Goiás. O parlamentar cita dados sobre estupros coletivos contra crianças e adolescentes e afirma que o aumento desses crimes exige resposta mais rigorosa do Estado brasileiro.
23: Dr. Zacarias Calil também cobra o endurecimento das penas para crimes sexuais contra menores e para a divulgação de imagens criminosas nas redes sociais. Ele pede ainda o fortalecimento da rede de proteção à infância, com apoio psicológico às vítimas e assistência às famílias.
25: Juliana Cardoso, do PT de São Paulo, apoia o avanço de propostas de combate à violência contra a mulher e pede a criminalização da misoginia. Segundo a parlamentar, mulheres seguem enfrentando diariamente agressões, discursos de ódio e feminicídio.
0: Juliana Cardoso menciona projetos de autodefesa, afirmando que iniciativas desse tipo ajudam mulheres em situações de vulnerabilidade. Para a deputada, porém, a proteção efetiva depende de políticas públicas e de leis mais rígidas contra a violência e a discriminação.
21: Justiça.
25: Jandira Feghali, do PCdoB do Rio de Janeiro, contesta procedimento adotado pelo Congresso em sessão que derrubou o veto presidencial ao chamado PL da dosimetria. A deputada considera irregular o fatiamento de um veto integral.
0: Jandira Feghali anuncia que parlamentares vão recorrer ao STF para tentar anular a sessão. Ela argumenta que a redução de penas para condenados por crimes contra o Estado Democrático de Direito funciona como uma forma indireta de anistia aos envolvidos nos atos de 8 de janeiro.
25: Bia Kicis, do PL do Distrito Federal, critica parlamentares que recorreram ao STF contra a derrubada do veto à lei da dosimetria. A deputada afirma que a votação no Congresso deve ser respeitada por representar decisão legítima do Poder Legislativo.
0: Bia Kicis também contesta a classificação de manifestantes condenados pelos atos de 8 de janeiro como golpistas. Ela argumenta que a revisão das penas busca corrigir possíveis excessos da justiça.
25: Érica Cocai, do PT do Distrito Federal, critica a condução da votação sobre a dosimetria, afirmando que houve violação da Constituição e defende o direito de recorrer ao Supremo Tribunal Federal. Ela alega que a medida favorece criminosos e compromete a segurança jurídica.
0: Érica Cocai também associa o debate a episódios ligados a ataques às instituições, acusando adversários de incoerência ao defenderem mudanças legais. Para ela, a polarização atual reflete a disputa entre a preservação da democracia e ações que, segundo avalia, colocam o sistema em risco.
21: Saúde.
25: Comissão de Saúde aprova prioridade no atendimento para pessoas com doenças graves. A repórter Sofia Peçanha tem os detalhes.
1: A Comissão de Saúde da Câmara dos Deputados aprovou o projeto que garante atendimento prioritário para pessoas com doenças graves em locais públicos e privados, como bancos, repartições públicas e concessionárias de serviços. Atualmente, a lei já dá prioridade para idosos, pessoas com deficiência, gestantes, lactantes, pessoas com criança de colo e obesos. Com a alteração da lei de atendimento prioritário, os pacientes com doenças graves também passam a ter esse direito. Durante a votação na comissão, o relator, o deputado Célio Silveira, do MDB de Goiás, destacou o objetivo central do projeto.
2: A gente priorizar as pessoas que têm doenças graves no rol das prioridades, porque normalmente essas pessoas não têm a atenção necessária. E com esse projeto de lei aí sendo aprovado, elas vão ter prioridades aí para que tenham um atendimento especializado mais rápido e para que tenham mais atenção do poder público.
1: O texto aprovado inclui pacientes com doenças graves como esclerose múltipla, doença de Parkinson, cardiopatia grave e hanseníase, além de outras enfermidades consideradas graves por avaliação médica. O texto final reuniu outros 22 projetos que estavam sendo analisados em conjunto e que citavam várias doenças consideradas graves. Por isso, o relator fez uma mudança. Em vez de manter uma lista fixa de doenças na lei, ele propõe que a legislação trate de forma mais geral as pessoas com doenças graves e dores crônicas. A definição detalhada de quais doenças entram nessa classificação ficaria a cargo de uma regulamentação. O deputado Célio Silveira destacou que a medida busca garantir mais dignidade e um atendimento mais humanizado para esses pacientes.
2: E nós queremos dar apoio para essas pessoas, para que elas tenham prioridade no atendimento, para que elas tenham prioridade na medicação, no tratamento medicamentoso, porque isso com certeza vai ajudar milhões e milhões de brasileiros que hoje não têm esse atendimento prioritário.
1: O autor do projeto, deputado Felipe Carreiras, do PSB de Pernambuco, argumenta que o atendimento prioritário consiste em serviços individualizados que assegurem tratamento diferenciado e atendimento imediato. Agora, a proposta que dá prioridade de atendimento a pessoas com doenças graves aguarda análise da Comissão de Constituição e Justiça. Da Rádio Câmara de Brasília, Sofia Peçanha.
21: Direitos Humanos.
23: Tiago Dimas, do Podemos, parabeniza o trabalho da Associação de Pais, Profissionais e Amigos de Pessoas Atípicas de Araguatins, no norte de Tocantins. Ele conta que a iniciativa reúne profissionais e voluntários em ações de acompanhamento terapêutico.
25: Tiago Dimas também defende políticas públicas permanentes e o envio de recursos federais para apoiar instituições voltadas à inclusão. Ele afirma que o fortalecimento dessas iniciativas é essencial para ampliar o acesso a terapias e melhorar a qualidade de vida das famílias atendidas.
23: Maria Reis, do PSB de Pernambuco, comemora o avanço de projeto de sua autoria que estabelece a sobrecarga de quem tem a guarda de filho menor de idade e a comprovação do abandono afetivo por parte do genitor ausente como critérios para fixar o valor da pensão alimentícia.
5: A gente sabe da sobrecarga das mulheres e até de alguns homens quando são abandonados pelos seus companheiros e companheiras, pais ou mães dos seus filhos, que ficam assim com a carga maior, com a educação, com a saúde, com o lazer dos seus filhos. Então, a partir do momento que o genitor abandonar o seu filho, terá que garantir uma pensão maior para que ele possa sobreviver de forma mais condizente com a sua realidade.
25: A medida, segundo Maria Reis, busca tornar mais justa a divisão de responsabilidades. O texto, no entanto, mantém o critério de observar as necessidades do filho e as possibilidades financeiras do genitor alimentante. O projeto agora segue para análise do Senado.
21: Ciência e tecnologia.
23: Câmara cria prêmios para homenagear pesquisadores ou instituições de destaque na ciência e no meio ambiente. O repórter Marcelo Larcher nos conta mais sobre as premiações.
7: A Câmara dos Deputados aprovou a criação de dois prêmios, um para homenagear pessoas e empresas de destaque na área de ciência e tecnologia e outro para reconhecer boas práticas de desenvolvimento sustentável. O prêmio dedicado à ciência e inovação recebeu o nome de César Lattes, físico

0: a pessoas e entidades que contribuem para o desenvolvimento da ciência, da tecnologia e da inovação no Brasil. O relator da proposta foi o deputado Inácio Arruda, do PCdoB do Ceará.
1: Ao homenagear a figura de Lattes, o projeto torna perene uma premiação que representa um marco simbólico e institucional na valorização da ciência brasileira, por meio da associação do prêmio ao nome de um dos mais brilhantes pesquisadores da história do país. É oportuno lembrar que Lattes é uma das figuras mais emblemáticas da história da ciência do Brasil, tendo desempenhado um papel central na inserção do país no cenário científico internacional e na consolidação das nossas instituições de pesquisa.
0: Também foi aprovado o Prêmio Câmara Ambiental de Desenvolvimento Sustentável, que vai reconhecer até 15 pessoas ou organizações por ano por projetos na área de meio ambiente. Da Rádio Câmara de Brasília, com informações de Antônio Vital, Marcelo Larcher.
2: Desenvolvimento Regional.
3: Após 13 anos, o STF volta a analisar mudanças na lei dos royalties de petróleo. Rosângela Gomes, do Republicanos, defende a manutenção da atual partilha para o Rio de Janeiro, alegando que a Constituição garante o recurso para compensar os danos ambientais decorrentes da extração.
4: A legisladora lembra que o Estado já enfrenta dívidas altas e não pode perder mais receitas. Rosângela Gomes reforça que, apesar de entender a importância da partilha com o restante do país, a verba advinda dos royalties é vital para a saúde, educação e segurança do povo fluminense.
3: Paulo Lemos, do PT, parabeniza 5 municípios do Amapá que fizeram aniversário em 1º de maio. Ao citar a vocação econômica de cada um deles, o deputado destaca a importância da parceria entre o governo estadual e a bancada federal na transformação da realidade da população.
4: Paulo Lemos fala da produção agrícola e das belezas naturais de Porto Grande, que completou 34 anos, da mineração em Pedra Branca do Amapari, da criação de búfalos em Cutias do Araguari, da produção de pescados em Pacuúba e da localização estratégica de Itaubal, todas com 32 anos.
3: Agostinho Ribeiro, do PP, cita investimentos em obras de abastecimento de água no interior de Sergipe, com a inauguração de estações de tratamento e adutoras em municípios do Alto Sertão. Ele conta que as ações ampliam o acesso à água para milhares de famílias da região.
4: Agostinho Ribeiro lembra que os investimentos em infraestrutura hídrica fortalecem a produção agrícola, geram empregos e promovem desenvolvimento no sertão sergipano. Ele defende obras estruturantes como alternativa para melhorar a qualidade de vida da população nordestina.
2: Trabalho.
3: Alfredinho, do PT de São Paulo, comemora a definição de uma data final para a votação do relatório da Comissão Especial sobre o fim da escala 6x1. Ele sustenta que a redução da jornada vai gerar oportunidades de trabalho e que os empresários vão se adaptar bem às mudanças.
4: Sobre o risco de demissões, Alfredinho pondera que o desemprego resulta mais da automação e da robotização da produção do que de direitos trabalhistas e cita exemplos de países que mantiveram o crescimento econômico depois da redução da carga horária de trabalho.
2: Votação.
3: Câmara aprova projeto que regulamenta a profissão de trabalhador em refeições coletivas. O repórter Antônio Vital tem as informações.
5: A Câmara dos Deputados aprovou o projeto que regulamenta a profissão de trabalhadores em refeições coletivas. Esse profissional atua na produção, manipulação e distribuição de refeições em grande escala para empresas em ambiente não comercial, ou seja, não são aqueles que trabalham em restaurantes, mas sim no preparo de alimentos em escolas, hospitais e até em fábricas, ou seja, todos os lugares com refeitórios com capacidade para atender grande número de pessoas. Segundo a Associação Brasileira de Empresas de Refeições Coletivas, o setor emprega quase 300 mil pessoas e em 2025 forneceu mais de 40 milhões de refeições por dia. O texto aprovado trata de piso salarial, jornada de trabalho, adicionais de insalubridade e periculosidade, bem como de aposentadoria especial. O projeto remete essas definições para livre negociação entre patrões e empregados por meio de convenção ou acordo coletivo e para o que determina a legislação trabalhista. Deixa claro, por exemplo, que a jornada seguirá regras da Consolidação das Leis do Trabalho, a CLT, com possibilidade de jornadas diferenciadas e escalas de revezamento por negociação coletiva. E adicional de insalubridade ou periculosidade só em casos comprovados de más condições de trabalho, como explicou o relator da proposta em plenário, deputado João Carlos, do Republicanos do Amazonas.
6: Preserva-se nesse sentido a conformação constitucional da livre iniciativa e da autonomia privada coletiva, com especial destaque para o papel da negociação coletiva. No que se refere à aposentadoria especial, o substitutivo mantém alinhamento com a legislação previdenciária, deixando sendo expresso que eventual,